0: país.
1: E ainda, acesso à água.
2: O Ministério da Saúde anuncia a instalação de quase 21 mil cisternas em 8 estados do semiárido.
1: E tarifa social de água e esgoto para famílias de baixa renda já chegou a quase 2 mil municípios. Pablo Mundim.
3: A meta é que a tarifa social esteja implementada em todo o país até dezembro.
2: Você vai ouvir também arte e música.
1: Uso de materiais pedagógicos relacionados a essas disciplinas chegou a 45% das escolas públicas em 2024. Natália Koslick.
4: Essa ampliação está associada a melhores notas em língua portuguesa e matemática, além de menores índices de distorção e idade séria.
2: Hoje, na apresentação da Voz do Brasil, eu, Mariana Jungmann e Luciano Seixas.
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2: Regulamentação dos meios digitais, combate ao crime organizado e crescimento econômico equilibrado foram alguns dos temas discutidos pelo presidente Lula hoje em Evian, na França.
1: Lula participou como convidado do encontro do G7, grupo formado pelas principais economias desenvolvidas do Ocidente.
2: A repórter Luana Karen esteve lá acompanhando esse último dia de encontro.
5: No último dia de debates em Evian, na França, o presidente Lula defendeu a ampliação de investimentos em desenvolvimento, infraestrutura e qualificação profissional durante a sessão do G7, que reuniu representantes das principais economias desenvolvidas do mundo. Em coletiva à imprensa, o presidente brasileiro informou que foram discutidas formas de alcançar um crescimento econômico equilibrado que beneficie todos os países.
6: Cada reunião do G7 é a oportunidade da gente discutir com os países desenvolvidos tanto o equilíbrio quanto o desequilíbrio na ordem política, econômica e social, levando em conta a necessidade de cada país. O mundo precisa crescer para que a economia volte a crescer. Não adianta crescer só para a Alemanha, crescer só para os Estados Unidos, crescer só para a França. Não, é preciso, sem diminuir o padrão de vida deles, crescer para outros países.
5: Outro assunto em pauta foi a inteligência artificial. Junto a chefes de governo e de estado e CEOs das principais empresas de tecnologia do mundo, o presidente Lula defendeu a regulamentação dos meios digitais para proteger direitos fundamentais de crianças, adolescentes e mulheres. E apresentou como um exemplo o Estatuto Digital para Crianças e Adolescentes, aprovado recentemente no Brasil, com obrigações para as empresas de tecnologia.
6: Fiz questão de dizer para eles duas coisas importantes que o Brasil fez: a proibição de telefone nas escolas e, segundo, o ECA Digital, que é a regulação digital mais importante feita no mundo para jovens e adolescentes. E eu queria que eles conhecessem.
5: No intervalo das reuniões ampliadas, Lula teve encontros bilaterais com o presidente do Egito, Abdel Fattah el-Sisi, e com o presidente da Ucrânia, Volodymyr Zelensky. De volta a Genebra, Lula se encontrou com o secretário-geral da Interpol, Valdeci Urquiza. A reunião tratou de ações concretas voltadas à América do Sul para fazer frente ao crime organizado transnacional. O diretor-geral da Polícia Federal, Andrei Rodrigues, destacou a colaboração do Brasil nesse trabalho.
7: Vamos reunir os 12 países sul-americanos num grande esforço para o enfrentamento ao tráfico de drogas, tráfico de armas, crimes ambientais, enfim, todos aqueles delitos que nós pudermos fazer a investigação. Ano passado, retiramos mais de 10 bilhões de reais do crime organizado e agora, com essa nova iniciativa e essa parceria, não só do Brasil, mas de todos os países com a Interpol, vai ser possível ampliar essa capacidade operacional e alcançar patrimônios ocultos.
5: Ainda na entrevista que deu aos jornalistas, o presidente Lula destacou a relação do país com a China e voltou a reafirmar a soberania brasileira, inclusive em relação às eleições. Ao final da coletiva, o presidente Lula embarcou de volta ao Brasil. De Genebra, na Suíça, Luana Karen.
1: Mais água para 498 municípios que sofrem com período de clima seco.
2: O governo do Brasil anunciou a instalação de quase 21 mil cisternas para garantir o abastecimento nos estados do semiárido.
1: A repórter Gabriela Noronha acompanhou esse anúncio e traz pra gente os detalhes. Boa noite, Gabriela.
8: Boa noite, Luciano, Mariana, boa noite a todos que nos ouvem na Voz do Brasil. Olha, foram assinados hoje as ordens de serviço que autorizam a instalação de cerca de 21 mil cisternas. Essas unidades vão beneficiar 498 municípios em 8 estados, que são Bahia, Ceará, Minas Gerais, Paraíba, Pernambuco, Piauí, Rio Grande do Norte.

0: resilientes para enfrentar de forma transitória situações das tragédias climáticas ou da seca ou das enchentes, né, são fundamentais.
1: E olha, desde 2023, o governo do Brasil já entregou mais de 121 mil unidades de cisternas por meio do programa Cisternas. A maioria das distribuições se concentra nos estados do semiárido do Brasil, mas o programa também beneficia comunidades na região amazônica, assim como em localidades de Mato Grosso do Sul, Goiás e Rio Grande do Sul, e utilizando aí tecnologias que se adequam às particularidades dessas regiões. As cisternas implementadas pelo programa têm uma capacidade que varia de 16 mil a 52 mil litros de água, o que possibilita o armazenamento seguro durante as secas. Mariana, Luciano.
2: Obrigada, Gabriela Noronha, pelas informações ao vivo na Voz do Brasil.
3: E outra forma de garantir segurança hídrica para a população mais vulnerável é por meio da tarifa social de água e esgoto.
2: O benefício já chegou a 1.905 municípios, onde vivem mais de 156 milhões de brasileiros.
3: E a Agência Nacional de Águas e Saneamento Básico, ANA, alerta que o prazo para a implantação ou implementação da tarifa se encerra em dezembro deste ano.
2: A tarifa social foi criada por lei em 2024.
4: A tarifa social de água e esgoto chegou em municípios onde vivem mais de 156 milhões de brasileiros. O benefício garante desconto de pelo menos 50% na conta de água e esgoto para famílias de baixa renda inscritas no Cadastro Único ou que tenham integrantes que recebem o benefício de prestação continuada, o BPC. A implementação ocorre em diferentes etapas, como a coleta de dados do Cadastro Único e do BPC, ajustes de equilíbrio econômico-financeiro dos contratos e a conclusão do benefício pelos prestadores de serviço. A meta é que a tarifa social esteja implementada em todo o país até dezembro, explica Silvano Silvério e superintendente de regulação de saneamento básico da ANA.
5: A partir de dezembro de 2026, já não estará cumprindo a lei aqueles municípios que não tiverem a tarifa social instituída. Isso é muito importante, então é preciso correr com esse processo de obter as informações do Cade Único, do BPC, fazer os estudos em equilíbrio econômico-financeiro e implementar a tarifa até dezembro de 2026, que é o limite dado pela lei.
4: A tarifa social de água e esgoto foi criada por lei em 2024 e busca ampliar o acesso à população de baixa renda a um serviço essencial, com a concessão automática do desconto a partir das informações do Cade Único e do BPC. Reportagem Pablo Mundim.
3: Para facilitar o acesso aos serviços de saúde e humanizar os atendimentos, o governo do Brasil já entregou mais de 3.300 veículos para transportar a população que mora a mais de 50 quilômetros de distância dos grandes centros urbanos.
2: São vans, micro-ônibus e ambulâncias adquiridos com um investimento de R$1,4 bilhão.
3: A medida faz parte do programa Agora Tem Especialistas.
6: Foram entregues 3.300 veículos, entre vans, micro-ônibus e ambulâncias. Muitos desses veículos vão atender pacientes que moram longe e precisam percorrer mais de 50 quilômetros de distância para passar por uma consulta, fazer exames, cirurgias ou tratamentos especializados pelo SUS. Dos 3.300 veículos adquiridos, 1.824 serão entregues diretamente às prefeituras para uso em várias finalidades. Os outros 1.476 vão ser direcionados ao transporte de pacientes de radioterapia e hemodiálise. É o que explica o secretário de Atenção Especializada à Saúde, Mozart Salles.
7: Todo brasileira e brasileiro acima de 50 quilômetros de um serviço de hemodiálise e de radioterapia terá direito a usar o transporte sanitário e numa situação delicada, no caso da radioterapia, até utilizando aí as ambulâncias tipo A.
6: A ação faz parte do programa Agora Tem Especialistas, Caminhos da Saúde. O investimento é de R$1,4 bilhão na compra dos veículos. Mozart Salles, do Ministério da Saúde, destaca que a ideia é reduzir problemas de transporte e democratizar o acesso à rede pública de saúde.
7: O programa, ele é uma iniciativa extremamente importante para a democratização, humanização do acesso e qualificação desse acesso. Alguns equipamentos e estruturas, elas são agrupadas em determinadas regiões e cidades. E ao agrupar, você acaba gerando um problema e um

0: uma necessidade, que é o deslocamento dos pacientes das cidades menores para os centros maiores.
1: Além do aumento do atendimento especializado e a oferta de transporte, o programa agora tem especialistas, prevê mais atendimentos em exames e cirurgias. Reportagem, Márcia Fernandes.
2: Em 2027, tem Copa do Mundo Feminina da FIFA na América do Sul e o Brasil se prepara para sediar a competição pela primeira vez.
3: Durante participação no programa Bom Dia Ministro, transmitido pela empresa Brasil de Comunicação, o ministro do Esporte, Paulo Henrique Cordeiro, ressaltou que o maior impacto do evento será a inclusão.
2: O ministro destacou que a prioridade do governo é trazer o futebol feminino para um patamar de igualdade em relação ao masculino e garantir a permanência de meninas e mulheres no esporte.
4: Pode ter certeza que o maior legado que nós vamos ter dessa Copa não é um legado de infraestrutura física, é uma mudança de como encara o futebol masculino e feminino, de incluir mais meninas e jovens com essa concepção de gênero, fazendo com que o futebol mude e traga as mulheres e traga as meninas para essa prática desportiva. E essa é a nossa principal ideia, fazer com que as mulheres possam efetivamente estar no futebol.
3: O ministro Paulo Henrique Cordeiro falou também dos esforços do governo na ampliação da lei de incentivo ao esporte.
2: A medida, criada em 2006, se tornou permanente no final do ano passado.
3: Na entrevista, o ministro do Esporte ressaltou os avanços a partir da mudança e fez um balanço dos investimentos.
4: Na nossa lei de incentivo ao esporte, nós ultrapassamos no ano passado mais de R$1 bilhão investidos. Nós somos um país de dimensão continental, obviamente com carências mil. A lei de incentivo ao esporte precisa efetivamente ampliar o seu alcance para que nós possamos levar políticas públicas de esporte, tanto em infraestrutura, na construção de novos equipamentos, quanto na recuperação de equipamentos já existentes e também de projetos de esporte com qualidade para a nossa população.
2: E o governo do Brasil está apertando o cerco contra ações maliciosas de sites de apostas online, as chamadas bets.
3: Um acordo assinado pelos Ministérios da Fazenda e da Justiça e Segurança Pública vai combater os chamados padrões manipulativos.
2: São recursos visuais usados para induzir usuários a gastarem sem consciência dos riscos.
3: A ação prevê fiscalização de propagandas abusivas e estudos sobre os perigos do vício em jogos digitais.
5: A Secretaria de Prêmios e Apostas do Ministério da Fazenda e a Secretaria Nacional de Direitos Digitais do Ministério da Justiça e Segurança Pública assinaram um acordo de cooperação técnica para aumentar a proteção dos consumidores em relação aos jogos de aposta online. Segundo o governo, o objetivo do acordo é desenvolver ações para identificar e combater os chamados padrões manipulativos, recursos utilizados pelas plataformas digitais que podem influenciar indevidamente o comportamento dos usuários e comprometer a tomada de decisões conscientes. Os Ministérios da Fazenda e da Justiça vão atuar em conjunto para compartilhar informações e experiências que possam contribuir para o fortalecimento da regulação e da fiscalização do setor. A cooperação também prevê análises sobre publicidade responsável, transparência das plataformas, mecanismos de proteção aos consumidores e classificação de riscos associados ao uso de jogos e apostas. Priscila Machado, para a Voz do Brasil.
2: O novo Desenrola Brasil chega à marca de 10 milhões e 300 mil reais em operações de crédito com o uso do FGTS.
3: A utilização dos recursos do Fundo de Garantia por Tempo de Serviço foi registrada pelo Ministério do Trabalho e Emprego em mais de 17 mil renegociações de dívidas no âmbito do programa.
6: O uso do FGTS como garantia para renegociação de dívidas no programa Desenrola Brasil movimentou 10 milhões e 300 mil reais em operações até junho. Ao todo, foram registradas 17.085 operações de crédito, com valor médio de R$604,73 por trabalhador. Os dados foram apresentados pelo Ministério do Trabalho e Emprego nesta terça-feira, durante reunião do Conselho Curador do FGTS. O levantamento também aponta maior participação das mulheres na utilização da modalidade. 55% dos contratos foram firmados por trabalhadoras, enquanto os homens representam 45% das operações realizadas. Em relação à distribuição regional, o Sudeste concentra a maior parcela das operações, com 50% do total. Em seguida, aparecem o Nordeste, Sul, Centro-Oeste e Norte. Thaísa Vitória para a Voz do Brasil.
2: Grandes propriedades rurais na Amazônia estão recebendo orientações do IBAMA para tentar evitar incêndios florestais.
3: A medida faz parte da Operação Apoena, que começou este mês.
7: Donos de grandes propriedades rurais na Amazônia Legal estão recebendo um aviso do IBAMA. Ou adotam medidas contra o fogo agora, ou serão punidos. É a estratégia da Operação Apoena, que começou este mês para tentar se antecipar aos incêndios florestais. O Instituto notificou fazendas no Pará, Mato Grosso, Amazonas, Rondônia, Acre, Maranhão e Roraima que têm maior risco de queimadas. Jair Schmidt, presidente substituto do IBAMA, explica as principais orientações.
8: A primeira delas é que, em hipótese alguma, utilize e faça qualquer uso do fogo na vegetação sem a devida autorização de queima controlada do órgão ambiental competente. O segundo alerta, em caso de qualquer ocorrência de incêndio, que ele imediatamente comunique aos órgãos de controle, aos órgãos de combate, né, para estabelecer as medidas de resposta.
7: Os donos de terras também são obrigados a limpar o material combustível e a vegetação seca, além de criar aceiros para segurar as chamas. As ações tentam diminuir os impactos do Super El Niño, que pode agravar a seca na região este ano. E o governo já destinou mais recursos para fortalecer o combate aos incêndios florestais. Na última segunda-feira, foi autorizado um crédito extraordinário de R$ 337,5 milhões para o Ministério do Meio Ambiente e Mudança do Clima. Recurso que vai permitir medidas como compra de equipamentos, pagamento de diárias de equipes e aluguel de aeronaves. Jair Schmidt, do IBAMA, comenta outras ações para o período da seca.
8: Nós estamos também com um número recorde de contratação de brigadistas. O governo federal deve contratar esse ano aí mais de 4.400 brigadistas. O IBAMA ele tem uma previsão aí, de dispor aí de até 19 aeronaves. Nós estamos mobilizando mais de 400 veículos especializados voltados ao combate de incêndios florestais.
7: Quem descumprir as notificações do IBAMA ou for flagrado queimando a vegetação sem autorização, será multado e poderá ter a propriedade embargada. Reportagem Luciana Colares de Holanda.
2: O Brasil passa a contar com a rede de proteção aos direitos da pessoa idosa.
3: A iniciativa vai assegurar direitos com base nos princípios da equidade, da não discriminação e do respeito à diversidade.
9: Foi instituída pelo governo federal a Rede Nacional de Proteção e Defesa dos Direitos Humanos das Pessoas Idosas. A iniciativa visa promover a articulação entre os estados e a cooperação entre os órgãos e entidades públicas na garantia, promoção e proteção dos direitos humanos das pessoas idosas. Órgãos e entidades da administração pública podem aderir à Rede Nacional de Proteção e Defesa dos Direitos Humanos das Pessoas Idosas. A adesão será voluntária. A rede tem como atribuição recomendar a realização de diagnósticos sobre o envelhecimento populacional e os direitos humanos, propor estratégias para acompanhar o acesso das pessoas idosas às políticas setoriais e fortalecer os fóruns, movimentos e entidades com atuação na defesa dos direitos das pessoas idosas e na participação social. A coordenação geral será feita pelo Ministério dos Direitos Humanos e da Cidadania, junto com o Conselho Nacional dos Direitos da Pessoa Idosa. Daniele Popó para a Voz do Brasil.
2: Mais arte e música nas salas de aula de todo o país.
3: Um estudo divulgado essa semana mostrou que o uso de materiais dessas disciplinas em escolas públicas aumentou quase 10% desde 2019.
2: O que trouxe ganhos para o desempenho dos alunos dessas instituições e para sua trajetória escolar.
10: Uma pesquisa inédita realizada pelo Instituto Itaú, em parceria com os Ministérios da Cultura e da Educação, mostrou que o uso de materiais de arte e música nas escolas públicas aumentou, alcançando 45% das instituições em 2024. Em 2019, o índice era quase 10% menor, segundo dados do Censo Escolar. Essa ampliação está associada a melhores notas em língua portuguesa e matemática, entre outros benefícios. É o que explica Eduardo Saron, presidente da Fundação Itaú.
11: Quando a educação se junta com cultura, a gente vai mais longe. A gente cria pertencimento, a gente impacta a trajetória escolar desse jovem. Então a ideia é que esses estudos possam oferecer ainda mais elementos para fortalecer a escola de tempo integral. Com mais matemática, mais língua portuguesa, mais ciência, mas com mais arte, mais cultura, mais esporte.
10: O estudo aponta ainda outros reflexos na trajetória escolar. O uso dos materiais pedagógicos está associado a taxas de reprovação e de abandono ligeiramente mais baixas, além de menores índices de distorção idade-série. O estado de São Paulo lidera em volume absoluto, passando de 7.140 escolas com materiais de artes e música em uso em 2019 para 8.681 em 2024. Para a ministra da Cultura, Margareth Menezes, aumentar a presença da arte e da música em sala de aula é investir na formação do ser humano como um todo.
12: Então isso é um ativo importantíssimo que a gente tem que mudar a nossa maneira de perceber, qualificar esses talentos. Porque quando a gente qualifica o talento através da cultura e da arte, não é só pela cultura e arte que ela é aproveitada. Ela se expande para qualquer outra direção das suas profissões. Então, é a qualificação do ser humano.
10: Para garantir a sustentabilidade das ações, o estudo apresenta algumas recomendações, como planejamentos conjuntos entre as pastas da cultura e da educação, destinação de recursos públicos para investimentos em salas multiuso e na contratação de profissionais, e integração de práticas artísticas e culturais no currículo de tempo integral. Reportagem Natália Coslito.
3: E essas foram as notícias do governo do Brasil.
2: Fique agora com o Minuto do TCU e em seguida as notícias do Poder Judiciário e do Congresso Nacional. Boa noite.
3: Boa noite para você, até amanhã.
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15: O Tribunal de Contas da União fez auditoria para avaliar o desenvolvimento do transporte hidroviário no Brasil, que utiliza rios e canais para movimentar cargas por embarcações. A fiscalização apontou que o país possui uma extensa rede com potencial para navegação, mas ainda aproveita pouco a estrutura. Hoje, a maior parte das mercadorias é transportada por rodovias. Na avaliação do TCU, o transporte hidroviário pode reduzir custos, aumentar a eficiência logística e diminuir impactos ambientais. A auditoria identificou problemas como falhas de planejamento, falta de coordenação entre órgãos públicos e dificuldades na execução de investimentos para o setor. Também foram apontadas falhas para definir prioridades e acompanhar projetos. O tribunal fez recomendações para melhorar a gestão. Saiba mais em tcu.gov.br.
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16: STF decide manter até 30 de junho de 2027 a aplicação dos critérios de repartição dos recursos do Fundo de Participação dos Estados e do Distrito Federal.
17: STJ mantém ações penais contra engenheiros da Vale e de empresa alemã por rompimento da barragem Brumadinho.
16: TSE e partidos políticos firmam acordo pela integridade das eleições 2026.
17: Boa noite, eu sou Marcela Luiza.
16: E eu sou Walter Lima.
17: Supremo Tribunal Federal decide manter até 30 de junho de 2027 a aplicação dos critérios de repartição dos recursos do Fundo de Participação dos Estados e do DF.
16: O prazo foi fixado como improrrogável. Marcelo Della Libera.
18: O Fundo de Participação dos Estados e do Distrito Federal é uma transferência de dinheiro do governo federal para os entes da federação. A Constituição determina que os recursos sejam distribuídos com o objetivo de reduzir desigualdades regionais. Por isso, a regra de rateio considera fatores como população e renda. Uma ação do Estado de Alagoas questionava a lei que define os critérios de repartição dos recursos do fundo. Em 2023, o Supremo declarou inconstitucionais trechos dessa norma, mas manteve as regras em vigor até 31 de dezembro de 2025, para dar tempo ao Congresso de aprovar uma nova lei. Como o Legislativo não editou a nova regra, o presidente do STF, ministro Edson Fachin, prorrogou a validade dos critérios até 1º de março. A decisão foi referendada pelo plenário. Depois, em março, Carmen Lúcia prorrogou novamente a aplicação das regras por 90 dias. O prazo terminou sem que houvesse nova legislação. Por isso, a ministra decidiu conceder mais 30 dias e enviar o tema ao plenário. O colegiado, então, decidiu prorrogar até 30 de junho de 2027 a aplicação dos atuais critérios de repartição dos recursos do Fundo de Participação dos Estados e do Distrito Federal. O prazo foi fixado como improrrogável.
17: STJ mantém ações penais contra engenheiros da Vale e de empresa alemã por rompimento da barragem da mina do Córrego do Feijão, em Brumadinho, Minas Gerais.
16: No desastre, 272 pessoas morreram. Fátima Uchoa.
19: Pela acusação, três profissionais da TUVSUD teriam participado da emissão de declarações de estabilidade da barragem, mesmo com indícios de comprometimento da segurança. Já um engenheiro da Vale é acusado em relação à gestão dos riscos da estrutura, como a obtenção de declarações de estabilidade supostamente irregulares e a não adoção de medidas de emergência. O relator na sexta turma do STJ, ministro Sebastião Rei Júnior, observou que o habeas corpus para o trancamento de ação penal só é concedido quando não há justa causa ou quando fica evidente que o acusado não participou do delito, mas não se justifica se exige exame técnico aprofundado dos fatos, como nesse caso.
17: TSE e partidos políticos firmam acordo pela integridade das eleições 2026.
16: Dos 30 partidos registrados no Brasil, 26 aderiram à iniciativa. Fábio Ruas.
20: O acordo foi firmado entre o presidente do TSE, ministro Cássio Nunes Marques, e representantes dos partidos. O documento reforça compromissos para as eleições de outubro, entre eles o combate à desinformação. O acordo também destaca a importância dos partidos na fiscalização e nas auditorias do sistema eletrônico de votação, além da promoção da acessibilidade e do enfrentamento à violência política, especialmente contra as mulheres.
17: Indígenas de Oiapoque, no extremo norte do Amapá, começaram a ser atendidos hoje na itinerância Cidadania Aqui com Você.
16: Até 2.000 pessoas devem receber suporte jurídico gratuito nestes dois primeiros dias. Rafael Silva.
21: O mutirão está concentrado na aldeia Manga, cerca de 22 quilômetros de Oiapoque. Indígenas de diversas aldeias da região chegaram cedo para receber suporte jurídico nas áreas trabalhista, previdenciária, de saúde, social, entre outros. Mais de 150 profissionais de diversos órgãos se juntam ao mutirão organizado pela Justiça do Trabalho. A proposta é concentrar em um único local e de graça serviços que normalmente exigiriam viagens longas e custos elevados para os moradores da região. No sábado e domingo, a itinerância vai atender indígenas da aldeia Espírito Santo.
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17: Uma boa noite.
16: E até amanhã.

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1: Eu sou Paula Groba.
2: E eu sou Humberto Pinheiro.
1: E estes são os destaques de hoje do Jornal do Senado, que começa agora.
2: Aprovada a inclusão de educação política e cidadania nas escolas.
1: PEC da aposentadoria especial de agentes de saúde e de endemias pode ir ao plenário na próxima semana.
2: Segue para a sanção Banco Nacional de Boas Práticas contra a Violência à Mulher.
1: Boa noite.
2: Boa noite.
1: Como funcionam os três poderes? Qual é o papel do cidadão na democracia? E de que forma as decisões políticas impactam o dia a dia da população? Questões como essas poderão ganhar mais espaço nas salas de aula.
2: Seguiu para a sanção presidencial o projeto que torna obrigatório o ensino de educação política e direitos da cidadania nas escolas brasileiras. A proposta busca ampliar o conhecimento dos estudantes sobre as instituições do país e fortalecer a participação do cidadão. Repórter Douglas Castilho.
3: O conteúdo não será incluído como disciplina, mas estará inserido no contexto do ensino da realidade social e política, que já é obrigatório e será ministrado como tema multidisciplinar e transversal, perpassando diversas matérias. O senador Jordano, do Podemos de São Paulo, se manifestou a favor da iniciativa.
4: Das pessoas saberem o que é um vereador, o que é um deputado estadual, do que é um deputado federal, do que faz uma casa legislativa, o que é o Senado da República. Nesse momento de discute muito política, mas poucas pessoas da população sabem o que os poderes fazem.
3: O senador Hamilton Mourão, do Republicanos de São Paulo, foi em sentido contrário, preocupado com o que chamou de ideologização.
5: Quem é que vai ministrar essa aula? São aquelas docentes formados em escolas de nível superior, onde nós sabemos qual é a corrente ideológica que predomina.
3: Além de Mourão, outra senadora que fez questão de marcar sua posição e registrar voto em contrário foi Damaris Alves, do Republicanos do Distrito Federal. O texto vai à sanção presidencial.
1: E o Senado aprovou um projeto de lei complementar que proíbe o contingenciamento de recursos destinados às agências reguladoras federais. A proposta busca garantir autonomia financeira a esses órgãos responsáveis pela fiscalização de setores essenciais, como saúde, transporte, energia, telecomunicações e mineração.
2: O texto segue agora para análise da Câmara dos Deputados. Segundo o relator, senador Marcos Rogério, do PL de Rondônia, a medida evita prejuízos às atividades de controle e regulação.
6: A descontinuidade de fiscalizações, análises técnicas e processos tende a acumular passivos administrativos, atrasar decisões, ampliar litígios e exigir posteriormente esforços orçamentários mais elevados para recompor a capacidade operacional perdida.
1: O presidente do Senado, Davi Alcolumbre, sinalizou a possibilidade de colocar em votação na próxima semana a proposta de emenda à Constituição que concede aposentadoria especial aos agentes comunitários de saúde e aos agentes de combate às endemias. Ele lembrou que o texto já foi aprovado pela Câmara dos Deputados e recebeu apoio unânime na Comissão de Constituição e Justiça do Senado.
2: Pela proposta, os agentes terão direito à aposentadoria com idade mínima de 57 anos para mulheres e 60 anos para homens, desde que comprovem 25 anos de contribuição e de efetivo exercício na atividade profissional. Alcolumbre afirmou que é necessário garantir ao Senado a oportunidade de analisar uma reivindicação considerada importante para, segundo ele, cerca de 400 mil trabalhadores em todo o país.
7: É impossível um presidente do Senado Federal ser o único responsável por prejudicar a vida de 400 mil agentes comunitários de saúde ou de agentes de endemia. E eu não percebi no ano passado, em nenhum momento, que alguém disse que isso aqui era uma bomba muito grande fiscal no Brasil. E eu estou cansado de ser cobrado todos os dias como um homem que está desestabilizando as contas públicas brasileiras, as finanças do nosso país.
1: Uma proposta que proíbe a obrigatoriedade da vacinação contra a Covid-19 avançou no Senado.
2: A Comissão de Direitos Humanos aprovou a transformação de uma sugestão legislativa apresentada por um cidadão do Ceará em projeto de lei. A proposta agora passa a ser analisada pelo Congresso Nacional. Os detalhes com o repórter Márcio Maturana.
8: Uma sugestão que proíbe a obrigação de vacina contra a Covid-19 virou projeto de lei. A ideia foi encaminhada por um cidadão do Ceará por meio do portal E-Cidadania, ainda durante a pandemia. O relatório favorável do senador Márcio Bittar, do PL do Acre, lido pelo senador Jaime Bagatoli, do PL de Rondônia, destacou o direito à liberdade individual.
9: Ainda que pareça ter perdido o objetivo, em razão de inexistir no momento imposição vigente de vacinação obrigatória, a sugestão mantém relevante mérito por buscar assegurar de forma permanente a inviolabilidade da liberdade individual, o direito à objeção da consciência e à proteção da integridade física do cidadão brasileiro.
8: Qualquer pessoa pode enviar uma ideia legislativa pelo portal senado.leg.br/e-cidadania.
1: E a Comissão de Relações Exteriores aprovou o acordo da Organização Mundial do Comércio que elimina tarifas de importação para aeronaves civis, motores, peças e outros componentes do setor aeronáutico.
2: A proposta busca ampliar a competitividade da indústria e fortalecer o comércio internacional na área de aviação. O texto segue agora. Agora para análise do plenário do Senado. Repórter Rodrigo Rezende.
10: Entre 2018 e 2022, o mercado de aviação civil movimentou 3,7 trilhões de dólares em todo o mundo. O acordo assinado pelo Brasil na Organização Mundial do Comércio sobre as negociações de aeronaves civis permite ao país participar ainda mais do setor, onde a Embraer já conta com destaque. O relator do acordo, senador Nelsinho Trade, do PSD de Mato Grosso do Sul, explica algumas vantagens do texto.
11: Porque o acordo sobre o comércio de aeronaves civis da OMC é um instrumento multilateral que objetiva a máxima liberalização do mercado mundial de aviação. Nesse sentido, ele assegura a eliminação de tarifas de importação para aeronaves, motores e peças, proíbe subsídios à exportação e reduz barreiras não tarifárias aos signatários.
10: O acordo, assinado em 1979 e atualizado em 2015, prevê a eliminação de tarifas para componentes de aviação como turbinas, partes de aeronaves, simuladores de voo, pontes de embarque de passageiros e produtos utilizados a bordo.
1: A Comissão de Constituição e Justiça aprovou um projeto que permite a continuidade de ações de divórcio e de dissolução de união estável mesmo após a morte de uma das partes. A proposta evita a extinção automática do processo e garante a análise de questões como partilha de bens e outros direitos discutidos em juízo.
2: Segundo a relatora, senadora Elisiane Gama, do PSD do Maranhão, a medida preserva a vontade manifestada em vida e evita prejuízos a familiares e herdeiros. O projeto está pronto para votação em plenário, com pedido de urgência.
12: O projeto de lei é importante porque acaba assegurando o direito dessa mulher ou desse homem em vida. Isso é muito importante. É um respeito, inclusive, à memória dessas pessoas.
1: E seguiu para a sanção presidencial um projeto que cria um Banco Nacional de Boas Práticas para reunir e divulgar ações, programas e políticas públicas que já apresentaram resultados positivos na prevenção e no enfrentamento da violência contra a mulher.
2: A ideia é identificar e replicar iniciativas que dão certo no combate a esse crime. Repórter Alexandre Campos.
13: O banco conterá dados como nome do programa, ação ou projeto, data de sua vigência e descrição sumária do local, perfil e número de pessoas atendidas, além de órgãos públicos envolvidos em sua implementação. Relatora do projeto na Comissão de Direitos Humanos, a senadora Roberta Accioli, do Republicanos de Roraima, lembrou que o banco, além de valorizar as iniciativas exitosas implementadas no país, vai permitir que essas experiências sejam multiplicadas.
14: Isso facilitará não apenas a consulta e o intercâmbio de informações entre os entes federados, mas também o aproveitamento desses dados pela sociedade e soluções inovadoras possíveis de gerar benefícios concretos para a formulação e o aperfeiçoamento de políticas públicas de combate à violência de gênero.
13: Dados do Atlas da Violência de 2026 indicaram que entre 2014 e 2024, 46.336 mulheres foram assassinadas no Brasil.
2: Edição de Paula Groba e trabalhos técnicos de Eliseu Caires. O Jornal do Senado fica por aqui. Acompanhe agora as notícias da Câmara dos Deputados. Boa noite.
1: Boa noite e até amanhã.
15: Jornal. Câmara dos Deputados. Câmara garante atestado para funcionários acompanharem filhos doentes.
16: O plenário estabelece mudanças na estrutura da Advocacia Geral da União.
15: Avança projeto de lei que aumenta a punição para ameaças feitas por Pix.
17: Boa noite. Ranieri Paulino, do Republicanos, destaca iniciativas desenvolvidas na Paraíba para coibir a violência contra a mulher e combater o feminicídio. O deputado acredita que programas de conscientização e acolhimento têm fortalecido a rede de apoio às vítimas.
15: Ranieri Paulino também ressalta a atuação de órgãos públicos na defesa dos direitos das mulheres, além de medidas legislativas voltadas à responsabilização de agressores. Para ele, o enfrentamento à violência exige ações permanentes de prevenção, proteção e mudança cultural.
17: Flávio Nogueira, do PT do Piauí, é autor de projeto que aumenta as penalidades para quem utilizar o Pix para fazer ameaças, perseguições e intimidações. A ideia, segundo ele, é ampliar a proteção das vítimas, especialmente mulheres, alvo de violência psicológica.
15: Flávio Nogueira destaca a importância desse sistema de pagamentos como uma inovação tecnológica brasileira, mas alerta para o uso indevido da ferramenta por criminosos que utilizam o campo de descrição das transferências para praticar assédio e ameaças.
17: O projeto que aumenta a pena para ameaças feitas por Pix já foi aprovado na Comissão de Constituição e Justiça. Entenda como funciona com a repórter Paula Bittar.
18: A Comissão de Constituição e Justiça da Câmara aprovou um projeto que aumenta as penas para os crimes de ameaça, de perseguição e de violência psicológica contra a mulher quando cometidos no campo de mensagem do Pix. O Pix é o meio de pagamento eletrônico instantâneo criado pelo Banco Central, que entrou em funcionamento em 2020. O texto estabelece que no crime de ameaça, que tem pena inicial de detenção de 1 a 6 meses ou multa, a penalidade é aumentada de 1/3 até a metade se o crime é cometido por mensagem do Pix. No caso da perseguição, com pena inicial de reclusão de 6 meses a 2 anos e multa, a pena é aumentada da metade se o crime for pela mensagem do Pix. E o aumento também é de metade para crime cometido pela mensagem do Pix no caso de violência psicológica contra a mulher, que tem pena inicial de reclusão de 6 meses a 2 anos e multa se a conduta não constituir crime mais grave. O autor, deputado Flávio Nogueira, do PT do Piauí, disse que apresentou o projeto para coibir uma prática que tem sido cada vez mais comum nos crimes de violência contra mulheres. Segundo ele, em muitos casos, o valor enviado é mínimo, irrisório, e serve apenas como um veículo para que a mensagem abusiva alcance a vítima, mesmo diante de medidas protetivas, bloqueios em redes sociais ou tentativas de afastamento. A deputada Érica Cocai, do PT do Distrito Federal, também defendeu o projeto.
19: Esse instrumento Pix, que reafirma a nossa soberania, que reafirma, sem dúvida nenhuma, a democracia, que reafirma a inclusão, não pode ser um instrumento para propagar, para incentivar ou para efetivar violências contra as mulheres. Violência contra as mulheres é uma luta que é absolutamente estruturante para a construção de uma sociedade mais justa e mais igualitária.
18: O projeto que aumenta as penas nos crimes de ameaça, de perseguição e de violência psicológica contra a mulher quando cometidos no campo de mensagem do Pix ainda depende de análise pelo plenário. Da Rádio Câmara de Brasília, Paula Bittar.
15: Direitos Humanos. Benedita da Silva, do PT do Rio de Janeiro, destaca a aprovação na Comissão de Direitos Humanos de projeto que reconhece a responsabilidade do Estado pela chacina de Acari. Ela lembra que 11 jovens foram sequestrados em julho de 1990, sem que os corpos tenham sido encontrados.
17: Benedita da Silva afirma que a proposta prevê pensão vitalícia aos familiares das vítimas, como reparação moral e simbólica pelo desaparecimento forçado. A legisladora acrescenta que o texto também define a data de 26 de julho como Dia Nacional das Vítimas de Desaparecimentos Forçados.
15: Justiça. A Câmara aprovou projeto que altera a estrutura da Advocacia Geral da União. O repórter Marcelo Lascher explica as mudanças.
20: O plenário da Câmara aprovou o projeto que inclui a Procuradoria-Geral Federal e a Procuradoria-Geral do Banco Central entre os órgãos da Advocacia Geral da União, a AGU. A Procuradoria-Geral Federal é responsável por representar na Justiça as autarquias e fundações públicas federais, com o INSS, o IBAMA e as universidades. Hoje, a direção da AGU é composta pelo Advogado-Geral da União, pelas Procuradorias-Gerais da União e da Fazenda Nacional, pelo Conselho Superior da AGU e pela Corregedoria-Geral da Advocacia da União. O projeto aprovado, enviado pelo governo ao Congresso, altera a Lei Orgânica da AGU para permitir que as carreiras jurídicas de procurador federal e de procurador do Banco Central também passem a integrar o órgão. O projeto foi criticado em plenário e o deputado Kim Kataguiri, do Missão de São Paulo, diz que a alteração aumenta os poderes do advogado-geral da União e pode comprometer a autonomia de outros órgãos como o Banco Central.
0: O principal argumento sendo utilizado aqui é o seguinte: todos os órgãos que já estão subordinados à Advocacia-Geral da União vão continuar subordinados. Eu duvido muito que haveria essa mobilização política em torno dessa matéria se fosse para não mudar nada. E me causa preocupação a possibilidade de diminuir a autonomia das autarquias, a autonomia das agências reguladoras, a autonomia do Banco Central e, ao mesmo tempo, dar superpoderes para que o advogado-geral da União avoque para si causas que não deveriam ser da sua competência.
20: O relator da proposta, o deputado Lafayette de Andrada, do PL Mineiro, negou que a proposta ameaça a autonomia de outros órgãos, mas admitiu um erro que, na redação original, permitia que o advogado-geral da União indicasse o procurador da Fazenda Nacional e o procurador-geral do Banco Central sem ouvir o ministro da Fazenda e o presidente do Banco Central, o que foi corrigido no texto final. A proposta aprovada determina que esses cargos são de indicação conjunta do advogado-geral da União com o ministro da Fazenda e o presidente do Banco Central. Para Lafayette de Andrada, o texto apenas incorpora à AGU carreiras que, na prática, já são subordinadas ao advogado-geral da União.
21: Alguns jornalistas, sem ler o projeto, publicaram algumas matérias alarmistas dizendo que esse projeto confere poderes agigantados ao advogado-geral da União, o que não é verdade. O que esse projeto traz, na verdade, é incorporando ao escopo da AGU as carreiras que hoje, na prática, já são comandadas pelo AGU, que são a Procuradoria da Fazenda Nacional e a Procuradoria do Banco Central.
20: O projeto, que inclui a Procuradoria-Geral Federal e a Procuradoria-Geral do Banco Central entre os órgãos da Advocacia-Geral da União, seguiu para análise do Senado. Da Rádio Câmara de Brasília, com informações de Antônio Vital, Marcelo Larcher.
22: Trabalho.
23: Merlon Solano, do PT do Piauí, cobra do Senado o andamento da proposta de emenda à Constituição que reduz a jornada de trabalho e acaba com a escala 6x1. Ele lembra que a PEC recém-aprovada na Câmara prevê 2 dias de descanso semanal sem redução salarial.
24: Merlon Solano aponta a melhoria na qualidade de vida dos brasileiros como um dos fatores de destaque. Em sua opinião, a aprovação da matéria no Senado vai contribuir para a atualização da CLT, reduzindo o adoecimento e o número de acidentes de trabalho.
23: Já Luiz Lima, do Novo do Rio de Janeiro, celebra a retirada de urgência do projeto do governo que coloca fim à escala 6x1. Segundo ele, o Executivo e lideranças do Legislativo perceberam os impactos negativos da medida, como o encarecimento de serviços básicos, como as tarifas de ônibus.
24: Na avaliação de Luiz Lima, diante de um cenário de inflação, juros altos, endividamento público e alta informalidade, a matéria é irresponsável e, caso prospere, vai prejudicar profissionais que dependem de comissões e gorjetas e diminuir a competitividade internacional do Brasil.
23: Pedro Ayrara, do PP de Minas Gerais, defende a derrubada de veto a projeto que estabelece regras nacionais para a idade máxima de ingresso nas polícias militares e nos corpos de bombeiros. Ele esclarece que a proposta amplia de 30 para 35 anos o limite de entrada em concursos.
24: Pedro Ayrara defende que a mudança atualiza a legislação diante do aumento da expectativa de vida e das novas exigências de formação para o ingresso nas carreiras militares. O parlamentar pede apoio à análise do veto a ser apreciado em sessão do Congresso. Congresso Nacional.
23: Aloysio Mendes, do Republicanos, homenageia os 190 anos da Polícia Militar do Maranhão. O deputado exalta a atuação da corporação na proteção da sociedade e na preservação da ordem pública.
24: Aloysio Mendes reconhece o trabalho de homens e mulheres que integram a instituição e cumprem papel fundamental no sistema de segurança do Maranhão. Ele diz que a corporação tem uma trajetória marcada pela dedicação ao serviço público.
22: Economia.
23: Bom Gás, do PT do Rio Grande do Sul, registra a participação de membros do Ministério da Fazenda em audiência na Câmara para debater o cenário econômico do país. Segundo o deputado, foram apresentadas na reunião medidas para estimular o crescimento, ampliar o emprego e conter a inflação.
24: Bungás também defende ações do governo para enfrentar os efeitos de crises internacionais sobre a economia brasileira. O parlamentar cita avanços na reforma tributária e a ampliação da faixa de isenção do imposto de renda como medida voltada à redução da carga tributária.
3: José Nelto, do União de Goiás, cobra a abertura de uma CPMI para apurar possíveis irregularidades envolvendo o Banco Master. O deputado afirma que a comissão é necessária para identificar responsabilidades e dar resposta à população sobre os prejuízos causados.
24: José Nelto reclama de demora na instalação da CPMI e afirma que a apuração deve alcançar eventuais agentes públicos e privados implicados nas operações financeiras. Ele sustenta que a falta de investigação aumenta a desconfiança da sociedade sobre o caso.
3: Sargento Faur, do PL do Paraná, defende a atuação de integrantes da Operação Lava Jato em processos conduzidos no estado. O deputado contesta críticas feitas por setores da esquerda, afirmando que a Força-Tarefa teve papel relevante no enfrentamento à corrupção no país.
24: Sargento Faur diz que decisões judiciais posteriores contrárias à Lava Jato não apagam a relevância da operação. Na avaliação dele, a oposição deve rebater tentativas de desqualificar as investigações e seus desdobramentos políticos.
22: Agricultura.
3: Sérgio Turra, do PP, defende a aprovação do projeto que prevê mecanismos de securitização e renegociação das dívidas aos produtores rurais. Segundo ele, a medida é necessária para auxiliar agricultores afetados por estiagens e enchentes no Rio Grande do Sul.
24: O parlamentar rebate críticas de que a proposta representaria um desfalque nas contas públicas. De acordo com Sérgio Turra, o projeto cria condições para que os produtores reorganizem suas finanças e mantenham a atividade agropecuária sem prever o perdão das dívidas.
3: Delegado Caveira, do PL, denuncia que o ICMBio tem entrado em fazendas e confiscado gado de produtores no Pará. Ele acusa os governos federal e estadual de apoiarem abusos contra agricultores e alega que os produtores afetados já estão há mais de 50 anos na região.
24: Delegado Caveira cobra ação imediata do Ministério Público contra apreensões em Altamira e pede que o governo do Pará seja investigado por corrupção. Segundo sua análise, a administração estadual tem sido palco de clientelismo para garantir a perpetuação de determinadas famílias no poder.
22: Meio ambiente.
3: Inácio Arruda, do PCdoB, festeja a realização, na data em que se celebra o Dia Internacional do Combate à Desertificação, de um seminário internacional para combater a degradação das terras. Ele sublinha a busca por soluções científicas para o solo do semiárido, especialmente no Ceará.
24: O evento ocorrido na Câmara, segundo Inácio Arruda, reuniu cientistas e a ONU para propor tecnologias que ajudem o pequeno produtor. O deputado esclarece que a meta é usar a pesquisa de órgãos como a Embrapa para salvar a agricultura familiar no Nordeste brasileiro.
22: Turismo.
3: Eduardo Bismarck, do PV do Ceará, comemora a realização em Fortaleza de encontro que está reunindo agentes de turismo de todo o país até o dia 20 de junho. Ele destaca que a programação inclui visita à técnica à Canoa Quebrada, no município de Aracati, para ampliar a divulgação da Rota das Falésias.
24: Eduardo Bismarck também destaca o novo voo da Azul entre Belo Horizonte e Aracati, previsto para operar a partir de outubro. O parlamentar avalia que a ligação aérea deve fortalecer o turismo no litoral leste do Ceará, contribuindo para a geração de negócios na região.
3: Hildo Rocha, do MDB do Maranhão, pede apoio para projeto de sua autoria que visa incluir a temporada de praias do Rio Tocantins no calendário oficial de eventos nacionais, para fomentar o turismo e a economia local durante os meses de junho a setembro.
24: De acordo com Hildo Rocha, a oficialização da temporada vai atrair turistas e facilitar o financiamento de atividades culturais e de lazer. O deputado lista as cidades de Imperatriz, Ribeirãozinho, Ribamar, Fiquene, Estreito e Porto Franco como principais polos turísticos maranhenses.
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22: Saúde.
5: A Câmara aprovou proposta que garante atestado para o funcionário acompanhar filhos doentes sem desconto no salário. O repórter Antônio Vital acompanhou a votação.
6: A Câmara dos Deputados aprovou o projeto que permite que pais ou responsáveis por crianças de até 12 anos se afastem do trabalho por até 14 dias por ano, sem desconto no salário, para acompanhar os filhos em caso de doença. O afastamento, porém, deverá ser justificado com atestado médico, que contém informações como o diagnóstico, o registro do médico no Conselho Regional de Medicina e uma declaração expressa da necessidade de acompanhamento pelos responsáveis. O atestado servirá como justificativa para ausência no trabalho somente se for demonstrada a incompatibilidade entre o acompanhamento do filho e o exercício da atividade, e se a assistência dos pais for indispensável e não puder ser compensada no emprego. Durante o período de licença, será assegurada a manutenção do emprego e os direitos trabalhistas. O projeto foi apresentado pelo deputado Alencar Santana, do PT de São Paulo, e o texto final foi alterado pela relatora, deputada Denise Pessoa, do PT do Rio Grande do Sul. Ela retirou, por exemplo, a previsão de o INSS arcar com o pagamento dos empregados durante o afastamento e limitou em 14 dias por ano o período máximo de afastamento dos pais. O projeto foi criticado pela deputada Adriana Ventura, do Novo de São Paulo, que apontou prejuízo para as pequenas empresas.
7: Isso estimula o absenteísmo, é uma agressão, novamente, à negociação direta entre empregadores e empregados. Mas 14 dias, a gente está falando de meio mês, onde libera, pode faltar, leva o filho e não precisa voltar para o trabalho, não é obrigado a compensar, não é obrigado a fazer nada. Então isso é uma vergonha, é um intervencionismo, não dá para ficar jogando tudo nas costas de quem produz.
6: O autor da proposta, o deputado Alencar Santana, disse que o texto final prevê medidas para evitar abusos e fraudes.
8: A deputada Denise aperfeiçoou o texto, garantindo medidas de proteção para evitar que, se porventura uma pessoa queira abusar dessa lei, não possa estar usando desse recurso sem necessidade. A lei visa garantir a proteção e o cuidado à criança e permitir que a responsabilidade que o pai e a mãe têm do cuidado possa ser exercida de maneira plena.
6: O projeto que permite que pais ou responsáveis por crianças de até 12 anos se afastem do trabalho por até 4 dias por ano, sem desconto no salário, para acompanhar os filhos em caso de doença, seguiu para análise do Senado. Da Rádio Câmara de Brasília, Antônio Vital.
22: Desenvolvimento Regional.
24: Marcelo Nilo, do Republicanos da Bahia, classifica como ineficiente a gestão estadual em áreas essenciais como educação, saúde e segurança pública. O congressista alega que o estado apresenta índices alarmantes de violência, além de infraestrutura precária nas rodovias.
23: Marcelo Nilo acusa o executivo local de descumprir obrigações financeiras com prestadores de serviços e artistas contratados. Ele qualifica a administração do estado como a pior da história, apontando problemas também nas políticas de geração de emprego e de proteção às mulheres.
24: Rodrigo Hollenberg, do PSB, critica o governo do Distrito Federal, mencionando uma operação policial contra autoridades do primeiro e segundo escalão da gestão atual. Para ele, os episódios reforçam a suspeita de irregularidades na administração.
23: Rodrigo Hollenberg também defende a instalação de uma CPI para investigar o Banco Master e operações envolvendo o Banco BRB. Ele afirma que a apuração dos fatos é necessária para garantir transparência e esclarecer possíveis responsabilidades.
24: Vavá, do Avante de Minas Gerais, relata preocupações de moradores do Vale do Jequitinhonha sobre a prestação de serviços públicos. O deputado informa que recebeu denúncias relacionadas às condições de estradas vicinais, transporte escolar e limpeza urbana.
23: Vavá cobra atenção dos gestores públicos da região para a aplicação dos recursos municipais e para a qualidade dos serviços oferecidos. Segundo ele, o atendimento às comunidades mais vulneráveis deve ser tratado com responsabilidade e compromisso com o interesse público.
24: Dr. Flávio, do PL do Rio de Janeiro, defende a derrubada do veto presidencial ao projeto que amplia a área reconhecida como semiárido no estado. O deputado argumenta que a proposta beneficiaria produtores rurais fluminenses que enfrentam períodos frequentes de estiagem.
23: De acordo com o Dr. Flávio, o reconhecimento dessa área permite ampliar o acesso a políticas públicas voltadas ao desenvolvimento rural. Para ele, o projeto fortalece a produção agropecuária, gera renda e impulsiona a economia de mais de 20 municípios no interior do Rio de Janeiro.
24: Doutor Frederico, do PL, comemora a aprovação na Comissão de Legislação Participativa de moção de louvor à tratorada de Santa Rita de Caldas, realizada no município do sul de Minas Gerais. Ele assinala que o evento reúne agricultura familiar, tradição religiosa e valorização das comunidades rurais.
23: Doutor Frederico também registra a presença de representantes da cidade de Coronel Xavier Chaves na Câmara.
9: Ele destaca a produção rural, a cachaça mineira e o queijo artesanal, como expressões da cultura e da economia dos municípios da chamada região do Campo das Vertentes de Minas Gerais.
24: Termina agora o Jornal Câmara dos Deputados, produzido pela Rádio Câmara, com trabalhos técnicos de Everson Urani e apresentação de Márcio Aquiles Sardi e José Carlos Andrade. Uma ótima noite para você.
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25: A Polícia Federal realizou hoje a incineração de aproximadamente 2,5 toneladas de drogas na zona oeste do Rio. Os entorpecentes foram apreendidos em ações dos agentes ao longo dos últimos meses no estado do Rio. Entre as principais substâncias destruídas estavam a maconha e cocaína. A queima representa a etapa final do processo criminal relacionado às drogas apreendidas após autorização da Justiça e cumprimento dos procedimentos legais. O Supremo Tribunal Federal anunciou o resultado do julgamento de recursos sobre a responsabilidade das Big Techs por conteúdos ilícitos dos usuários. A decisão foi unânime. De acordo com a tese, a decisão que endureceu o regime de punição das plataformas poderá ser aplicada a ações judiciais em curso, desde que os fatos tenham ocorrido depois do julgamento do mérito em junho de 2025. A decisão ainda dá 60 dias para que as Big Techs apliquem as obrigações estruturais determinadas pela Corte. Um dia após ser condenado por unanimidade no Supremo Tribunal Federal por 4 anos e 2 meses, o ex-deputado Eduardo Bolsonaro publicou um vídeo nas redes sociais pedindo ao presidente dos Estados Unidos, Donald Trump, que reimponha sanções contra o ministro Alexandre de Moraes. O ex-parlamentar foi condenado por coagir magistrados e articular sanções junto ao governo dos Estados Unidos contra o judiciário brasileiro. Eduardo argumentou que a sentença dele é uma retaliação e afirmou que seguirá como pré-candidato a suplente para o Senado, mesmo após ser condenado pelo STF. Do Departamento de Jornalismo, Fernanda Paredes.
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2: Chegou a melhor hora da noite, é o Gerando Vencedores, um programa da IGV com você aqui pela Rádio 93 FM, também pela Rádio RVI. Uma bênção, sempre com aquela mensagem impactante do pastor Valdir Brasil, que daqui a pouquinho vai estar ministrando mais uma palavra que vai de encontro ao seu coração. Eu tenho certeza absoluta que você vai receber uma revelação nesta noite de quarta-feira que vai fazer toda a diferença. Mas antes, tem música bonita chegando aqui na nossa programação. Reacende a Chama com Suede Silva. Eu já volto com a mensagem de Deus junto com o pastor Valdir.

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1: A paz de Cristo invada o seu coração.
2: Amém!
1: Nós estamos direto do templo da IGV Itaipu, rua São Fábio 55, e nós temos uma missão, e a nossa missão
2: é gerar vencedores.
1: Aleluia! A nossa missão é gerar vencedores. Eu quero compartilhar com você, folhas ou cordeiro? Abra comigo a sua Bíblia, por favor, Gênesis, capítulo 3, o verso 7 e depois o verso 21. Então foram abertos os olhos de ambos e conheceram que estavam nus, e cozeram folhas de figueira e fizeram para si aventais. Verso 21. E o Senhor deu Adão e a sua mulher túnicas de pele e os vestiu. Veja bem, o homem, quando abre os olhos e vê a sua vergonha, ele esconde a sua vergonha com folha de figueira. Olha que burrice, folha de figueira seca. Sabe por quê? Porque por muito que o homem queira esconder a sua vergonha, ele não consegue. Ele esconde a sua vergonha com folha de figueira, porque folha de figueira seca e a vergonha continua. Mas o verso 21 diz que, e fez o Senhor Deus roupa de quê? De pele de animais, para Adão e sua mulher se vestirem. Então, para tirar a pele de um animal, teve que morrer o animal, o cordeiro. A cruz começa no Éden, porque o homem pensa que ele vai esconder o seu pecado com folhas de figueira. Mas Deus sabe que a única coisa que pode esconder a vergonha do homem é com o derramamento do sangue do cordeiro. E lá no Éden, a cruz se apresenta pela primeira vez. E aí a minha pergunta é: quem que você quer? Folhas ou cordeiro? Onde você está, Adão? Deus não pergunta para Adão o que que você fez, porque Deus nunca acusa ninguém. Deus não aponta o dedo para ninguém. Na cruz, a gente aprende que Deus abre os braços para receber alguém. Deus não pergunta, Adão, o que que você fez? Mas Deus pergunta, onde você está? Será que Deus sabia onde Adão estava? Claro que Deus sabia. Mas Deus sempre quer que o homem viva debaixo da presença. Todas as vezes você sai da presença, você vai errar. Todas as vezes que você sai da presença, você vai tentar resolver problemas que vão aumentar cada vez mais. Porque um abismo chama outro abismo. Mas Deus não quer trazer paliativo. Deus quer trazer a resposta completa. O pecado não foi o maior problema. O maior problema foi o afastamento do homem da presença. Porque Adão peca, mas o texto não revela algo e diz que Deus não sabia. O texto não revela algo que Deus estava sem saber. O texto revela algo que Deus sabia de tudo. O homem não vai para o encontro, mas Deus, mesmo quando o homem peca, Deus está sempre no mesmo lugar. Porque quem se afasta não é Deus, quem se afasta é o homem. Quem foge não é Deus, quem foge é o homem. Deus estava no mesmo lugar, na mesma hora, mas o homem não estava. E aí Deus grita no Éden: Adão, onde você está?

Sabe o que Adão disse? Eu tive medo. O medo nasce depois do pecado. Mas eu aprendo que no aumento do pecado, o sangue é derramado. O cordeiro morreu depois. O cordeiro morreu quando o pecado aconteceu. Porque para cobrir o pecado, só o sangue do cordeiro. O homem quer buscar respostas para esconder os seus erros e nunca vai conseguir. Todas as vezes que você tentar soluções para esconder alguma coisa de Deus, você causa um problema maior.

em Cristo Jesus é nova criatura. As coisas velhas já passaram, eis que tudo se fez novo. Aleluia, aleluia, aleluia, aleluia. Você pode pecar e fugir da presença de Deus, mas Deus nunca vai perder você de vista. Você pode sair do lugar da presença, mas Deus não vai perder você de vista. Escuta bem, o problema não foi a fruta, o problema foi a fuga. Não foi a fruta, foi a fuga. Porque se o homem, no mesmo momento, estivesse junto com Deus, Deus sabia de tudo. E Deus ia poupar a vergonha. Mas a Bíblia diz, nós lemos juntos, que quando eles pecam, os olhos se abrem para ver o quê? A nudez. Meu irmão, é Deus que esconde a sua nudez. É Deus que esconde você com sangue. É Deus que tira toda a imperfeição.

não é o pecado, é Satanás, porque Satanás induz ao pecado e depois ele envergonha. Minha mãe falava assim: ele faz a vítima e depois ele escarnece. Ele diz: faz, faz. E depois o que ele faz? Vai revelar para trazer vergonha. Folhas resolvem momentos, mas não resolvem destinos. Mas Deus, quando vem, vem para mudar a história. Adão tenta se cobrir com folhas, e folha cobre, mas folha seca, folha cai. Folhas sem solução humana. O cordeiro é a solução divina. A folha é a escolha do homem, mas o cordeiro é a escolha de Deus. A folha é a decisão do homem, mas o cordeiro é a decisão de Deus. A minha Bíblia diz que Deus amou o homem cheio de pecado, de tal maneira que ele deu Jesus Cristo, o melhor.

0: Coisa melhor aí chegando, porque Jesus é o melhor, e com o melhor sempre vem o melhor. Aleluia, aleluia, aleluia.
1: A minha pergunta é: o que você está usando para esconder a sua nudez espiritual? Porque tem gente usando ativismo, tem gente usando religião, são religiosos para esconder. Tem gente usando silêncio, tem gente usando orgulho. Adão merecia o que, irmãos? Morte. Porque o salário do pecado é a... O salário do pecado é a morte. Mas o dom gratuito de Deus é a vida eterna pelo Cordeiro de Deus, Jesus Cristo, o nosso Senhor. Aleluia! Mas em vez de ser expulso, sabe o que recebeu? Cobertura. Em vez de ser expulso, sabe o que ele recebeu? Perdão. A pergunta continua ecoando: onde você está? Não é uma pergunta geográfica, é uma pergunta espiritual. Onde está o seu coração? Onde você está na presença? Você está frequentando ou você está habitando? Você está ouvindo ou você está se escondendo? Você está servindo ou você está fugindo? Onde você está na presença? Deus te chamou para você ser sal e luz. Não consegue esconder luz, irmãos. Jesus disse: não tem como esconder uma cidade edificada sobre um monte, porque quando acende a luz, todo mundo vê. Você é luz. Luz não é para colocar embaixo da mesa, luz é para colocar no candeeiro. Sabe o que Deus está falando com você? O seu lugar é trazendo luz para esse mundo. Onde você está? Deus, eu estou no lugar que o Senhor me chamou. Eu estou aqui como candeeiro, trazendo luz para essa comunidade. Jesus diz: vocês são sal. Sabe o que muda o paladar de uma comida? Não é aquilo que a gente vê. Pode ser a comida mais bonita, se não tiver sal, é insossa. Se não tiver sal, não tem paladar. Você percebeu que onde você chega, o ambiente muda? Porque você é sal. Aí Jesus diz assim: se o sal perder a função de salgar, vai virar o quê? Vai virar entulho para o homem pisar em cima. Você não foi criado para ser pisado. Uau! Você foi criado para fazer diferença. Você foi chamado para fazer a diferença. Deus não perguntou o que você fez. Deus está perguntando onde você está. Davi entende isso. E Davi diz assim, Salmo 37, verso 25: eu fui moço e agora eu sou velho, mas eu nunca vi um justo desamparado, nem a sua descendência a mendigar o pão. Sabe o que Davi está dizendo? Quando eu estou no lugar certo, eu vou viver a promessa de Deus. Olha o que Davi está dizendo: eu fui um jovenzinho que dei pedrada lá no gigante. Agora eu estou velho, cabeça branca, mas em toda essa minha trajetória, eu tenho uma história para falar para vocês. Eu nunca vi um justo mendigar o pão. Eu nunca vi

presença. Pode faltar tudo, só não pode faltar a presença. Pode faltar tudo, mas o que sustenta a gente é a presença. Aleluia, aleluia, aleluia. Davi não está falando aqui de alguém que nunca erra, porque ele errou. Ele está falando de quem permanece. O que Davi faz? Eu estou aqui te pedindo uma coisa. Pode tirar o palácio, pode tirar a coroa, pode tirar a riqueza, mas não retires de mim a tua presença. Natan diz: você é esse homem, Davi, você pecou. Que Davi diz: para mim o que tem mais valor é a presença. Posso não ser rei, posso não morar no palácio, posso não ter riquezas, mas uma coisa eu te peço: não retire de mim a tua presença. Sabe que Davi está dizendo? A melhor coisa na vida de alguém, mesmo se pecar, é a presença. Justo não é quem nunca cai, é quem não sai da presença. Justo não é quem nunca erra, mas é quem nunca sai da presença. Porque quem permanece na presença pode até atravessar desertos, mas não fica desamparado. Aleluia. A figueira representa a primeira religião, é o primeiro sistema religioso. Adão percebe que está nu, ele cria um método para se cobrir. É gente se escondendo atrás de religião. Sabe o que quer dizer religião? Eu vi agora há pouco, antes de começar o culto, fui lá no Google para ver o que quer dizer religião. Está escrito assim: religião é o homem buscando a Deus. Religião é isso. Um homem buscando. Aí eu fui lá. E salvação? Salvação é Deus encontrando um homem. Tem muita gente se escondendo atrás de religião, buscando a Deus. Eu não quero religião, eu quero

Irmão, religião é alguma coisa sem altar. Religião é alguma coisa aparente que vai cobrir por um momento que a vergonha vai ser maior. Uau, você viu o que que tinha por trás daquela figueira, daquelas folhas? Religião é sem sangue. Religião é sem arrependimento profundo. É só ajuste externo. Isso é religião. Por isso nós não somos religiosos. Paulo diz que nós somos salvos pela graça. Sabe quem é a graça? É Jesus. Sabe que Paulo diz? Que onde abundou o pecado, superabundou a graça. Sabe que Paulo está dizendo? Onde houve o pecado, Deus tira o pecado e Deus transborda graça. A figueira é o símbolo da tentativa humana de parecer restaurado sem estar restaurado. E olha que profundo, olha que profundo. Tempos depois, Jesus vai dizer: eu sou o caminho, eu sou a verdade, eu sou a vida. Tem gente procurando folha de figueira. Jesus está dizendo: não, não, não.

Aleluia, aleluia. Deus está dizendo desde Gênesis: folha não sustenta a vida espiritual. Deus não arranca a folha de Adão. Olha que coisa linda, estava meditando isso. Deus não chega lá e fala: Adão, tira aqui essa. Não, não, não. Olha o que Deus faz, pastor. Sabe por quê? Porque Deus não quer envergonhar. Deus não fala assim: tira essa folha aí, rapaz. Não, Deus vem e cobre. Ah, você não entendeu. Você chegou aqui, talvez preocupado, talvez dizendo: eu errei, eu pequei. E Deus está dizendo: eu não exponho o teu pecado, eu cubro com sangue, eu não te envergonho, eu tiro a sua vergonha, eu escondo isso. Sabe por quê? Deus não chega arrancando folhas, porque Deus não humilha. Deus não

0: Ele veio oferecer cobertura superior. O cordeiro morreu para que a vergonha fosse extirpada. Ah, você não entendeu? O cordeiro já morreu para que a sua vergonha fosse extirpada, fosse arrancada de uma vez por todas. Não tem vergonha para você. Agora tem o sangue de Jesus Cristo, o seu filho, que nos purifica de todo o pecado. A presença não abandona. Quem se desloca somos nós. Onde você está? A presença não só resolve o problema, ela restaura quem você é.
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3: Que palavra! Amanhã tem mais com o Pastor Valdir Brasil. Presta atenção nisso aqui. Há mais de 12 anos, o Gerando Vencedores leva uma palavra que edifica e transforma a vida, sabia? 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
1: Meu Deus, nesta noite de quarta-feira, nós entramos diante da tua presença para declarar vitória para o teu povo, para que

Jardim Brasil trouxe nesta noite se cumpra amanhã, que amanhã mesmo essa vida que me ouve agora veja os frutos da tua mensagem, porque a tua palavra não volta vazia. Eu declaro vitória, cura, libertação, restauração, portas abertas, que a mão poderosa do Senhor seja

0: Amém.
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0: E a missão é clara, é objetiva, é gerar vencedores. Há mais de 12 anos aqui pela Rádio 93 FM, também estamos pela Rádio RVI de segunda a sexta-feira neste horário. Você sempre com uma mensagem impactante e poderosa, com meu amigão do coração, pastor Valdir Brasil, cheio do Espírito Santo e sabedoria, para instruir você na palavra, à luz das escrituras. Amanhã, nesse mesmo horário, encontro marcado. Vamos ficando por aqui. Lembrando que amanhã é quinta e do outro lado da ponte, quinta extraordinária é na IGV Trindade.
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0: Nesta quinta às 19h30, tem uma noite poderosa na IGV Trindade. Com o pastor Valdir Brasil, uma palavra que direciona, fortalece e pode marcar um novo tempo na sua vida. Se você precisa de resposta, renovo e uma direção de Deus, essa noite é pra você. Não importa como você está, venha do jeito que estiver. Deus tem algo preparado para esse encontro. IGV Trindade, Rua Pastor Valdemar Jarro, 28 em São Gonçalo. Quinta 19h30. Te espero lá do outro lado da ponte.
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8: Muito boa noite, a paz do Senhor Jesus, começando agora o seu programa Resenha no Rádio, aqui na 93 FM. Muito obrigado pela sua audiência, pela sua companhia hoje, programa todo especial que eu tô recebendo aqui meu grande amigo, meu parceiro, Pastor Júnior Trovão. Certamente você conhece, já ouviu alguma mensagem dele, e hoje, gente, ele vai dar um beijinho na flor aqui no início do programa, mas nós vamos soltar uma mensagem abençoada, profética, evangelística. Manda aí um WhatsApp para alguém, manda sintonizar na 93 FM, que o programa hoje está todo especial. Meu amigo Pastor Júnior, boa noite, meu amigo.
9: Boa noite, meu amigo Alexandre Esquerdo, que alegria poder estar aqui no Resenha no Rádio, é uma alegria estar com todos os ouvintes, essa grande audiência que tem o programa Resenha no Rádio, e espero hoje, em nome do Senhor Jesus, deixar uma palavra poderosa para esse povo que vai nos ouvir,
8: vai ser
9: está
8: forte.
9: Nos ouvindo, porque vai ser poderosamente Deus usando a nossa vida.
8: E olha aí, gente, Pastor Júnior Trovão fez aniversário ontem, uma salva de palmas aí, ó. Happy birthday to you. 42, 43, fala aí, Júnior.
9: 49
8: anos. 49
9: anos, hein? 29 anos servindo a Jesus.
8: Servindo a Jesus. Pastor Júnior Trovão tem um testemunho extraordinário. E, Júnior, você está 29 anos no Evangelho.
9: 29.
8: Na verdade, você foi criado no Evangelho.
9: Fui criado no Evangelho.
8: Teve um tempo afastado. E aí, Deus te guardou, poupou sua vida.
9: Acho que vai resumir. Acho que desses 49 anos que eu servo a Jesus, só 7 eu passei fora. Então, no total, tenho 42 anos servindo a Jesus.
8: Servindo a Jesus. Pregando no Brasil, fora do Brasil, em todos os cantos desse país, não é isso?
9: Sim, sim. Graças a Deus, 23 países, em todos os estados do Brasil e mais a federação, né?
8: Então, olha aí, gente, Pastor Júnior Trovão dando uma moral aqui no programa Resenha no Rádio. Essa pessoa muito especial é meu amigo. Ele tá no propósito aí, gente. É o mesmo propósito aqui do Alexandre Esquerdo. Você fica ligado. Júnior Trovão vai estar, se permitir o Senhor, lá em Brasília, representando o povo do estado do Rio de Janeiro, permitindo o Senhor. Vai dar certo, Trovão. A gente tá torcendo por você. A gente tá nessa parceria. Que Deus continue te abençoando. Fica sintonizado que daqui a pouquinho Pastor Júnior Trovão vai trazer uma mensagem profética que eu tenho certeza que vai tocar o seu coração. Meu brother, aqui as portas estão abertas, você manda no Resenha, hein?
9: Obrigado, eu quero profetizar aqui também que Alexandre Esquerdo vai transitar sobre as duas assembleias.
8: É isso aí.
9: Assembleia Vitória em Cristo.
8: Amém.
9: E Assembleia Legislativa.
8: Se
9: em nome
8: Deus
9: de Jesus.
8: Quiser, em nome de Jesus. Fica ligadinho, vamos de música com Thales Roberto.
10: 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Deus, chame ele de pai, pai. Chame
11: dele de amor.

0: pastor Hamilton, sempre.
1: Fala, pastor Hamilton.
0: Isabel.
1: Opa.
0: Para todos da Poaçu aí, um grande abraço. E para todos vocês da rádio, tamo junto, só vitória.
1: Tamo junto, meu irmão. Um abraço, fica com Deus.
2: É Fernanda de Pelotas.
1: Oi, Fernanda.
2: Gostaria de oferecer um louvor.
1: Manda.
2: Para nossa filha, a Esther, que hoje está completando 3 meses de idade. E pro meu esposo, Maicon Santos, para minha família aqui. Né, e mandar um abração pro pessoal aí, quem tá assistindo. Gostaria do louvor do Thales, Deus da minha vida.
1: Olha aí, Esté, obrigado aí, Esté de Pelotas, hein? Um abraço pra você, pra sua filha de 3 meses, seu maridão. Obrigado pela audiência, você tão de longe, hein? Me senti muito honrado. Um beijo, Deus abençoe vocês.
3: Boa noite.
1: Boa noite. A paz.
3: Aqui é o Eduardo, evangelista.
1: Fala, meu irmão.
3: O projeto Evangelizar e Preciso Mais Um.
1: Opa.
3: Escutando aqui a rádio, esse louvor de Deus. Que Deus abençoe a sua vida.
1: Amém.
3: Esse programa abençoado. Tá, boa noite, meu irmão. Fica na paz.
1: Boa noite, fica na paz, meu irmão.
4: Boa noite, meu amigo Alexandre.
1: Boa noite.
4: Carlos.
1: Fala, Miller. Carlos.
4: Campo Grande.
1: Meu amigo.
4: Campo Grande, pastor Vicente Sabatino.
1: É, nosso parceiro.
4: Um abraço. Esse programa tá bombando no rádio. Maravilha.
1: Valeu.
4: É um prazer viajar contigo te ouvindo, meu irmão. Graça e paz.
1: É isso, meu irmão. Graça e paz. Grande Carlos Miller, obrigado, meu parceiro. Meu amigo das antigas. É isso aí, o Rio de Janeiro, participando através do 99800-4021. Você pode mandar áudio, manda também o pedido da sua música, que vai rolar aqui no Resenha no Rádio. Vamos de lindo momento, Juliane Souza.

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3: Fala, Alexandre Esquerdo, eu, Maria Marçal, estou ligado no Resenha no Rádio. Deus abençoe.

É isso aí, eu quero mandar um abraço especial para minha querida ouvinte Isabel de Bangu e todos da Assembleia de Deus de Capoeira Grande, que está sempre ligadinho no Resenho Rádio. Valeu, Isabel. Cláudia Regina de Duque de Caxias, gostaria de ouvir o louvor Rompendo em Fé da comunidade evangélica de Nova Iguaçu. Uma boa dica pro programa de amanhã e pro TBT do Resenha. Valeu, Cláudia. Ana Maria de Pilares, mandando um alô para todos os amados ouvintes e uma noite muito abençoada. Elaine de Nova Iguaçu oferece o próximo louvor para todos os ouvintes do Resenha no Rádio. Eu quero mandar um abraço especial para nossa querida ouvinte lá de Filadélfia, uma cidade de Bahia, Salvador, para nossa querida Thaís Moura. Obrigado pela sua audiência, obrigado aqui pela moral que você tá dando de tão longe dessa linda cidade de Filadélfia, Bahia, Salvador, esse povo aí que é massa demais. Valeu, querido ouvinte.

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1: 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E hoje com quadro muito bacana aqui no Resenha no Rádio, o Resenha de Carro com meu amigo Adriano Brasil.
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3: Oi, gente, e a dica de hoje vai para a vida útil do óleo do motor do seu carro. O óleo do motor é um dos principais responsáveis pelo funcionamento do seu carro. Ele permite que as engrenagens trabalhem sem desgaste as peças. Por isso, é fundamental que o óleo utilizado seja de ótima qualidade e principalmente indicado pelo fabricante do veículo. Além disso, ter conhecimento sobre o tempo certo de troca desse item é essencial manter a vida útil do motor. Tentar economizar nesse item pode trazer muitos problemas. Aproveita o lembrete e não perca tempo. Verifique se está na hora de realizar a troca do óleo. Para mais dicas, me siga no Instagram. Eu sou o Adriano Brasil.
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1: Vamos ouvir uma mensagem profética com nosso amigo, pastor Júnior Trovão, nos dando uma moral aqui nos estúdios do Resenha. Abra seu coração e receba essa mensagem da parte de Deus.
4: Alô, queridos, a paz de Cristo, eu sou o pastor Júnior Trovão. E eu quero deixar aqui hoje uma reflexão bíblica, uma mensagem bíblica para o seu coração. O texto base está registrado em 2 Coríntios capítulo 5, versículo 17. Assim que, se alguém está em Cristo, nova criatura é. As coisas velhas já passaram, e eis que tudo já se fez novo. Se eu pudesse te dar um tema a esta mensagem, seria: não olhe para o meu passado, porque eu já não me encontro mais lá. Uma das maiores armas do inferno é aprisionar pessoas ao seu passado. O diabo tenta transformar erros antigos em identidade permanente. Há pessoas que vivem marcadas pelo que fizeram, carregam culpa mesmo depois do arrependimento e ainda continuam enxergando pela ótica do fracasso. As pessoas hoje parece que elas não se libertam da onde Deus as tirou um dia e estão olhando pelo retrovisor da vida. Mas é interessante que esse Deus a qual o apóstolo Paulo está mencionando, se aquele que está em Cristo nova criatura é, e as coisas velhas se passam e eis que tudo se fez novo, eu observo que esse Deus não é um Deus que apenas perdoa pecadores. Esse é um Deus que transforma histórias. Esse é um Deus que transformou a minha vida. Esse é um Deus que quer transformar a sua vida. A cruz de Cristo, ela não foi somente um lugar de sofrimento, mas ela de fato é um altar aonde o passado perdeu autoridade sobre aqueles que nasceram de novo. Vou repetir mais uma vez: a cruz de Cristo não foi o altar aonde apenas Cristo morreu, mas foi o altar aonde o passado perdeu autoridade sobre aqueles que nasceram de novo. Se você nasceu de novo, seu passado morre no momento em que você nasce, porque o velho homem morre ali. É justamente nesse momento que o velho homem morre, a velha natureza morre, porque aquele que está em Cristo, observe o que o texto diz, não é o fato de você estar na igreja, é o fato de você primeiro estar em Cristo, porque uma vez que eu estou em Cristo, eu vou desejar comungar, eu vou desejar estar no ambiente de culto, mas primeiramente eu devo estar em Cristo e Cristo estar em mim. E aí eu concluo, é impossível alguém estar em Cristo e a velha natureza continuar reinando. É impossível alguém estar em Cristo e Cristo está nele e a velha pessoa continuar vivendo. A velha natureza é sepultada, o velho homem é sepultado, os velhos hábitos são sepultados, a velha vida é sepultada, para que uma nova vida gerada pela pessoa do Espírito Santo, com o perdão de Jesus, a salvação de Jesus, o novo homem possa nascer e a sociedade olhar para nós e ver que aquele velho homem não existe mais, para que possamos abrir a boca e dizer como Paulo disse em Gálatas capítulo 2 verso 20, já estou crucificado com Cristo e já não vivo mais eu, mas Cristo vive em mim. Que assim seja, que assim você possa viver essa novidade de vida, viver uma nova vida, não seja presa ao seu passado, não seja como a mulher de Ló, que os anjos do Senhor tirou ela da cidade de Sodoma e da cidade de Gomorra, embora seu corpo saiu de Sodoma, embora sua família saiu de Sodoma, mas a ordem de Deus era não olhe para trás, e o texto diz que ela olha para trás e é transformada em uma estátua de sal. O corpo estava longe de Sodoma, mas seu coração ainda estava lá. Não deseje voltar para um lugar que Deus já te tirou um dia, não deseje viver num ambiente mentalmente da onde Deus já te tirou um dia. O diabo não tem autorização para acusar as pessoas que hoje estão em Cristo, porque elas já não são a velha natureza. Hoje ela tem uma nova natureza em Cristo Jesus. Hoje não é mais a natureza adâmica que predomina sobre você, mas é a natureza de Cristo que hoje vive em você. Porque se você está em Cristo, nova criatura você se tornará. Que assim seja, que o Senhor te abençoe, que o Senhor te guarde, que o Senhor te ilumine e saiba, não permita que algumas pessoas te achem no seu passado, porque você já não está mais lá, você agora é uma nova criatura, agora já não é mais o ex-bebedor, não é mais o cheirador, não é mais o mentiroso, não é mais a prostituta, agora é um homem de Deus, uma mulher de Deus, um servo de Deus, agora você vive uma novidade de vida. Que o Senhor te abençoe, que o Senhor te guarde, e termine essa mensagem dizendo, todas as vezes que o diabo tentar apontar para o seu passado, aponte para ele e diga para ele sobre o futuro dele. Porque se o seu passado Deus já te tirou, o futuro de Satanás será no lago de fogo e enxofre. Que Deus te abençoe, que Deus te guarde, que Deus te ilumine.

musicão com Get Your Ship. Uma carta viva, linda demais essa canção. Você que recebeu essa mensagem muito abençoada com meu brother que tá aqui no Resenha, no rádio, nos estúdios, pastor Júnior Trovão. Olha aí, gente, agora anota porque tem agenda boa da semana. Nessa quinta-feira às 19 horas vai rolar o culto da vitória na Devec Sede. Mensagem com pastor Leandro Silva, meu brother, pastor presidente do comércio, no louvor Anne Carvalho. A Devec Sede, você já sabe, fica na rua Monte Bidel 900, na Penha. E nesse sábado e domingão, gente, vai ter a grande conferência dos homens também na ADVEC Sede. Você não pode perder. Sabadão, quem vai estar pregando é o pastor Cláudio Duarte. E à noite, no próximo domingo, pastor Silas Malafaia. Conferência dos brabos, dos machos. Só rapaziada raiz na ADVEC Sede. Vou estar lá, hein? Quero te ver conosco, hein? Um abraço e vamos de Forrest and Frank. Musicão, o melhor do gospel internacional.

0: de uma era do gospel internacional, só música boa. Hoje, infelizmente, o programa tá acabando com meu brother, pastor Júnior Trovão. Meu irmão, mais uma vez, muito obrigado pela sua moral e você manda aqui, hein?
1: Obrigado, meu amigo. Eu quero agradecer ao meu amigo Alexandre Esquerdo, a todos os ouvintes do Resenha no Rádio. Olha, foi extraordinário, amei e quero voltar a estar em casa de novo.
0: Ah, você vai durante a programação, durante a semana, durante esse mês, vai ter muita mensagem, vai ter aqui o pensamento do dia com meu amigo pastor Júnior Trovão, aqui marcando presença no programa Resenha no Rádio. Tô indo embora, mas amanhã, permitindo o seu, estaremos de volta aqui na 93 FM, 10:30 da noite. Não abro mão da sua audiência, você sabe que a gente é ciumento, né? Tem ciúme aqui da nossa audiência, né, Trovão? Tenha uma noite de paz, um sono tranquilo, restaurador, de boa, e não se esqueça, o melhor de Deus está por

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8: Programa tem pagamento unificado em 207 municípios. Reportagem de Érica Braz.
9: Em 207 municípios de 8 estados, o Bolsa Família de junho vai ser pago no primeiro dia da transferência, dia 17, independente do número de identificação social, o NIS. O repasse unificado ocorre em cidades que estejam em situação de emergência ou calamidade pública reconhecidas pelo governo federal. A medida visa amenizar os problemas causados por desastres naturais, como enchentes de seca ou demais questões que afetem a sociedade. Para o pagamento unificado do Bolsa Família, o governo do Brasil investiu mais de 778 milhões de reais. O Ministério do Desenvolvimento e Assistência Social, Família e Combate à Fome afirma que estes recursos vão chegar a mais de 1 milhão e 160 mil lares brasileiros. O repasse unificado vai ser feito em 124 municípios do Rio Grande do Norte, em 31 da Paraíba e em 27 cidades de Pernambuco. Famílias que vivem em Porto da Folha, Nossa Senhora da Glória, Frei Paulo, Nossa Senhora Aparecida e Poço Verde em Sergipe também integram a lista. 10 municípios do Paraná: Mesquita, no Rio de Janeiro, Barcelos, Santa Isabel do Rio Negro e São Gabriel da Cachoeira, no Amazonas, e Amajari, Alto Alegre, Boa Vista, Caracaraí, Iracema e Mucajaí, em Roraima, completam a lista dos 207 municípios, que pode ser acessada em gov.br/mds. Reportagem Érica Braz.
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0: Isso que foi pré-anunciado é uma realidade até muito mais forte, intensa, profunda, de uma sociedade que agoniza no meio de tantos problemas, sejam eles econômicos, políticos ou sociais. Mas graças a Deus que há uma voz, graças a Deus que há um homem de Deus nesta cidade que Deus chamou para estar no fronte de batalha, nas mídias, na televisão, nas rádios, para trazer o povo a uma realidade que talvez muitos desconheçam. Você sabe que feliz é a nação cujo Deus é o Senhor. Só há felicidade numa nação quando a nação reconhece Jesus como Senhor. Só há felicidade num Estado quando os seus governantes servem a Deus e não se intimidam por serem servos do Senhor. Isso só existe quando uma família diz, Senhor Jesus, como disse Josué, eu e a minha casa servimos a Deus. Mas só existe realmente algo importante na vida se você, a quem Deus está falando agora, reconhecer a soberania de Jesus, entregar a sua vida a Deus, reconhecendo e dizendo com os lábios, crendo com o coração que Jesus é o Senhor. Se isto acontecer hoje neste programa, significa que você está ouvindo a voz de Deus. Eu estava vendo um filme muito interessante, chamado Os Dois Papas, e mostra nesse filme, de um diretor brasileiro, um momento muito curioso na história da Igreja Romana. Um papa instituído, chamado Ratzinger, de origem alemã, que tinha sido da juventude hitleriana, e à beira da renúncia. Do outro lado, um cardeal argentino, e o Papa queria, naquela época cardeal, queria renunciar, e Ratzinger não deixou, porque disse, você será o próximo Papa. E no meio de um filme muito interessante, Jorge Bergoglio pergunta a Ratzinger, mas por que que você quer renunciar? O Papa não pode renunciar. O que se passa com você? E ele disse, eu quero renunciar porque eu não ouço mais a voz de Deus. Era a razão mais verdadeira e mais profunda que avalizava a necessidade de renúncia. Porque não ouvir a voz de Deus é andar perdido.

0: pessoa que não vê no meio de um tiroteio. É ser guiado por um cego para cair num abismo. É andar sem rumo, é andar sem norte, é andar sem esperança. Não ouvir a voz de Deus é dramático, porque existem duas vozes, dois reinos, luz e trevas, Espírito Santo e espíritos malignos, Jesus e o diabo. Então, se você não aprende a ouvir a voz de Deus, com todo respeito, eu lhe digo, certamente você vai ouvir outra voz, que vem do ocultismo, que vem das trevas, que vem com o objetivo de matar, roubar e destruir. Ouvir a voz de Deus é essencial para uma vida vitoriosa. Ouvir a voz de Deus é essencial, porque a voz de Deus vem da onde? Vem da palavra. Vem da palavra. Quer dizer que quando eu conheço a palavra, quando eu me engajo com a palavra, eu começo a entender e a ouvir a voz de Deus. Quando Ratzinger renunciou, ele disse, eu não ouço mais a voz de Deus. Ele foi honesto e sincero. E eu quero lhe dizer que Deus fala ao meu coração para que eu fale pelos meus lábios o que Ele tem como vontade boa, perfeita e agradável. Espero em Deus jamais dizer eu não ouço a voz de Deus, porque acabaria a minha vida. Você sabe que isso é tão importante que a Bíblia fala de Samuel e de Eli. Diz a palavra do Senhor em 1 Samuel, o jovem Samuel servia ao Senhor perante Eli. Naqueles dias a palavra do Senhor era muito rara e as visões não eram frequentes. Certo dia, estando deitado no lugar acostumado do sacerdote Eli, cujos olhos já começavam a escurecer-se, ao ponto de não poder ver, tendo-se deitado também Samuel no templo do Senhor, em que estava a arca, antes que a lâmpada de Deus se apagasse, o Senhor chamou o menino, Samuel, Samuel, e ele respondeu, eis-me aqui. Correu Eli e disse, eis-me aqui. Correu a Eli, pois tu me chamaste. Mas ele disse, não, não te chamei. Torna a deitar-te. E ele se foi e se deitou. Tornou o Senhor a chamar, Samuel. Este se levantou, foi a Eli e disse, eis-me aqui, tu me chamaste. Mas ele disse, não, não te chamei, meu filho. Torna a deitar-te. Porém, Samuel ainda não conhecia ao Senhor. Ainda não lhe tinha sido manifestada a palavra do Senhor. O Senhor, pois, tornou a chamar Samuel pela terceira vez, e ele se levantou e foi ali e disse, eis-me aqui, pois tu me chamaste. Então entendeu Eli que era o Senhor que chamava o jovem. Por isso, Eli disse a Samuel, vai deitar. Se alguém te chamar, dirás, fala, Senhor, porque o teu servo ouve. E foi Samuel para o seu lugar e se deitou. E ali veio o Senhor, esteve e chamou outras vezes, Samuel, Samuel, e este respondeu, fala, o teu servo ouve. Esta passagem é muito intrigante, mas também é instigante, é encorajadora. Um jovem, filho de Ana, que havia sido consagrado e dedicado ao sacerdócio profético, entregue nas mãos de um profeta, diz a Bíblia Sagrada que Samuel não conhecia o Senhor e ainda não lhe tinha sido manifestada a palavra do Senhor. Quer dizer que quando ele ouvia Deus falar, ele não tinha entendimento, não conhecia Deus nem a palavra, ele achava que era o profeta. Então, o Espírito está falando a tua vida. Quantas vezes Deus tem te falado? Quantas vezes o Espírito Santo tem usado a minha vida, tem usado a palavra da graça de Deus para falar profundamente ao teu coração e tu simplesmente estás perguntando à cartomante, o que é o meu futuro? Talvez Deus esteja falando hoje ao seu coração, como já falou anteriormente, e você esteja perguntando aos búzios, qual é a minha sorte? Ou ao mapa astral, ou ao horóscopo, ou aquele ocultista, ou aquela entidade, ou aquela mescla de sincretismo religioso que tantas vezes leva a vida ao fundo do poço. Hoje Deus está te falando, e você tem que dizer, fala, Senhor, que eu ouço. Para que isto seja uma realidade, diz a Bíblia que Primeiro, você tem que conhecer o Senhor e depois manifestar a palavra na tua vida. Como é que se conhece ao Senhor? Pela pregação. Tem que se pregar a palavra. Quando a palavra é pregada, a fé vem. E a Bíblia diz que a fé vem pelo ouvir a palavra de Cristo. E a palavra vem ungida, cheia, revestida do poder do Espírito Santo, inclina o coração, convence o pecador dos seus pecados, da justiça e do juízo de Deus, e a pessoa se rende, porque ela conheceu a Deus e a palavra lhe foi revelada. Eu sei que em muitos lugares a palavra não é revelada, ela é substituída por uma corrente, por óleo, por sal, e isto deixa as pessoas perdidas no deserto, porque o único que salva, o único que liberta, o único que enche com o Espírito Santo, o único que dá vida é Jesus Cristo. Então tem que conhecer a Jesus. A palavra tem que lhe ser revelada. Você sabe que há uma pesquisa muito bem organizada por evangélicos americanos, terapeutas e psicólogos, que eles queriam saber qual era o engajamento que o povo de Deus, dos 8 aos 80 anos, tinham com a palavra. E foi feita uma pesquisa. E você sabe que os resultados desta pesquisa realmente são tremendos. Diz que se uma pessoa tiver contato e ler a palavra de Deus uma vez por semana, não tem nenhuma alteração de vida. A estatística da pesquisa diz, se ler duas, praticamente nada aconteceu. Três vezes por semana, quando a palavra chega, quando se lê a palavra, quando se ouve a palavra, diz que começa como uma batida de coração, sabe aquele beat heart? Começa. Mas diz a pesquisa que quando se lê, recebe quatro vezes por semana a Bíblia Sagrada, que há uma subida tão grande na vida espiritual, na intimidade com Deus, faz tantas transformações. Olha, são percentuais altíssimos. Por exemplo, quando a pessoa se sente estagnada na vida, ela dá uma subida tão grande que 61% desse negativismo desaparece. Se a pessoa está em depressão, 51% sai. Se a pessoa está debaixo de um vício do alcoolismo ou compulsões sexuais, mais de 55% é anulado na sua vida. Se a pessoa não tem vontade de viver, diz que quando ela começa nessa estatística e a palavra lhe é revelada, ela aumenta a sua fé em 263%. E 230% mais ela se engaja com a obra de Deus. Foi por isso que Deus disse no livro de Samuel, é que Samuel ainda não conhecia Deus. Samuel ainda não tinha lhe sido revelada a palavra. Aqui estão dois grandes mistérios. Conhecer a Deus e ter a palavra revelada. Ora, onde eu conheço a Deus e onde eu tenho a palavra revelada? Na igreja evangélica Cristo Vive, por exemplo. Existem muitas denominações maravilhosas, muitos grandes pregadores maravilhosos, mas é onde a palavra é pregada, onde a graça de Deus é revelada. Paulo disse isto como apóstolo escrevendo aos Gálatas, olha, você não pode abandonar a graça tão depressa para um outro evangelho como se houvesse outro evangelho. Ele diz, alguns que vos perturbam e deturpam a palavra de Cristo, mas se vindo um anjo ou um de nós prega um evangelho que vá além do que pregamos, seja anátema. Então você precisa de ter esses dois pontos firmes na vida, conhecer a Deus e ouvir, ter contato, ser-lhe revelada a palavra. Graças a Deus que o nosso ministério não é um ministério de mercantilismo. O nosso ministério não faz comércio com o povo de Deus. A minha função como apóstolo e profeta do ministério é, primeiro, fazer as pessoas terem uma relação boa, íntima, familiar, conhecer os segredos de Deus, os decretos íntimos de Deus, ter intimidade com o Senhor, reconhecê-lo como único, como soberano, como cabeça, como a verdade e a vida. E isto é feito pelo contato e revelação, o engajamento com a palavra. Fora disto, Você vai ouvir Deus falar e você vai achar que os búzios é que têm a resposta. Ou o mapa astral, ou a cigana, ou o altar do gongá, ou a mesa branca de 3 pés, ou a mesa preta de 7 pés, ou o carteado. Você está ouvindo a voz de Deus porque a palavra lhe está sendo revelada. E sabe que quando o profeta, que já não via muito bem, que já estava envelhecido, já não ouvia muito a palavra, já não conhecia, quando Samuel foi dizer: Eli, você me chamou? Ele disse: não chamei. Ele nem teve a percepção que aquela voz era de Deus. Ele já estava na renúncia como Ratzinger. Aí chamou segunda vez: Samuel. Ele correu a Eli e disse: Eli, você me chamou? Ele disse: não, filho, vai te deitar. Terceira vez: Samuel. Você sabe que Deus tem te falado ao coração muitas vezes. E tu tens voltado as costas a Deus. Tu tens negado a palavra. Tu não tens tido um approach com a igreja de Jesus. Por isso, Deus fala e a pessoa é como se tivesse ouvidos mocos. Ela não consegue perceber que é Deus. Ela acha que as cartas são a mesma coisa, os búzios, a cartomante, a quiromante, o contato com os mortos, a consulta espiritista e ocultista, ou a oferenda a deuses estranhos e a divindades diabólicas. Eli diz: peraí, essa voz eu ouvi no passado tantas vezes. Então, quando Samuel veio, ele diz: filho, vai te deitar. E quando ouvires essa voz, diz: fala, Senhor, que o teu servo ouve. Finalmente, as coisas se encaixaram. Finalmente, Samuel entendeu o seu chamado profético. Finalmente, ele estava capacitado em viver os melhores dias nesta terra. Finalmente, ele conhecia a intimidade de Deus. Tanto que a palavra do Senhor diz: veio o Senhor ali, esteve e chamou como das outras vezes. Ele disse: fala, que o teu servo ouve. Disse o Senhor a Samuel: eis que vou fazer uma coisa em Israel, a qual tudo o que eu ouvi lhe tinirão ambos os ouvidos. Agora Samuel estava, sabe, entendendo o feedback que Deus queria dele. Agora ele diz: Senhor, fala, que o teu servo ouve. Eu sei que muita gente, até pessoas que já foram extremamente envolvidas com Deus, simplesmente por decisões equivocadas, por caminhos tortuosos, por algum tipo de circunstância negativa, deixaram de ouvir a voz de Deus. E quando não se ouve a voz de Deus, se ouve a voz do diabo. O Senhor está falando ao teu coração que você precisa de cuidar da tua saúde, das tuas finanças, da tua família, mas você precisa de cuidar de você na sua relação com Deus. Porque não era só estar no templo. Samuel estava no templo, mas não entendia Deus. A palavra não lhe fora revelada. Você sabe que nós recebemos muita gente no nosso ministério, diz: apóstolo, eu passei 20 anos, 30 anos num lugar que tinha uma placa com o nome de igreja, eu não conhecia nada, zero do que eu ouvi, e tive a vida transformada num dia em que eu ouvi a voz de Deus neste altar. Então, meu amado, venha, porque o Senhor tem algo novo para a sua vida. Eu imagino Samuel, quando ele ouviu outra vez a voz de Deus e não precisou de recorrer ao velho profeta que estava quase cego e sem mais nenhuma revelação ou visão de Deus. Ele agora tinha uma relação perpendicular. Era Samuel e Deus. E Deus disse: Samuel, eu vou fazer um negócio muito forte nesta cidade, neste povo, nesta terra. Deus quer fazer algo na tua vida. Mas você tem que vir ao templo. Você tem que vir à casa do Pai. Você tem que vir aonde está o ajuntamento solene, onde estão as coisas santas. Porque na Igreja Evangélica Cristo Vivo, o altar é santo, a palavra é santa. Até as câmeras de televisão que estão aqui no meu estúdio são santos. Quem me ajuda aqui é santo. Os utensílios da casa de Deus, esta decoração toda que está aqui não é humano, isto é de Deus. Nós não temos uma arca madeira com 2 anjinhos pintados, mas a presença da glória de Deus está neste ministério. E quando se abre a voz do altar, quem faz a repercussão, quem realmente e profundamente se manifesta, é a voz de Deus. E na voz de Deus não há confusão. A voz de Deus acalma o coração. A voz de Deus mostra a realidade. A voz de Deus diz, você não pode ficar nem um segundo mais sem se render a Deus e dizer, Senhor Jesus, eu me entrego, eu me rendo, é contigo que eu quero. Fala-me sempre, Deus, porque eu vou ouvir. Eu vou ouvir a tua voz. Então ouça agora o que Deus lhe fala por intermédio do profeta. Largue tudo, amado, e venha à Igreja Cristo Vivo, aqui na Rua Maricá, 320, bairro do Campinho, zona oeste do Rio de Janeiro. E temos a manifestação de Deus na nossa igreja para a sua vida. Ela será a cidade refúgio da tua vida. E é aqui que coisas acontecerão, porque você participará de uma geração de conquistadores. Nós temos um telefone 3017 9090. E por favor, não diga que é longe ou que está perto. Você está longe da igreja como você está longe de Deus. Deus está falando ao teu coração. Não dá mais para adiar. Não há mais como você dizer, tá bom, então quando tudo estiver bem no país, quando a economia, o PIB chegar a 7%, quando não houver mais desemprego, quando todos os problemas, nós formos uma só voz da nossa nação, quando todo mundo, isso nunca vai acontecer. Então você não pode adiar, apenas dizendo, Deus, Senhor fala, e vai perguntar ao profeta lá, vai perguntar os búzios, vai perguntar as cartas, ao tarô, à cigana, à leitura de mãos, à borra de café, ao trabalho de cemitério, ao ídolo. Isso tudo faz uma pessoa dizer, eu não ouço mais a voz de Deus, como Ratzinger fez, falamos no início do programa. Mas o engajamento com a palavra levará você a viver 230% mais forte a sua fé. Posso aguardar por você num dos cultos da Igreja Cristo Vive? Ligue para nós, 3017 9090, Rua Maricá 320, no bairro de Campinho, zona oeste do Rio de Janeiro. Ou aguardo você, porque você ouviu a voz de Deus. Não limite Deus. Não ouça opiniões contrárias. Não faça como Samuel que foi ouvir ali quando era Deus que estava falando. Isso dá curto-circuito. Se dá vida desencapada, fio desencapado, começa a dar curto-circuito na vida. Foque em Jesus Cristo. Esta é a minha igreja, este é meu pastor, esta é a minha doutrina, esta é a voz de Deus. Mão no arado e não volta atrás. Amém? Olha que momento tremendo Deus tinha preparado para você. Essa mudança, essa coisa de você se sentir um conquistador, um vencedor. Essa coisa de você não ouvir opiniões, mas ouvir a voz de Deus. Essa coisa de você rechaçar outra voz e dizer, não, é Jesus. Não vou titubear andando em cima do muro. Ou é Deus ou é Baal. Se é Jesus, siga-o. Então, por tudo o que Deus fez neste programa, eu agora declaro a tua cura. Do alto da cabeça à planta dos pés. Você que tem Guillain-Barré, você que tem Parkinson, você que tem Alzheimer, você que tem delírio trêmulo, você que foi diagnosticado um câncer, um tumor, você que ficou cego, que agora você seja curado em nome de Jesus Cristo. Que o cego veja, o paralítico ande, o coxo salte, saia dessa cama, erga-se hoje e diga, eu vou viver os melhores dias da minha vida. Estás curado. Sobrenaturalmente curado, em nome de Jesus, amém, amém e amém. Que este programa tenha sido tão forte em tua vida, tão forte, que você vai ligar para mim e vai dizer, apóstolo, minha vida mudou. Nunca mais diga, estou cansado da vida, que quando você diz, estou cansado da vida, seus neurônios, suas células, começam a admitir que você não quer viver e começam a implodir. Aí vem depressão, angústia, medo, você não vive. Comece a dizer, eu creio, eu nasci para vencer, eu sou geração de conquistadores. Muito obrigado. Tremendo. Deus falou ao teu coração. Diga sempre, como disse Samuel, fala, Senhor, que o teu servo ouve. Graça e paz.
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4: Olá, que bom estarmos juntos com você, ouvindo a palavra de Deus, ouvindo canções que edificam o nosso coração, e com certeza Deus vai falar através da sua palavra, vai tocar a tua vida. Fique ligado aqui com o programa da Comunidade da Zona Sul, tá só começando. 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
1: Quando a gente pensa em Sara e a promessa que ela recebeu, eu não vou ler para a gente ganhar tempo, encontra-se em Gênesis capítulo 18. Quando o anjo do Senhor, queria lembrar para vocês, vai e fala com Abraão e traz um recado. O recado era para Abraão e para Sara. E o anjo, inclusive, pergunta: a Sara, tua mulher, aonde está? E Abraão diz: ela está aqui na tenda. E aí o anjo do Senhor, a palavra do Senhor veio no versículo 10 e diz assim: daqui a um ano, Sara, tua mulher, dará à luz um filho. Sara, daqui a um ano, dará à luz um filho. Qual foi a reação diante desta promessa? Qual foi a reação que Sara teve diante desta promessa? Nós já conhecemos bem, nós já falamos muito sobre isso, você já ouviu muitas mensagens sobre isso, mas eu quero trazer algo diferente na vida de Sara, que muitas vezes está na nossa vida, nós estamos passando, não conseguimos distinguir certas coisas dentro de nós. Quando Sara ouviu que seria mãe em um ano, a Bíblia diz, no versículo 12, riu-se Sara no seu íntimo, riu-se Sara no seu íntimo. Por que que ela riu no seu íntimo? Sabemos que aquela palavra, aquela promessa era tão grande para ela, que ela riu no seu íntimo, no sentido de não estar crendo naquilo, no sentido daquilo ser muita coisa para ela. Ela riu no seu íntimo por estar duvidando de tão grande promessa. Em nome de Jesus, você vai abrir o seu coração hoje para crer em tão grande promessa para a tua vida. Deus vai fazer. Sara creu e recebeu. Agora, ela riu no seu íntimo. Ela não estava na tenda dando uma gargalhada. Ela não estava na tenda: eu vou ser mãe daqui um ano? Não, porque havia temor ali. Eles não estavam recebendo um visitante, um amigo, um parente. Era uma visita celestial. Anjo do Senhor presente ali, trazendo uma mensagem, uma promessa para Sara. Sara riu no seu íntimo, intimamente, íntimo, por dentro. Ou seja, quando o anjo disse: por que você riu? É porque o Senhor conhece o nosso íntimo. O Senhor nos conhece por dentro. Ele sabe quem somos por dentro. Sara riu no seu íntimo, mas o Senhor sabe muito bem que ela riu no íntimo dela, porque ele conhece o nosso íntimo. E muitas vezes, dentro de nós, tem uma expressão, tem algo que não é a realidade do que está por lado de fora. Do lado de fora, às vezes temos uma aparência, e dentro tem outras coisas acontecendo. Lá no seu íntimo, você sabe muito bem o que acontece. E muitas vezes, até no nosso íntimo, nós colocamos coisas ali dentro que até deixamos de lado, já esquecemos, já está lá, já faz parte da nossa vida, quando não devia de fazer parte. Qual era o problema no íntimo de Sara? É que Sara duvidou do tamanho da promessa. Por isso ela riu no seu íntimo. Você não vai, de maneira nenhuma, duvidar do que Deus preparou para você, que Deus já escreveu para você, ainda para este ano. Amém? Glória a Deus. O que está acontecendo ali? Não é apenas uma mensagem que o Senhor está trazendo para Sara, mas está trazendo para Sara algo que iria mudar a vida dela, iria impactá-la. A nossa mente, dentro da nossa mente, nós temos a memória, que fala do passado, e nós temos a imaginação, que aponta para o futuro. Passado é passado, são lembranças. Você pode ter até um passado de boas coisas, boas lembranças passadas, mas já passou. Agora, você pode também ter e imaginar coisas grandiosas ou imaginar coisas tenebrosas. Se nós formos prestar atenção em certas coisas que acontecem, a nossa vida vai viver em prol daquilo. Sara não tinha uma visão, vamos dizer assim, para o futuro. A Sara não está imaginando. A imaginação dela é o quê? Eu sou estéril, eu não posso. Ah, meu corpo já não aguenta mais. Eu não posso ter filho, já era. Eu não posso dar um filho ao meu marido. Deus falou, pai de nações, mas como é que vai ser pai de nações? E papapá, e a frustração com Agar, que teve um filho e não era o filho que Deus queria. Enfim, irmãos, quantas coisas tinham no seu íntimo. Quantas frustrações apontando para o passado, um passado de pouquíssimas realizações, um passado que parece que Sara só fez coisa que não deu certo, ou também situações que tinham na vida dela, que ela não tinha culpa, mas estava na vida dela. Ela não tem culpa de ser estéril, ela não provocou nenhuma situação para aquela esterilidade estar na vida dela, estava com ela, mas isso tudo que estava em Sara do seu passado, o que ela tem culpa, o que ela não tem culpa, o que ela carrega, o que está dentro dela, o que está no seu íntimo, isso tudo aí, para Deus, não é nada. Para Deus, Ele parte de qualquer momento, de qualquer instância, Ele é Deus, poderoso, para operar e fazer maravilhas. Maravilhas! Quando ela pensa no passado, ela pensa, o meu tempo já passou, acabou, eu não consegui, eu não posso realizar, eu não posso. Mas quando o anjo vem e traz aquela palavra, o anjo trouxe o futuro. O futuro para Sara não tinha mais valor. O futuro para Sara era muito inconstante. O futuro para Sara não tinha nada que empolgasse ela. Seu futuro não tem, não existe. O tempo passou, o tempo acabou. O anjo chega trazendo o futuro para ela. Trazendo-lhe uma palavra que vai falar do amanhã para ela. Irmãos, quantas vezes a nossa vida está em torno do nosso mundo, o mundo da nossa mente. Há um mundo que a nossa mente anda o tempo todo. A nossa mente é um mundo que é gerado muitas vezes no nosso caminhar, no nosso dia a dia. Aqui, na nossa mente, estão todos os pensamentos. Pela nossa mente passa todo tipo de situações. E também na nossa mente você recebe toda a semente, toda a palavra como semente passa na tua mente. Qualquer palavra, tanto boa quanto ruim. Palavras que incentivam, palavras que destroem. Essas palavras passam na nossa mente como semente, semente. Agora, as sementes passam na nossa mente, mas você é quem escolhe a que fica. Você escolhe a que fica. Você tem autoridade, autonomia para dizer não e para dizer sim. Você vai entender o que está acontecendo com Sara. O mundo mental da Sara, a cabeça dizer não e para dizer sim. Você vai entender o que está acontecendo com Sara. O mundo mental da Sara, a cabeça de não e para dizer sim. Você vai entender o que está acontecendo com Sara. O mundo mental da Sara, a cabeça de. O anjo diz, você daqui a um ano vai ser mãe. Seu íntimo, ela ri. Sim, porque era algo muito grande, era algo tão precioso, grandioso, que chocou. Houve um choque na mente dela, um choque nas suas emoções, um choque do seu passado. É como pegar o passado e dizer, acabou, acabou, começa aqui agora um novo futuro, um novo dia para você. Chega, acabou o seu passado. Tem esperança num futuro novo. Tem esperança em algo novo. Sara teve fé. Abraão, a Bíblia diz, o pai da fé. Mas Sara teve fé. Fé. Fé para quê? Fé para crer na promessa. Fé para guardar em fidelidade. Crendo que quem prometeu é fiel. Quem prometeu vai cumprir. Quem prometeu não volta atrás. Quem prometeu não mente. Quem prometeu vai cumprir a sua promessa. Ele é fiel para cumprir a sua promessa. Nada vai tirar a promessa daquele que é fiel e colocou dentro de você.
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7: Olá, ovelhas, meu amigo, minha amiga, está entrando no ar o programa O Clamor da Meia-Noite, um programa da Igreja Evangélica Palavra Viva, que fica aqui na Estrada da Posse 3027 em Campo Grande, e esse que vos fala, seu pastor amigo, pastor Luciano Costa, e neste fim de noite, início de madrugada, Deus tem uma palavra do céu para o seu coração e para a sua família. Eu já convido você para estar conosco nas redes sociais, me procure lá no Instagram, no Facebook, será um prazer compartilhar com você momentos especiais de nossas vidas e ministério. E ainda, eu convido você para diariamente estar conosco nesta mesma emissora e nesse mesmo horário, sempre levando uma palavra de fé, uma palavra amiga para o seu coração e para a sua família. Fique com essa chamada toda especial, Rio de Janeiro, eu aguardo você aqui.
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9: João capítulo 11, versos 39, 40 e 41. Diz assim a poderosa palavra de Deus no Evangelho de Jesus, segundo escreveu João, capítulo 11, verso 39 a seguir. Disse Jesus: tirai a pedra. Marta, irmã do defunto, disse-lhe: Senhor, já cheira mal, porque já é de 4 dias. Disse-lhe Jesus: não te hei dito que, se creres, verás a glória de Deus? Tiraram, pois, a pedra, e Jesus, levantando os olhos para o céu, disse: Pai, graça te dou por me haveres ouvido até aí as ovelhas. Digo amém. Diga: fala comigo, Senhor, nesta manhã, em nome de Jesus. Amém. Mensagem super simples. Simples de ou? Simples. Mas difícil de praticar. Faça a sua parte. Nós quem? Seres humanos. Somos tendenciosos a transferir responsabilidade. É um dom, entre aspas. Você que está pelo clamor da meia-noite, estou fazendo sinal com as mãos, entre aspas. É dom, não é dom, isso é um defeito gravíssimo, de não assumir os seus próprios erros. E isso começa na infância, na tenra idade. E quando os pais não observam e não corrigem, criancinha de 2 anos, ele vai para 3, vai para 5, vai para 10, vai para 15, vai para 18, vai para 50, bicho velho, transferindo responsabilidade, culpabilizando as pessoas para evitar assumir os seus próprios erros. Isso é uma deformidade de caráter, que é no berço que aprende. No berço. E eu aprendi isso com a minha mãe, com meu pai semi-analfabeto. Se falou, assume. Se falou, sustenta. Se errou, assume. Conserta. Quem está ouvindo? Isso aí depende de fé, de crença, de religião, de Deus. É uma questão de caráter. Aí na Bíblia nós vamos perceber que temos um leque de mensagens, de contextos, que vai depender da postura de cada pessoa. Então é muito mais fácil transferir responsabilidade, é muito mais fácil dar desculpa das nossas derrotas, justificar as nossas derrotas, culpando as pessoas, culpando o governo, culpando os políticos, os vizinhos. É muito difícil você se posicionar. Quando Deus criou o homem, lá no Éden, ele deu ao homem sapiência. Na ciência chama Homo sapiens. Homo sapiens. Homem que tem raciocínio, lógica. Então você não é um animal. O animal tem instinto. A luluzinha parece gente, mas não é gente. É o instinto animal que Deus deu ao animal. Instinto. Não é alma. A alma você que tem. Raciocínio lógico você tem. Eles parecem que são racionais, porque tem algumas obediências que a Luluzinha tem que supera alguns adultos. Mas não é, é instinto. E o ser humano? Nem instinto e nem raciocínio. Parece, né? Mas isso é demência. Tem, mas não quer expor. Tem, mas não quer assumir. Tem, mas não quer se posicionar. Eu errei. Eu estou errado. Eu estou errada. Quem está ouvindo, ovelha? E o texto que nós usamos aqui é de João, muito conhecido. Lázaro, amigo de Jesus, juntamente com Marta e Maria, adoece. Elas vão em busca de Jesus. Jesus demora de propósito, não foi demora. Porque se ele ressuscitasse antes, iriam tirar a glória de Deus, porque iam falar, ó, porque tinha um credo, uma tradição, que um corpo, um espírito, ele pode voltar até 3 dias. Então, se Lázaro aparecesse dentro de 3 dias, iam dizer, é o espírito dele, não é ele. Então Jesus deixa passar os 3 dias, ele vem no 4º dia para revelar exatamente, não é o espírito, é o próprio Lázaro. Isso aí é coisa para Deus, isso aí é coisa de Jeová, isso aí é coisa de Jesus. Algo diferente aconteceu, porque Jesus não demora e não atrasa, ele vem na hora certa. Então Jesus, de propósito, não foi curá-lo. Ela chega a dizer: se tu estivesse aqui, meu irmão não teria morrido. Ou seja, ele adoeceu, se tu estivesse aqui, curaria, ele ficaria curado dessa enfermidade. Mas Jesus foi muito além, não somente curando a enfermidade, mas ressuscitando. Às vezes você pensa que Jesus poderia impedir esse problema, mas ele não impediu e vai resolver a si mesmo. Seja qual for a complicação, quem está ouvindo, diga amém. E é como todos sabem, já cheirava mal, Jesus quis ir até o sepulcro, já cheirava mal, mas ele falou o quê? No 39, tirar a pedra. E Jesus manda tirar a pedra porque ele queria que aquelas pessoas tivessem uma atitude, ou seja, fazer a parte de... Pronto, chegou. Posso até orar e acabar o culto. É fazer a parte dele. Você quer milagre? Quero. Faça a sua parte, ovelha. E para isso não precisa, quando eu digo esse contexto, fazer a parte, não é nem no, na esfera do milagre. Uma vida conjugal, se você não fizer a sua parte, esposa, se você não fizer a sua parte, esposo, esse casamento vai falir. Está na iminência de rachar. Você, funcionário, se você não fizer a sua parte na empresa, já já você vai ser mandado embora. Você está ouvindo, ovelha? Todo mundo tem que fazer a sua parte na vida. Uma das coisas que eu mais queria no mundo, no mundo, literalmente, na terra, porque no céu eu já tenho tudo, mas para o bem do, a nível econômico, social, político, que o voto não fosse obrigatório, seria maravilhoso. O voto não obrigatório só iria ser elegido realmente quem de fato tivesse condições para isso. Porque todo mundo que ia votar porque gosta de votar, um voto consciente. E voto consciente é voto estudado, é voto inteligente, é voto apurado, é voto refinado. Agora, quando é um voto por obrigação, como é hoje e sempre foi, ovelha, por que existe boca de urna? O pessoal vai, vou pegar um folheto lá no portão do CIEP, né? Quem faz boca de urna, diga aleluia. A pessoa na entrada do CIEP pega um folheto lá qualquer, bota no bolso, deixa o celular na banca, vem, tira. Nunca viu o ser humano só para receber o protocolo que votou. Missão cumprida, é o tapago da academia, né? Tem gente que vai com a raiva, paga esse boleto, esse miserável, não entende o processo. Tá pago, ai que alívio, ai hoje chega. Por quê? As pessoas fazem por obrigar. Se você é uma ovelha por obrigação, você é uma péssima ovelha. Se você é obreiro por obrigação, meu Deus, tu é péssimo ao quadrado. Nada por obrigação sai com excelência. Sai a média. Sai na média. E média é medíocre. Medíocre vem de média. Uma pessoa que só vive na média, só faz o básico, é medíocre. No casamento, na empresa, no trabalho, na igreja, na obra do Senhor, no ministério, é mediocridade, viver na média. Não faz nada além. Não é reprovado, mas também não é classificado. Fica ali no banho-maria. No evangelho não tem isso. Fica ali na mordidão, na letargia espiritual. No evangelho não tem isso.
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7: Soberano Deus e eterno Pai, Pai de nosso Senhor e Salvador Jesus Cristo, uma vez mais, ó Pai, nesta noite, início de madrugada, nós levantamos a nossa voz de oração no clamor da minha noite, intercedendo e clamando pela cidade do Rio de Janeiro, pelo estado do Rio de Janeiro e por nossa nação. Toma o Brasil em tuas mãos, as famílias, os lares, os casais, ó Pai querido, esta pessoa especial que comigo está nesta hora, orando, Senhor, clamando a Deus por uma causa que para ele é impossível, mas há um Deus onipotente que pode todas as coisas, e a esse Deus estamos orando. Ó Pai, estende a tua mão, sustenta, renova, abençoa, restaura a fé do teu filho, levanta o caído, fortalece o fraco, liberta o oprimido. Ah, Deus querido, faz, Senhor, a reviravolta, exalta o teu filho nesta noite. Pai querido, Pai amado, eu levanto a minha voz de oração e declaro sobre cada ouvinte a vitória total para a glória de Deus, em nome de Jesus Cristo. Amém e amém, Senhor Jesus. Louvado seja Deus e para sempre seja louvado. Deus abençoe sua vida, ovelha. O nosso horário já está avançado. Que Deus te abençoe. Amanhã, no mesmo horário, estaremos com todos vocês aqui, declarando vitória no clamor da minha noite. E esse que vos fala, seu pastor amigo, pastor Luciano Costa. Um grande abraço a todos. Fiquem todos com Deus. Fiquem todos na paz.
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12: A Polícia Militar apreendeu 31 balões em todo o estado do Rio entre os dias 7 de maio e 15 de junho, período marcado pelas festas juninas. As ações do Comando de Polícia Ambiental também resultaram na detenção de suspeitos e na apreensão de materiais usados na fabricação e soltura dos artefatos. No acumulado do ano, foram retirados de circulação 42 balões em diferentes cidades fluminenses. A corporação reforça que denúncias podem ser feitas de forma anônima por meio da linha verde do Disque Denúncia, pelo telefone 0300-253-1177 ou pelo site disquedenuncia.org.br. O Ministério da Educação ampliou o prazo para pagamento da taxa de inscrição do Enem 2026 até segunda-feira, dia 22. O valor é R$ 85,00 e o boleto pode ser gerado no site enem.inep.gov.br/participante. O pagamento pode ser feito pelos candidatos não isentos em qualquer banco, casa lotérica ou por meio de aplicativos bancários. As opções para quitação são o Pix, cartão de crédito.

0: Senhor, seja tudo que tenho, que sou, está nas tuas mãos.
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3: O Hemorrio realiza a campanha Rota Solidária, que oferece gratuidade nos principais modais de transporte do Rio para incentivar a doação de sangue. Os doadores devem ir até sexta-feira à sede do Instituto, na rua Frei Caneca, número 8, no centro, e informar o meio de transporte utilizado para chegar ao local. Após a coleta, que acontece das 7 da manhã às 6 da tarde, os participantes receberão o equivalente a 2 passagens para custear o deslocamento. Para doar é preciso ter entre 16 e 69 anos, pesar no mínimo 50 quilos, estar em boas condições de saúde e levar um documento oficial de identificação com foto. A Comissão de Combate à Intolerância Religiosa protocolou uma representação no Ministério Público Estadual contra o vereador de Japeri, na Baixada Fluminense, Charles Gonçalves Soares, do PP, por suposta prática de racismo religioso. Segundo a denúncia, o parlamentar fez declarações durante uma sessão da Câmara consideradas ofensivas às religiões de matriz africana. As entidades afirmam que as falas contribuíram para a discriminação de praticantes dessas religiões. Em vídeo divulgado nas redes sociais, o vereador negou a acusação e afirmou que utilizou uma figura de linguagem para fazer uma crítica política à administração pública. A Prefeitura de Saquarema, na região dos Lagos, abre nesta quinta-feira as inscrições para o concurso público com 1.268 vagas para profissionais na área da educação. Há oportunidades de níveis médio e superior para cargos como professor de atendimento educacional especializado, auxiliar de educação infantil e profissional de apoio ao estudante com deficiência. O salário pode chegar a R$4.603. Os interessados devem se candidatar pelo site iban-concursos.org.br. Do Departamento de Jornalismo, Marcos Caetano Júnior.
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1: Querido amigo, o nosso alvo hoje é estudarmos o capítulo 7 de Apocalipse. Vamos estudar Apocalipse 7, 1 a 17. Nesse capítulo, percebemos um parêntese, isto é, uma interrupção na abertura dos selos. Entre o sexto e o sétimo selo, é feito esse parêntese e nele observamos uma mensagem de segurança, uma mensagem de garantia e de confiança dada ao povo de Deus diante de tão severos juízos que seriam derramados por Deus contra os seus opositores. Para tranquilizar os cristãos que passavam pelas pressões e pelas perseguições nos dias de Domiciano, essa palavra foi dada demonstrando o total controle do Senhor sobre todas as circunstâncias. Mas essa palavra também serve para nós, que pela graça de Deus não enfrentamos aquele tipo de pressão, mas enfrentamos outras pressões com diversas nuances. Esse capítulo, então, concedeu àqueles cristãos e concede a nós, e certamente concederá aos cristãos da última geração, quando o Senhor Jesus voltar, esse capítulo concede a garantia de que tudo está sob o controle de Deus. Portanto, vamos estudar esse capítulo dando-lhe o seguinte título: A Segurança do Povo de Deus. Eu repito, com base em Apocalipse 7, 1 a 17, A Segurança do Povo de Deus. Querido amigo, antes de continuar revelando ao apóstolo a dureza do juízo divino, foi mostrado a João o cuidado, a atenção e o carinho de Deus para com seu povo. A visão do capítulo 7 responde à pergunta feita no capítulo 6, versículo 17, isto é, no último versículo. Porque chegou o grande dia da ira. E a pergunta, quem é que pode suster-se? É importante não temermos o mundo, não temermos o diabo e seus ardis. Por quê? Porque devemos seguir com segurança e podemos fazê-lo, pois se atentarmos bem para os ouvidos espirituais, podemos ouvir essas palavras divinas nos confortando e nos animando. Esses castigos não são para vocês, pois você se encontra sob a minha proteção. Vocês fiquem tranquilos, pois passarão pela prova, mas contarão com a minha aprovação. Contarão com a minha proteção, com o meu cuidado. Ora, querido amigo, então, diante dessa proteção e por essa garantia, podemos e devemos louvar o nosso grande Deus, Criador e Redentor. O princípio, então, que extraímos desse texto se vê nessa frase. Todos os que são povo de Deus devem adorá-lo pela segurança que somente ele pode dar. Eu repito, esse é o princípio que extraímos desse capítulo 7, versículos 1 a 17 de Apocalipse. Todos os que são povo de Deus devem adorá-lo pela segurança que somente ele pode dar. Nesse texto encontramos três evidências da segurança que Deus concede aos que são seus. A primeira evidência da segurança que Deus concede aos seus é vista na salvação que só ele concede, versículos 1 a 8. Três observações em relação a esta afirmação. A salvação é efetivada pelo controle de Deus sobre todos os acontecimentos, versículos 1 e 2. Aqui, os anjos não são identificados, mas a tarefa deles fica evidente. Eles têm poder para danificar a terra, mas ainda não receberam a ordem para fazer isso. O trabalho desses anjos claramente se refere à terra. Os quatro cantos e os quatro ventos representam os quatro pontos cardeais, conforme Isaías capítulo 11. Nesse intervalo, os quatro anjos estão segurando os ventos, aguardando a ordem, agir precipitadamente sem a autorização divina não caracteriza os servos fiéis do Senhor. Os ventos aparecem na Bíblia com poder para aliviar o sofrimento dos homens ou para trazer castigo. Veja, por exemplo, Êxodo 10, Êxodo 14, Êxodo 15, Salmo 11, Salmo 78 e Isaías 29, 6. Nesse contexto, os ventos trarão destruição. Mas, por enquanto, os anjos seguram o poder destrutivo do vento. Ainda não chegou a hora. Deus pretende resolver uma outra questão antes de libertar essa força contra a terra. Que questão é essa? O nascente do sol, a direção de onde vem a luz, representa a habitação de Deus. Este anjo vem de Deus. O anjo traz alívio. Mas para vós outros que temeis o meu nome, nascerá o sol da justiça, trazendo salvação nas suas asas. Nós estudamos esse texto recentemente em Malaquias capítulo 4, versículo 2. O selo de Deus, mais uma prova de que anjo veio do Senhor. O selo de Deus, então, é mais uma prova de que esse anjo veio do Senhor. Esse selo pertencia exclusivamente ao seu dono e servia para o identificar. A pessoa que segurava o anel de um rei, ela tinha a autoridade para selar decretos e agir como seu representante autorizado. O selo também indica posse de algo ou de alguém pertencente exclusivamente ao seu dono. No Novo Testamento, os discípulos fiéis têm o selo de Deus. Veja, por exemplo, Efésios 1, 13 e 14 e Efésios 4, 30. Os quatro anjos seguram os ventos da ira de Deus porque o Senhor jamais esqueceria do seu povo fiel. Por fim, o anjo que chegou do Senhor trouxe uma ordem importante para os quatro anjos. Aqui ele confirmou o propósito dos ventos que eles seguravam. O poder dos ventos, uma vez liberado, faria dano à terra e ao mar. Por isso, então, no versículo 3, nós encontramos a ideia de que a salvação é efetivada antes do derramar da ira divina contra os ímpios. Essa salvação, isto é, essa marca, este selo, seria, então, administrado, seria efetivado antes da ira divina ser derramada contra os ímpios. O que detinha o castigo pelos quatro ventos foi a determinação divina de identificar os fiéis para a proteção deles. O verbo plural aqui indica que outros iriam ajudar o anjo que veio do Oriente. Mais uma vez, Ezequiel nos fornece uma cena parecida na sua profecia sobre a destruição de Jerusalém em 586 a.C., conforme lemos em Ezequiel capítulo 9, 1 a 8. Aqui também, antes de mandar os ventos executores, Deus manda alguém na frente para marcar com o selo na testa quem? Os fiéis, os crentes. Quando chegarmos ao capítulo 13, vamos encontrar uma marca, mas é a marca da besta. O contraste é entre a marca do Deus vivo, que viverá para sempre, e a marca da besta que seria lançada e que será lançada no lago de fogo. Precisamos, querido amigo, estar certos de que, mesmo que haja grande destruição no mundo, nós, os cristãos, não seremos atingidos. Por quê? Porque estamos selados. A salvação, então, é concedida à totalidade do povo de Deus. Versículos 4 a 8 nos revelam uma série de nomes das tribos de Israel. E a pergunta que se faz é: são realmente, literalmente, 144 mil? Literalmente é Israel que está sendo analisado, que está sendo objeto desta visão? Precisamente 12 mil de cada uma das 12 tribos? Poderíamos fazer mais uma série de perguntas para ilustrar o problema com interpretações desse texto. Por exemplo, as tribos de Dan e Efraim foram as duas mais ligadas à idolatria, e elas não são citadas nessas 12 tribos. Elas foram substituídas pelas tribos de Levi, que na verdade nunca teve uma possessão na terra de Canaã, na Palestina. E foi substituída também pela tribo de José, mas que nós já temos ali Manassés, Efraim era o outro filho de José. Ora, tudo isso nos condiciona a entendermos que não é uma citação literal, mas sim simbólica de todo o povo de Deus. Em um livro cheio de símbolos, seria uma abordagem errada tentar forçar uma interpretação literal de todos os detalhes aqui. Enfatiza-se sim a totalidade dos servos de Deus. Para evitar qualquer dúvida, ele fala de Israel, lembrando que o significado de judeu israelita mudou entre os discípulos. Nas cartas, Paulo, um judeu que amava sua nação, identificou-os como descendentes espirituais, descendentes da fé. Em um livro de símbolos como Apocalipse, não nos surpreende achar uma referência a Israel espiritual, o povo de Deus. Por isso, então, chegamos a uma segunda evidência da segurança que Deus concede aos seus. Essa segunda evidência é vista nos louvores que os seus lhe prestam. Versículos 9 a 12. O louvor que é prestado tem caráter universal. O versículo 9 diz assim: depois dessas coisas vi eis grande multidão que ninguém podia enumerar, de todas as nações, tribos, povos, línguas, em pé diante do trono e diante do Cordeiro. Eles estavam vestidos com vestiduras brancas, com palmas nas mãos. E alguns interpretam, então, que essa grande multidão é um grupo distinto dos 144 mil. Para alguns, os 144 mil habitam no céu, enquanto a grande multidão herda a terra. Para outros, os 144 mil são judeus e a grande multidão são gentios. Parece mais coerente, porém, aqui ver a progressão que passa dos fiéis da terra para o céu. Fiéis que estão aguardando a tribulação e fiéis que já estão no céu depois de passar pela tribulação. Essa grande multidão não consiste de anjos ou seres celestiais. São pessoas redimidas de todas as nações, pessoas abençoadas por meio do descendente de Abraão, Jesus Cristo. Somente os vencedores, aqueles justificados pelo sangue do Cordeiro, teriam como se sustentarem no dia da ira de Deus para ficar em pé diante do trono. Respondendo, então, à pergunta do capítulo 6, versículo 17. Poderiam sustentar-se não por seus méritos, mas pela graça irrecusável, irresistível de Deus. E a vestimenta dos vencedores é branca. As palmas ou os ramos de palmeiras identificam para nós o pano de fundo desta cena. Levítico 23 descreve a festa dos tabernáculos. E foi numa das festas dos tabernáculos que Jesus ofereceu a água da vida ao povo. O louvor então é prestado e é entoado pelos que foram redimidos, conforme o versículo 10, e clamavam em grande voz ao nosso Deus que se assenta no trono e ao Cordeiro, pertence a salvação. A grande voz era da multidão de vencedores, e o louvor foi direcionado ao Pai que se assenta no trono e ao Cordeiro que se mostrou digno. A salvação, querido amigo, é possível somente por intervenção divina, somente pelo plano de Deus e o sacrifício do Cordeiro. Esse louvor é prestado também pelos seres celestiais. Versículos 11 e 12 nos mostram isso. E as cenas anteriores de louvor, é interessante, iniciaram com os seres viventes, irradiou-se pelos anciãos e aos anjos e foi até as multidões. Dessa vez, a sequência é invertida. Começou com a grande multidão dos redimidos da terra, passou pelos anjos e chegou aos anciãos e os seres viventes. É interessante observar que a vinda de Jesus ao mundo e a nossa redenção são motivos de louvor não somente entre nós, mas também entre os seres celestiais. O Deus perfeito merece toda a honra e adoração. E aqui, como no capítulo 5, versículo 12, encontramos 7 palavras de expressão de louvor. É a única diferença é a inclusão de ações de graças no lugar de riqueza. Certamente, a riqueza das bênçãos espirituais recebidas de Deus são motivo para oferecer ações de graças. A terceira evidência da segurança que Deus concede aos seus é vista na descrição daqueles que lhe pertencem. Versículos 13 até 17 mostram essa certeza. É uma descrição firme, clara, daqueles que pertencem a Deus. E em relação a isso, devemos fazer três observações. Os que pertencem a Deus se vestem de branco. Isso é importante. Por quê? Porque a impressão é que João ainda está no mesmo lugar onde se encontrava no capítulo 5, versículo 5, quando um dos anciãos o consolou. Agora, um deles inicia novamente uma conversa com João, mas dessa vez usando uma pergunta para ajudar o apóstolo a se focalizar no significado da visão. Ele pergunta: quem são esses de brancos vestidos? Baseados nas mensagens às igrejas, João já poderia ter uma noção. Ele certamente teria lembrado das almas debaixo do altar no quinto selo. Mas a pergunta do ancião dá ocasião para ele tirar completamente as suas dúvidas. João mostra ao mesmo tempo humildade e curiosidade. Ele chama o ancião de senhor, não para alegar uma divindade, não, porque na verdade senhor somente é Deus, mas como uma expressão de respeito. E ele então aguarda a orientação, a resposta do seu professor. O próprio ancião que perguntou responde: são esses os que vêm da grande tribulação. Na verdade, o ancião já sabia a resposta e não demorou em ajudar João a entender a visão. A palavra vem mostra que as pessoas ainda estavam chegando ao céu da grande tribulação. Mas que grande tribulação é essa? O sexto selo falou de um sofrimento terrível. E a primeira visão desse intervalo falou de selar os servos de Deus. E aqui percebemos que os selados não seriam protegidos do sofrimento na terra, até enfrentariam horríveis perseguições. Poderiam até sofrer a morte física, mas seriam protegidos da segunda morte. Deus livra o seu povo na tribulação e não da tribulação. Querido amigo, essa é uma diferença que tem que ficar patente. E eu repito, Deus livra o seu povo na tribulação e não da tribulação. Todos os textos que tratam da segunda vinda de Cristo mostram que a igreja não será arrebatada secretamente antes da tribulação. Ela será protegida na tribulação e não da tribulação. Repito, ela será protegida, a igreja será protegida na tribulação e não da tribulação. Veja, por exemplo, 2 Tessalonicenses 1, 1 a 10. Eles lavaram suas vestiduras e as alvejaram no sangue do Cordeiro. Sangue causa mancha. E muitas vezes não é fácil de tirar. Nenhum processo humano usaria sangue para alvejar uma roupa. É só Deus que consegue isso, porque o sangue do Cordeiro justifica, lava, purifica e deixa a roupa mais branca que a neve. Os que pertencem a Deus o servem dia e noite. Jesus chegou ao trono de Deus por sua própria dignidade. Venceu a morte na sua própria justiça. E esses vencedores que servem a Deus chegam ao trono pelo sangue de Jesus Cristo. Servem a Deus porque o sangue de Jesus o salvou. Enfim, os que pertencem a Deus recebem bênçãos especiais. Versículos 16 e 17 são palavras especiais. Na proteção de Deus, todas as necessidades dos vencedores são supridas. A fome é citada no Antigo Testamento, muitas vezes, como castigo. Mas essa fome não existirá mais. A sede também foram características do cativeiro. Mas os vencedores não terão fome nem sede. Os vencedores na tenda de Deus seriam isentos desse sofrimento. O sol queima e o homem precisa de proteção dele. A tenda da proteção dos fiéis é o próprio Senhor. Os vencedores não serão destruídos pela ira ardente do Senhor. Jesus é o pastor que cuida dos vencedores. A Bíblia usa vários termos para descrever Jesus. Ele é leão, cordeiro, sacerdote, sacrifício. Cordeiro, ele é pastor. O sangue dele tira as manchas e alveja as roupas sujas dos homens. Jesus leva os vencedores aos mananciais da água viva. Deus enxuga as lágrimas pela vitória sobre a morte. E Jesus, na sua vitória na cruz, nos livrou dos laços da morte. Os servos fiéis, então, esperam a vitória final sobre a morte. Querido amigo, estamos concluindo o nosso estudo. Os primeiros seis selos estavam cheios de morte e sofrimento, mas o intervalo do capítulo 7 é uma mensagem de vida e esperança. Deus protege os fiéis e dá a vida eterna para aqueles que vencem o inimigo. Mesmo sem saber o que vem pela frente, nós somos desafiados a confiar totalmente nele. Ele é a fonte da vida que cuida do seu povo e o protege por sua bondade. Que o Senhor te abençoe. Um grande abraço e até o próximo programa.
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5: Hoje é dia 18 de junho e o título, Nosso Pai. Leitura bíblica em Juízes, capítulo 2, versículos de 19 a 23. E o destaque, Salmo 103, verso 13. Como um pai tem compaixão de seus filhos, assim o Senhor tem compaixão dos que o temem. Quando eu era criança, para mim, meu pai era o mais alto, mais forte e sabia tudo. Sempre tive uma grande admiração por ele. Um dia, fomos pescar. Eu não gostava de comer peixe, mas gostava de sua companhia. Não recordo como foi a pescaria, nem quantos peixes pegamos, mas lembro que conversamos muito. Ele vendia frutas e verduras e eu admirava a dedicação dele, sempre empenhado em tudo. Eu amava poder acompanhá-lo nas entregas em seu caminhão, conversar, rir e passar tempo com ele. Seu grande cuidado, carinho e atenção comigo me mostravam que eu era importante para ele. Quando comecei a ir para a escola, não pude mais acompanhá-lo. Um dia aconteceu algo inesquecível. Em uma programação especial para os pais dos alunos, em minha ingenuidade, notei que havia pais mais altos do que o meu. Como assim? O meu era o maior de todos. No Antigo Testamento, lemos que Deus estabeleceu uma aliança com o povo de Israel, o libertou da escravidão no Egito, proveu todo o cuidado durante a longa jornada pelo deserto. O texto bíblico mostra que, mesmo tendo testemunhado tantas maravilhas, os israelitas sempre faziam o que era mal aos olhos do Senhor, esquecendo de seu cuidado paternal. Em meu olhar de criança, não conseguia compreender por que meu pai já não era o mais alto. Entretanto, eu o admirava, diferentemente do povo de Deus, que tantas vezes deu as costas ao Senhor, adotando os costumes e deuses pagãos de outras nações. Mas o Eterno usou profetas para anunciar seus planos para o futuro, sempre assegurando que, se eles se arrependessem de seus maus caminhos, os receberia e perdoaria. Por sua graça, Deus enviou seu único filho para morrer por nós, concedendo-nos o direito de chamá-lo de Pai. Não sei o caminho que você tem seguido hoje, mas o Senhor está de braços abertos, como o pai do filho pródigo, que anseia pelo retorno do seu filho. Deus está sempre pronto para receber de volta o filho que se afastou dele. Esse foi o nosso presente diário, para você também ter o seu. 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
10: A Secretaria de Proteção e Defesa dos Animais do Rio resgatou 14 cães que viviam em condições degradantes em um apartamento no centro. Segundo a prefeitura, os animais estavam extremamente magros, sem acesso regular à água e comida e sobreviviam em meio à sujeira. A investigação aponta que eles chegaram a se alimentar de animais mortos dentro do imóvel. O tutor, Ednei de Lima, foi preso em flagrante por maus tratos. A prefeitura classificou a situação como uma das mais graves encontradas até agora pelas equipes de resgate. 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O Flamengo definiu os adversários da intertemporada que fará em Portugal durante a pausa para a Copa do Mundo. A equipe comandada por Leonardo Jardim enfrentará o River Plate no dia 3 de julho, o Lausanne da Suíça no dia 8 e o Benfica no dia 11. Todos os amistosos serão disputados no estádio Algarve, no sul de Portugal. O confronto contra o Benfica valerá o troféu do Algarve. A delegação embarca no dia 28 de junho e retorna ao Brasil em 12 de julho. Do Departamento de Jornalismo, Juliano Medeiros.
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1: Estamos juntos e vamos com tudo.

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1: Olá, aqui estou de novo com vocês, meus queridos amigos e irmãos, sempre comprometido com a palavra da graça de Deus em linha com o novo pacto de melhores e superiores promessas. Sou seu amigo, o apóstolo Miguel Ângelo. Hoje nós vamos usar esse tempo para falar de uma obra sobrenatural que Deus faz na nossa vida, que é o resgate do cativeiro. O que que significa isso? São palavras extremamente fortes.
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1: Todos nós, antes de termos a manifestação da salvação, antes de Jesus ser o nosso Senhor, antes de o confessarmos, aquele tempo que nós andávamos longe e distantes das promessas, do pacto, da aliança, da obra eterna do Calvário, éramos como ovelhas desgarradas. Éramos ovelhas, mas desgarradas. E claro que o mundo era o nosso pão de cada dia. Servíamos ao mundo, vivíamos no mundo. Éramos acessíveis às propostas do mundo, mas Deus, em sua soberania, o Senhor Jesus Cristo, naquele tempo, naquele timing de Deus, ele não chega antes, ele não chega depois, ele tem um tempo certo. Ele nos buscou, a mim num leito de enfermidade lá em Angola, em Luanda, depois de um acidente terrível. E cada um de nós tem uma história para contar, que nós evangélicos chamamos o nosso testemunho. Então Deus nos resgatou do cativeiro. Por que cativeiro? Porque a vida do pecado é um cativeiro, é uma opressão. O mundo é cheio de corrupção, jaz no maligno, e se você participa, é cúmplice do mundo, você está dentro do cativeiro, você está preso. O mundo espiritual te oprime, né, te subjuga, gera opressões no coração, incapacitações. A pessoa chega a perder até a noção da vida. É por isso que algumas pessoas, quando dão o seu testemunho, contam coisas que, como dizia a vovó portuguesa, do arco da velha, né? Coisas que Paulo diz, olha, eu só em enumerá-las eu sinto vergonha. Porque, na realidade, no mundo se perde aquela perspectiva da vida. Você vive porque respira, mas você não tem valores bons da vida. A pessoa vai vivendo, vai empurrando, e certamente, no meio dessa empurra da vida, você tem altos, você tem baixos, você se surpreende quando se descobre que você não é absolutamente nada sem Deus, você perde aquele perfil da vida, até que você conhece a verdade. E a Bíblia diz, conhecereis a verdade, e a verdade vos libertará. Libertará de quê? Do tal cativeiro. E veja você, que enquanto estávamos no mundo, e como a vida tinha altos e baixos, muita gente semeou e plantou coisas erradas. Cada um tem um testemunho das suas dores, das suas angústias, das suas derrotas, dos seus fracassos. Agora, quando uma pessoa é resgatada por Deus, quando o Senhor Jesus a chama para a igreja, e nenhum de nós está aqui porque isto foi uma decisão nossa, isto é absolutamente uma decisão do Senhor. E quando Deus diz, pronto, chegou a tua hora, venha para a igreja, e a pessoa vem, às vezes vem na base do amor, às vezes vem no arrasto da dor, mas a verdade é que todos nós estamos hoje aqui. Agora, o que que Deus faz com esses altos e baixos do nosso passado? Ele resgata valores, ele nos tirou do cativeiro. Olha só como é que o profeta Jeremias, no capítulo 30, diz assim no versículo 18, eis que restaurarei a sorte das tendas de Jacó e me compadecerei das suas moradas. A cidade, a vida, será reedificada sobre o montão de ruínas e o palácio será habitado como outrora. Então está aqui mostrando o que que Deus faz com a nossa vida. E, olha, eu vou lhe dizer, a minha vida, antes de ter Jesus, era um montão de ruínas, porque eu era um católico, eu não tinha noção da vida, eu não sabia quem era Deus. Então, construía e implodia, construía, edificava e a vida destruía. Então, diz que reedifica sobre o montão de ruínas e o palácio será habitado como outrora. Nossa vida passará a ter dignidade outra vez, porque somos o templo do Espírito Santo. Depois ele diz, sairão deles ações de graças, então, nós somos um povo de muita gratidão, e o júbilo dos que se alegram, né? Depois ele diz, multiplicá-los-ei, não serão diminuídos, glorificá-los-ei e serão apocados. Então, duas palavras que eu quero agora compartilhar com você. Não serão diminuídos, não serão apocados, mas vou multiplicá-los, vou glorificá-los. Que bom se você receber isto no teu coração, esta proposta de Deus para a sua vida. Deus disse, olha, tua vida pode ter sido um montão de ruínas, eu vou edificar. Eu, Deus, dizendo, eu vou edificar. Depois, a tua casa será como um palácio. Tua vida será habitada pelo Rei de Reis, o Senhor dos Senhores, Jesus Cristo. Ele disse, olha, você não vai ser nem apocado, nem diminuído. Pelo contrário, eu vou glorificar-te, eu vou multiplicar-te. E eu queria deixar esta palavra profética no teu coração. Talvez alguns dos irmãos que chegaram aqui, outros estão assistindo pela internet, tenham sido diminuídos, tenham sido apoucados, a sua vida chegou a ser um montão de ruínas, conforme disse o profeta Jeremias. Mas Deus tem uma promessa, e eu tomo posse dessa promessa para cada um de vocês, porque esta é a promessa da minha vida. Hoje a minha vida é como um palácio, eu sou o templo do Espírito Santo. Hoje não há hipótese nenhuma de eu ser ruínas. Pelo contrário, o Senhor disse, eu vou em cima da ruína, em cima do que o mundo fez, destruiu, acabou, eu vou edificar. Eu vou te multiplicar. Receba aí, diga, eu recebo essa palavra, eu recebo. Eu vou te multiplicar. E mais do que isso, além da multiplicação, eu não vou permitir que você seja apocado nem diminuído. Então prepare-se, porque Deus tem coisas grandiosas. Não dê ouvidos ao mundo, não dê ouvidos à voz negativa, não olhe o que, que a situação econômica está bem ou está mal do nosso país, não coloque os ouvidos no que diz a televisão, a rádio, os jornais, coloque os seus olhos em Jesus, porque ele diz, não serás apocado, não serás diminuído, porque eu restaurarei a tua sorte. Quando Deus diz eu restaurarei, eu mudarei a sorte, ele fez isso na minha vida. Ele fez muita gente, ele está fazendo hoje, na vida daquele homem, daquela mulher que aqui entrou nesta manhã dizendo, Deus, socorro, eu preciso de saber o que será do meu futuro. Teu futuro vai ser totalmente 180 graus daquilo que você foi até hoje. Com a multiplicação e a glorificação do Senhor, tu és cabeça, tu reinarás se perseverares. Graça e paz, sou o apóstolo Miguel Ângelo, em nome do Senhor Jesus Cristo. Em meu nome, da minha amada esposa, bispa Roxana. Graça e paz.
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1: Ele é o supremo pastor das ovelhas. Ele é o sumo sacerdote da nossa confissão. Ele é o apóstolo e o pastor das nossas almas. Ele é rei de reis. Ele é senhor de senhores. Ele é Jesus Cristo, a única divindade a ser adorada. Não existe um outro Deus, nem nos céus, nem na terra, nem debaixo da terra, pelo qual importa que sejamos salvos. Jesus é o nosso Pai. A Ele toda adoração, todo louvor, toda honra e toda glória, com um amém da igreja. Amém! E amém, Jesus. Graças a Deus. Quero também enviar a minha saudação. Nós temos sempre muitas, muitas testemunhas participando dos cultos da Igreja Cristo Vive. Então a sua igreja deve ser o foco principal da nossa vida. Se buscarmos o reino, a sua justiça, a vida do reino, todas as coisas nos serão acrescentadas. Obrigado pelo prestígio, você que está em outro país acessando as nossas mídias sociais. Bom, chegamos ao grande dia, a nossa penúltima mensagem sobre o ministério angelical. Nós vamos ouvir o Espírito falar sobre Deus não poupou os anjos quando pecaram. Quero dizer que eu estou debaixo de uma forte direção de Deus. Desde que começamos os estudos sobre o ministério angelical, eu tenho recebido

0: Reição, com os nossos cultos, 9 da manhã e 5 horas da tarde, e eu vou fazer o encerramento desta série sobre anjos, mostrando o que é um evangelho da mentira, onde existe um inimigo que luta com ferocidade para criar uma estratégia. Ele foi expulso dos céus, nós vamos estudar uma vez mais, e ele foi jogado aqui nesta terra e criou um clima, especialmente no ataque à igreja de Jesus. Então nós vamos estudar, há um evangelho da mentira, há um verdadeiro, único, e há o da mentira. Por isso que Paulo disse a Timóteo, nos últimos tempos muitos apostatarão da fé, por darem ouvidos a espíritos enganadores e ensinos de demônios. Isto acontece, claro, em lugares que têm uma placa chamada igreja.
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0: Bom, Deus não poupou os anjos quando pecaram. Vamos abrir a Bíblia Sagrada, na segunda carta, na segunda epístola de Pedro, capítulo de número 2, versículos 4 a 6. Ora, se Deus não poupou os anjos quando pecaram, antes, precipitando-os no inferno, os entregou a abismos de trevas, reservando-os para o juízo. E não poupou o mundo antigo, mas preservou a Noé, pregador da justiça, e mais 7 pessoas, quando fez vir, o dilúvio sobre o mundo dos ímpios, reduzindo a cinzas as cidades de Sodoma e de Gomorra. Ordenou a ruína completa, tendo-as posto como exemplo a quantos venham a viver impiamente. Esta palavra vai mudar todos os corações. Creia nisso. Oremos ao Pai. Senhor Jesus Cristo, mais uma vez, graças a Deus, graças a Deus por Jesus Cristo, graças a Deus por aquele que nos tirou da morte, das garras de Satanás, aquele que se fez pecado no nosso lugar. Nenhum de nós era merecedor de nada, começando por mim, o menor dos apóstolos. Não sou digno de ser chamado de apóstolo, mas aprovo ao Senhor esta determinação soberana de eu estar no altar esta noite para ministrar o evangelho de Deus, ministrar-lhe a verdade, sem ficções, mas com a verdade, em nome de Jesus. E o povo do Senhor diga amém, amém e amém. Obrigado, meu profeta.
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2: Meus amados irmãos, minha família, santos de Deus, selo do meu apostolado, cartas escritas por Jesus, meus filhinhos na fé. O tema que vamos estudar esta noite é um dos mais complexos da Bíblia, talvez o mais intrigante e o mais instigante em termos de complexidade. Que o Espírito Santo nos ilumine a todos, começando aqui no altar, para que obtenhamos uma revelação perfeita desta questão. Então, depois de 10 mensagens sobre os anjos poderosos de Deus, vem uma pergunta que veio ao meu coração, e certamente de muitos: por que que Deus não destruiu os anjos caídos e o próprio Satanás quando se rebelaram? Veja, Deus expulsou do céu a Lúcifer por causa do seu pecado, por causa da sua rebelião feroz. A maior guerra que podia ter existido foi a guerra entre Lúcifer, os seus anjos decaídos, Miguel e os anjos de Deus. A maior luta de todos os tempos em termos espirituais. Jesus diz em Lucas 10, 17: então regressaram os 70 possuídos de alegria, dizendo: Senhor, os próprios demônios nos submetem pelo teu nome, pelo teu nome. E eles disse: eu via Satanás caindo do céu como um relâmpago. Mas apóstolo, por que que Deus, sendo todo poderoso, não o destruiu logo? Por que que ele não pegou todos os anjos e com um pequeno estalar de dedos os destruiu, já que o senhor está dizendo que foi uma guerra épica, a maior guerra espiritual de todos os tempos? Bom, primeiro vamos lembrar que Lúcifer foi expulso do céu por causa do seu pecado, por causa da sua rebelião. E claro, todos nós humanamente pensamos, seria mais fácil o Senhor os ter destruído. Mas Deus não o fez desta forma. Deus os baniu. E ainda existe, apóstolo, ainda existe. Com os anjos decaídos, deixe-me explicar mais uma vez. Isto não é mitologia. Isto não é uma metáfora. Quando se fala de Satanás e os anjos caídos, chamados demônios, nós não estamos falando de uma figura simbólica. A Bíblia diz que ele é o príncipe deste mundo e ele é o pai da mentira. Então nós não estamos falando de ficção, de mitologia, estamos falando de uma realidade. Satanás significa adversário, inimigo ou caído. E cada vez mais e mais sombrio e perverso. Isso não é ficção. Isto é bíblico. Olha o que diz Apocalipse 9. O quinto anjo tocou a trombeta e viu uma estrela caída do céu na terra. Lembra que Jesus viu caído como um relâmpago? E foi-lhe dada a chave do poço do abismo. Ela abriu o poço do abismo, subiu fumaça do poço como fumaça de grande fornalha, e com a fumanceira saída do poço escureceu-se o solo e o ar. Também da fumaça saíram gafanhotos para a terra. Foi-lhes dado poder como o que tem os escorpiões da terra, e foi-lhe dito que não causassem dano à erva da terra, nem a qualquer coisa verde, nem a árvore alguma, e tão somente aos homens que não têm o selo de Deus sobre a sua fronte. Quer dizer que existem pessoas nesta terra que são malvadas, que são do mal, que são semente da perdição, que o diabo faz o que quer com elas. E existem pessoas que têm um selo de Deus na fronte, um selo espiritual, e diz que a esses ninguém pode tocar. Você conhece alguém assim? Você, eu, você, nós, todos os cristãos do mundo, todos aqueles que confessaram Jesus, todos aqueles que vivem em sintonia, em harmonia, em linha com a palavra de Deus. A Bíblia diz: você pode tocar no que quiser. Mas quem tem o selo de Deus, o selo da redenção, não pode ser tocado. Deus o guarda e o maligno não lhe toca. Então, o que que aconteceu com Lúcifer, o anjo de luz? Aconteceu uma coisa que eu conheço na prática de vida de pessoas. o orgulho, a soberba o dominaram. Você sabe que o orgulho é destrutivo. Provérbios de Salomão 16, 18 e 19 disse: a soberba precede a ruína. Quando você vira uma pessoa soberba, esta pessoa está sendo instrumentalizada pelo soberbo, o pai da mentira. E diz: a soberba precede, vem antes da ruína. Primeiro o indivíduo é soberbo, depois vem a ruína. E a altivez de espírito faz fazer o quê? A queda. Versículo 19: melhor é ser humilde. Você sabe que às vezes tem coisas que eu faço silêncio aqui na igreja, não digo, não falo, porque para mim é terapêutico. Eu não sou pastor de combate contra pastores que vai para a televisão: ô psicopata, ou não sei. Eu não sou, eu sou um homem muito temente a Deus. E eu sei que é melhor ser humilde de espírito com os humildes do que repartir o despojo dos soberbos. Então a soberba, a altivez levaram Lúcifer à ruína. E ruína não quer dizer apenas morte, quer dizer destruição. Alguém que me ouve pode estar hoje aqui dentro ou pelas mídias sociais passando por isso, por destruição, porque deixou que o orgulho, a soberba, exatamente como inimigo, porque o orgulho e a soberba, amado, destrói relações, destrói famílias, destrói amigos, destrói finanças, destrói oportunidades que Deus às vezes coloca diante de nós. Então, como deve ser isso, como homem de Deus, como uma mulher de Deus, como uma esposa de Deus, um marido de Deus? Como é que se reverte um quadro que está eminentemente à beira da queda ou do abismo por causa da soberba e da vaidade? A humildade. Provérbios 18, 19 diz: o irmão ofendido resiste mais que uma fortaleza. Suas contendas são ferrolhos de um castelo. É melhor ser humilde. É melhor ser humilde. Provérbios 15, 33 diz: o temor do Senhor é a instrução da sabedoria. E a humildade precede, vem antes de quê? Da honra. A soberba antes da ruína. É preferível, é melhor ser humilde, porque a humildade precede a ruína. 18, 12 diz: antes da ruína gaba-se o coração do homem, diante da honra vai o quê? A humildade. Então é muito interessante. Você sabe que depois de tantos anos de ministério, depois de ter pregado em tantos lugares diferentes, depois de ter estudado em vários lugares do mundo, eu sempre tive muito temor de Deus. Se você entrar lá em cima nas minhas escadas aqui, você vai ver diplomas por todo lado. Cada um que eu passo, eu fico: foi Deus, foi Deus, foi Deus, foi Deus. Eu vou dizer uma coisa, talvez você fique até chateado comigo, mas não tem problema, vamos em frente. Eu não tenho só temor de Deus, eu tenho medo. Amauri, eu não ouso tocar na glória de Deus, senão você vai me ver aqui estendido. E eu sei o que diz 22:4, diz: antes o galardão da humildade e o temor do Senhor são riquezas, são honra, são vida. Quer dizer que uma pessoa humilde, ela vai ter riqueza, honra e vida, porque ela teme a Deus, ela escolhe ser humilde. Às vezes humilde, para ser humilde tem que engolir sapo. Tem que engolir sapo. Quantos sapos eu já engoli em 45 anos de pastor? Sei lá, uma lagoa inteira. Mas eu prefiro a humildade, porque ela é ela que traz a riqueza, a honra e a vida. Então, Satanás começou como um anjo no céu, foi criado por Deus, Deus o criou para a sua glória, para o seu louvor. E o que que Satanás queria, apóstolo? Ele queria ser adorado, ele queria ser servido, ele queria ser visto, ele queria se sentir superior a Deus. Ele sabia quem era Deus, ele sabia quem era o Todo-Poderoso, ele sabia que com Deus não se zomba. Então o que é que ele faz? Ele cria uma rebelião com milhares e milhões de anjos e se voltou contra Deus. Foi uma guerra feroz nos céus. Vamos ver isso rapidamente. Apocalipse 12, 4. A sua cauda arrastava a terça parte das estrelas do céu, as quais lançou para a terra, e o dragão se deteve em frente da mulher que estava para dar à luz, a fim de devorar o filho quando nascesse. Houve peleja nos céus. Pastor, eu pensei que peleja é só coisa da igreja. Não, irmão. Porque nós somos o céu nesta terra. Nós somos o reino. Então a mesma peleja que houve lá em cima é comum. É comum na obra de Deus. Então houve peleja no céu. Então, o único arcanjo identificado na Bíblia, Miguel, a palavra hebraica Micael, quem é maior do que Deus, quem é tão poderoso quanto Deus, e os seus anjos pelejaram contra o dragão. Pelejaram o dragão e os seus anjos. Todavia não prevaleceram. Não pode prevalecer. Amados, a mentira nunca pode prevalecer. A rebeldia nunca pode prevalecer. O orgulho, a vaidade e a soberba não podem prevalecer. Então, não prevaleceram. Olha, podem fazer o que quiserem contra a tua vida. Ai daquele que tocar no ungido do Senhor. Sabe quem é ungido de Deus? Você, eu, nós somos ungidos. É como tocar na menina dos olhos de Deus. Diz que a ferocidade foi tão grande. De um lado Miguel, milhões de anjos. Do outro lado Lúcifer com milhões de anjos. Houve uma guerra e ele diz, não prevaleceram. Agora veja, nem mais se achou no céu o lugar deles. Foram expulsos. Foi expulso o dragão, a antiga serpente, se chamou diabo, Satanás, o sedutor de todo mundo, foi atirado para a terra e com ele os seus anjos. Foi expulso o grande dragão. Então o que aconteceu nesta expulsão, apóstolo? Porque diz, não se encontrou mais lugar deles, não havia mais, estava vazio o lugar onde eles estavam. Eles perderam a dimensão gloriosa que Deus havia dado a Lúcifer. Eles perderam a posição no reino celestial. Eles perderam. Eles foram expulsos, eles caíram na terra. Agora, a pergunta que vem tocando o coração de todos. Mas por que que Deus permitiu essa guerra toda? Por que que Deus permitiu que eles viessem para a terra, onde eles causam morte, destruição, rebelião? Mas eu ontem estava vendo uma matéria, duas meninas que fizeram um sinal de libras, não sei o que, que houve lá, uma confusão qualquer, foram pegadas por câmera, foram humilhadas, destruídas, cortadas e mortas. Gente, como é que uma pessoa normal pode fazer uma coisa dessa? Como é que uma pessoa normal, uma pessoa que se chama pessoa, pode, num programa de televisão, pegar uma cadeira e arriar uma cadeirada em outra pessoa? Isso é muito animalesco, é muito diabólico, é muito semente da perdição. E quando perguntaram, ainda disseram, ah, você acha que... Não, eu acho que ele merece. É muito diabólico, é muito semente da perdição. E quando perguntaram, ainda disseram, ah, você acha que... Não, eu acho que ele merecia. Comandante Hamilton, bota no telão. Merecia? Que diabo é esse? Estamos esperando leis boas no Brasil. Estamos esperando um futuro para os nossos filhos, para os nossos netos, para as nossas gerações. E isto ainda acontece em pleno século XXI. Isso significa o quê? Que Satanás está ativo nesta terra. Ativo. Pastor, então por que que Deus não os destruiu logo no céu? Deus não podia matar a sua criação. Eles foram criados à imagem e à semelhança de Deus. Deus é espírito. Eles são espíritos. Lembra o que disse João 4? Deus é espírito. Ele criou espíritos. Veja o que disse Gênesis 1:26. Também Deus disse: façamos o homem à nossa imagem, conforme a nossa semelhança. Então, quando Deus criou o homem, ele estava falando para os anjos. Vamos criar um homem à nossa imagem e semelhança. Ou seja, a nossa parte de imagem de Deus não é a parte exterior. Isto aqui é pó. É a parte interior. A verdadeira identidade de um crente é o seu espírito. Então Deus criou espíritos. Espíritos não podem morrer. Tanto que a ovelha não morre. A ovelha é promovida à glória de Deus. Ainda que morra, viverá, porque o espírito não pode morrer. Então, Deus não os destruiu primeiro, porque Deus não poderia destruir a sua própria criação. Agora, Há um propósito e um plano de Deus para todas as criaturas. Deus usa toda e qualquer circunstância, escolhas, decisões ruins, Ele escolhe para ser sua glória. Lembra que nós já lemos isto várias vezes em Isaías 14, diz: como caíste do céu, ó estrela da manhã, filho da alva, como foste lançado por terra, tu que debilitavas as nações. Tu dizias no teu coração: eu subirei ao céu, eu acima das estrelas de Deus exaltarei o meu trono, no monte da congregação me assentarei nas extremidades do norte. Versículo número 14: subirei acima nas mais altas nuvens, eu serei semelhante ao Altíssimo. Este era o plano dele, por isso se criou esta rebelião. Deus não deveria ter dado uma bicuda nele, passar o cerol, deveria, humanamente. Mas Deus disse: quem criou ele? Fui eu, ele é espírito. Eu não posso matar a minha criação, não posso destruir o que eu criei. Então eu vou fazer o seguinte: eu vou bani-los e eles cairão aqui nesta terra e rastejarão para sempre. Então, esta foi a rebelião do céu: subirei acima das mais altas nuvens e serei semelhante ao Altíssimo. Isso foi a rebelião do céu. Ele foi derrubado por ambições orgulhosas. Lembra-se o que disse isto em Ezequiel 28, 14 a 15: tu eras um querubim de guarda ungida, te estabeleci, permanecias no monte santo de Deus, no brilho das pedras andavas, eras perfeito em todos os teus caminhos, desde o dia em que foste criado até que botaste os pés na janela, até que foi achada iniquidade.
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2: Então este é o caminho que nós temos que ter muito cuidado com a vida espiritual. Porque às vezes uma pessoa passa 5, 10 anos na igreja, até que começa o orgulho, a vaidade, a soberba. Quantas famílias, quantas igrejas já fecharam as suas portas? Estava tudo bem, tudo bem, tudo bem, até que se acha iniquidade de uma pessoa. Só que a igreja de Deus, quem levantou e edificou a igreja no mundo foi Deus. Ele disse o quê? As portas do inferno não prevalecerão contra a minha igreja, porque isso aqui não é humano. Até que se achou iniquidade. E diz o versículo número 17, Abado: elevou-se o teu coração por causa da tua formosura. Vai a formosura, amado. Não, ninguém deve se garantir em belezas humanas e formosuras. Vai a formosura. Elevou-se o teu coração por causa da tua formosura. Corrompeste a tua sabedoria por causa do teu resplendor. Lancei-te por terra, diante do rei te pus, para que te contemple, para que todo mundo veja. Aquele ali é o inimigo adversário que se rebelou e eu o puni. Eu não o destruí. Então caiu por causa do orgulho crescendo no seu coração, algo que o Senhor não permite, nem no céu, nem na terra. Senhor, eu já disse isto aqui. O Senhor não tem ideia como é que eu desço aquela escada gigante que vem lá de cima do meu gabinete. Muitas vezes, amado, não sinto nem os pés caminharem naquelas escadas. O tanto temor que eu tenho. Eu tremo diante da palavra, eu tremo diante de Deus. Eu tenho responsabilidades gigantescas nesta terra. São 45 anos. Nunca, nunca nos faltou um tostão. Você sabe por quê? Porque eu temo a Deus. Nós poderíamos ser uma igreja milionária. Já me ofereceram tantos projetos, tantas lambanças. Eu falei: o quê? Corra daqui, cara. Não aceito. Não aceito lambança com Deus, não mercantilizo a palavra, não quero nem saber do que me chamam. Tem um pastor que fez um... Pastor que não é pastor, pastor sou eu. Fez um vídeo que diz: ah, o pastor que recebe as ofertas na frente do altar é vagabundo. Ouça, oh, mala cheia, cuidado com o que você está fazendo com os crentes neste país, hein? Você é um cara muito mal educado, não tem sabedoria, não tem mansidão. Você não tem características de um homem de Deus. Você é um lutador do UFC, mas você não tem condições de subir a um altar e dizer que quem vem numa igreja diante do altar é porque o pastor é vagabundo e a igreja é vagabunda. Pensa que Deus disse: ah, tadinho, ele teve só um problema, ele surtou. Não tem isso, amado. Não tem isso de surtar. Deus não deixa, não deixou passar em branco a rebelião, não deixa passar em branco nada que os homens dizem que têm direito de fazer, porque se acham no direito de dizer: não, mas eu sou. Não é, amado, nós não somos nada. A vida passa rápido, nós voamos, nós somos pó. Sabe o que a Bíblia diz? A vida é ter 70, 80, mas depois chega enfado, canseira, onde a pessoa diz: estou cansado da vida. Então nós temos uma jornada pela frente, nós temos que viver como a Bíblia diz, porque o orgulho estava crescendo no coração. Deus não permite no céu, na terra, na família. A arrogância e a soberba são sinais satânicos. Então, o próprio Satanás tentou Jesus no deserto. Pastor, mas Deus permitiu que ele tentasse Jesus no deserto? Permitiu. Tudo isso tem um plano. Agora, diz em 2 de Pedro 2, vamos lembrar, Deus não poupou anjos quando pecaram, mas precipitou-os do inferno, entregou abismos, reservando para juízo. Olha o que, que diz Judas 6. Os anjos que não guardaram o seu estado original, mas abandonaram o próprio domicílio, ele tem guardado sob trevas e algemas eternas para o juízo do grande dia. Então o que, que Satanás fez? Criou uma rebelião, rebentou com milhões de anjos, foram todos julgados aqui. Deus tem algemas eternas. Só que como ele é o pai da mentira, o que, que ele faz? Ele faz uma festa dentro das igrejas. Bota um cara rolando no chão, uma mulher gritando: eu sou pena azul, a verde. Então ele faz um, sabe, um destempero na obra de Deus, porque foi isso que ele fez no céu. Só que Deus o puniu. O joio não fica, não pode conviver com o trigo. Então, quando é que Deus os destruirá então? Após o julgamento final, onde todos serão julgados e recompensados de acordo com as suas obras. Os atributos de Deus fizeram com que ele agisse da forma como ele é. Ele é soberano. O que Deus faz é porque ele é quem ele é. Ele é o Todo-Poderoso. Não pode haver desafio à autoridade de Deus. Ele tem todo o poder sobre o universo, sobre a sua criação. Nada do que é criado é maior que o Criador. Ouça, Deus não tem rival. Deus não tem rival. Ele é o Criador do céu e da terra. A Bíblia diz que ele é o Todo-Poderoso. Então vamos ver o que diz Apocalipse 12, 10. Diz a palavra do Senhor em 11. Então ouvi uma grande voz do céu proclamando: agora veio a salvação, o poder, o reino do nosso Deus, a autoridade do seu Cristo. Foi expulso o acusador dos nossos irmãos, o mesmo que os acusa de dia e de noite diante do nosso Deus. Eles, pois, o venceram por causa do sangue do Cordeiro, por causa da palavra, do testemunho que deram, e mesmo em face da morte, não amaram a própria vida. Estes eram os verdadeiros santos. Não, mas hoje está chovendo, eu não vou à igreja. Pô, domingo, pô, aposto, domingo eu tenho um churrasquinho com a família e tal. No outro eu vou, domingo eu não vou porque eu tenho um churrasquinho. Veio uma prima que veio do Maranhão, eu tenho que fazer um churrasquinho e tal. Mas outra quarta-feira não dá para vir, pô. Quarta-feira é quarta-feira, segunda é segunda, terça é terça. Então as pessoas vão se enrolando e elas se esquecem de quem é Deus. Se esquecem de quem é Deus. Eles o venceram pelo sangue do Cordeiro, da palavra do testemunho, não amaram a própria vida. Então Deus não os matou, nem os destruiu, porque Deus ama as suas criaturas, mesmo quando as criaturas não o amam. Porque ele é como ele é. Se eu quiser ficar de joelhos e dizer: Senhor, eu te amo, Deus diz: tudo bem. Se eu querer virar as costas, Deus diz, tudo bem. As consequências são as decisões que se tomam. E cuidado com a mão do afogado. Que o afogado, quando está se afogando, ele não quer morrer sozinho. Você vê alguma pessoa sair sozinha da igreja? Não sai. Ele fica, estou afogando. O outro põe a mão lá e puxa todo mundo para... Esta é a intuição satânica. Jesus é onisciente. Ele conhece tudo, dos pequenos detalhes às grandezas do universo. Deus tem um completo entendimento de cada pessoa, de cada situação. Ele vê como Deus soberano até a eternidade. Por isso ele diz, predestinou, chamou, justificou e glorificou. Ele já sabe o nosso dia de amanhã. Ele já sabe quanto tempo nós vamos passar nesta terra. Ele já nos vê, pela fé eu digo isso, nas grandes cidades celestiais, na Nova Jerusalém. Para Deus é um fato. Já está consumado. Até a eternidade, apóstolo. Até a eternidade. Então o Senhor conhecia os pensamentos e os motivos de Lúcifer? Conhecia. O Senhor conhecia os ciúmes, o orgulho e a soberba dele? Conhecia. Mas isto parece surreal, apóstolo. Isto é surreal. Porque se Deus conhecia todos esses detalhes, Deus sabia. Sim, era onisciente. Agora veja. O livre-arbítrio criado por Satanás foi escolha dele. Ele fazia reuniões no céu, chamava o indivíduo assim, dia 12 temos rebelião aqui, legal, tua comida, amarradão. Chegava outro grupo e dizia, olha só, dia 12, rebelião contra o Criador, e o Criador está lá no trono, onisciente, onipresente. O Senhor estava dizendo, eu conheço tudo, eu sei de tudo, você vai me tentar dar uma bicuda, eu vou te dar um passa fora. Você não tem rivalidade comigo. Deus não tem rivais nesta terra, nem no universo. A Bíblia diz que é o nome que está sobre todo nome. Não há rivalidade. Então, a mão do afogado chegou lá e disse, oh, vamos, vai comigo, mano, estamos juntos. E se houvesse pessoas angelicais naquele grupo todo, de bom senso, dizendo, olha só, vai você, pô. Eu não vou, eu fui criado para o meu Senhor, fui criado para viver na igreja, fui criado para o reino, não vou. Você quer comer morte? Coma morte. O que disse o Isaías? O profeta disse que há pessoas que colocam ovos, que quando é pisado, disse o profeta, o que sai de lá de dentro? Uma serpente ou um escorpião. Então, todos aqueles, um terço dos anjos, escolheram a rebelião e não amar a Deus. Então, o Senhor sendo onipotente, onisciente, onipresente, ele tinha que ter um motivo para dizer, não vou te destruir, vou te banir, porque eu vou usar até você para os planos da salvação. Olha como é que eu sou onipotente, onisciente, onipresente. Então veja, até no plano da salvação, Deus envolveu questões que foram deste surto que aconteceu no céu, esta guerra, este episódio, Deus fez uso para a salvação. Veja, por exemplo, a tentação no deserto. Havia necessidade de Jesus estar lá com fome e dizer, oh, e chega Satanás e diz, olha só, se ajoelha aqui, me adora, faça isso, eu vou fazer, vem comigo. Havia necessidade disso? Não. Mas Deus estava usando aquela situação para mostrar a dignidade, a honra, a glória de Jesus Cristo. Que quando Satanás veio com a proposta final, se me adorares, eu te dou tudo isso. E ele disse, está escrito, põe-te daqui para fora. Os anjos vieram e serviam. Ora, o que Satanás estava oferecendo? Os reinos do mundo. De quem são os reinos do mundo? Isso não há rivalidade, amado. Os reinos do mundo, tudo que há na terra e nos céus pertence a Jesus. O homem não tem coisa alguma se do céu não lhe for dado. Então até a tentação no deserto, Jesus resistiu a três tentações do diabo. Ele veio com a primeira e não ficou satisfeito. Veio com a segunda, não arregou. Veio com a terceira, até que Jesus disse, basta. Vocês já viram como é que é a minha posição. Eu não peco, eu não me submeto a este mundo, eu não aceito contratos com Satanás, eu não aceito voz contrária, ponha-se a mexer daqui para fora. Esse é Jesus. Quer dizer que Deus usou a tentação do deserto para nos mostrar. Outra coisa, a cruz do Calvário, quando Jesus estava morrendo na cruz do Calvário, o mundo das trevas todo pensou, oh, acabou, aê, chegou o fim, você vai morrer e acabou. Mas Deus usou, 2 Coríntios 5:21 disse, aquele que não conheceu o pecado, ele o fez pecado por nós, para que nele fôssemos feitos justiça de Deus. Então o que estava ali acontecendo, que Satanás estava batendo palma, ele acabou, acabou, acabou, era um plano perfeito de Deus. Ele se fez pecado, ele suportou o pecado por nós. Então depois de Satanás, usa uma outra situação, Judas Iscariotes. Olha, quando Deus na sua onisciência, quando escolheu Judas, você escolheu, ele pensou assim, vou escolher Judas, mas não sei porquê, não vou com a cara desse cara. Será, ele quer ficar com a bolsa das ofertas, não sei. Ele escolheu sabendo que ele seria vendido por 30 moedas. Isso é um plano de Deus, a onisciência, a onipotência. Por isso é que em outubro vamos começar a série sobre a soberania de Deus. É porque se criou uma ficção. Deus, que Deus bata a porta, se você abre a porta ele entra, se você não abre a porta, paciência, ele vai para o vizinho da esquerda. Não existe isso, amado. Esteja seguro, aquele que começou uma boa obra em você vai terminar até o dia final. Ele tem o querer, ele tem o realizar, ele é onisciente, onipotente, onipresente, não falha. Ele disse, os meus pensamentos são muito mais altos que os vossos. Você está aqui pensando, poxa, mas eu queria um quarto de sala, já estava bom, não, sabe, não precisa ter cozinha, eu ponho um fogão elétrico. E Deus disse, eu preparei para você uma casa de 3 andares, cara. Esse é o Deus vivo da Bíblia. E como é que ele fez com Judas? Ele sabia que Judas ia fazer o que fez, sabia? Lucas 6,16 diz assim, Judas, filho de Tiago, e Judas Iscariote, que se tornou o traidor. Ele sabia que ali estava o diabo. João 6, 66 a 71. À vista disso, muitos dos seus discípulos abandonaram e já não andavam com ele. Então, perguntou Jesus aos 12, porventura creis também vós outros retirar-vos? Respondeu-lhe Simão Pedro, Senhor, para onde iremos? Tu é que tens as palavras da vida eterna. E nós temos crido e conhecido que tu és o Santo de Deus. Replicou Jesus, não vos escolheu em número de 12, contudo um de vós é o diabo. Ele estava se referindo a Judas, filho de Simão Iscariotes, porque era quem estava para traí-lo, sendo um dos 12. Deus o colocou lá com essa função, amado. Quando ele separou os 12, ele disse, eu vou colocar Judas Iscariotes, filho da perdição, que eu preciso de alguém que me traia. Eu não vou chamar uma ovelha da Cristo e assim, olha só, me trai por favor, porque o plano será cumprido com um traidor. Ele não podia botar uma ovelha para traí-lo. Ele colocou ali o traidor, o filho da perdição, o filho do diabo, a imagem do diabo. E quando chegou a tentação, amado, Jesus disse, um de vós é o diabo, um de vós já está dito. Eu sou onisciente, eu sei por que eu o coloquei aqui, porque eu não poderia colocar uma pessoa minha para me trair. Tinha que ser um filho do diabo. Então, em vez de serem mortos, Satanás e os anjos serão lançados no abismo e prisões, e aí chegará o grande julgamento final. Aí é que as coisas vão se acertar definitivamente. Então, dizem Hebreus 2, 14 a 15, visto pois que os filhos têm participação comum de carne e sangue, destes também ele igualmente participou, que por sua morte destruísse aquele que tem o poder da morte, a saber, o diabo. Então, Deus, na cruz do Calvário, todo mundo estava achando, perdeu o mané. Ali era um plano perfeito de Deus.
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2: Porque aquele que tinha o poder da morte, o diabo, catargel, foi amarrado, limitado e impedido. O diabo não pode entrar na tua vida nem na minha, nem nos teus pensamentos, nem nos meus pensamentos. Aquele que está em nós é maior do que aquele que está neste mundo. Não pode. Nós somos propriedade exclusiva de Deus. Pastor, mas eu ainda não me batizei. Calma, gente. Já volto outra vez com esse negócio do diabo aqui. Não, porque o batismo é que completa. Eu já lhe disse que o batismo é um cerimonial judaico, é uma coisa externa, não tem nada a ver com o grande sacrifício de Jesus que se fez pecado em nosso lugar. Amado, deixa eu lhe dizer como diz o velho pregador. Essa ideia de que o batismo é tão importante é como um casamento. Você sabe, no casamento, você, quem já casou filhas, sabe, você prepara um casamento, faz uma festa bonita para tua filha ou para o teu filho. Mas eu já casei pessoas aqui que vieram de manga de camisa, calça jeans, que não tinham condições de terno, não tinham condições de nada e se casaram. Não havia festa aqui fora, não havia bolo, não havia dança, não havia folclore. O que importou? O casamento. Se tem festa ou não tem. É assim o batismo, mano. O que Jesus fez foi o sacrifício, a suficiência, a morte, a ressurreição. Ali está o casamento. Agora, tem festa, quer molhar? Molha, o problema é seu. Mas você vai negar quem te fez a festa? Você vai negar o sacrifício de Cristo? Então não me diga que não, porque eu ouvi dizer que uma pessoa não engravidava, mas entrou nas águas, no dia seguinte estava grávida. Amado, você acredita em quê? Nem português acredita, você acredita? Não, porque eu conheço um caso, eu vi, eu testemunhei de um homem que entrou, homem num batistério e quando saiu era uma mulher. Verdade? É verdade mesmo que o cara entra homem e sai mulher, entra mulher e sai homem? Então diz que Jesus o amarrou, limitou, e ele disse em João 10:10, o ladrão vem somente para roubar, matar e destruir. Então esta atividade continua. Continua criando celeuma nas igrejas, continua. Ele vem à meia-noite e tchum, semeia o joio. Está semeado. O joio começa a nascer, ele fica igualzinho ao trigo. Canta igual, dança igual, faz gestos como o trigo. Tudo igualzinho ao trigo. Mas há um dia que ele diz, eu sou joio. Eu não estou aqui para brincar com vocês. Eu vim para matar, roubar e destruir. Então, Deus é onisciente, onipotente, onipresente, Ele tem planos para tudo. Há um propósito em todas as coisas, por trás de cada decisão divina. Até nas nossas tentações, amado, tentação não é fraqueza, é um teste de crescimento espiritual e moral. Quando uma pessoa é tentada e resiste, ela desenvolve uma força, uma perseverança, o seu caráter se torna forte, gera crescimento, gera maturidade. Por isso em 1 Coríntios 10, 13 diz, não vos sobreveio tentação que não fosse humana. Ah, porque o diabo me tentou, o diabo colocou uma casca de banana terra o senhor sabe, pode. O senhor coza 1 minuto e meio no micro-ondas, depois põe um pouquinho de creme de leite, um açúcar e uma canela, o senhor vai. Amado, por favor, não vos sobreveio tentação que não fosse humana. Dizer que foi Satanás, me tentou, apóstolo, Satanás. Qual? Quem? Ele foi derrotado. Ele usa mentira, falsidade, engano. Ele usa os seus servos, a sua semente nesta terra. Então ele disse, não vos sobreveio tentação que não fosse humana, mas Deus é fiel. Ele não permitirá que sejais tentados além das vossas forças. Pelo contrário, junto com a tentação lhe provê o quê? Livramento. De sorte que você possa suportar. Tem gente aqui esta noite está suportando aí peso, fardo, toneladas, mas está aguentando firme. Não é arregão, está dizendo, não, eu sou evangélico, eu sou cristão. Veja, então, em 2 Coríntios 11, 14 e 15, diz, não é, perdão, tem que beber água. Calma, Miguel, fica na tua, bebe água, respira fundo, mexe a corda vocal. Ok, então vamos lá. 2 Coríntios 11, 14. Não é de admirar o próprio Satanás se transforma em anjo de luz. Não é muito que os seus próprios ministros, quer dizer que Satanás tem ministros, filho do diabo, joio, se transforme em ministro da justiça. Ministro da justiça é comunista, não tem nada a ver com isso. E o fim dele será conforme as suas obras. Não se admire, Satanás se transforma em anjo de luz. Às vezes tem um anjo de luz em cima de um altar, transformado, mas não é. Uma senhora estava me contando hoje, estava numa festa numa igreja e alguém, um pastor disse, alguém quer uma oportunidade para falar, esse ministério que oferece a oportunidade, e o indivíduo se levantou e disse, eu quero ter a oportunidade. Ele sobe no púlpito, disse, eu sou pastor da igreja, não sei o quê, estou aqui nesta festa, começou a falar de Maria, Maria, Maria, as tantas, ele diz, Maria era uma prostituta. E o povo aplaudiu. É isso aí, irmão, tá bem, vamos lá, pega a cadeira, joga na cabeça. Esse é o mundo que nós vivemos. Então os planos de Deus são perfeitos, por vezes são incompreendidos na sua totalidade. Sua sabedoria é perfeita, Ele nos dá força, Ele nos dá capacidade nas lutas, nas tentações. É Jesus que está no controle da nossa vida. Jesus está no controle. Isto não é uma frase que nós dizemos, Ele está no controle, Ele está no controle, e depois na primeira pessoa diz, pô, não tem controle nenhum. Crente se vê na prática da palavra. Então caminhamos agora para os 5 minutos finais. Talvez você diga, mas apóstolo, estou aprendendo isso, já entendi então que Deus não matou, porque Deus cria, é espírito, não podia matar a sua própria criação, como nós não mataríamos um filho, e nem mataríamos ninguém, porque nós somos do bem, não somos do mal. Epa, segura esse telefone só um momentinho, por favor. Sabe que o outro lá amaldiçoa, né? Eu não, eu abençoo. Pastor, então qual é a grande arma para nós vencermos isso tudo? Porque essa ação está aí na terra. Os filhos do diabo estão aí, os ministros do diabo, transformados em anjos de luz, ficam em cima dos púlpitos, dançam, fazem, pulam, saltam. Como é que eu vivo isto aqui após sem cair nessas situações? Eu vou te explicar. Tiago 4,7. Sujeitai-vos, portanto, a Deus, mas resisti ao diabo. Sabe o que ele faz? Foge, cai fora. Resisti ao diabo. Diz que ele só foge se uma pessoa estiver submissa a Deus. Deus dá a capacidade de resistir. Satanás não luta. Satanás foge com quem é resistente, amado. Então agir dele, até o plano final, são conhecidos totalmente por Deus. Jesus obteve vitória sobre o pecado, sobre a morte, por meio da cruz, por meio da ressurreição. Mas Satanás ainda tem influência. Como é que ele usa as pessoas? Falso profeta, semente do mal, do engano, tentação, ministros de justiça dele, se transforma em anjo de luz, ele é o pai da mentira, ele faz as pessoas se desviarem da verdade, ele cria confusão, ele cria desunião. Como é que eu posso então fazer? Resistir. Não se esqueça que ele é o acusador dos irmãos, ele cria dúvidas contra Cristo, ele cria dúvidas contra o dízimo, ele cria dúvidas contra tudo, ele se opõe ao evangelho nesta terra, ele cega a mente dos incrédulos, para que não vejam a glória do evangelho. Ele usa mentira, ele usa o engano, ele usa a rebelião. Isto com a permissão de Deus. Ele só pode fazer o que Deus permite. Um dia, diz a Bíblia em Apocalipse, que ele será totalmente destruído. A vitória sempre será de Cristo e dos eleitos. Então eu tenho que aprender a resistir. Diz que ele foge. Então eu venho à minha reunião de segunda-feira de oração. Eu fico aqui do lado dos meus bispos de oração, bispo André, bispo Cristiano, em nome de Jesus, em nome, eu prendo a resistência, endurance, eu prendo a ter resistência. Vem ataque, eu estou na igreja, me convidam para eu sair, eu digo, não, mas não sou arregão, vou ficar na minha igreja. E você começa, mas vem uma cadeirada, você põe a mão, vai para o hospital, põe uma coisa na mão, volta para o debate, ataca também. Então, amados, resista. Eu resisto quando eu aprendo a Bíblia, quando eu louvo, quando eu adoro, quando eu conheço Deus a quem eu sirvo, eu decoro as palavras bíblicas, eu tenho a capacidade de resistir. Ah, não vai ao culto, eu vou. Então chega tarde, que é para incomodar ele, fica chateado quando as pessoas... Então eu vou chegar tarde, que é para quebrar o pastor da igreja, deixar o cara nervoso. Amado, a mim não me deixa nada nervoso. Eu só gosto de disciplina na casa do Pai. Eu tenho na minha casa, quero na casa de Deus. Mas nada. A nossa igreja é assim. Outras igrejas, o pessoal sai, vai beber mocotó, vai cantina, come um pastel daqui que não tem nada, só tem massa e vento dentro. Depois volta, depois fica mastigando, depois dorme no culto, toma Coca-Cola. Isso não é assim, mas é a casa de Deus. Resista. Aprenda a Bíblia, viva, adore, louve, engrandeça, participe da oração, estudo bíblico, leia os livros da igreja, leia a Bíblia todos os dias tem um tempinho de joelhos. Amado, você é irresistível, amado. E quando você começa a resistir, veja que o diabo tentou 3 vezes, 1 vez, 2 vezes, 3 vezes, ele é incessante, ele é feroz, ele é destruidor, é malvado, ele quer ver morte, ele quer ver mal. Mas se você resistir, amado, há uma hora que ele tem que fugir. É dizer, com esse aí não dá, vou naquele ali que é mais fraco. Maravilha, quando você conhece a Deus, quando você conhece este conteúdo, quando você conhece o que é verdadeira teologia. Eu ontem estava no edifício, tinha feito um trabalho lá pessoal, e quando estava entrando no carro, o valete pegou, fechou a porta, depois abriu outra vez. Ele disse, o senhor é muito cheio, muito completo do conhecimento bíblico. Eu disse, obrigado, amado, não poderia ser de outra forma. Eu respeito muitas pessoas. Para chegar aqui a estas 6 páginas, eu passei muitas horas estudando. A porta do meu escritório não fica trancada. Eu fico dentro do meu escritório estudando, orando, joelhando, levanto, ouço. O que é que Spurgeon diz? O que é que Pink diz? O que é que Stott diz? O que é que os grandes reformistas dizem? Eu vivo para isso. Você me paga o meu salário para isso. Para ser bem pastoreado, bem cuidado, amado, protegido. Todas as pessoas que servem a Deus neste ministério e se identificam, recebem uma palavra minha de oração. Todas as pessoas que servem a Deus recebem uma carta de agradecimento mensal do apóstolo. Todas as pessoas, quando a administração me manda a relação de quem ofereceu, dizimou, eu vou para o meu escritório, bota em cima daquela relação, Senhor, multiplica, faça as pessoas verem a tua glória. Essa é a minha vida. Então, habitue-se a resistir contra tudo que é contra Deus. Pastor, mas na minha empresa sou obrigado a mentir. Não faça nunca mais isso. Um dia eu liguei para a casa de um presbítero, há muitos anos, agora não tem mais as pessoas dessa natureza. Falei, olha, filho, eu queria falar com o seu pai. Pai, é o apóstolo. Diga que eu não estou. Papai não está. Eu disse, ok. Vamos em frente, continuamos amigos. Está mentindo? É do diabo. Papai manda dizer que não está. Papai manda dizer que não está. Se eu ouvir a voz do teu pai dizendo, diga que eu não estou. Então você tem que aprender a resistir. Como é que o indivíduo consegue correr uma maratona de 42 quilômetros? Você vê como é que são os campeões de maratona? Um gravetozinho. O cara treina. Quando chega lá, parece uma bola voadora. Ele está preparado, ele aprendeu a resistir ao cansaço. Como é que o indivíduo faz o Iron Man? São 435 quilômetros corridos, são não sei quantos quilômetros, 360 de bicicleta, mais de 7 ou 8 horas de natação. Como é que o indivíduo chega ao fim? Porque ele treinou, ele preparou os músculos, ele tem uma alimentação legal, ele dorme cedo, ele acorda cedo, ele tem toda uma vida regrada. Ele, quando vai para o Iron Man ou para uma maratona de 42 quilômetros, ele já aprendeu a resistir ao cansaço.
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1: Deus seja engrandecido, louvado, glorificado, magnificado. Sim, Ele é o Deus da glória, Ele é o Deus da honra, Ele é o supremo pastor das ovelhas, Ele é o sumo sacerdote da nossa confissão, Ele é o cabeça da igreja, Jesus Cristo Senhor. Sejam todos muito bem-vindos, você que está aqui, minha gratidão, você que está pelas mídias sociais, aqui no Rio de Janeiro, no Brasil, em outro local, por favor, sintam-se amados à distância, parte deste ministério mesmo à distância. Eu recebo com a minha destra de amor e digo: graça, paz, misericórdia e amor vos sejam multiplicados, e a igreja do Senhor diga amém, amém e amém. Muito obrigado, Bispo Amar. Vamos dar um aplauso. Glória a Deus. Olha, nós começamos fazendo declarações de fé. E nós temos que começar isso também nesta noite, fazendo isto, porque a Bíblia diz que aquilo que eu creio, eu falo. Então, com seus lábios, repita com o apóstolo: é o meu mês de colher tudo o que semeei com lágrimas, pois o Senhor transforma em alegria abundante. As promessas que me foram dadas não falharão, mas se cumprem plenamente em minha vida. Vamos dizer a segunda declaração. Diga: eu declaro que este mês é um mês de tempo de portas abertas, abundância e restituição. O que estava retido é liberado, e a colheita sobrenatural chega às minhas mãos pelo poder de Deus. Terceira declaração de fé: eu vivo o cumprimento das promessas do Senhor. Diga: cada palavra liberada no céu se manifesta em minha vida, minha família, minhas finanças, porque fiel é aquele que prometeu. E se você crê com fé, diga amém, amém e graças a Deus. Aquilo que eu creio é aquilo que eu falo. A graça de Deus é um pacto, é uma aliança de boca. Entra pelo ouvido, vai pelo coração e sai pela nossa confissão. Muito bem, meus amados, nós estamos ensinando desde a ceia do Senhor: prefira plantar o bem, tome

0: por todo mundo, tem que ser por todo mundo, por todos os países, por todas as tribos, povos, línguas, nações. 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
0: Vamos abrir a Bíblia Sagrada, no livro de João, capítulo 3, versículos 1, 2 e 3. O tema de hoje é a evidência de um coração nascido de Deus. Havia entre os fariseus um homem chamado Nicodemos, um dos principais dos judeus. Este Nicodemos, de noite, foi ter com Jesus e lhe disse, Rabi, sabemos que és mestre vindo da parte de Deus, porque ninguém pode fazer estes sinais que tu fazes se Deus não estiver com ele. E a isto respondeu Jesus, em verdade te digo que se alguém não nascer de novo, não pode ver o reino de Deus. Perguntou-lhe Nicodemos, como pode um homem nascer sendo velho? Pode porventura voltar ao ventre materno e nascer a segunda vez? Respondeu-lhe Jesus, em verdade te digo, quem não nascer da água e do Espírito não pode entrar no reino de Deus, porque o que é nascido da carne é carne, o que é nascido do Espírito é o Espírito. Não te admires de eu te dizer, importa-vos nascer de novo. Que esta palavra abençoe todos os corações. Vamos orar ao Senhor. Deus querido e amado, Deus bom, Deus maravilhoso, Deus conselheiro, Deus forte, Deus forte, Pai da eternidade, Príncipe da paz, Deus magnífico, Deus grandioso, o Redentor que vive. Estamos aqui reunidos esta noite, celebrando a nossa salvação, mas também, Senhor, antecipando, vamos crescer na graça e no conhecimento de Deus. Por isso, Senhor, abrimos o nosso coração, a mente. Esta mente, liberamos a mente de Cristo em nós. Este coração que foi circuncidado pelo poder da palavra de Deus. Senhor, esta palavra viva, esta palavra eficaz, ela vai até os intentos do coração. Ela corta o espírito da alma, a carne do espírito. Oh, que alegria sabermos que esta palavra não retornará vazia. Ela cumprirá os desígnios do Senhor. E toda a igreja de Deus diga Amém.

0: e amém. Graças a Deus, graças a Deus. Muito obrigado.
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0: Meus amados irmãos, minha família, abençoados do Senhor, pedras que vivem, eleitos segundo a presciência de Deus, aqueles que foram predestinados em amor, chamados, justificados e glorificados. Meus filhinhos em Cristo Jesus. Meus amados, muitas pessoas confundem o batismo nas águas, os ritos, as cerimônias e os sacrifícios com salvação. Muitas pessoas confundem. Se eu faço um rito, se eu faço um sacrifício, se eu sou lavado na água, se eu faço uma vigília, isto já é prova da minha salvação. Mas a verdadeira e única conversão sempre é marcada por uma transformação de vida interna. Não é apenas algo que eu faça, não é apenas uma tradição exterior. Tem ministério que diz: não corta o cabelo, não raspa a perna, não vai à praia, não vê televisão, não baila, não dança, não bebe, não fuma. E eles dizem: isto já prova a minha salvação. Não é verdade. Porque se eu me batizar nas águas, sem que haja uma transformação no meu espírito, no meu coração, no meu interior, o que que serei apenas? Um crente com água na pele, mais nada. É uma formalidade judaizante, é um ato religioso desprovido de qualquer significado. Mas a verdade é que uma pessoa se torna em Cristo e pelo poder do Espírito Santo um salvo quando ele passa pelo maior milagre que existe, que se chama regeneração. Isso é maravilhoso. O que que o Espírito Santo faz? Porque a tradição diz: batiza nas águas, paga o preço, vigilia, você tem que subir no monte, não durma duas noites. Isso tudo é desprovido de qualquer significado. São coisas da carne, e a Bíblia diz que a carne para nada aproveita. O Espírito é que dá vida. Então Paulo explica a Tito, seu companheiro de ministério, e diz assim, Tito 3, no versículo 3, pois nós também outrora, antes de termos Jesus, éramos néscios, éramos desobedientes, éramos desgarrados, éramos escravos de toda sorte de paixões e prazeres, vivíamos em malícia, em inveja, odiosos, odiando-nos uns aos outros. Quando, porém, veja, ele demonstra, ele fez aqui um raio-x do que é a vida de uma pessoa que não tem Jesus. Viu ali? Odiando, com raiva, com ódio, com briga. Isso é radiografia e mostra quem éramos nós antes de termos Jesus no coração. Ele diz, quando, porém, se manifestou. Então não é o homem que faz, não é o livre-arbítrio que faz. Diz, quando, porém, se manifestou a benignidade de Deus, a bondade de Deus, nosso Salvador, e o seu amor para com todos, não por obras de justiça praticadas por nós, mas segundo a sua misericórdia. Agora vamos mudar o raio-x, porque você estava vendo uma pessoa pecadora, agora vem uma intervenção de Deus, da sua bondade, da sua misericórdia, e ele diz, ele nos salvou, mediante o lavar regenerador e renovador do Espírito Santo, que ele derramou sobre nós ricamente, por meio de Jesus Cristo nosso Senhor, a fim de que, justificados por graça, nos tornemos seus herdeiros, segundo a esperança da vida eterna. Então, quem foi o autor dessa transformação? O Senhor, o Espírito Santo. Onde ele faz essa transformação que ele chama de regeneração? Regenera, ele pega uma pessoa quebrada, morta, um vaso quebrado e faz uma regeneração, torna novo. Mas não torna novo exteriormente. Porque até porque Deus não está interessado no nosso exterior. Deus olha o nosso coração. Não é o exterior. Porque é simples, você faz. Inclina a cabeça, põe a Bíblia debaixo da axila, faz boca de peixe morto e fecha os olhos um pouquinho. Você parece um crente, mas isso não é crente. Isso não quer dizer nada. Pode ter boca de peixe morto, olhinho meio fechado, Bíblia debaixo da axila. Não representa a obra que só Deus faz por bondade, misericórdia, por lavagem, por regeneração. Ele pega um homem morto em pecados e delitos, que vive nas garras de Satanás, nas trevas, na escuridão, faz a vontade do diabo e vai lá dentro do coração, dos intentos do coração, no seu espírito, e ele transforma, regenera e torna a pessoa uma nova criatura. Então, você está de acordo com o seu apóstolo, não se pode confundir religião com regeneração. Religião, todo mundo pode acender uma vela, fazer um sacrifício, andar de joelhos. Isto é fácil. Então, regeneração não é religião. É um novo nascimento. É a obra do Espírito Santo. É a transformação do coração. É uma nova vida. É uma nova natureza espiritual. Estávamos mortos em pecados, delitos, e Ele nos deu vida. Então, à luz da Bíblia, chama-se isto o novo nascimento. Novo nascimento. A salvação, a renovação espiritual. A regeneração. Então, a regeneração é um ato divino que dá vida àqueles que espiritualmente estavam mortos. Só Ele pode fazer isto, por misericórdia, graça, escolha. Veja o que diz Efésios 2:1. Ele vos deu vida, estando vós mortos nos vossos delitos e pecados. Então, nascer de novo não é melhorar a conduta, é receber um novo coração, é receber um espírito na vida da pessoa, porque a religião só pode polir o exterior. Cristo transforma o interior. Isso se passou na minha vida e certamente se passou na tua vida. É verdade ou não é verdade? É verdade. Então, uma pessoa que passa por uma regeneração não pode nascer de cerimônias. Ah, vamos fazer uma cerimônia, um rito, vamos pagar o preço. Não, isto é pela graça de Deus. A graça de Deus tem outra implicação, é ela que gera a vida eterna. Por que o apóstolo assevera isso? Porque um homem sem Cristo é um cadáver espiritual, está morto em pecados e delitos. E só a misericórdia de Deus pode vivificar o homem, dar vida. Então, a fé genuína não é um verniz, é uma raiz plantada pelo próprio Deus na nossa vida. É uma mudança radical, radical. Diz em 2 Coríntios 5:17, vamos ler juntos agora. E se assim, leia com o apóstolo em voz alta. Se assim alguém está em Cristo, é uma nova criatura. Deus regenerou, éramos cadáveres espirituais, Deus nos regenerou. As coisas antigas já passaram. A morte, a condenação, o juízo, nas garras de Satanás, fazíamos o que o príncipe das potestades do ar mandava, isso passou. Eis que tudo o quê? Eis que se fizeram novas. Eis que se fizeram novas. É uma mudança radical. Pastor, não foi o meu mérito? Não, não é por méritos humanos, é pela graça de Deus. Pastor, como é que começamos a perceber que uma pessoa nasceu de novo? Olha, a pessoa sabe que quem é nascido de novo não negocia com o pecado. Ele repudia o pecado. Quando você vira uma pessoa repudiando o pecado e o mundo, essa pessoa nasceu de Deus. Porque não apenas crê na palavra, a sua alma passa a obedecer a Deus. O seu espírito passa a ter gozo na presença do Senhor. É diferente do que fazer jejum ou vigílias ou pagar o preço. Então, o cerne do cristianismo não está em cerimônias, ritos ou abluções, está na regeneração. Porque Hebreus 9, 9 a 10 explica isso. Olha só que precioso. Ele diz assim: isto é uma parábola para a época presente. Segundo esta, se oferecem dons, sacrifícios, embora estes dons e sacrifícios, no tocante à consciência, sejam ineficazes para aperfeiçoar aquele que presta culto. Deus diz: qualquer sacrifício que você faz é ineficaz para você que presta culto. E ele diz assim: os quais não passam, os sacrifícios, as ordenanças, não passam de ordenanças da carne, baseadas em comidas, bebidas, abluções, que são os batismos, impostas até o tempo oportuno da reforma. Quando é que aconteceu o tempo da reforma? Quando Paulo recebeu no terceiro céu a inspiração, escreveu 14 epístolas para a igreja e começou a reforma. Paulo disse em Atos dos Apóstolos 20 que depois da minha partida surgirão lobos vorazes que arrastarão os discípulos. Então ele profetizou que quando ele tivesse partido, ou quando ele partisse para a glória de Deus, dentro da igreja, dentro das igrejas, se levantariam falsos profetas para arrastar o povo atrás deles e tirá-los de Deus. Então assim viveu a igreja de Jesus um tempo muito grande de obscuridade. Até que em 1525, um padre agostiniano chamado Martinho Lutero se insurgiu, se voltou contra a igreja romana, que era a igreja dominante até então, e criou uma reforma. Ele começou a dizer: mas a Bíblia diz o justo vive por fé, Deus condena os ídolos, as imagens, e começou: Deus não pode, nós não podemos acreditar que Deus é infalível, mas o Papa também é infalível. Nós não podemos acreditar que Jesus é o Senhor, mas Maria também contribui para a salvação. Então ele se insurge e cria uma reforma protestante. Ele defendeu as suas teses, 95 teses, colocou no templo, na catedral de Augsburgo, e disse: assim se vive como cristão. Claro, foi excomungado da igreja católica, os papas partiram para cima dele, o sistema religioso não admitiu, foi condenado, expulso. Mas de Martinho Lutero, sucedendo-se João Calvino, João Knox e os demais, nasce a reforma protestante. Todas as igrejas, mesmo que não saibam, a maioria não sabe, mas todas as igrejas evangélicas deveriam saber que elas nasceram pela reforma de Martinho Lutero. Porque só havia uma igreja dominante, a igreja de Constantino, a igreja de Roma. E daí começaram a se diversificar e a criar-se as igrejas chamadas evangélicas e protestantes, que somos uma dissensão da igreja romana. Então eu não posso fazer o que Roma faz. Eu não posso crer no que Roma crê. Eu nasci de novo. Eu não posso crer que um homem tem infalibilidade. Infalibilidade não falha, gente, só Jesus Cristo. Que um homem, se eu me ajoelhar ao lado dele, disser: padre, abençoai, meu pequei, eu fiz isto e aquilo, e o padre diz: eu te perdoo, vai, reza 10 Ave Marias e um Pai Nosso, está perdoado. Ninguém pode perdoar pecados a não ser Jesus Cristo. Então, quer dizer, apóstolo, que é possível uma pessoa estar na igreja e não estar em Cristo? É possível. Que não tenha sofrido uma transformação, não tenha havido uma mudança. Ah, porque a mulher é rixosa, briga com o marido, bate no marido, o marido na mulher, mas agora eu sou crente, eu já bato menos, já digo menos palavrão, já fumo menos. Não aconteceu nada. Ele está na igreja, mas não está em Cristo. Cristo não foi formado nela. Paulo disse que sentia dores de parto até que Cristo fosse formado na vida das pessoas. Então essa transformação, esta mudança, se chama novo nascimento. E eu vou voltar agora para a passagem de João 3, que é muito significativa. Eu acho que deveria ser a primeira mensagem que todas as pessoas salvas teriam que ouvir. João 3:3 diz assim: a isto respondeu Jesus, está falando a Nicodemos. Quem era Nicodemos? Era um mestre religioso, muito respeitado, mas ele não sabia que a entrada no reino dependia não de status nem de obras humanas, mas do Espírito Santo. Ele era um religioso, Era um líder dos fariseus, mestre de Israel, abastado. Ele era considerado um harkon, da palavra grega, um governante. E diz que de noite ele procurou Jesus, porque ele queria mais, porque a religião não o satisfazia. Todos os mandamentos do velho pacto, Moisés, os livros todos do antigo pacto. Ele diz, mas isso não trouxe novidade à minha vida. Eu tenho sede, eu tenho fome. E diz que de noite ele procurou Jesus. E disse Jesus, você realmente é um mestre, porque você, só alguém que tem Deus pode fazer o que você faz. Ninguém pode fazer a menos que Deus esteja com ele. Então, este mestre judeu, religioso, que só tinha religião, não tinha novo nascimento, não tinha sido regenerado, ele começou a ver as maravilhas, os sinais, os milagres que Jesus fazia. Ele começou a entender que Jesus era o Messias. E ele o procura e diz, tem que acontecer alguma coisa em mim. Eu pertenço ao Sinédrio, eu sou abastado, eu sou fariseu, eu, sabe, sou da alta cúpula religiosa, mas o que você faz não se compara a nada ao que é a vida da lei. Explica-me. E então Jesus foi enfático. Jesus disse, Nicodemos, você tem que nascer de novo. E ele disse, será a reencarnação? Jesus, que acaba o homem, morrer uma só vez, sexo, disse, Nicodemos, você tem que nascer de novo. E ele disse, será a reencarnação? Jesus, que acaba o homem, morrer uma só vez, sexo, juízo, não é reencarnação. Ele disse, o que é então nascer de novo? Ele disse, ter um novo começo, uma transformação interior, é nascer do alto, é nascer da água, da palavra, é nascer do Espírito, é nascer de novo, E quem estava falando a Nicodemos não era uma voz do ar, era a voz de Cristo. A ipsíssima vox, a ipsíssima verbos, a palavra, a voz. Ele estava ouvindo a voz de Deus em Cristo Jesus, o verbo. Então o verbo diz a ele, olha, você tem que abandonar essa religião, cara. Você está preso, aprisionado a uma religião, como hoje há milhares de pessoas presas ao espiritismo, presas aos altares, presas aos gongás, a cartomante, a quiromante, contato com os mortos, búzios, cartas, mapa astral. Isso é uma prisão. Isso não leva a nada a não ser a destruição. Não leva a nada. Não salva. Então, Jesus disse, olha, você tem que ser uma nova criatura. E quem é nova criatura sabe que é salva. Ele diz, nada me pode separar do amor de Deus que está em Cristo Jesus. Só diz isto quem é salvo. Quem não é salvo diz, eu duvido da salvação. Eu acho que predestinação não existe. Eu acho que livre-arbítrio é o direito do homem. E aí contradiz tudo o que Deus fala. Então, amado, o Espírito Santo não apenas nos guia, mas transforma. Você sabe que Deus tem a capacidade de transformar nessa regeneração até desejos pessoais, afetos, prioridades.
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0: Amado, Deus cria uma coisa muito importante no novo nascido, que é o amor pela comunhão com o corpo de Cristo. Ela sabe, ser igreja não é uma coisa opcional. Só ama a igreja e só está na igreja quem evidencia realmente que nasceu de novo. Senão está na televisão vendo novela. Domingo tem chuva, não vem à igreja. Dia dos pais, não quer nem saber do Pai Celestial. Então, você percebe que o Espírito Santo transforma até desejos. A pessoa diz, meu desejo agora era estar... Não, mas o desejo de Deus, afetos, a pessoa anda em busca de um afeto. Então ele disse, ah, o que vier a mim não lançarei fora. Qualquer homem está bom para mim, qualquer mulher está boa para mim. Mas quando ele é nascido de Deus, ele sabe, não, eu só posso me casar com o varão de Deus, tenha fé, tenha nascido de Deus, se possível pertença à mesma igreja, e tenha aprovação da igreja, da liderança da igreja, das famílias. Ele sabe que as prioridades têm que ser de Deus e não mais da sua vida. Então ele disse, se alguém não nascer de novo, não pode ver, não pode ver o reino. Para entrar no reino, ele não disse, oh Nicodemos, vamos marcar uma festa no próximo sábado na Barra da Tijuca, vamos lá para a Praia da Macumba, lá no Recreio dos Bandeirantes, e então vamos juntar 1000 pessoas para mostrar ao mundo. O quê? Nós temos irmãos na igreja que passaram por 10, 15, 18 igrejas, batizaram 5, 10, 15, 18 vezes e não eram nascidos de Deus. Porque não é a água da praia, do rio ou do batistério. A água que lava é a palavra. Essa é a água que lava. E os sentimentos, as prioridades mudam totalmente, amado. Uma pessoa que tem Jesus, que nasceu de novo, ela sabe que não pode odiar, não pode ser amargurado, tem que perdoar. São novos valores que vêm à vida da pessoa. Se a pessoa diz, eu não perdoo, essa pessoa não nasceu nem de novo, nem de velho, não nasceu de nada. Ele sabe que o perdão é o segredo da cura. O nosso corpo fala, se você retiver uma falta de perdão aí, vai estourar o teu coração, vai ter AVC, vai arrebentar uma veia, porque você tem ira, você tem raiva. A Bíblia diz, não, não pode ter ira, não pode ter raiva, não pode mentir, não pode roubar, não pode falar mal. Você percebe? Não se muda uma pessoa com o batismo nas águas se o Espírito Santo não mudar a pessoa. Então, uma pessoa que é nascida de Deus, as coisas que a pessoa amava do mundo, agora ela rechaça. Você tem peito agora para ir uma roda de samba? Você rechaça. Tem gente aqui que pertencia ao samba, mas hoje não consegue mais. Então você tem peito para fazer um happy Howard, sexta-feira à noite, com os colegas de trabalho, todo mundo batendo cerveja e cachaça nos igrejas. Você tem coragem de ir lá no meio e dizer, glória a Deus, eu sou... Não, você diz, não, eu rechaço isso. Antes eu amava, mas agora eu rechaço. E as coisas de Deus que antes não amava, agora são o tesouro da minha alma. Diga glória a Deus, amado. É o tesouro da nossa alma. É o tesouro da nossa alma. Então, amados, afetos são mudados, relacionamentos são mudados, desejos são transformados. Há uma mudança interna chamada conversão, regeneração, salvação do ser humano. Agora somos cheios do Espírito Santo, somos selados, somos ungidos para a eternidade e não baseamos mais nenhuma segurança espiritual com as coisas da carne, porque a carne para nada aproveita. Nem o sacrifício. Qualquer sacrifício da carne não tem valor diante de Deus. Então, apóstolo, o senhor ainda tem tempo. Me diga quais são os sinais da vida de uma pessoa não regenerada. Primeiro, a falta de arrependimento. A falta de reconciliação com Deus, amado. Tem pessoas que nunca se arrependem de nada, nenhum pecado, não infringiram nada, o mundo é que é culpado de tudo. Então, o que é o verdadeiro arrependimento? Do original grego chama-se metanoia, quer dizer mudança de mente, mudança de coração, transformação profunda na forma de pensar, na forma de agir. Mudança radical de direção, as atitudes passam a ser outras, o comportamento é outro, é um novo caminho de vida, sabe? Não permite mais o pecado dominar a pessoa. Diz isso em 1 João 3:9. Vamos lá abrir. 1 João 3:9 diz: Todo aquele que é nascido de Deus não vive na prática do pecado, pois o que permanece nele é a divina semente. Ora, esse não pode viver pecando porque é nascido de Deus. Quer dizer que as coisas que nós amávamos, nós agora rechaçamos. As coisas de Deus que nós rechaçamos agora, tesouro, bênção. Vou para a igreja, glória a Deus. O reino em primeiro lugar, glória a Deus. Amo os meus irmãos, glória a Deus. Então, ama, isso é o tesouro da alma. Então, a pessoa que não é regenerada, ela não se arrepende. Metanoia significa mudança de direção. Nós íamos naquela direção, nos arrependemos dos nossos pecados, somos reconciliados com Deus e Deus diz, é nesta direção. Isso é maravilhoso. Não pode viver na prática do pecado. Então, o verdadeiro crente não pode mentir. Não pode. Pastor, mas só uma mentirinha pequenininha. Mentira é grande ou pequena, é mentira. Mentira é arma de Satanás. Não pode mentir, não pode cobiçar. Porque aquele irmão comprou um carro novo, hein? Deve ter roubado. Eu também vou, eu quero também. Não pode cobiçar. Não pode fofocar. Não pode trapacear. Não pode guardar amargura. Não vive na prática do pecado. Você está entendendo o que é o novo nascimento? A plenitude, a magnificência do que é nascer pelo Espírito da Palavra e do Alto. 1 João 3,8, agora Deus fala quem é que vive no pecado. Ele diz assim, aquele que pratica o pecado procede do... Ah, aposto. Então os rebeldes das igrejas que abandonam, que traem, gente, procedem do diabo. Estavam, mas não eram. De qualquer igreja, estou falando de qualquer igreja. Quando você vê as pessoas se insurgirem, rebeldes, amado, não eram dos nossos, não eram da prática da santidade e da vida espiritual, não eram nascidos. O indivíduo que peita uma igreja, que peita uma liderança angelical, não é nascido de Deus. Não é nascido. Então, aquele que pratica o pecado procede do diabo, porque o diabo vive pecando desde o princípio. Para isto se manifestou o Filho de Deus, para destruir as obras do diabo. Então, o verdadeiro crente tem fome da palavra. 1 Pedro 2,2 diz assim, 1 Pedro 2,2, está na página 3, 1 Pedro 2,2, um pouquinho à frente, 1 de Pedro, aí, desejai ardentemente como crianças recém-nascidas o genuíno leite espiritual, para que por ele vos seja dado crescimento. Então, desejar o genuíno leite, o que é o leite? É a compreensão da primeira graça. Porque a Bíblia diz que foi nos dada a plenitude de graça sobre graça. Um segundo benefício. Então, o primeiro benefício é desejar o leite sagrado, a palavra, o início da palavra. E depois vem a segunda graça, a plenitude da graça, já é viver os resultados da doutrina, é ver Deus agir na vida da pessoa. Se desejai. Salmo 1:2 disse: antes o seu prazer está na lei do Senhor e nela medita de dia e de noite. Então note uma coisa, antes os nossos olhos espirituais estavam cegos, agora nós temos a capacidade de discernir o bem e o mal, o que é de Deus, o que é do diabo. Ah, ainda mais, quem nasceu de novo não caminha entre mortos espirituais, vive no meio da igreja viva de Deus, porque Deus não é um Deus de mortos. Agora quem é nascido de Deus diz, Cristo em nós. Amado, Cristo em nós não é uma metáfora, é a realidade que molda as minhas atitudes. Cristo em mim é a esperança da glória. Então, a nova criatura, quem nasceu de novo, conforme Deus, o Senhor Jesus estava falando a Nicodemos, é uma pessoa que não apenas fala de Jesus, mas ela reflete Jesus em tudo que faz. É o marido que ama a sua esposa, dá a vida por ela. É a esposa que é submissa ao marido. É o filho que é obediente aos pais. São os pais que não tratam os filhos com ira. Isto é nascido de Deus. Isto é um novo nascimento. É por isso que você diz, ah, o Brasil tem 40 e poucos milhões de evangélicos. Mas não tem 40 e poucos milhões de pessoas nascidas de Deus. Senão não fariam o que fazem contra as igrejas. Então quem nasceu de novo não teme até a morte. Pois já passou da morte para a vida. Então, meus irmãos, vamos adiante. O verdadeiro crente é obediente. Olha o que diz João 14, 15. João 14, se me amais, então guardareis os meus mandamentos. Se eu amo, eu amo a palavra. Se eu amo a Deus, eu amo a palavra, eu amo a igreja, a instituição que ele criou no mundo. Tito 1,16 disse, no tocante a Deus, professam conhecê-lo, entretanto, o negam por suas obras. E é por isso que são abomináveis, são desobedientes, são reprovados. Veja, Paulo está falando a Tito como pessoas que estão, mas não são. Porque negam as obras de Deus e diz que são abomináveis, são desobedientes, são reprovados. Apóstolo, mas isso é muito pesado. Discuta com Deus, amado. Eu estou lendo a palavra de Deus. Isto é verdade. Isto que eu estou passando é pura e legítima verdade. Então, em João 15, 6, disse, se alguém não permanecer em mim, será lançado fora a semelhança do ramo e secará. E o apanho, lanço no fogo e o queimo. Olha o que, que diz isto. Se alguém não permanecer em mim. Eu tenho 46 anos e meio de pastor. Eu já vi muita água. Eu já vi muita gente. Quantas pessoas subiam aqui, me abraçavam, beijavam, apertavam, diziam, sou meu pastor, eu te amo, eu dou a vida por você. Amado. E provaram que não eram. Não eram nascidos de Deus. Porque quem é nascido de Deus não mente, não engana, não trapaceia. É legítimo. E vou lhe dizer uma coisa. Não pense que eu faço alguma coisa, ou a liderança da igreja faça alguma coisa contra estas pessoas. O próprio Deus se encarrega de tirar a maçã podre para não estragar o resto do cesto. Eu nunca me disse a ninguém, vá-se embora da igreja. E tenho direito, à luz da Bíblia. Nunca disse. O que eu vi sempre foi Deus dizer, não volte a este lugar. Aqui é uma virgem pura. Está sendo preparada para um só esposo que é Cristo. Aqui não se serve a outro evangelho, a outro espírito, a outra palavra, não. Aqui não se prega além do que... Ele chegou a dizer, se um anjo ou um de nós pregar um evangelho, vá além da graça de Deus, seja anátema. Então, nós somos um povo muito especial, amado. A igreja que... Por isso é que eu me sensibilizo muito quando eu vejo tanta gente numa quarta-feira tão problemática da cidade, tiro, bala, morre, assalto, e as pessoas vêm à igreja, porque sabem que são nascidas de Deus e isto é parte da sua vida. Não pode abrir mão, não há retorno. Quem não me ama, 1 Pedro 3,14 diz isso, nós sabemos que passamos da morte para a vida, porque amamos os irmãos. Aquele que não ama, está morto. É um cadáver espiritual. Então, com muito carinho, olha a pessoa que está do seu lado e diga, eu te amo. Diga, eu te amo, porque isto é parte da vida do novo nascido. Não, eu amo o senhor, mas aquela irmã ali eu não amo. Aquela não, aquela eu até vou embora da igreja. Se essa senhora estiver aqui, eu não volto. Você vê? Diga que ama, eu amo vocês, eu amo vocês, eu amo você, minha esposa, meus filhos, meus amigos, minha equipe de televisão, o povo de Deus deste ministério, as pessoas que estão do outro lado das mídias, que vêm beber desta água, eu amo você, mas o senhor não sabe quem eu sou, mas Deus sabe, ama. Por isso é que ele te colocou aí diante das mídias sociais, diga glória a Deus, diga glória a Deus, diga glória a Deus.
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0: O verdadeiro cristão tem testemunho de vida. Romanos 8,16 diz, o próprio espírito testifica com o nosso espírito que nós somos o quê? Então, o meu espírito diz assim para o meu espírito. Espírito com o meu espírito. O espírito com o espírito diz, eu sou um filho de Deus. Eu sou mais do que vencedor, eu sou próspero, eu sou saudável, eu sou cabeça. Nenhuma arma forjada pode prevalecer. Então, é isso que você é. Você é o nascido de Deus, por isso você está aqui esta noite. Então, quando uma pessoa tem testemunho de vida, amado, quando é o próprio Espírito que diz, você é meu filho, você é meu filho, amado, correntes são quebradas, olhos espirituais são abertos, a alma desperta do sono espiritual, ela tem uma vida rendida a Cristo. Então há uma diferença entre religião e transformação interna. O novo coração não foi feito para escravidão, amado. Foi feito para a liberdade do reino. Eu sou livre, diga eu sou livre. Deus semeou em nós uma semente incorruptível. Essa semente não se perde, ela floresce para a eternidade. Então qual é o aviso final? Tenho agora 5 minutos. 1 Coríntios 13, 5. Examinai-vos a vós mesmos se realmente estáis na fé. Provai-vos a vós mesmos. Ou não reconheceis que Jesus Cristo está em vós, senão é que estáis reprovados. Se eu não tiver este approach, este entendimento, Cristo em mim, a esperança da glória, eu estou reprovado. Agora, eu não posso ser uma pessoa na igreja e uma pessoa lá fora. Eu não posso fingir que amo a minha família aqui dentro da igreja e depois lá fora salto um rolé. Uma DR. DR quer dizer discussão de relação. Quando o marido e mulher começam, porque você disse, você fez, você disse, passado um bom, dá um chute, dá um arranhão, tira o cabelo, arranca os dentes, tira os, sabe? E depois no fim diz, oh Deus é maravilhoso. Como Deus é maravilhoso. É uma benção. É uma benção. Então vê se estás na fé, vê se você está separado dos valores do mundo, veja quais são os valores mais importantes da tua vida, veja se o teu coração passou mesmo por uma regeneração, veja se a forma que você está amando seu marido, a sua esposa, é uma coisa legal. Você quando teu marido, você que trabalha em casa, que trabalha mais que o marido, você trabalha em casa e um monte de coisa, quando teu marido chega, o que, que você diz? Temos contas a pagar, chegou o boleto, conta de energia, o vizinho diz, ou você diz, meu amor, vem cá, eu vou te dar a beleza, a doçura do meu carinho por você, o meu homem, o meu guerreiro, o meu preto bom, você é a minha vida, vem cá meu filho, senta aqui no meu colo, aleluia, dá um beijinho aqui, dá outro aqui, aperta daqui, aperta lá. Isso é diferente, isso é nascido de Deus. Mas tem homem à míngua, pô, minha mulher não me beija há 40 anos, fica dizendo que tem uma dor aqui, não pode abrir a boca, a língua, nem língua, pois, ela diz que tem uma verruga na língua. Você não nasceu de Deus, quem é nascido de Deus se atraca, se agarra, ama, a vida é curta, se você não amar, vai passar, amado. Só quem nasce de Deus pode ver o reino. Então a salvação é evidenciada por uma vida transformada, uma entrega genuína ao Cristo. Por isso é que Colossenses 1:27 diz, aos quais Deus quis dar a conhecer qual seja a riqueza da glória deste mistério entre os gentios, isto é, Cristo em vós, a esperança da glória. É Deus vivendo em nós. 1 Pedro 1:23, acabamos de ler, mas fostes regenerados não de semente corruptível, fostes regenerados, já foram, não de semente corruptível, mas de incorruptível, mediante a palavra de Deus, a qual vive e é permanente. Então, regeneração muda o caminho, muda o destino. Saímos de prisão espiritual para a liberdade em Cristo. Eu termino com Ezequiel 36:26. Dar-vos-ei um coração novo. Puxa, eu vou dizer, a minha esposa estava ontem dizendo, estava contando as coisas da família, da minha família, disse, poxa, você sempre foi o mais agregador da família, você sempre foi o que amou a família. E eu disse, verdade, desde criança eu era o único homem que agregava, que queria família junta, que amava meu pai intensamente, amava minha mãe. Minha mãe morreu com 95 anos me chamando de anjo. Dar-vos-ei um coração novo, porém de vós um espírito novo. Olhei o novo nascimento. Tirarei de vós o coração de pedra e vos darei um coração de carne. O novo nascido é sensível à voz de Deus. Sensível à voz de Deus. Amado, então a regeneração não é um ponto final, é o início de uma jornada gloriosa que nos levará a viver com Cristo eternamente. O nascido de novo não caminha para a incerteza, mas para a vitória eterna de Jesus. Queria eu ter ouvido isto há 50 anos atrás, em nome de Jesus. Senhor Jesus Cristo, Deus único e Deus verdadeiro, eu ainda tenho alguns minutos, Pai. Eu lancei a palavra, eu coloquei a mão no meu alforje, Eu tirei a semente e eu joguei no coração dos eleitos do Senhor. Essas sementes já estão germinando. Mas entre nós, Senhor, há pessoas doentes e enfermas. Do outro lado, há pessoas doentes e enfermas. Já foram a todos os médicos possíveis e imaginários. Já percorreram Seca e Meca. O médico disse que tem câncer. E nós clamamos pelo poder de Deus sobre cada pessoa diagnosticada com câncer. Ou aqui dentro, ou no nosso município, ou no nosso estado, ou no nosso país. Tu és o Deus que sara todas as enfermidades. Repreendemos em teu nome toda a célula maligna, todo tumor, toda a metástase. Declaramos que o sangue de Cristo purifica o corpo, traz cura, traz restauração de vida, traz abundância. Que cada enfermo sinta agora a virtude que saiu da cruz do Calvário. Receba agora saúde para o teu corpo, saúde para as tuas emoções. Oro também por pessoas com doenças neurológicas e emocionais. Alguém que foi acometido de um AVC, está numa grande depressão, numa ansiedade negativa, Pai de amor, muitos estão sofrendo sequelas neurológicas, crise de depressão. Pedimos que a mente seja restaurada pelo poder do Espírito Santo. Ordenamos o equilíbrio químico do cérebro, a restauração dos neurônios, paz na alma, libertação de prisões emocionais. Que a mente de Cristo governe cada pensamento e traga vitória sobre toda a perturbação. Clamamos por pessoas que lutam com dificuldades respiratórias, sufocamento, falta de ar. Sopra agora o teu Espírito Santo sobre os pulmões. Repreendemos inflamações, infecções, vírus, bactérias. Declaramos restauração total dos pulmões, oxigenação normal, respiração livre. Que em cada enfermo sinta agora o teu sopro de vida. Senhor, há pessoas dentro de hospitais, dentro de CTI, Senhor. Tu és o socorro bem presente. Visita lá no Miguel Couto, no CTI, o nosso irmão Eduardo, Deus. A medicina não pode fazer mais nada, mas tu podes, tu és o Deus do impossível, meu Pai. Tu és o Deus do impossível. Oro por doenças cardiovasculares, pessoas que sofrem de hipertensão, tiveram infarto, arritmias, doenças cardíacas. Senhor, toca agora o coração físico de enfermo, purifica o sangue, abre as artérias, fortalece os músculos, o coração, dá vida longa, dá vida saudável. Declaramos que o coração baterá no ritmo perfeito da criação, sustentado pela tua graça. Em nome de Jesus. Há pessoas aqui, Senhor, que tu amas tanto, que querem recomeçar as suas vidas, querem reconstruir a sua vida afetiva, casamento, família. E nós sabemos, Deus, que nesta terra, entre bilhões de pessoas, há alguém preparado por ti, para esta tua serva, para este teu servo. Em nome de Jesus, Pai, mostra a tua glória. Faz os caminhos se cruzarem. Faz a aproximação destas almas. E mostra a tua glória. A felicidade de um homem e de uma mulher poderem viver a doçura de um amor legítimo e verdadeiro, Pai. Os benefícios da comunhão de um homem com uma mulher santos em Cristo Jesus. Oh, que bênção, Pai. Vamos ser testemunhas destes milagres que ocorreram hoje, em nome de Jesus. E a igreja do Senhor diga amém, amém e amém. Você gostaria de dar um aplauso ao Senhor? Glória a Deus. Vamos ficar de pé, estamos terminando o nosso encontro. Que bênção. Aqueles que são nascidos de novo, digam amém. Graças a Deus. Quem tem confiança nesta palavra e tem este sentido de vida, já que só Jesus dá, diga amém. E se alguém entre nós que ainda não entregou a sua vida a Jesus, faça-o esta noite. Não saia daqui sem renunciar ao mundo e entregar-se nas mãos do Eterno, do Criador, do Senhor, do Salvador, do Redentor, do nosso Pastor, do nosso Provedor. Agora vamos voltar a casa. Tu já vais adiante de nós. Vais adiante de nós. Os teus anjos darão cobertura nos caminhos, entradas e saídas. Teremos uma noite de descanso, uma noite reparadora. Nenhuma arma forjada poderá prevalecer contra nós. Fortalezas, sofismas e altivez estão debaixo dos nossos pés. O homem mau, o fraudulento, o enganador, o sanguinário, o agente governamental, o diabólico, estão obliterados, aniquilados na nossa presença. Vamos em paz. Toda a ordem que foi emanada pelo inferno, pelos principados, potestades, dominadores deste mundo tenebroso e forças espirituais do mal, estão agora apagados, todos os dardos, em nome de Jesus Cristo. Em nome de Jesus, pelo poder da palavra de Deus. Vamos com alegria. Desfrute do melhor desta vida. Saiba que na vida cristã há muitas lutas, mas o final sempre a vitória. O que for, pense, eu já venci. Boa noite a todos, graça e paz. Valeu, Corinho. Eu te agradeço. Vamos lá terminar com alegria. Não saia sem abraçar alguém da igreja, por favor. Obrigado a você que está participando pelas mídias sociais. Obrigado pela sua contribuição, seu dízimo semeado, sua oferta de amor. Vamos continuar. Global.

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4: Provérbios 19, no verso número 20, está escrito assim, ó: ouve o conselho, recebe a instrução, veja gente, para que sejas sábio nos dias por vir. E qual é, entre aspas, a moral da história aqui? Olhem para mim, a moral da história é o seguinte: o teu investimento de hoje, o que você faz hoje, vai determinar o teu futuro. O que está acontecendo aqui é que você está ouvindo, botando para dentro, abrindo o teu coração, transformação está acontecendo dentro de você, para que lá na frente os seus dias possam ser em cima daquilo que foi semeado hoje. Então, o que está sendo semeado hoje vai determinar o teu futuro. Tá certo? Isso aqui é demais nós compreendermos. Então, quanto mais nós vamos crescendo, e a gente vai buscando, tem essa paixão por Deus e vamos nos tornando sabedoria dele, eu vou te falar, as tuas decisões daqui a 10 anos serão show de bola. Elas serão maravilhosas. Elas vão abençoar não só a casa de vocês, que são casados, têm seus, vai abençoar quem tiver ao teu redor. Você carrega todo mundo sendo abençoado contigo. Não é bom isso? Você é dono de empresa, seus funcionários vão ficar felizes da vida, porque tudo que você botar a mão vai ser bem sucedido. Não é não? Então é isso aí, é importante a gente entender. Então não posso dispensar os dias de hoje em termos de colocar para dentro. Eu não posso. Os dias de hoje são muito importantes para isso. Exatamente para isso, para nós crescermos, nós estamos semeando. Então eu não posso ficar longe do conselho e da instrução. Então você está gastando tempo para isso. Nós estamos gastando tempo. O nosso investimento com o ministério, obviamente, é isso. Nós precisamos fazer isso de maneira contínua, para que mais adiante os dias eu seja uma pessoa mais sábia nos dias que virão. Como os dias que virão serão terríveis, nós precisamos dos dias de hoje. No investimento, que quem não estiver fazendo investimento não adianta. Eu não posso pensar que o meu futuro será legal se hoje eu não estou fazendo nada. Eu não estou nem aí para a hora do Brasil, não estou investindo em nada com a palavra, com a verdade, eu estou simplesmente vivendo e tal. Não vai funcionar, vai ser muito ruim. Mas para aqueles que estão investindo na instrução, no conselho, na verdade de Deus, botando para dentro, deixando Deus fazer aquilo que Ele precisa fazer na nossa vida, Ele está me construindo, eu e você, para dias adiante. Ok? Então, hoje, sendo feito algo para que amanhã seja extremamente frutífero. Quantos creem nisso aí? Mais um verso, no verso 27. Filho meu, se você deixar de ouvir a instrução, veja bem como está escrito, hein? Essa é na minha versão. Você vai se desviar das palavras do conhecimento. Então, numa outra versão, está escrito assim: se você deixar a instrução hoje, olhem para mim, amanhã você vai ficar longe da verdade. E o teu amanhã, e o meu amanhã, vamos colocar o nosso amanhã,

Então você vai ver você sendo bem-sucedido cada vez mais. Por quê? Porque a sabedoria, que é a verdade, o conhecimento de Deus, tem chegado ao teu coração. Ela traz tanta claridade que ela vai fazendo parte de quem você é e você já sabe. Não é isso, é dessa forma, eu não abro mão disso e daquilo outro. Quando a gente se torna uma pessoa consciente assim, gente, o inferno está liquidado. Então o propósito de Deus vai cumprir na tua vida. Ele vai se cumprir. E como eu falei aqui no início, presta atenção mais uma vez. Você está aqui por causa de outras pessoas. Então ele precisa de você num grau de entendimento de coisas que você possa suportar e ajudar adiante aqueles que virão, porque ele mandarão. Então assim, é um investimento que na verdade não sou eu que estou fazendo, é Deus que está fazendo em nós. Mas eu sei disso. Então a gente não pode abrir mão. Então Deus está investindo na minha vida, na sua vida, investindo em cada um de nós para um propósito maior com a sua igreja, não é? Então é dessa forma que nós vamos ver. Legal, guarda isso no teu coração, que eu venho meditando sobre isso. Hoje até mandei um áudio lá para o meu filho falando sobre isso. Ó, vamos embora. Você sabe hoje, nunca largue a verdade, sempre aberto para instrução, sempre aberto para crescer nele, para que Deus possa fazer algo e você à frente, então, você já está plantando as sementes que você vai colher. Legal, quero falar sobre a plena suficiência da verdade. E eu quero te dizer que ela é suficiente. Jesus é a verdade. Ele é tudo que eu e você precisamos para tudo. Às vezes a gente separa, porque o pessoal tem uma noção que Jesus é algo espiritual. Mas, por exemplo, todo dia viver, né, comprar, vender e tal, Jesus não participa disso, porque isso é uma coisa natural. Não, senhor. Nós somos supridos e nós somos totalmente cuidados por Deus, de maneira sobrenatural, sem a gente perceber. Porque o emprego que você tem foi Deus quem te deu. A família também. Né? A vida que você tem foi Ele que te deu. Então não tem como separar. Então eu quero te falar que a verdade é a plena suficiência da nossa vida em tudo, em tudo, tudo, tudo. E esse é um conteúdo importante, eu venho ensinando para vocês, né? A gente vem falando na escola, ela precisa ser revelada. A ação do Espírito Santo é total. No início da escola desse ano, a gente falou sobre a importância de orar em língua. Você tem orado em línguas? Tem que orar em língua. Faz isso, é um hábito. Você vai orando, você vai orando, você vai orando. Aquilo vai crescendo na tua vida. E você vai ver essa diferença para frente. Eu comecei a entender isso há muitos anos atrás. Eu sempre faço disso um hábito. Tem dia que eu oro mais, tem dia que eu oro menos. Não estou aqui para a gente ficar igual um doido. Mas eu quero te dizer que eu sei o quanto isso transformou e vem transformando a minha maneira de enxergar com graus de sabedoria sobre várias coisas, percepções espirituais que nós precisamos ter, que só virão através da edificação do nosso homem interior. Então, você não edifica o homem interior só sentando aqui com a cabeça. Mas em cima disso que você ouve, recebe com o teu coração, medita, ora em línguas e você vai ver se você não vai crescer. Tá bom? Então é isso que a gente vai conversar. Eu vou pegar alguns textos aqui, ó. No Salmo número 11, ora, destruídos os fundamentos, veja que interessante, que poderá fazer o justo? Nada. O justo, ele existe por causa de um fundamento. Se eu tiro o fundamento, ele não existe. Qual é o fundamento? A verdade. Nós estamos inseridos na verdade. Jesus é a verdade. Eu sou o corpo e ele é a cabeça, gente. Ok? Então eu jamais posso deixar de priorizar isso. Eu sempre falo isso, pelo menos isso é importante. Toda a igreja, a base dela tem que ser a palavra e a ação viva do Espírito Santo. A gente não pode fazer de igreja movimento. A gente não pode fazer de igreja coisas humanas, querer que encha a igreja. Tem 5 mil, 10 mil membros. Não tem nada. E tudo que a gente tem é de Deus. A gente vê o livro de Atos, o que acontece é que o próprio Senhor dá o crescimento quando a gente investe naquilo que tem que investir, palavra para dentro. Eu vou fazer encontros na igreja, eu vou valorizar tudo e dou 5 minutos para a palavra, eu não fico numa igreja dessa. Lá na nossa igreja, é palavra. Às vezes eu esqueço até de tirar a oferta lá, que eu já estou entrando na palavra, pastor, vamos tirar a oferta e tal, beleza? Você vê a importância disso. Porque o que te constrói não é movimento, não é incitar na igreja, bonito, cantor, legal, bacana, pô, música linda e tal, que som, tudo isso é importante também, eu também valorizo isso. Mas nós temos que valorizar, número um, o poder da palavra no nosso meio. Para que ela nos ensine, nos encha de sabedoria. E number one, gente,
É esse o caminho.

0: Então vamos embora. Salmo 119, 116. As tuas palavras são em tudo verdade, desde o princípio, e cada um dos teus justos juízos dura para onde? Para sempre. Então nós estamos sendo construídos para sempre. Eu não estou sendo construído até o mês que vem, porque essa verdade, ela tem camadas. A gente vão se abrindo, vão se abrindo, vão se abrindo, e a gente vai aprendendo em cima desse fundamento. É. Fala para mim, o prédio pode ter 30 andares, 60, 80, mas o fundamento é tijolo não, é cimento, o que mais? Areia, ferro, pedra. Ah, mas peraí, tem um de 90, tem outro de 30. Ah, é a profundidade do fundamento, mas o fundamento é o mesmo. Entendeu isso? Então não vou abrir mão, a gente não pode. Muito legal. Romanos 1,16, pois Paulo diz, não me envergonhe do evangelho, porque ele é o poder de Deus para, a palavra salvação é muito ampla, é uma palavra não só de sustento, de cuidado, mas de construção. Porque quando você crê na verdade, ela te muda, ela te transforma, ela te forma, né? Então isso aí, gente, é importante demais a gente sempre focar a importância da verdade revelada para a nossa vida. Sempre, todos os dias. Tem que ser a tua paixão. Estava conversando com o Rafa sobre isso. Você tem que criar um hábito de ser apaixonado pela palavra. Né? Cheira a palavra, beija ela, não sei. Mas a palavra é Deus. E na ação do Espírito Santo, ele vivifica. Ela entra no teu coração suave. Ela te lava, ela te rejuvenesce. O que mais? Ela te anima, ela te fortalece. Ela é tudo. Ela é a tua alegria. Então hoje, a gente está vivendo ainda esse momento, e Deus tem feito uma renovação, ele vai fazer cada vez mais, mas ainda há um momento de uma geração, quero dizer para vocês, de cristãos sem o menor fundamento de verdades reveladas, fazendo parte das suas mentalidades. Não funciona. Eu não sou cristão porque eu tenho um título, ou porque eu tenho um nome, ou porque eu tenho uma placa de igreja, ou porque, sei lá, não funciona. Sem fundamentação em verdades reveladas, não adianta. A minha mentalidade, ela tem que ser viva, ela não pode ser uma mentalidade morta, de conceitos. Deus não é uma informação, nem para mim, nem para você, nem para pessoa nenhuma, ele é uma revelação. Quando João tem a revelação, hã? Aí João sobe, que eu preciso falar contigo, Jesus aparece para ele, a palavra apocalipse significa revelação. Ok? Por isso que em inglês é revelation. Legal, beleza. Então quem é? A revelação de Jesus para nós é a sua palavra. É ele mesmo querendo se revelar a mim e a você. A palavra de Deus como verdade revelada, ela perdeu. E a gente tem que resgatar isso, gente, para essa geração, aquilo que ela sempre foi. Ela é toda, não é um pedaço, ela é toda a sua suficiência e a minha. Porque nós somos seres espirituais vivos, sustentados pelo mundo do Espírito. Apesar de estar no mundo natural. Pegou? Sustentados pelo mundo do Espírito. Eu sou um ser espiritual vivo, você também. Então ela é toda a nossa suficiência. Eu vou comentar isso aqui na nossa aula de cura também, mas eu já vou falar algo para vocês, que isso aqui mexeu muito comigo, justamente com o Salmo 119, no verso 130, que a revelação das tuas palavras, ela esclarece, ela ilumina. Interessante que não é as palavras, mas é a revelação, a força, porque isso aqui, gente, é um livro de letras. É algo até natural. Mas se não houver revelação, não ilumina, não ilumina o meu espírito. Muitos da igreja têm contato com isso apenas informalmente, apenas lendo. Por isso que a vida nunca é transformada. Então veja, é a revelação das tuas palavras que ilumina, que dá entendimento, dá uma compreensão ao nosso coração, não é a nossa cabeça, ao nosso espírito. Você vai compreendendo verdades espirituais à medida que você anda com Deus e você permite que o Espírito Santo te mostre. Você vai entendendo coisas que a sua mente não entende, mas o teu espírito capta. Mas estou com um zoinho assim porque eu estou tentando entender o que você está... Mas é assim mesmo. Eu já ensinei isso para vocês, a gente vai sempre falando, até a gente aprender. Não aborda Deus com a cabeça, aborda com o teu coração. É com o coração que a gente busca, que a gente tem fome. A cabeça não tem fome, quem tem é o coração. Então veja que interessante, porque eu peguei a palavra revelação, ela tem essas três letras no hebraico, acho que eu já tinha comentado isso. Então vamos ler, a primeira letra é a letra P, a segunda letra é a letra T, e a última é a letra C. Então, eu quero te falar uma coisa legal, porque o idioma hebraico, obviamente, com as suas letras, tem significados e imagens. E cada uma delas tem uma correspondência em termos de uma imagem, de algo para ser falado para nós. Tá certo? Então, quando eu falo cachorro, você entende dentro de você, porque você já viu a imagem. Porque se você nunca tivesse visto um cachorro, se eu falasse cachorro, você fala, o que é isso? Ok, então veja. A palavra P significa boca. A palavra T significa cruz, está sendo cravado, não está? Ok. E a palavra C significa a vida ou a força da vida. Então eu quero te dizer, há muito tempo atrás quando eu li isso, o Espírito Santo, bumba, explodiu algo para mim e mandou uma frase em cima da palavra revelação ali. Quer entender revelação? Então eu vou te mandar agora. A força da vida sendo revelada na obra da cruz pela boca do Espírito Santo. Então agora... Aí eu entendi, falei, meu Deus, quem é que vai revelar a Deus para mim, que é a vida, se não o Espírito Santo? E ele vai revelar o quê? Ele vai revelar através da obra da cruz, que ela já foi feita. Por isso que agora eu tenho acesso a Deus. Eu não tinha, ninguém tinha acesso a Deus. Agora nós temos acesso a entrar no coração de Deus, eu não, mas o Espírito Santo vai lá, ele busca. Anota aí para você ler em casa, primeiro capítulo de Coríntios. E o segundo capítulo até o verso 16. Você vai entender porque que Paulo está falando a importância da obra da cruz. Porque não há sabedoria humana que se compare ao que Deus tem para nós preparado, que é o conhecimento dele. E é o Espírito Santo quem vai lá e aprofunda e pum, pega. Aleluia! Não é não? 1 Coríntios, capítulo 1, todo. E 1 Coríntios, capítulo 2, até o verso 16. Então, gente, não é maravilhoso isso? Você vê, essa palavra é singular no hebraico, porque só tem ela. Eu fui procurar pensando que tinha em mais algum outro lugar. Não, só tem essa. Então, eu só vou voltar aqui para você entender lá, a gente lembrar, a revelação, ó, das tuas palavras ilumina. Sem a ação do Espírito Santo, nós não vamos ver nada. Não vamos crescer. Eu aprendi na minha jornada cristã a valorizar o Espírito Santo. Obviamente ele é Deus, gente, ele está em mim, em você, você não está sozinho. Sai de casa e experimenta falar assim, Espírito Santo, fala comigo hoje. Ele vai te falar. Me mostra algo hoje. Ele te mostra. Fala para ele assim, Espírito Santo, eu quero crescer hoje. Eu vou para a reunião hoje, domingo. Senhor, fala o meu coração nessa reunião. Ele vai falar. Ele mora em nós, você é batizado no Espírito Santo. Diga amém, é ou não é? Isso, então ora em línguas. Esse negócio é estranho, pastor. Não é estranho. Estranho é a gente não orar em línguas. Por que que eu estou te dizendo isso? Porque hoje, muitas vezes a gente ouve isso aí. Não, eu uso a Bíblia para falar o que eu quero. É mesmo? Então você está desqualificado. Sai de campo. Pip, cartão vermelho para esse pastor idiota. Você não está autorizado a falar o que você quer? E a gente ainda vê muito isso na igreja, cara. Pastor, eu tenho uma palavrinha aí para dar. Posso dar um... Não posso não, não te conheço. Não é assim não. Vai falar o que você quer? Não. Você não vai falar o que você quer. Porque nós somos porta-voz e ministros do Deus Altíssimo. Até parece que Jesus falava o que ele queria. Ele chegou e sempre disse assim, eu falo aquilo que ouvi o meu pai falar. Eu faço aquilo que eu vi o meu pai fazer. E pronto. A igreja precisa entrar nesse veio novamente para ela se tornar a eficiência nos dias de hoje que nós estamos vivendo. Para ajudar outras pessoas. Então a base da pessoa que diz isso é o que ela pensa de Deus. Ah, eu penso que Deus é assim, eu penso que Deus quer assim. Você pensa muito, pode ir embora para casa. A base delas é a minha motivação e o objetivo que eu quero alcançar para falar algo no nome de Deus. Não funciona. Eu falei para vocês de um exemplo de um pastor que diz que ele, Deus é tão soberano, se ele quiser, ele muda a sua própria palavra. Meu Deus, ridículo. Deus é a palavra, ele não pode mudar quem ele é. Não, não? Então, gente, existe ainda muita interferência humana no exercício de liderança no nosso dia a dia. E é aí que as coisas estragam, aí que vai azedar o leite. Tá certo? Por que que azeda? Porque o homem quer, ele quer direcionar, ele quer ser líder, ele quer meter a mão, ele quer, ó, ele quer, Ele quer. As coisas com Deus são sempre impulsionadas por Ele. Super interessante, né, que eu vi agora esse final de semana, pastores pregando e falando a respeito de alguns homens de Deus. Deus sempre impulsiona. Quando Moisés quis muito, Deus mandou ele para o deserto, 40 anos. Depois, impulsionado por Deus, vai. Aí ele foi. Hã? Então, esse é o feeling que a gente precisa ter. Eu estou impulsionado por mim mesmo, eu estou debaixo de uma unção e da impulsão de Deus. A gente tem que começar a discernir isso. Mas eu quero te dizer, olhem para mim, vocês crescerão para acontecer e perceber isso, não é que já estão percebendo. Porque as coisas estão aqui dentro. Ó. Muitas vezes a gente percebe nitidamente que é para ficar calado, para não falar. Assim, então, precisamos disso. A interferência humana é muito ruim, ela prejudica. Então, hoje ainda, uma boa parte da igreja está sendo aí cozinhada pelo inferno numa maneira errada de pensar sobre a vida, que literalmente a afasta da verdade. Esse é um assunto de liderança, sabia? E a gente tem que ser formado nesse conteúdo. Um conteúdo onde você e eu, nós estamos ligados a uma ação do Espírito Santo com a verdade sobre a nossa vida. No tempo dele, no momento dele e quando ele desejar. Quando a gente chegar nesse aspecto, cara, a gente está andando muito bem. Isso é uma prova de boa maturidade na nossa vida. Maturidade que está lá, Paulo disse, nele nós nos movemos, Atos 27, não é isso? Atos 18, 27, né? Confere aí para mim. Nele nos movemos, nele nós vivemos e nele nós existimos. É demais. Então é a prova de uma interação total, de uma rendição do apóstolo Paulo ao movimento de Deus. Porque ele se movimenta. Ele é a cabeça, ele manda, a gente se movimenta com a cabeça. Então isso vai crescendo na tua vida, eu também vou crescendo, a gente vai aprendendo isso. E quando a gente vai aprendendo isso, gente, é maravilhoso, as coisas começam a dar certo. Imagina, eu aqui na minha vontade, no meu querer e tal, fazendo tantas coisas, aí eu vou, saio do movimento do Espírito, eu fiquei com quem? Nobody, porque eu estou sozinho. Aí eu fico lutando, tentando fazer a obra de Deus. O quê? Você não luta tentando fazer a obra de Deus? A gente se move com ele. Você está compreendendo o que eu estou dizendo, gente? Esses conceitos, eles precisam fazer parte de lideranças. Eu estou falando aqui para poucas pessoas. Mas a maior parte da liderança é cega. Eu converso com muitos pastores. Agora eu tenho contato com muitos. E eu tenho visto a dificuldade deles. Então, aquele negócio, né? Você vai lá e você discerne, você percebe que está faltando essas fundamentações que nós estamos conversando aqui. Ah, mas eu fiz seminário. Eu também tenho seminário, fiz lá fora. Não adianta isso. Adianta você entender a interação que eu preciso ter com a pessoa de Deus, que é a sua palavra, e o Espírito Santo. E o grau de rendição. Eu vou fazer uma pergunta. Qual é o tamanho da sua entrega? É o tamanho daquilo que Deus opera em movimentação. Através de você. Por exemplo, se eu não me entrego, ele fica ineficiente de fazer o que ele desejaria. Através da minha vida e da sua. Parou para pensar nisso? Ah, não, legal, não, então, pastor, não vou levar essa condenação. Não, a gente não tem que levar a condenação, porque Deus sabe que nós somos filhos, e filhos crescem. Deus não pega uma criança de 5 anos e dá uma missão. Eu não dou uma missão para uma criança de 5 anos, que é uma missão para um adulto. Mas se espera que eles cresçam. Então a gente vai crescendo para ser eficiente para o reino. Não é o nosso desejo esse? Beleza. Só que a interferência humana, ela é muito grande, cara. E as pessoas querem andar na humanidade. Na humanidade tem uma interferência perigosa. Você pode anotar aí? A humanidade tem uma interferência muito perigosa. Chama-se pressa. Que os pacientes digam aleluia. Não, pastor, mas a gente tem que fazer isso, a gente tem que fazer aquilo outro. Pastor, a gente tem que fazer isso, aquilo outro. A gente não vai fazer nada se a gente não tiver formado, fundamentado. Você anotou aí a pior coisa para o ser humano é a pressa? Você sabe, o ditado está na Bíblia, o apressado come cru. Pastor, mas... eu tenho 25 anos. Eu tenho 30. Aí Jesus tem que acalmar você e vai te dar você para fazer uma obra com 70. Oxa, Jesus. Porque Deus não depende da gente. Mas ele precisa da gente preparado. E, gente, ninguém vai ser eficiente no 100% quando chegar. Óbvio. Mas eu cada vez mais tenho consciência, então eu vou me preparar o dia de hoje para estar sempre preparado para ele. Porque eu quero chegar lá e falar, servo bom e fiel, garoto, foi bom, hein? Podia ter sido mais, sem problemas. Mas uma vez que eu sou consciente, não tem condição. Então pressa, tome cuidado com isso, pressa. Uma boa parte fica cozinhada pelo inferno de uma maneira errada de pensar sobre a vida que literalmente afasta da verdade. As interferências na nossa mentalidade, fora da verdade revelada, é muito grande. Porque elas são as primeiras a chegar. Porque, veja, a mente em termos de conclusão é muito rápido. Você enfrenta um baita de um problema, já vem uma conclusão assim, Léo. Pum! Bateu rápido. Mas para você ter uma reflexão do espírito, aí precisa de um pouquinho mais de tempo. Aí precisa de um pouquinho mais de calma, de meditar um pouco na palavra, sossegar e deixar que o Espírito Santo traga claridade. É aqui que ninguém quer fazer isso. Não tem outro método. O método de Deus não é pressa.
1: Muito bem, você ouviu essa mensagem. E agora eu quero fazer um convite maravilhoso para você. E isso só depende de um coração aberto. De você poder receber, se você nunca fez isso, de você poder receber a Jesus como Senhor e Salvador da sua vida. E se você fizer essa oração comigo de maneira sincera, você será transformado, como diz a palavra, numa nova criatura, de dentro para fora. Ok? Vamos fazer juntos essa oração? Se é o teu desejo e é a sinceridade do teu coração, repita comigo. Senhor, ao ouvir a tua palavra, foi gerado fé no meu coração. E com base na tua palavra e de sincero coração, eu entrego a minha vida e te recebo como Senhor e Salvador. Vem, Senhor, com teu Espírito Santo habitar em mim. Cancela o meu passado porque eu não te conhecia. Mas a partir de hoje, eu vou andar contigo todos os dias da minha vida. E eu declaro, com base na tua palavra, que a partir de hoje, eu sou um santuário vivo da presença do Espírito Santo. Em o nome de Jesus, amém. Agora eu te convido, você recebeu a Jesus como Senhor e Salvador? A você procurar uma igreja local, perto de onde você mora, e você possa se congregar, porque é muito importante você estar no corpo de Cristo, e você crescer junto com os teus irmãos, e junto com o poder vivo dessa palavra, na qual também mudou a tua vida. Grande abraço.
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4: A central clandestina de mineração de criptomoedas, descoberta em Duque de Caxias, na Baixada Fluminense, no início desta semana, consumia energia suficiente para abastecer cerca de 1.200 residências. Segundo a Light, os 123 computadores funcionavam 24 horas por dia com energia furtada, gerando prejuízo estimado de R$ 310 mil por mês. O esquema foi encontrado em um galpão no bairro Jardim Gramacho, durante uma operação das polícias civil e militar. Os equipamentos foram apreendidos e as investigações continuam para apurar se há participação de traficantes ou milicianos na fraude. A Escola de Artes Visuais do Parque Lage, na Zona Sul do Rio, abriu inscrições para os cursos de férias de julho. São 16 opções de formação de curta duração nas áreas de desenho, pintura, fotografia, videoarte e inteligência artificial aplicada às artes visuais. As aulas começam no dia 1º de julho, nos formatos presencial, online e híbrido. As inscrições podem ser feitas pelo site do Parque Lage ou na própria Secretaria da Escola, no Jardim Botânico. A Câmara dos Deputados discute mudanças no Código de Trânsito Brasileiro. Entre as propostas está a autorização para que jovens de 16 a 18 anos possam dirigir sob a supervisão de um adulto habilitado em horários específicos. O texto reúne mais de 270 projetos e busca modernizar as regras de trânsito no país. O relator da reforma é o deputado Áureo Ribeiro, do Solidariedade. Do Departamento de Jornalismo, Juliano Medeiros.
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0: 93 FM, no programa CZN em Família. Hoje é quinta-feira, dia 18 de junho do ano de 2026. Que o Senhor te abençoe, que o Senhor te guarde, que o Senhor faça resplandecer sobre ti o seu rosto, lhe dê paz e um dia extraordinário, pois esse é o dia que o Senhor fez. Alegremos-nos e nos regozijemos nele. Receba essa palavra da parte de Deus. Portanto, agora já não há condenação para os que estão em Cristo Jesus. Romanos capítulo 8, verso de número 1. Irmãos, a culpa nos afasta da vitória. É verdade. A culpa é como um peso extra que carregamos na nossa jornada. Ela nos impede de avançar, ela tira o nosso equilíbrio e nos afasta da vitória. Assim como uma coluna vertebral sobrecarregada pode causar diversos problemas, a culpa sobrecarrega a nossa alma, impedindo que vivamos plenamente. Temos que montar a nossa mochila com essencial, e a culpa não faz parte desse essencial. Ela é um peso desnecessário que nos impede de alcançar os nossos objetivos e os nossos sonhos. É como carregar pedras ao invés de alimentos nutritivos para nossa jornada. Livre-se desse peso hoje, porque o Senhor já te perdoou. Deus te ama e te perdoa incondicionalmente. Não há necessidade de carregar o fardo da culpa. Deixe-o ir e siga em frente com leveza do perdão. A culpa te impede de ver o futuro com esperança, te afasta de novas oportunidades e te impede de viver o presente com alegria. Ela te prende ao passado e te impede de crescer e te afasta de Deus. Não deixe que a culpa te domine. Escolha perdoar a si mesmo e aos outros. Aceite o perdão de Deus e siga em frente com a cabeça erguida e o coração leve. Anote o que eu vou dizer. A culpa te impede de ver o futuro com esperança, te afasta de novas oportunidades e te impede de viver o presente com alegria. Por isso, se afaste e se livre de toda a culpa, porque ele já te perdoou. Você gostou dessa palavra? Mensagens como essa estão no meu livro, Pastor Márcio Rocha, Alimentados pela Palavra, uma jornada diária para fortalecer a sua fé. Vamos de música, Ministério de Louvor CZN. Daqui a pouquinho, a palavra de Deus.
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0: Vamos de palavra. Receba esse banquete da parte de Deus e já já a gente volta.
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5: Lucas capítulo de número 5. Lucas 5, verso 1. Eu gostaria de ler alguns versículos desse capítulo com você e a partir dele recebermos também a mensagem dessa noite ao seu coração. Lucas capítulo de número 5, verso 1. A palavra de Deus nos diz assim: aconteceu que, apertando a multidão para ouvir a palavra de Deus, estava Jesus junto ao lago de Genezaré, e viu ali dois barcos, junto à beira da praia do lago. Os pescadores, havendo descido, estavam lavando as suas redes. Entrando em um dos barcos, que era o de Simão, pediu-lhe que o afastasse um pouco da praia, e assentando-se, ensinava do barco para a multidão. Quando ele acabou de falar, disse a Simão: faze-te ao mar alto, ou vamos onde as águas são profundas, e lançai as vossas redes para pescar. Simão respondeu: mestre, nós trabalhamos toda noite e nada apanhamos, mas sobre a tua palavra lançarei as redes. E fazendo assim, colheram uma quantidade tão grande de peixes que as redes quase se rompiam. Fizeram sinal aos companheiros que estavam no outro barco para que fossem ajudá-los. E eles foram e encheram ambos os barcos, de maneira tal que agora quase afundavam. Vendo isto, Simão Pedro prostrou-se aos pés de Jesus, dizendo: Senhor, afasta-te de mim, porque eu sou um homem pecador. Pois o espanto se apoderara dele e de todos os que com ele estavam, por causa da pesca que haviam realizado. De igual modo também de Tiago e João, filhos de Zebedeu, que eram companheiros de Simão. Disse Jesus a Simão: não temas, porque de agora em diante serás pescador de homens. Levando então os barcos para a terra, deixaram tudo e seguiram a Jesus. E se você leu comigo, diga amém. Esse texto que nós lemos essa noite é um texto que é muito conhecido por todos nós. Ele é a primeira das duas pescas maravilhosas que Jesus realizou. A primeira, Lucas 5, nós acabamos de ler. A segunda está em João capítulo 21. Aquele episódio que a Bíblia nos diz que depois de Jesus ter ressuscitado, pela terceira vez se encontrou com os discípulos. Eles estavam na Galileia, mais uma vez às margens do mar da Galileia. Naquela ocasião que Jesus restaurou a Pedro para o ministério. dizendo a ele que se ele amava mesmo ainda Jesus, que aceitasse e recebesse a missão de ser um pastor de ovelhas, um apacentador de cordeiros, servir dentro da gestão da igreja de Cristo que o Senhor estava estabelecendo. Curiosamente, nesses dois momentos, nessas duas pescas maravilhosas, Jesus construiu nelas uma plataforma para tratar ministerialmente com Pedro. Porque na primeira pesca, Jesus chamou Pedro para o ministério, Lucas 5. Na segunda pesca, Jesus restaurou Pedro para o ministério, João capítulo 21. Em ambos os casos, Pedro tem a iniciativa de pescar, sendo que no segundo caso, a Bíblia nos dá a impressão muito clara que o desejo de Pedro, quando ele diz para os discípulos, vou pescar, vamos comigo, e Jesus já havia tirado ele da rotina da pesca, aquilo era algo que dizia respeito apenas ao passado dele, mas ele havia negado ao Senhor, e Lucas escreve no seu evangelho, que quando o galo canta e Pedro ouve o galo cantar e ele olha para dentro da casa de Pilatos, ele e Jesus, eles olham um para o outro, eles cruzam o olhar. Então a versão de Lucas deixa muito clara para a gente que Pedro sabia e havia visto Jesus no exato momento em que ele negou a Cristo. Aquilo que Jesus havia dito para ele instantes antes, quando estava na última ceia no cenáculo, que antes que o galo cantasse ele iria negar ao Senhor, Pedro sabia que Jesus havia visto aquilo acontecer. E eles se encontraram duas vezes depois da ressurreição. E nem Jesus mexeu no problema, e ele também não mexeu. Ficou aquele clima chato. Pedro olhando e dizendo, ó, eu sei que eu errei, ele sabe que eu errei, eu não tenho coragem de pedir perdão, ele também não inicia nenhum diálogo. Aquele esfriamento relacional, até que Pedro faz a decisão em João 21 de dizer, vou pescar. O que ele está dizendo é, vou voltar para a vida que eu tinha antes. Vou abandonar esse negócio de ministério, de igreja, vou reativar a rotina que eu tinha antes de ter sido chamado por ele. Naquela ocasião que a Bíblia diz que mais uma vez, voltando para pescar, novamente, ele pescou uma noite inteira. E assim como em Lucas 5, de novo, ele não conseguiu pegar nada. Tem uma lição tão preciosa daquele texto para a gente. Todas as vezes que você tentar ressuscitar um passado que Deus não tem mais para você, você vai ressuscitar junto as mesmas tristezas, os mesmos resultados, os mesmos vazios, as mesmas realidades. Todas as vezes que você tentar ressuscitar na sua vida algo que faz parte do seu passado e não daquilo que Deus tem para você agora, você ressuscita junto tudo o que você não queria te ressuscitar, que foi justamente o que te esgotou, que te angustiou naquele ponto de onde Jesus te tirou. Então, não tente ressuscitar ou resgatar ciclos que Deus não tem mais para você. Levante a cabeça, aprenda com os erros, recomece, mude a postura de vida e viva uma nova história, porque com Jesus a melhor parte sempre está por chegar. Então, o Pedro, ele é prova disso. O Pedro, ele vive essa realidade na sua vida. Essas duas pescas foram dois ambientes que Jesus tratou pessoalmente e ministerialmente com ele. Só que a primeira delas, que é esse texto que nós lemos, Lucas 5, duas cenas estão acontecendo nesse lugar, que é o Mar da Galileia, que às vezes o Novo Testamento chama de Lago de Tiberíades, Lago de Genezaré ou Mar da Galileia, que é o mesmo local. Na verdade é o Rio Jordão, que nasce nas colinas de Golã, lá no norte do Monte Hermon, e deságua até chegar ao Mar Morto, a parte mais baixa da terra. Só que na região da Galileia, na região ali de Magdala, Cafarnaum, ele forma um bolsão de água, que por causa da extensão é chamado de Mar da Galileia, não por ser água salgada, mas mesmo sendo água doce, recebe o mar por causa da sua extensão geográfica. É ali que Jesus vivencia grande parte da sua vida, e às margens daquele mar, que Jesus realiza 70% dos seus milagres. 70% dos milagres de Jesus foram realizados na Galileia. É ali que Jesus chama os seus discípulos, treina os seus discípulos, visita aquelas vilas, compartilha com eles as boas novas de salvação por meio do Evangelho. Às margens daquele mar, Jesus concentra grande parte do seu ministério. E num daqueles dias tão extraordinários, mas aparentemente tão comuns, Jesus vai, numa manhã, chegar às margens do Mar da Galileia. E duas cenas estão acontecendo. A primeira, são quatro pescadores. Eles haviam pescado toda noite, e a Bíblia diz que eles não haviam conseguido pegar nada. Você tem ali Pedro, você tem ali André, que é irmão de Pedro, e você tem ali outros dois pescadores que também eram irmãos, que eram Tiago e João. Os quatro posteriormente estariam sendo chamados para o ministério, chamados para caminhar toda essa trajetória de 3 anos e meio ministerialmente com Jesus. E Jesus chega pela manhã e a primeira cena é essa: quatro pescadores esgotados fisicamente, mentalmente, lavando as redes, frustrados porque pescaram toda uma noite e não conseguiram pegar nada. A outra cena é uma multidão que no mesmo espaço geográfico está se formando. E eles estão próximos dos pescadores lavando as redes. Só que eles não estão esgotados, eles estão empolgados. Eles estão famintos por ouvirem uma palavra. Jesus estava ali, eles queriam fazer um culto. Jesus era o pregador daquela manhã e eles queriam ouvir Jesus pregar. E Jesus conecta de uma forma muito magistral as duas realidades. Porque a Bíblia nos diz que Jesus chega até Pedro e fala assim: me empresta o seu barco. E Jesus se assenta no barco de Pedro, se distancia um pouco da praia. Ele utiliza toda a configuração da natureza ali ao seu favor. Você tem literalmente a questão dessas ondas de vento vindo do mar, fazendo com que o som se espalhasse muito mais fácil por aqueles que estavam na costa. Eu não sei quanto tempo durou aquela mensagem, não sei quanto tempo durou aquele culto, mas quando Jesus terminou de pregar, a Bíblia nos diz que Jesus chegou para os discípulos, principalmente para Pedro, e disse assim: vamos voltar ao mar para pescar? Pedro deu uma declaração muito curiosa. Ele falou assim: Senhor, eu pesquei toda noite, nós pescamos toda esta noite e nós não conseguimos pegar nada. Humanamente falando ali, quem é que conhecia bem aquele mar na sua profissão? Jesus ou Pedro? Pedro. Quem era o pescador ali? Pedro. A profissão de Jesus era carpintaria. O que Pedro está dizendo é o seguinte: Senhor, no melhor momento eu estava lá, na melhor configuração de temperatura, de água, de lua, no melhor momento para pescar, eu estava lá. Eu fiz o que era para ter feito, na hora exata, necessária, na configuração mais provável para uma boa pesca, eu estava lá. O que ele estava dizendo era: Senhor, qualquer outra pessoa que estivesse me dando esse conselho, certamente ele não seria aceito. Porque eu sei que esse não é o melhor momento, o melhor período para pescar já foi, está de dia, a temperatura da água mudou, toda a configuração geral para pesca não dá a probabilidade que esse seja o melhor momento para pescar. Humanamente falando, pescar agora é tempo perdido. Na hora certa eu estava lá e eu não consegui pegar nada. Mas porque é o Senhor quem está falando, eu vou confiar, vou voltar e vou lançar as redes. Pedro está ensinando uma lição aqui para a gente. A nossa experiência não vale mais do que uma direção que vem do Senhor. Os nossos pontos de vista não valem mais do que uma palavra que vem de Deus para a nossa vida. Aquilo que a gente conclui, pensa, entende, não vale mais do que uma direção de Deus sobre nós. O que ele está dizendo é: Senhor, eu reduzo tudo aquilo que eu penso, tudo aquilo que eu conheço, tudo aquilo que eu sei, a uma palavra que vem do Senhor. Pode não ser o melhor momento, mas o Senhor não depende de facilidades para realizar milagres. Porque o Senhor está falando: eu vou confiar e irei voltar para lançar as redes. Ele foi, e quando ele lançou aquelas redes e pescou e puxou, havia tanto peixe, mas tanto peixe, que a Bíblia diz que as redes quase estavam se rompendo, se rasgando. Eles gritaram para que fosse trazido outro barco, levaram outro barco, e agora, ao invés de redes estarem quase se rasgando, eram os dois barcos que quase estavam afundando. Nos dois cenários, o milagre levou a um extremo: ou redes quase se rasgando, ou barcos quase afundando. Só que tem uma lição tão poderosa aqui: se é Jesus quem faz, Jesus sustenta. Se é Jesus que faz, ele traz uma medida abundante, mas redes não se rasgam, barcos não afundam. Cristo não vai fazer nada que vai fazer você comprometer estruturas que ele te deu quando ele te abençoa. A bênção de Deus não destrói famílias. A bênção de Deus sustenta redes. A bênção de Deus sustenta barcos. Barcos não afundam. A bênção de Deus não deixa a sua vida entrar em colapso. O Deus que abençoa é o Deus que sustenta. Eu estou crendo em nome de Jesus essa palavra de Deus sobre a sua vida. Deus vai te dar sabedoria para você identificar o que é que de fato é bênção dele mesmo para você ou não. E se você estiver conectado com o que de fato é de Deus para a sua vida, além de Deus te abençoar, estruturas não vão ser rompidas, estruturas não vão ser perdidas. Deus abençoa com uma grande pesca e as redes não se rasgam e os barcos não afundam. Cristo que abençoa também sustenta aquele a quem ele abençoa. Você pode celebrar a ele por isso. um controle completo de Jesus sobre a situação. Quando Pedro analisa tudo isso e percebe tudo isso, aí ele se sente constrangido, porque ele olha para o Senhor e fala assim: Senhor, eu não mereço estar vivenciando isso. Se há um conselho que eu posso dizer, é: se afaste de mim. O Senhor não merece estar perto de gente tão falha, impura, pecadora como eu. Afasta-se de mim, porque eu sou um homem pecador. Eu tenho a impressão que Jesus olhou para ele e falou assim: eu me afastar de você? Você não tem noção do que está acontecendo. É a partir de hoje que nós vamos andar mais juntos, porque até hoje você foi um pescador de peixes, mas a partir de hoje você será um pescador de almas, e há muita gente para você alcançar para o reino de Deus. Você pode levantar uma de suas mãos e dizer isso? Diga assim: Senhor, ajuda-me a ser um pescador de almas. Você concorda comigo que o verbo pescar se encaixa muito bem para peixes, mas não para pessoas? Se Jesus tivesse falado o seguinte: até hoje você foi um pescador de peixes, mas a partir de hoje você será um ganhador de almas, nós iríamos entender o que Jesus estava falando, sim ou não? Sim. Mas foi isso que ele falou? Não. Ele repetiu o verbo pescar. Ele não usou o verbo pescar e o verbo ganhar. Ele repetiu o verbo pescar. Até hoje você pescou peixes, a partir de hoje você irá pescar almas, pescar pessoas. Isso daqui não é um erro de tradução. Jesus está sendo intencional em algo que ele está ensinando para Pedro. O que ele está dizendo é o seguinte: Pedro, até hoje você foi um pescador, a partir de hoje você continua sendo um pescador. O resultado final será diferente, mas o seu trabalho tem que continuar sendo o mesmo. Como assim, Senhor? Do mesmo modo que você nunca esperou que os peixes viessem até você, você também não pode esperar que as pessoas venham até você. Se você se levantar e for até elas, Deus te dará a palavra certa para as pessoas certas, e muita gente será alcançada para o reino de Deus. Não são eles que vêm, somos nós que vamos. Não são eles que vêm, somos nós que vamos. Não são eles que vêm, somos nós que vamos. Você precisa sair daqui essa noite entendendo que você é um pescador de almas no lugar onde Deus plantou você. Há muita gente que precisa ser alcançada pelo evangelho através da sua vida ainda esse ano. Você pode dizer amém por isso? Aquela oração que Jesus disse: rogai ao Pai para que envie trabalhadores para a seara, porque a seara é grande, a colheita a ser realizada é muito grande, tem muita gente para ser alcançada, só que pouca gente está se dedicando nisso. Rogai ao Pai para que envie trabalhadores para a seara, porque grande é a seara, mas poucos são os ceifeiros. Dr. Billy Graham tinha um comentário muito interessante sobre esse texto, porque ele dizia o seguinte: dentro de tantas comparações que Jesus poderia ter feito, ele comparou as almas a serem alcançadas com uma colheita a ser realizada. As almas a serem alcançadas com uma colheita a ser realizadas. Porque em ambos os cenários tem um tempo limite. Você pode repetir isso comigo? É um tempo limite. Imagina que você planta tomates. E a data certa da colheita é o dia 10. Que dia? Que dia? Para que você colhe no dia 10 e você tenha um prazo aí de 10 dias para que esses tomates sejam guardados, enviados até a cidade onde eles serão vendidos, e vá para a feira ou vá para o hortifruti, a pessoa compra e chegue na casa da pessoa para ela ter mais 2, 3 dias de consumo, porque até o dia 20 ele dura, ainda com qualidade excelente para ser consumido. Que dia que você tem que colher? Dia 10, para até o dia 20 ele ser consumido. Se você posterga isso 15 dias, se ao invés de você colhê-lo no dia 10, você colhe ele no dia 25, você compromete toda a sequência, ok? No que esse tomate chega, ele ou já está apodrecido, ou ele não está mais apto para consumo, porque você tem um tempo limite para ser colhido, ok? É essa similaridade que o Dr. Billy Graham construiu. O que ele disse é o seguinte: em ambos os casos, há um tempo limite para ser alcançado e para ser realizado. As almas a serem alcançadas com uma colheita a ser feita, porque toda alma também tem um tempo para ser alcançada. Toda alma. Tem gente que a gente consegue levar a Cristo essa semana, que semana que vem não estará mais vivo. Tem gente que a gente conseguia levar a Cristo no mês passado, que esse ano não está mais com a gente. Tinha gente que a gente conseguia levar a Cristo no ano passado, que esse ano não está mais vivo entre nós. Toda alma tem um tempo limite para ser alcançada. Eu gosto muito de uma frase que diz que o evangelho é uma boa notícia. O evangelho é uma boa? O evangelho é uma boa? Se chegar a tempo. O evangelho só é uma boa notícia se chegar a tempo. Deixa eu repetir isso aqui pela terceira vez para você. O evangelho só é uma boa notícia se chegar a tempo. Não são eles que vêm, somos nós que vamos. Como que você enxerga as pessoas? O Talvez um dos grandes segredos do ministério evangelístico de Jesus é que Jesus via as pessoas como ovelhas sem pastores. Você pode repetir isso comigo? Diga: ovelhas sem pastores. Como que a gente enxerga as pessoas? O empresário enxerga as pessoas como consumidores do seu produto, ok? Um político enxerga as pessoas como gente que vai somar força em um projeto para contribuição de uma cidade melhor, de um estado, de um país melhor. Como que a gente enxerga as pessoas? O ministério de Jesus foi um ministério apaixonante, porque Jesus via as pessoas como ovelhas sem pastores. Jesus via as pessoas como gente que precisava ser alcançada, como gente que precisava de uma igreja, como gente que precisava ser cuidada. Se mudar a nossa forma de ver as pessoas, mudará o nosso alcance evangelístico sobre os locais onde nós estamos, porque a gente precisa a cada dia lembrar que nós somos pessoas que vão pescar vidas para Cristo. Que você possa sair apaixonado desse culto com essa visão. Eu gosto muito de uma ideia que você será a única Bíblia que alguém irá ler, ok? Você será a única Bíblia que alguém irá ler, porque há pessoas que nunca vão ter uma Bíblia em casa, há pessoas que tudo que elas vão conhecer sobre Deus é o que elas convivem e aprendem com você na escola, no trabalho, na universidade, aonde você está inserido. Você será a única Bíblia que alguém irá ler. Toda impressão que alguém irá ter e vai ter da fé cristã, de Cristo, do Evangelho, é o que ele está vendo com você, ao ponto que ele convive, ao ponto que ele estuda, ao ponto que ele trabalha. Seja alguém que a sua fé faz alguém conhecer mais a Cristo.

0: existir mais alguém e Deus será glorificado através disso.
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2: Que palavra poderosa, não é não, irmão? Puxa vida, é por isso que eu insisto em você estar conosco na comunidade evangélica da Zona Norte, porque Deus sopra naquele lugar. Então você é meu convidado para estarmos juntos em nossa igreja. Eu vou orar por você, o programa está acabando, mas eu preciso orar por você. Pai, na autoridade do nome de Jesus, clamamos a ti. Queremos, Senhor, pedir ao Senhor que o Senhor nos reconecte ao nosso ministério, que o Senhor nos reintroduza ao corpo. Se há aqui entre nós alguém que nos escuta, está afastado dos caminhos do Senhor, ou ainda não entregou a sua vida a Cristo, Pai, na autoridade que há no nome de Jesus, toca no coração desses homens e dessas mulheres. Faça-os entender que nós não temos outro bem além de ti e que não temos outra opção. Temos tentado do nosso jeito, mas somente do teu jeito, da tua maneira, com os teus planos, é que nós vamos conseguir realizar e desfrutar da plenitude da vida. Traz esses homens e mulheres de volta para a mesa dos filhos, Senhor. Onde houver uma igreja perto deles, que eles possam entrar nessas igrejas e ali se reconectarem com o Senhor, entregarem a sua vida a Cristo. Eu te louvo, eu te peço que hoje, nessa quinta-feira, haja salvação. Haja salvação. E somente o teu Espírito tem poder para tocar nesses corações. Eu te louvo, eu te agradeço e te peço, Senhor, que hoje seja dia de salvação. Em nome de Jesus. Amém. Aleluia! Aleluia, aleluia, aleluia, meu irmão. Estaremos juntos amanhã na sexta.

0: Sai, pai!
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8: Olá, eu sou Paulo Moura, do portal Pleno.News. O pré-candidato à presidência, Romeu Zema, do Novo, afirmou que é totalmente contra transexuais em competições femininas. Por meio de um vídeo, ele questionou o motivo de não haver homens trans na Copa do Mundo masculina. Zema destacou que não existe igualdade de gênero no âmbito das competições e, por isso, mulheres trans não devem estar nas categorias femininas. Leia mais em Pleno.News.

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amor de nossas vidas, Senhor da nossa alma. Te adoramos, te bendizemos, te enaltecemos. Não há outro Deus como Tu, nós te amamos, Pai. Perdoa-nos as nossas ofensas, os nossos pecados. Aqui estamos, Senhor, como de costume, ao amanhecer, buscando a Tua face, buscando a Tua direção, a Tua bênção. Ah, Pai, somos tão frágeis, porém contigo somos fortes. O Senhor é quem nos fortalece em nossas fraquezas e aperfeiçoa o seu poder em nós. Tu és poderoso para trazer a nós.

A nossa vida, a existência daquilo que sonhamos e pedimos, Senhor, sim, Tu podes fazer além. E há momentos, Senhor, que todos duvidam da nossa fé, até nós mesmos, Senhor. Mas no secreto, Tu trabalhas. E foge ao nosso entendimento, Senhor, certas situações. Mas o milagre, Senhor, está sendo processado. Nós cremos, Senhor, segundo o Seu tempo e a Sua vontade. É o Senhor que nos prepara para o melhor, para a resposta. Tua é a glória, Teu é o poder. Tu ouves a nossa oração. Basta clamarmos, Senhor, e ainda que a nossa fé seja pequena, Te apresentamos esta hora as nossas petições, Senhor. Visita esta pessoa que comigo ora agora. Ouve o seu clamor, a sua oração, meu Pai. Haveremos de glorificá-lo por todas as Tuas promessas cumpridas em nossas vidas. Ser louvado, tão somente ser louvado. Continua, Pai, a cuidar de nós, da nossa família, do bairro, cidade, estado, do Brasil, Senhor. Tem misericórdia da nossa nação. Que haja paz em nossa nação, entre as nações. Que haja paz, Senhor, no Oriente Médio. Que haja paz em Israel. Ó Deus, nós oramos em nome daquele que é sobre todo nome, Jesus. Amém e amém.

0: Drops, tudo é teu ao vivo aqui na Sol 93 FM. Que sequência, hein? Gostou? Kailane Frost, no secreto ainda, Samuel Messias e Samuel Miranda. Alegria vem ao vivo na Sol 93. 6h29 no Rio.
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0: E muito mais por aqui na sua 93 FM. 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
0: E nesta quinta-feira, devido ao posicionamento de um sistema de alta pressão, haverá redução gradativa da nebulosidade. E não há previsão de chuva no município. Segundo o Alerta Rio, o dia será com céu nublado a parcialmente nublado. Os ventos estarão variando entre fracos a moderados e as temperaturas devem ficar entre 14 e 25 graus.
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0: E vamos com ele, Léo Vieira. Bom dia, meu querido, é com você.
5: Bom dia, Márcia Cartier, bom dia pra você e pra todo mundo ligado na 93 FM. Márcia, tô de olho na movimentação do trânsito nesta manhã de quinta-feira, de muito frio na cidade maravilhosa. Tô de olho na movimentação na saída da zona sudoeste e na chegada à zona sul. Quem tá circulando ali pelo trecho do Elevado das Bandeiras, o acesso ao túnel de São Conrado e autoestrada Lagoa Barra em direção ao túnel do Anjo, trânsito lento. Há um acidente ali nas proximidades da Rocinha, deixando o trânsito bem complicado por lá. Para você que circula entre São Conrado e a chegada do Leblon, dá para ganhar um tempinho pelo trecho da Niemeyer. Quem está circulando pelas vias expressas, principalmente na saída da Baixada Fluminense em direção ao centro do Rio, trânsito já pesado na linha vermelha, tem um acidente ali no trecho do Parque das Missões, deixando o trânsito lento a partir da saída de Caxias. Isso afeta também a saída do trecho da rodovia Washington Luiz, onde o trânsito já apresenta problemas desde o Parque Gráfico. Quem está optando pela antiga Presidente Kennedy vai ganhar um tempinho nesta manhã. 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

0: ao vivo. Antes, Midian Lima, Medley, Corinhos de Fogo ao vivo. Daqui a pouquinho, o pastor João Rico Pagliarini, ele que é da comunidade cristã Paz e Vida, com ilustrações do reino. E você tá com a gente. Tá feliz?
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0: E aí, o coração tá como? Hoje é véspera da partida do Brasil com Haiti. É o segundo desafio da Copa do Mundo e o time de Carlo Ancelotti precisa vencer, tá? Melhorar aí o saldo de gols. Vamos até os Estados Unidos atualizar as informações? É com ele, repórter Tom Campos. Diga lá, meu querido, cadê você? Bom dia!
2: Bom dia, Márcia Cartier, bom dia, amigos da 93 FM. Pois é, quinta-feira, oitavo dia da Copa do Mundo. E hoje a seleção fica pronta para o jogo de amanhã com a famosa seleção do Haiti. Jogo que tá todo mundo esperando uma goleada, mas Danilo avisou, ó, respeito, hein? Essa seleção é fechadinha na defesa, perdeu da Escócia apenas de um gol nos jogos que fez preparatórios, nunca foi goleada, e a seleção brasileira, então, precisa jogar com muita atenção para não ter problemas na sua defesa e principalmente no seu ataque. Vamos ter mudanças. Ancelotti pode mexer ali no miolo de zaga, tirando o Gabriel Magalhães, que está com desgaste. Ele deverá mexer nas laterais, colocando Danilo e Alexandro. Pode manter o Fabinho no meio-campo e a entrada do Luiz Henrique no ataque. Isso aí é o que pode acontecer. Ele não falou sequer com os jogadores qual a escalação ele vai colocar amanhã em campo às 9:30. Direto de Nova Jersey, dos Estados Unidos, Tom Campos para 93 FM.

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3: O mestre olhou para o seu discípulo e viu que ele estava tão triste, apático, desanimado. E o mestre lhe perguntou: por que você está assim? E aquele jovem, sem levantar a cabeça, tristemente respondeu: ah, mestre, não tenho mais forças para continuar. Por quê? Porque tudo dá errado para mim. Olha, na minha casa eu não tenho paz. Meus irmãos me provocam, me atormentam. Não consigo estudar, meditar. Eu saio para a rua. Os meus antigos amigos zombam de mim. E muita gente me critica. E eu ando tão cansado. E quando eu penso que meu pai, minha mãe vão me incentivar, puxa, meu pai me faz cada crítica. Então estou sem forças. E o mestre lhe disse: você tem que continuar em frente. Venha comigo, vou lhe mostrar uma coisa. E o mestre conduziu aquele discípulo até um pequeno riacho e disse: acompanhe comigo o curso desse riacho. E o discípulo foi andando ao lado do mestre. E o mestre disse: tá vendo aqueles dois meninos? Olha só o que eles estão fazendo com esse riacho. E eles pararam para observar. E os dois meninos atiravam pedras no riacho. E o mestre disse: viu? O riacho recebeu as pedradas e não revidou. Absorveu as pedras e continuou o seu caminho. Vamos continuar. E os dois foram andando à margem daquele riacho, acompanhando o movimento das águas. Foi quando eles encontraram a saída de um esgoto e o mestre disse: veja, meu discípulo, veja quanta sujeira e imundice esse esgoto está despejando no riacho. É, estou vendo. Observe que o riacho não rejeita nem reclama. Absorve tudo e continua o seu caminho. Vamos acompanhar as águas. Veja agora o riacho distribuindo todo aquele esgoto nas margens e está servindo de adubo para as plantas. E eles continuaram andando. E o mestre disse: olha só, tá vendo quantos sapos aí à beira? E note também os pássaros como bebem desta água. E veja quantas criaturas vêm aqui matar a sede. E o riacho se entrega para todos igualmente, seja um sapo feio ou um lindo servo. Vamos continuar andando. foram descendo, descendo, descendo, e as águas continuavam. E o mestre disse: você está vendo? As águas continuam o seu curso. Não pararam de servir o tempo todo. Jamais reclamaram, jamais desistiram, jamais voltaram atrás. O riacho continua caminhando soberanamente até se encontrar com o mar, até ter a comunhão perfeita com o oceano, até que ele e o oceano se tornem uma coisa só. E o discípulo ficou olhando para o mestre, dizendo: o que o senhor quer dizer com isso? E o mestre disse: meu discípulo, você é como esse riacho. A sua vida continua. Você não pode reagir às pedradas. Absorva. Absorva também as críticas, as injúrias, as calúnias. Absorva todo o mal que falam de você, sem nunca revidar. E ainda, que te lancem imundícies e te reputem coisas que você não fez. Absorva tudo isso. Faça servir de adubo para a tua existência e continue a tua caminhada, não desista nunca. E seja uma fonte para todos os que se aproximam de você, bonitos ou feios, necessitados ou soberbos. Atenda a todos igualmente e continue o teu curso, porque o mar desta história é Deus. Continue seguindo em frente até que você despeje as tuas águas no mar da vida, que é Jesus Cristo. E o discípulo, compreendendo aquela história, disse: agora me senti encorajado para seguir em frente. Muito obrigado, mestre. E aquele discípulo nunca mais se importou com nada. Você está ouvindo? Você vai parar para revidar as pedradas? Você vai achar ruim porque estão te lançando injúrias, calúnias e difamações? Você vai parar o curso da tua vida? Vai desistir dos teus projetos e dos teus sonhos porque tem pessoas dizendo que não vai dar certo ou que está tudo errado? Sem teimosia, continue em frente. Seja uma fonte de água para todos aqueles que querem se servir de você. Continue solenemente a tua marcha até se encontrar no final com Deus Todo-Poderoso. Jamais recue, como as águas do rio não podem voltar. Continue em frente até desaguar no mar da vida, que é Jesus Cristo. Jamais desista, porque agindo assim, no final, você encontrará a

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4: Muito bom dia, queridos amigos ouvintes da 93 FM. Você está no programa Momentos de Paz e Vida. E aqui quem vos fala é o seu companheiro, é o seu amigo de todas as manhãs. Eu sou o pastor Vitor Apolinário, pastor responsável pela sede da Paz e Vida na cidade de Niterói. Hoje, manhã de quinta-feira, dia 18 de junho de 2026. E você acabou de ouvir mais uma linda ilustração do Reino de Deus, contada pelo maior ganhador de almas deste país, o pastor João Ribe Palharim. E a ilustração desta manhã de quinta-feira, ela teve o tema O Discípulo Desanimado. Eu tenho a certeza que esta ilustração edificou a sua vida e a sua fé. Mas para edificar ainda mais a sua vida e a sua fé, você vai ouvir agora mais um poderoso testemunho dos encontros de paz e vida. E o testemunho de hoje é de uma mulher chamada Alessandra Vitali. A Alessandra, ela sofria muito com uma dor na cervical, porém, ao comparecer aos encontros de paz e vida, na hora da oração, ela foi curada, ela foi liberta pelo nosso Deus. Ouça na íntegra esse poderoso e edificante testemunho e, na sequência, eu, pastor Vitor Apolinário, estarei de volta pela 93 FM.
5: Como que é seu nome completo?
6: Alessandra Vitali.
5: O que você estava sentindo, Alessandra?
6: Eu já uns 3 meses ou mais atrás eu tinha um problema na cervical. E vira e mexe todo dia, quase eu tenho essa dor. E hoje eu vim para cá doendo também. E aí começou a ministração, comecei a sentir um calor muito grande, e agora eu pesei assim o pescoço e não tô sentindo mais nada.
5: Não?
6: Não.
5: Procura aí, mexe aí.
6: Não, nada.
5: O que o médico dizia dessa dor?
6: Ah, o médico falava que era dor emocional, dor, que eu tive uns problemas com meu filho, né, uns tempos atrás, e era dor de estresse, ansiedade, tudo isso. E mandou tomar anti-inflamatório, fazer fisioterapia. Aí eu não pude fazer fisioterapia porque cuidava do meu filho. E só pedindo para Deus me curar. Deus...
5: Convivendo com essa dor.
6: Convivendo com essa dor.
5: O que aconteceu com essa dor agora?
6: Agora sumiu, não tá mais.
5: Quem levou?
6: Foi Jesus Cristo.
5: Oh, glória.
4: Verdadeiramente Jesus Cristo não mudou. Ele é o mesmo de ontem, de hoje, e ele será eternamente. O mesmo Deus, o mesmo Senhor Jesus que trouxe cura e libertação para a Alessandra Vitali é o Deus que vai trazer cura para o teu corpo, para a tua alma e que vai libertar você e a sua família de toda espécie de males. Porém, você deve fazer como a Alessandra Vitali fez, o quanto antes comparecer na Paz e Vida e participar conosco de uma de nossas reuniões. Inclusive, eu quero lhe fazer esse convite tão especial. amanhã, sexta-feira, às 9 horas da manhã, às 3 horas da tarde e às 7 horas da noite, eu estarei com meu coração cheio de fé, realizando 3 reuniões de cura divina e de libertação na sede da Paz e Vida de Niterói. A palavra de Deus, ela diz que para isso o Filho de Deus se manifestou, para desfazer com as obras de Satanás. O endereço da sede da Paz e Vida de Niterói é o seguinte: Avenida Visconde do Rio Branco, número 173, na tradicional, na conhecida Rua das Barcas. Venha, traga toda a sua família, pois certamente a sua vida, ela vai mudar. E para você que me ouve de São Gonçalo, o pastor Diego Guimarães vai lhe fazer um convite muito especial.
7: Muito bom dia, querido ouvinte desta programação. Assim como a Alessandra tomou a atitude de comparecer em uma das nossas reuniões de Paz e Vida para receber um milagre, a bênção na vida dela, você também vai receber. Mas você precisa tomar uma atitude de comparecer em uma das nossas reuniões de Paz e Vida. Eu, pastor Diego Guimarães, te aguardo na Paz e Vida em Porto da Pedra, na rua Bílio José de Matos, 1707, em Porto da Pedra. Compareça. Em nome de Jesus.
4: Eu tenho a certeza, Deus vai trazer cura ao teu corpo e à tua alma e vai te libertar de toda espécie de males. Compareça então e veja o milagre do Senhor. Deixo para todos o meu forte e carinhoso abraço e que viva o Senhor Jesus.
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0: faz acepção ao vivo. Ouvimos ainda isso de Marcos Salles, Fala Comigo. Estamos de pé também ao vivo. 93 FM.
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Moen William Nascimento aí, você chegou! É só musicão na sua 93 FM. 93! Tem gente mandando alô, a gente quer, é, ó. Daqui a pouquinho sorteando aí 4 ingressos para o cinema. Daí o CIA é por aqui pra assistir ao filme que você quiser, não estiver, claro, em cartaz, né? Mandar um abraço aqui, ó, muita gente aqui. Elias de Manilha, alô Itaboraí, ligadinho. Oferecendo aos colegas de trabalho, Fabiano Jefferson. Nós estamos a caminho de Duque de Caxias para mais uma rotina de trabalho.

0: Alô, Comendador Soares, Nova Iguaçu, bom dia, o Daniel Agapito, Anderson Kevin, Luiz Carlos, partindo aí e ouvindo a gente. Obrigada, companhia Nadal e Mesquita, oferecendo aos filhos Duda Abner e o esposo Luan Lucas. Ei, gente, quero ganhar esses ingressos, hein? Tá concorrendo. Carmelúcia Alô, Santa Cruz, já na máquina de costura, levantou cedo, orou com a gente. Ah, fez café, né? Tá aí ligadinha trabalhando. Um beijo, querida. Nice da Ilha, bom dia, Conchita, bom dia. Bom dia, Jovielin, aliás, Julievelin, é Julievelin Moraes, bairro em Campo Grande, Alô, Zona Oeste do Rio. Mandar um beijo aí pra minha prima Cíntia Carvalho. Cíntia, um beijo pra você hoje, completando mais um ano de vida. Parabéns pra você nessa data, querida. Muitos anos de vida, prima! Deus te abençoe. Ela é enfermeira. Um beijo, minha querida. Bom trabalho. Bom, mandando um abraço aqui também pra Tatiana de Vilar dos Teles. É Isabel Mendes de Capoeira Grande. Alô, Guaratiba, ligadinho com a gente. Muita gente de Campo Grande hoje, hein? O Vinícius de Campo Grande. Já tá frio aí? Aqui tá muito frio. Quero levar o meu trio aí pro cinema. Olha, em São Gonçalo, Edson Tertulino, o Ministério Reviver, pastor Luiz Antônio Pimentel, pastor Luiz Fernando, e desejando uma ótima manhã e força pro irmão Sérgio, pai do amigo Nicola, dizendo que fez cirurgia ontem, uma cirurgia delicada do coração, mas Deus está dando vitória. Força, irmão Sérgio, diz ele, ó. E você mandou áudio, quero te ouvir. Bom dia.
1: Bom dia, Marcinha Cartier. Bom dia, Carminho. Bom dia pra você. Um pra bom nós. Dia a todos. Sérgio da Bife Jardim Palmares. Opa. Paciência. Manda um abração para toda a igreja, Marcinha.
0: Um abraço.
1: Pedra preciosa para o reino de Deus. Um abração.
0: Outro, meu querido. Bom dia. Oi.
2: Alô, alegria. Bom
0: Oi.
2: Dia.
0: Bom dia.
2: Deus te abençoe.
0: Amém, querido.
2: Ouvindo a palavra do Senhor em Provérbios 13:1. O filho sábio ouve a correção do pai, mas o escarnecedor não ouve a repreensão.
0: É isso
2: pois
0: aí.
2: É. Que Deus. Uma bela abençoe. Quinta-feira em o nome de Jesus na sua vida.
0: Amém.
2: Gilber Raposo, Badu Pendotiba, Niterói. Glória a Deus.
0: Amém.
3: Bom dia, Marcinha. Oi, bom dia, família 93. Marilene de Belfort.
0: Fala,
3: quero
0: minha querida.
3: Uma quinta abençoada para todos, oferecendo o próximo louvor para todo o povo na minha Igreja Universal Toca do Leão, São João de Meriti e família Moreira. Fique na paz, Marcinha. Beijo.
0: Beijo, querida. Hora certa, 7:30 no Rio.
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12: Pastor Paulo Dias, Primeira Igreja Batista em Suruí.
13: Fala benção, quinta-feira na presença de Jesus, fala benção. A gente está meditando essa semana, não é? No verso de número 24 do capítulo 18 de Provérbios, que diz: o homem que tem muitos amigos pode congratular-se. Há uma tradução que fala justamente o seguinte: quem tem muitos amigos pode chegar à ruína. Gente, será que os amigos podem nos arruinar? Como é que pode ser isso? Depende do tipo da amizade. Se a amizade é uma amizade verdadeira, você vai falar a verdade para o teu amigo. Mas se for aquela amizade de bajulação, rapaz, às vezes tem tanta gente caminhando para o erro e tem gente batendo palma se chamando de amigo. Então, seja um amigo verdadeiro, de verdade, fale a verdade ao teu amigo. Mas nunca nos esqueçamos que há um amigo muito mais chegado que um irmão. Deus te abençoe.
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0: Léo Vieira de volta, Léo, é com você.
15: De volta, Márcia Cartier, ouvinte ligado na 93 FM. Márcia, tô de olho na movimentação do trânsito para quem está circulando pelo trecho da Zona Norte da cidade, trânsito prejudicado para quem está pela região do Maracanã, entre a Avenida Rei Pelé e a chegada à altura da General Canabarro, no caminho para o centro. Isso já está afetando bastante o trecho da Avenida Maracanã, entre o cruzamento com a São Francisco Xavier e a altura da Mata Machado. Inclusive, você que circula pela São Francisco Xavier, redobre a atenção, porque há sinais de trânsito com problemas ali na altura do portão 5 da UERJ e o trânsito fica mais intenso por lá nos dois sentidos da via. Para quem está circulando pela região do Maracanã em direção ao centro, dá para ganhar um tempinho pela Visconde de Niterói e Bartolomeu de Gusmão até o acesso a Francisco Eugênio. Para quem está pelo trecho da Tijuca, Conde de Bonfim tem trânsito intenso na chegada a Sans Pena e no trecho da Doc Lobo entre a Rua do Bispo e a chegada ao Largo do Estácio, o motorista também encontra dificuldades. 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
16: Eu não sei você, mas eu vim falar com Deus. Quantos vieram?

Larissa Santos, é Deus quem vai fazer, é isso aí, é a São 93 FM. Por aqui é assim, só musicão e você, claro, com a gente.

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5: Olha, esse tem sido um momento já bastante esperado aí pelos nossos ouvintes, porque entender mais sobre vida saudável tem sido aí uma busca incessante nos dias atuais. 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
6: 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Uma hora antes de dormir, eu tomo as minhas duas cápsulas. 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Café, suco, refrigerante, nada disso não é bom. 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Pouca gente sabe, Márcia, mas olha, existe uma ligação total no nosso organismo. Por exemplo, quando você não está com a sua saúde dentária em dia, ela reflete diretamente no seu organismo. Muita gente não sabe, mas, por exemplo, às vezes você tem uma inflamação bucal e isso acaba influenciando diretamente no seu organismo, te causando até dores, tá? E você pensa que pode ser coluna, idade, pode ser posicionamento de dormir. E não, tem uma ligação direta. Então é importante que você mantenha a sua saúde em dia. E essa manutenção, ela é diária. Ela não pode ser descuidada, porque tudo está interligado. E falta de magnésio no organismo vai desequilibrar o seu organismo, vai desequilibrar a sua autodefesa, vai proporcionar inflamação, dor, cansaço.
5: Então esses são sintomas comuns aí que indicam a deficiência de magnésio.
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5: Juliano Medeiros, bom dia.
7: Bom dia, Márcia. Bom dia também aos ouvintes do Café com Crente. Moradores de Rio das Pedras, na zona sudoeste do Rio, viveram momentos de tensão durante um intenso tiroteio, entre a noite de ontem e a madrugada desta quinta. Segundo a Polícia Militar, criminosos do Comando Vermelho atacaram áreas controladas por milicianos, provocando o confronto. Horas antes, a Polícia Civil encontrou um cemitério clandestino em uma área de mata da comunidade. Pelo menos 2 corpos foram retirados de um poço com cerca de 20 metros de profundidade. As investigações continuam e novas buscas serão realizadas hoje. A Polícia Civil e o Ministério Público Estadual realizam uma operação contra agentes públicos suspeitos de ligação com a facção criminosa Terceiro Comando Puro, o TCP. Entre os alvos está o deputado estadual Valceasa, do PRD. Também são investigados o ex-vereador Ulisses Marins e um ex-assessor parlamentar. Ao todo, são cumpridos 14 mandados de busca e apreensão. Segundo o Ministério Público, os investigados teriam tentado interferir em uma operação policial contra imóveis ligados ao tráfico em Parada de Lucas, na zona norte do Rio. As buscas acontecem na Alerge, na Ceasa e em outros endereços do estado. A Copa do Mundo de 2026 completa uma semana nesta quinta-feira, com a abertura da segunda rodada dos grupos A e B. 4 partidas movimentam o Mundial ao longo do dia. À 1 da tarde, a Tchequia enfrenta a África do Sul. Às 4, a Suíça encara a Bósnia. Mais tarde, às 7 da noite, o Canadá joga contra o Catar. E fechando a rodada, México e Coreia do Sul se enfrentam às 10 da noite. São 7:51 aqui no Rio.
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sempre com a gente. É, hoje tem 4 ingressos para o cinema. E o CIAI por aqui para assistir um filme que estiver em cartaz. É fácil assim. Aqui na Sol 93. Ó, daqui a pouco.

reverendo aqui, o JR Vargas comandando aí uma equipe linda de pastores para falar aí com certeza da palavra e daquilo que interessa, né? Então fica ligado. Depois chega quem? Caravana 93, com ele, Gilberto Ribeiro.

0: 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E você já baixou o app da 93, já compartilhou? Pode ser aí com parente que mora longe, mora em outro estado, em outro continente. Isso, compartilhe o que é bom. Vamos propagar a palavra do Senhor. Não é isso? Olha quem leva para casa então os 4 ingressos para o cinema. E sai para assistir filmes que estiver em cartaz. É o Ricardo Barbieri do Apol 2. Alô, Itaboraí! Abraço, Ricardo. 98, final 38, o WhatsApp do Ricardo. A partir de amanhã tá liberado seu prêmio aqui, tá, meu querido? Vem buscar. Rua Senador Harold de Oliveira, 211, São Cristóvão, entre 10 da manhã e 5 da tarde. E não esqueça a sua identidade. Galinho! Ai, meu filho da fé, amanhã ele volta. E o meu desejo pra você é...
1: Vai ser feliz!
0: Beijo no coração.

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comigo mesmo. Dia de sol no Rio de Janeiro, né? Hoje, amanhã, promete. São 8:04, que Deus abençoe seu dia, meu irmão, com muita alegria, com muita paz, com portas abertas, notícias boas aí, no seu trabalho, na sua saúde, no seu relacionamento. Que Deus te abençoe e te guarde aí pelas ruas do Rio de Janeiro, tá? Você que vai passear, você que vai sair pra vender, pra fazer entrega, que Deus te guarde aí, tá, meu irmão? 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Olha, já quero liberar para você o nosso contato aqui, né? A Márcia liberou mais cedo, mas é o nosso WhatsApp. Você pode mandar alô, pode mandar beijo, pode mandar abraço para quem você quiser. 968038319. 968038319. Aí você grava o teu áudio, aí você manda o teu alô. O tempo que você tem é 15 segundos. Começa gravando assim com alegria o seu nome, o seu bairro e para quem você manda alô. Aí conta 15 segundos e manda para mim. Quem sabe você não vai no ar da 93, ainda pode ganhar prêmios aqui, né? 968038319. Por esse mesmo WhatsApp, você pode colocar o nome na oração a partir das 9 da manhã. Todos os dias, juntos em oração, clamando ao Pai, eu conto com você. 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
0: É a Rádio do Povo de Deus, são 8:15. 8:15, fala comigo no zap aí, vai, bom dia.
3: Bom dia, Vidal, Josiane de Jardim Palmares.
0: Oi, Josi.
3: Já um dia abençoado, meu oferecimento hoje vai para o meu sobrinho Rômulo, que completa mais um ano de vida. Quero dizer que Deus abençoe muito ele, que eu amo ele demais.
0: Valeu, valeu, Rômulo, parabéns.
4: Aí você... bom dia, Vidal. Que Deus abençoe o nosso dia, nos proteja e nos guarda. Que é Batista Moutinho de Manilha, Itaboraí, no centro do Rio, fazendo as nossas entregas do dia a dia. Seja com Deus aí.
0: Bom trabalho aí, essa turma das entregas, né, galera? Rala, bom dia.
5: Bom dia, Vidal.
0: Boa.
5: Hoje eu quero mandar uns parabéns para o meu filhão Rômulo Freitas, que Deus continue abençoando a sua vida. Mamãe te ama muito. Manda um alô aí pra ele, Vidal.
0: Valeu.
6: Bom dia, meu nome é Rogério, sou de Nova Friburgo e quero parabenizar essa rádio por a programação maravilhosa. Eu sou da Igreja Brasil para Cristo. Glória a Deus pela vida de cada ouvinte.
0: Valeu, glória a Deus. Bom dia, povo da Igreja Brasil para Cristo.
7: 93, bom dia, Roberto Vidal, que é o Paulinho d'Água de Caxias. Hoje eu quero mandar um abraço super especial para nossa amiga Marcela Basto, filha do interno pastor Carlos Basto, e para minha esposa Bárbara Januara, dizendo que eu amo muito.
0: Valeu, abraço dado aqui. A Marcelinha já tá ralando. A Loura chega cedo aqui na programação da 93. Olha, hoje, gente, dia 18 de junho, duas pessoas bem queridas fazem aniversário hoje, né? Uma aqui é a Vaninha. Vaninha que faz assessoria do monte de gente, essa Lourinha guerreira, trabalhadora, né? Mãe do Luquinhas. Ô, Vaninha, Vaninha Compan. A Vaninha lá, Freire, tá fazendo aniversário. Vaninha, Deus te abençoe, te guarde, que você tenha muita saúde, muita paz, tá? Aproveite seu dia, você é muito especial e a equipe da 93 te abraça com muito carinho nesse dia do seu aniversário. Outro que tá fazendo aniversário é o meu camarada, meu amigo Idelson Tiptronic aí. O Idelson é da Câmbio Forte lá, arrebenta lá no conserto de câmbio automático para carro ali, logo na entrada ali de Belfor Roxo, Mesquita ali, né? Naquela, perto do viaduto. A Câmbio Forte tá lá, que também é cliente aqui da 93. Meu amigo Idelson, parabéns, receba um abraço aí, é gente boníssima e merece toda a felicidade do mundo, esse amigo querido Idelson aí, o IDEC da Câmbio Forte. Parabéns, meu irmão!
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0: 8:18. Não se atrasa, não, hein? 8:18, olha a hora.
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0: na 93 FM, Ruth Daiane, com Jesus Vem, Nossa Esperança, Cassiane com Muito Louvor. 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Olha, a turma que tá ligada aqui, Vidal, bom dia, rumo ao Hexa. Será? Será? É, Raquel, a gente tem que acreditar, mas tá difícil, né? Amanhã que eu acho que eu vou perceber se vou decidir se eu continuo ou não torcendo. Do Complexo do Alemão, a Enilde tá mandando uma ótima quinta-feira. Fabiana de Sepetiba, alô para o meu filho Daniel, que está ligado comigo na 93.
1: Bom dia, Roberto Vidal, bom dia, povo abençoado, ouvinte da 93. Vidal, quem vos fala aqui é o Bezerra, morador do Nova Iguaçu, Prado Verde. Vidal, manda um abraço para a minha igreja evangélica apostólica do Piloto 33. Em especial para o pastor Gilmar. Um abraço, querido. Deus abençoe.
0: Um abraço, meu irmão. Deus abençoe você também, tá? Muitão, muitão, muitão. Bate e volta na internet.

0: daqui a pouco ela fala como é que vai ser o debate de hoje. Então, peraí.
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0: Aí tem informação também do trânsito chegando. Agora no Rio, 8:31. 8:31.
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6: Melhor é ouvir a repreensão do sábio do que ouvir a canção dos tolos. Eclesiastes 7, versículo 5. Nem sempre ouvimos o que queremos. Ouvimos o que precisamos ouvir. No dia a dia acontecem coisas mais ou menos parecidas com essas que o autor de Eclesiastes expõe, falando sobre sabedoria e tolice. Salomão, o homem mais sábio do mundo, atingiu o ápice da glória humana e descobriu por meio de duras penas e experiências amargas em sua vida que tudo neste mundo é pura vaidade. Nossas crenças, projetos de vida, aspirações familiares, profissionais ou pessoais, nada tem valor. Tudo não passa de vaidade e tolice. Não são nada se Deus não fizer parte da nossa vida. Nossos ouvidos estão atentos à voz de Deus? Jesus diz: as minhas ovelhas ouvem a minha voz, e eu as conheço e elas me seguem. João 10, 27.
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9: Chega mais, Léo. Bom dia. Conta como é que tá o trânsito aí.
10: Bom dia, Vidal. Bom dia para você e para todo mundo ligado na 93 FM. Vidal, uma série de acidentes com motociclistas na Avenida Brasil vai deixando o trânsito pesado para quem segue em direção ao centro. Mais cedo, tivemos um acidente envolvendo um caminhão e um motociclista. Esse acidente já foi desfeito, mas agora um outro acidente envolvendo um motociclista vai interditando ali duas faixas da pista central no caminho para o centro. O congestionamento já está grande a partir do trecho da Penha. Para quem segue ainda em direção ao centro, há retenções entre Bom Sucesso e a chegada ao trecho do Caju. Quem está optando pela linha vermelha vai perdendo tempo entre o Batalhão do Maré e a chegada ao trecho do Caju, na saída da Baixada Fluminense entre Caxias e o trecho do Parque das Missões. Para você que sai da Ilha do Governador em direção ao centro, tem um acidente um pouco depois da Avenida 20 de Janeiro, ali no acesso para a linha vermelha, e o trânsito já congestionado a partir do trecho da Praça do Avião. O motorista perde tempo. 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

0: já tá prontinha aqui. Marcelinha, bom dia. Conta tudo, eu quero saber se o tema de hoje é treta, é tema de paz. Você que manda. Bom dia, Loura.
1: Bom dia, meu amigo. Bom dia a você, ouvinte da 93. Um dia de paz, mas o debate de hoje promete mexer com os nossos ouvintes, Vidal. Porque assim, a ouvinte mandou pra gente contando a história, dizendo assim: um erro que eu cometi antes da conversão, eu tenho que revelar? Mesmo se esse for um erro grande, terrível, que eu cometi, que se vier à luz pode destruir para sempre o meu casamento, ainda assim eu tenho que contar? Eu devo acreditar que as coisas velhas se passaram e tudo se fez novo? Aí ontem, né, o JR disse assim: a verdade é que tanto eu queria esquecer que tenho escondido até hoje é... Aí ele disse: eu conto amanhã. Aí eu vou perguntar, você quer que eu conte? Deixa pra ele contar na hora do debate ou deu um pequeno spoiler?
0: Meu Deus, Marcelinha, não faz isso com a turma, não. A turma não vai nem conseguir tomar café. Vai ficar todo mundo querendo saber.
1: Tá preparado?
0: É. Você que manda.
1: A filha que ela tem não é do marido.
0: Ih, gente, aí...
1: É fruto de uma traição.
0: Ai, meu Deus.
1: Diante da conversão.
0: Rapaz.
1: E aí ela pergunta: e agora? Eu conto? Caramba. Ou deixo em segredo?
0: É forte, hein, Marcelinha?
1: É forte.
0: O debate é forte, hein?
1: O debate hoje é forte.
0: Não perde, não.
1: Forte e imperdível.
0: Isso. Marcelinha, daqui a pouco você vai falar na gente aqui no Você Sabia, né? Isso?
1: É. Torneira, assim, com aquela ferrugem, nunca mais.
0: É boa dica,
1: nunca,
0: né?
1: Nunca mais.
0: Marcelinha, deixa eu mandar um beijo junto contigo aqui, porque eu sei que ele é nosso ouvinte, é o pastor Isaías.
1: Ô, pastor.
0: Ele é da Igreja Batista Nova Bereia, né? A dona Nezilda, dona Nenê, minha mãe.
1: Ai, tia Nevejo.
0: Ela manda um abraço pro meu pastor que faz aniversário hoje da Batista Nova Bereia, pastor Isaías.
1: Deus abençoe o senhor, pastor Isaías, a vida do nosso Deus. Amém. Na sua vida.
0: Isso aí. Muitas felicidades nesse dia, muitas alegrias.
1: Isso aí, pastor.
0: Marcelinho, então até já.
1: Inter.
0: Beijo.
1: Beijo.
0: Morada chegando.

0: Paulo Neto, ponto final. Ministério Morada, ó, se fendesseis. Daqui a pouco tem informação pra gente. Aguenta aí, você tá na melhor.
1: Conquistou meu coração.
0: 8:49.
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0: Quem chega é o Marcos Caetano Júnior. Marquinhos, bom dia, meu amigo.
2: Bom dia, Vidal. Muito bom dia a todos os ouvintes da 93 FM. O senador Jacques Wagner, do PT, líder do governo Luiz Inácio Lula da Silva, também no PT no Senado Federal, está entre os alvos da nona fase da Operação Complice Zero, deflagrada pela Polícia Federal nesta quinta-feira. A investigação apura suspeitas de participação de agentes públicos em irregularidades envolvendo instituições financeiras. Além de Jacques Wagner, também é alvo da ação o banqueiro Augusto Ferreira Lima, aliado de Daniel Vorcaro e dono do Banco Pleno, liquidado pelo Banco Central em fevereiro. As defesas dos investigados ainda não se pronunciaram sobre essa operação. O Detran do Rio vai passar a exigir exame toxicológico para quem tirar a primeira habilitação nas categorias A e B. A regra entra em vigor no dia 29 de junho e vale para novos processos de CNH para motociclistas e carros. Quem abriu o processo antes dessa data não será afetado. O exame deverá apresentar resultado negativo e ser realizado antes das avaliações médica e psicológica. A exigência foi determinada por lei federal aprovada pelo Congresso Nacional no ano passado. A lista dos laboratórios credenciados para realizar o exame toxicológico está na página da Secretaria Nacional de Trânsito, Senatran. A defesa do ex-presidente Jair Bolsonaro do PL confirmou ao ex-ministro do Supremo Tribunal Federal, Alexandre de Moraes, que a arma apreendida pela Polícia Federal no Distrito Federal em uma blitz na última segunda-feira pertence ao ex-presidente. A defesa afirmou ainda que o armamento havia sido entregue a um militar para manutenção após apresentar falha no funcionamento. Os advogados também disseram que não existe decisão judicial determinando a entrega da arma ou cancelamento dos registros do ex-presidente. Aliados do ex-presidente temem que esse tipo de situação possa colocar em risco a prisão domiciliar que ele cumpre desde que foi liberado da papudinha. Outras notícias estão no nosso site, radio93.com.br.
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1: É o Thales aqui no Bom Dia, né? A resposta, meu irmão, é o que você tem que orar, que você tem que agradecer, é o que você tem que crer, né? A resposta é que nós vivemos de milagres. E são milagres incontáveis, né? Todos os dias, ao acordar, ao levantar, os livramentos, né? Por isso que daqui a pouco a gente vai estar aqui agradecendo, clamando ao Senhor e agradecendo a Ele por tudo, né? No nosso momento de oração de todas as manhãs.
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1: Gente, são 9 horas em ponto. Olha, você já pensou quanta gente está vivendo com o corpo aí inflamado e nem sabe? Dor nas articulações, dor, inchaço, cansaço e que não vai embora. Aquele mal-estar que já virou uma rotina, né? Vanderlei tá chegando para contar pra gente. Vanderlei, é verdade que o magnésio, ele participa de mais de 300 reações no corpo? Agora, o biomagnésio, por conter uma fórmula completa, ele foi pensado para ajudar nesses quadros de inflamação e dor? Bom dia, Vanderlei.
4: Bom dia, Vidal. Bom dia para você que tá aqui. Olha, foi pensado, né? Porque assim, o magnésio tem vários por aí. 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O que que acontece? Tem gente tomando magnésio e não sentindo resultado, diferença. Vai chegar à conclusão que não funciona. Não é bem assim. Você precisa de uma fórmula mais concentrada. Porque o biomagnésio, ele tem vários ativos. Então, tem vários ativos, uma combinação de magnésio. Isso ajuda o corpo na saúde física, na saúde mental. Aquelas cãibras, aquela fraqueza nas pernas, deixa de sentir. Agora, ele age também na questão assim, ó, limpando o fígado, limpando a vesícula, o pâncreas. Isso é importante, são órgãos que precisam trabalhar regulados, né? E aí, o que que acontece? O intestino desinflamado, o corpo, ele passa a eliminar o cortisol. O cortisol é o que inflama, você vai passar por uma desinflamação. Você vai notar que tem gente que fala, nossa, eu emagreci, meu rosto está mais fino. Diminuiu a papada, era cortisol. E o cortisol interfere no sono, aumenta o estresse, a ansiedade, e a pessoa está sempre com aquela fraqueza, aquela canseira que não tem explicação. Além disso, algumas pessoas têm problema em articulação. É uma dor, coluna, ciático, porque a nossa estrutura, ela foi pensada para a gente cuidar dela, né? E aí você aumenta o peso, carrega mais peso, não cuida com a postura, dependendo da profissão, esforço repetitivo, tudo isso vai acelerando o desgaste. Por isso que essa fórmula tem ativos para estacionar, dar mais mobilidade, envelhecer com autonomia, podendo sentar sozinho, sozinha, fazer aquela caminhada, carregar sua sacola de compras, ir ao banheiro sozinho, sozinha. Imagina, é por isso que essa fórmula é tão especial.
1: Que legal, olha, muita gente com diagnóstico de artrite, Vanderlei, de artrose, e já desistiu de acreditar que pode melhorar, porque é dor nas articulações o tempo inteiro. Em um quadro desses, Vanderlei, em que tudo dói, como o biomagnésio pode ajudar?
4: Então, nesse caso, algumas doenças não têm cura. Não adianta falar, não, vai curar. Não, não vai curar, né? Mas o importante é você saber que você consegue estacionar o problema. Estacionar, parar, não deixar avançar, melhorar a sua mobilidade, a sua qualidade de vida. 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
1: Agora 9:06 na melhor.

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1: Nosso momento de oração chegando, né? Com os nomes da Aline, Marcos e Brisa, de Vigário Geral. Jorge, Tatiana e Larissa, da Taquara. De Nova Friburgo, Lívia e Grucci. Fábio Santos e João Gabriel, de Sepetiba. Japeri, Isa, Juvenal e família. Renato de Carvalho, de Caxias. Luciene e família, de Niterói. De Vista Alegre, Helenice. Alexandre, Glória e Luan, da Ilha do Governador. Graciele e seus familiares, de São João do Meriti. Priscila e família, da Penha. Vamos orar? O nosso Deus é poderoso para fazer infinitamente mais do que nós pedimos ou pensamos. E as misericórdias do Senhor se renovam a cada manhã. Grande é a sua fidelidade. Então, que não faltem motivos para agradecer e coragem para enfrentar os desafios. Pai, no nome de Jesus, nós, nesse momento de oração, oramos pelos nossos ouvintes, pedindo a Deus que o Senhor esteja sobre a vida de cada um que ora conosco. Que o Senhor renove as forças, ilumine cada caminho e conceda sabedoria para cada decisão. Que a família e os familiares sejam guardados, o trabalho seja abençoado, que portas de oportunidade se abram no tempo certo. E que toda ansiedade, Pai, dê lugar à confiança, que toda preocupação seja substituída pela fé, e que o amor, a saúde e a alegria estejam presentes em cada momento. O Salmo 37:5 diz: entrega o teu caminho ao Senhor, confia nele, que o mais ele fará. É o que nós declaramos nessa manhã sobre os nossos ouvintes. Que hoje seja um dia de boas notícias, encontros maravilhosos e muitas bênçãos. O Senhor está no controle. A sua graça seja o suficiente para sustentar e fortalecer cada ouvinte. Que, Pai, que cada um tenha serenidade para enfrentar os desafios, alegrias para celebrar as pequenas vitórias e fé para continuar acreditando que o melhor de Deus está por vir. Já veio, é o Senhor Jesus. Mas nós confiamos que o Senhor tem mais ainda para cada um de nós. Pai, obrigado por cada ouvinte que ora com a gente no carro, no trabalho, que toda angústia, toda ansiedade caia por terra. Ó Deus, nós oramos em nome de

0: Eixla e Suede Silva no Bom Dia. 93. Até tocar o céu, profetiza imperfeito Anderson Freire, que saudade dessa canção do Anderson, né? De dar um mando alô para o meu amigo Adeilton, tá trabalhando na obra agora lá em Campo Grande. Pra mim também, eu tô aqui, né? Ai, ai, Campo Grande pra mim também, tô aqui em Benfica. Quem tá mandando, gente, é o Henrique de Bom Sucesso. Valeu, Henrique, bom dia!
1: Bom dia, sou Jane do Catumbi, desejo especialmente esse dia para o meu filho Lucas André, que pela honra e glória do Senhor Jesus está fazendo 32 anos hoje. Parabéns, meu filho, te amo!
0: Parabéns ao Lucas aí!
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0: Oi pra todos, a paz.
1: Olá, bom dia, Lidal. Paz do Senhor. Aqui é o Rosa Caetano do Complexo do Alemão, passando para desejar uma quinta-feira abençoadíssima para todos nós, cheia da presença do Senhor Jesus. Fé no Pai, que o inimigo cai.
2: Graça e paz, Vidal. Aqui é o Quintal, diretamente de Ourinhos, e quero avisar que temos uma nova motorista de aplicativo levando a 93 em seu veículo aqui em Ourinhos. E o próximo louvor ofereço para ela, para a Karina, motorista de aplicativo de Ourinhos.
3: Valeu, Karina. É, bem-vinda aí. Obrigado pela carona. Deus abençoe, povo de Ourinhos, né? Alex de Belfor Roxo, e dá um louvor para a Igreja Metodista Wesleyana Central de Belfor Roxo. Turma, tá ligada aí em vocês. Valeu, povo.
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3: Fala aí, Léo, conta mais.
5: De volta, Vidal e ouvinte ligado na 93 FM. Vidal, tô de olho na movimentação do trânsito para quem tá circulando pelo trecho da ligação entre a zona sudoeste e a zona sul da cidade. Mais cedo a gente falou aqui na programação da 93 FM sobre um ônibus enguiçado no trecho do acesso ao túnel Zuzuanjo. Ele acabou de ser retirado e ainda há um grande congestionamento neste momento que se formou na saída da Barra e na chegada à zona sul. O congestionamento já começa desde a Avenida das Américas, Armando Lombardi, Ministro Ivan Lins, e vai seguindo ali pelo tablado superior e inferior do Elevado das Bandeiras, Autoestrada Lagoa Barra, até o acesso ao túnel. Para quem está por São Conrado e está optando pelo trecho da Prefeito Mendes de Moraes e Niemeyer, trânsito já é de intenso alento até a chegada à altura da Praça do Vidigal. Para você que sai da região da Barra em direção à Zona Sul, prefira o Alto da Boa Vista e a chegada à Estrada das Canoas, ou mesmo a circulação pelo trecho do Alto da Boa Vista e acessando a Zona Sul através do túnel Rebouças, mesmo no caminho mais longo, dá para ganhar um tempo também por lá. 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

Perdi o controle. Sara Beatriz, o medo não vai me parar. Deixa eu mandar um bom dia esse povo lindo aí da Pavuna, ouvindo a 93. A turma que tá pegando o metrô e vai ouvindo a 93 aí no aplicativo da gente, né? É só baixar pro celular que você vai viajar pra qualquer lugar que você for aí, você vai ouvindo a 93, tá? 93. Molezinha, molezinha, molezinha, né?

0: pessoal do Andaraí. Bom dia!
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0: Agora no Rio, 9:32, olha. 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
7: Tia Ju, qual é a palavra de hoje?
8: E a mensagem de hoje que eu quero compartilhar com todos os amados irmãos está lá no livro de Malaquias 3:6. Talvez você já tenha ouvido muitas vezes essa passagem, né? Mas aqueles dias, né? Que você fica... Sabe aquelas setas, os dados informados do maligno, vem tentar tirar de nós aquilo que a palavra de Deus determina. Deus não muda. Ele prometeu, ele vai fazer. Olha o que diz. Porque o Senhor não muda. Por isso, vós, filhos de Israel, não sois consumidos. Nós não seremos consumidos, porque o nosso Deus não muda. E nunca se esqueça, Deus se importa

0: Que isso, varoa?
1: Quintou, hein? Quinta-feira, dia 18, é dia de você.
2: Sabia? E aí você vai dizer assim, que isso, varoa? Sabe por quê? A torneira deu aquela ferrugemzinha, costuma dar, né? Às vezes a torneira dá de lá do... Meu Deus, do tanque.
1: Do tanque.
2: É, tava esquecendo o nome. Falar da pia. A pia é mais difícil. Uhum. Mas geralmente a torneira do tanque sempre dá um ferrugemzinho.
1: Sempre dá um negocinho.
2: Aí, sabe como é que você tira?
1: Como?
2: Esfregando com limão e sal.
1: Limão e sal?
2: É.
1: Caramba, você já falou do limão e sal uma vez, que é bom. Pra isso também,
2: pra
1: coisa
2: isso
1: linda,
2: também.
1: Gente.
2: Ou ainda, você pega um papel alumínio, embebe lá, né? Molha o papel alumínio no vinagre.
1: No vinagre.
2: E esfrega ali.
1: Olha isso, gente. Coisa linda.
2: Você esfrega ali a torneira, depois vai secar bem, você vai ver que a torneira vai voltar a brilhar como novinha.
1: Aí você vai falar, foi a dica da varoa.
2: É, você vai
1: toda
2: dizer
1: quinta
2: assim,
1: tem.
2: Que isso?
1: Que isso, varoa. Agora, a loura é braba.
2: Olha aí, hein?
1: Marcelinha, quinta-feira tem mais.
2: Tem mais.
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2: E hora, hora que amanhã
1: é isso aí.
2: Aproveita a hora pela seleção, hora pra ser sorteado.
1: Hora pro Neymar, pelo Hendrick, pelo Lancelotti escalar direitinho.
2: Meu Deus
1: do céu. Um beijo, até amanhã.
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0: Querem Bianca, foi o Senhor. Joel Martins, fé, de valor em valor, no canal que Deus escolheu para abençoar a sua vida, 93. 9:48, bom dia. A turma do Uber aí, aos taxistas, a turma do 99, do Táxi Rio, né? Todo mundo ouvindo a 93. Obrigado, gente. Bom dia. Me dá o seu Tatiana, mora em Vilar dos Teles aí. Hoje é aniversário do meu pai, João Batista. Parabéns pro João Batista, seu paizão, tá bom, Tati? Vidal, tenho acordado tarde para participar, mas tô ligadinha na 93, tá? Esse frio dá uma preguicinha, né? Elione, moradora de Vila Isabel. Vidal, pastor Júlio da Igreja Catedral Batista da Fé, aqui na rua EIF. Estamos ligados na 93, a melhor.
1: Bom dia, Vidal. Tô passando para agradecer pela sua vida, amém, por essa linda mensagem agora do Salmo 37, que muito falou meu coração, que toda vez que eu preciso de uma resposta do Senhor, ela vem e vem através de você. Tia Rô, bairro Cabral, Nilópolis, Rogéria, saudade.
0: Povo de Nilópolis, obrigado pelo carinho. Tia Rô, Deus abençoe seu dia, né? Deu, ore pela gente mesmo. São 9:49. Bate e volta no intervalo. Já já tem informação, aguenta aí.
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0: Quem está de volta é o Marcos Caetano Júnior. Peraí, Marcos, aqui. Agora foi.
5: Vai, hein?
6: O Ministério Público Federal recomendou a suspensão do concurso público para professores do Colégio Militar do Rio de Janeiro. Segundo o MPF, o tal não garantiu adequadamente a participação de candidatos cotistas em todas as áreas oferecidas. A recomendação prevê a reabertura das inscrições para pessoas negras e com deficiência, além da reaplicação da prova escrita, invalidando a etapa ocorrida em 17 de maio deste ano. O órgão também orientou a elaboração de um novo cronograma em até 30 dias para assegurar igualdade de condições entre todos os candidatos. O governo do estado suspendeu os pagamentos do programa Balcão de Consumidor após auditorias apontarem indícios de irregularidades em um contrato de R$52 milhões. Segundo os órgãos de controle, foram identificadas fragilidades na prestação de contas, falta de comprovação de despesas e risco de prejuízo aos cofres públicos. O projeto foi implantado durante a gestão do então secretário de Defesa do Consumidor, Gutenberg Fonseca, e previa a criação de 20 postos de atendimento. O caso também é investigado pelo Ministério Público. As meninas do Brasil conquistaram a prata por equipes no Pan-Americano de Ginástica Artística, que acontece na Arena Carioca 1, no Parque Olímpico da Barra, na zona sudoeste do Rio. A nossa seleção ficou atrás apenas dos Estados Unidos, que garantiu o ouro. O resultado classificou o Brasil para o Mundial de Roterdã, na Holanda, que será disputado em outubro. O Pan-Americano segue neste fim de semana com as disputas individuais. Rebeca Andrade compete no salto no domingo, a partir das 9:30 da manhã. Agora no Rio, são 9:53.
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0: Bênção pura, sem mistura, né? Vamos dar um bom dia aqui ao pessoal ligado na 93 ali em Copacabana, né? O povo de Copacabana, a turma ali da Rocinha, né? Do Vidigal também, ouvindo a 93, pessoal do Vidigal. Obrigado, gente. São Conrado, né? Bom dia, bom dia.
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0: Agora no Rio são 9:59.
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1: 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Muito bem, você ligado na 93 FM, manda o teu alô, manda o teu beijo, manda o teu abraço, 968038319. Tô esperando você. 968038319.
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1: Mais um momento especial pra gente falar de saúde, hein? Falar de saúde aqui no Bom Dia 93. Deixa eu falar com você que tem diabetes, né? É difícil, né? Ou tem alterações aí na sua glicose. Tô falando com você, na sua casa, no seu trabalho. Você tem problemas circulatórios? Ou sente as pernas pesadas e inchadas com frequência? Às vezes até pequenos machucados parecem demorar mais do que o normal para cicatrizar? Então preste atenção. O biomagnésio pode ser um aliado para quem quer ter o organismo menos inflamado e um suporte para enfrentar os desafios que acompanham o diabetes. Quem conta mais sobre isso, de volta, é o Vanderlei. Fala aí, Vanderlei!
3: Opa, é verdade. Olha, esse é um suplemento, é um aliado para você cuidar da saúde. Por exemplo, você ainda não tem diabetes. Tem muita gente que é pré-diabética. Ele ajuda a estacionar, criar uma barreira para não desenvolver essa doença. A questão da inflamação, ele ajuda a desinflamar o corpo. E nisso a gente precisa lembrar do intestino, que precisa estar regulado, remover aquela gordura do fígado, cuidar do pâncreas, a vesícula, porque são órgãos que são essenciais. Através do intestino é produzido alguns hormônios essenciais. Outra coisa, se você já tem diabetes, pressão alta, nota que mesmo tomando remedinho todo dia, às vezes daquele pico dá um descontrole, é difícil, né? Então, o biomagnésio, ele ajuda nesse controle, na glicose do sangue, regulando o colesterol, a pressão arterial, ele é um protetor do coração, ele tem ativos para desinflamar, mas reduzir a dor também. Agora, a gente precisa lembrar da saúde mental. Quanta gente com a memória falhando, a pessoa com crise de ansiedade, estressada, ansiosa, precisa do biomagnésio. Ele aumenta a produção de dopamina, ocitocina, triptofano, vai reduzindo, vai dando aquele alívio, a mente, o humor fica melhor, a vida fica mais leve também, Vidal.
1: Que legal, olha, não é só o corpo que reclama não, gente, olha, a cabeça também, tá? Esquecimento, falta de foco, dificuldade aí para manter a concentração. Ô Vanderlei, conta pra gente, por que o biomagnésio aí, ele também é importante, né, pro sistema nervoso?
3: Também é importante, afastando demências, né? Sabe que ansiedade e estresse levam à depressão, isso é um abismo. Outra coisa também, afeta a saúde cognitiva, às vezes a pessoa tá conversando assim daquele branco, ela se perde, encontra alguém, você conversa com a pessoa, mas fica assim, buscando na memória, da onde que eu conheço essa pessoa, quem que é, fica até chato perguntar quem é você, né? São sinais, não de que a gente está envelhecendo, é que você não está cuidando da sua saúde mental. Então, nesse caso, o biomagnésio é excelente. Só o magnésio já tem mais de 300 reações. O biomagnésio, ele tem outros ativos, que é para cuidar da saúde física e da saúde cognitiva, a mente, a memória. 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
1: Valeu, Vanderlei, abração, meu irmão.
3: Valeu, até.
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1: É comigo mesmo, bem, Isadora.

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0: Ressuscita-me, Aline Barros. André Leono, melhor está por vir. Isadora Pompeu, bênçãos que não têm fim. Bom dia, 93.
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0: Tem informação pra você já já. São 10 horas e 18 minutos.
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0: Quem tá de volta é o Léo Vieira. Conta mais aí, Léo.
2: Tô de volta, Vidal e ouvinte ligado na 93 FM. Vidal, tô de olho na movimentação do trânsito na ligação entre a Zona Norte e a Zona Sul da cidade. Um acidente envolvendo um ônibus, um motociclista, está ocupando duas faixas da primeira galeria do túnel Rebouças e já causa um grande congestionamento na saída da Zona Norte em direção à Zona Sul. Tudo parado no elevado da Paulo de Fronten, saída da Praça da Bandeira, elevado Rufino Pizarro, Francisco Bicalho, afetando até inclusive a saída do gasômetro. Com isso, o trânsito já fica mais saturado. No 31 de março, túnel Santa Bárbara, trânsito com dificuldades já na chegada a Laranjeiras, entre o viaduto Engenheiro Noronha, Pinheiro Machado e o acesso ao Muniz Barreto. Para você que está saindo da região central, dê preferência pelo Aterro do Flamengo. O trânsito já é complicado entre o Morro da Viúva e o acesso ali ao túnel do Pasmado, mas por lá dá para ganhar um tempinho em direção ao trecho da Zona Sul para você que sai do centro. 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Léo Vieira para 93 FM, a rádio que conquistou o meu coração.
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0: 10:33. Pegou? 10:33.
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Agora 10h37, a gente segue com Sara Farias. Eu posso orar por você? Ah, claro, né? 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

0: Na 93 FM, a melhor, o rei da glória, Midian Lima. 93. Antes da Sara Farias, eu posso orar por você? É, essa é a 93, a Rádio do Povo de Deus. 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Bom dia, é um bom dia, 93. 10h49, pegou a hora certa aí. 10h49. 10h49. É, 10h49, né? Tô procurando aqui. É, não achei não, gente. Então tá bom.
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0: Muito bem, 10h50. Daqui a pouco tem Debate 93 no comando do nosso querido J.R. Vargas.
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0: Quem chega é o Marcos Caetano Júnior.
4: Didal, trago novas informações sobre a operação da Polícia Federal contra o senador Jacques Wagner, do PT, líder do governo do presidente Lula, também do PT no Senado Federal. A ação faz parte da nona fase da Operação Complice Zero, que investiga possíveis ligações do senador com Daniel Vorcaro, dono do Banco Master. Entre os pontos analisados pela PF estão o uso frequente de aeronaves ligadas ao grupo de Vorcaro, ingressos para shows e a transferência de um apartamento em Salvador avaliado em cerca de 2,5 milhões de reais. O presidente nacional do PT, Edinho Silva, saiu em defesa do parlamentar. Em nota, ele afirmou que Jacques tem a confiança do partido e disse apoiar as investigações relacionadas ao Banco Master. Mais de 40 membros da facção criminosa Comando Vermelho foram presos nesta manhã em uma mega operação da Polícia Civil do Ceará, realizada em 7 estados: Ceará, Rio Grande do Norte, Amazonas, Goiás, Mato Grosso do Sul e aqui no Rio de Janeiro. Os agentes cumprem 198 mandados de busca e apreensão e 77 de prisão. Também foram apreendidos até agora carros e motos de luxo, imóveis e o valor de R$ 60 mil em dinheiro com um dos suspeitos. A Prefeitura de Saquarema, na região dos Lagos, está com inscrições para o concurso público com 1.268 vagas para profissionais na área da educação. Há oportunidades de nível médio e superior para cargos como professor de atendimento educacional especializado, auxiliar de educação infantil e profissional de apoio ao estudante com deficiência. O salário pode chegar a R$ 4.603. Os interessados podem se candidatar até 21 de julho pelo site iban-concursos.org.br. Vou repetir, é iban-concursos.org.br. Agora no Rio, 10h52.
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última de hoje do seu Bom Dia 93. Jefferson Suellen, vem me buscar. 93. Gente, eu tô indo embora, tá? Mais uma vez, obrigado pelo teu carinho, pelas mensagens aí, a turma do WhatsApp aí, o pessoal que telefona, que participa, a turma que vai lá no Instagram, obrigado, tá, gente? Amanhã eu conto com você às 8 da manhã em mais um Bom Dia 93. E olha, Deus abençoe o seu dia aí. Eu espero você amanhã. Vem o Debate 93 no comando do J.R. Vargas, na produção da Marcela Bastos e na mesa. Sempre pastores incríveis para ajudar a gente no tema muito legal e o de hoje tá top. Não perde não. Abraço do Vidal, tchau, tchau. Fé no Pai, que o inimigo cai. Fui. Você.

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0: 11 horas no Rio. 93. E aí, 93, é quinta-feira, 18 de junho de 2026. 93,3. Eu tô de volta ao nosso debate 93. Vamos juntos nessa linda manhã.
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0: Estamos de volta, minha gente, começando aqui mais uma super edição do nosso debate 93 de hoje. Que a bênção do Senhor repouse sobre a sua vida, sua casa, sua família, sobre todos os seus, em nome de Jesus. Muito bom dia para os nossos queridos e amados debatedores no programa de hoje. O pastor Gilson Paulo, a pastora Tânia Pereira, pastor Paulo Santos, pastor Lima, todo mundo no debate 93. Estamos juntos, minha gente, 93,3 no FM no Rio de Janeiro para todo o Brasil e o planeta. O debate 93 também está ao vivo no canal do YouTube, Rádio 93 FM Gospel, Rádio 93 FM Gospel, para mais de 1.491.432 inscritos no canal do YouTube. Estamos ao vivo na página do Facebook, Rádio 93.3 FM, para mais de 890.211 amigos no Facebook. Estamos ao vivo também, minha gente, aqui no nosso X, arroba 93 FM Gospel, transmitindo o debate 93 também pelo nosso site, radio93.com.br. E claro, você já sabe, você pode participar com a gente também do nosso aplicativo Rádio 93 FM Oficial. Para interagir, você fala com a gente no chat do YouTube, no chat do Facebook, no chat do X, no chat do aplicativo e pelo nosso WhatsApp 2196-803-8319. Marcela Bastos, bom dia.
1: Bom dia, J.R. Vargas, bom dia aos nossos queridos debatedores, que alegria ter vocês com a gente, aos nossos preciosos ouvintes, ouvintes que chegam de todos os lugares nos acompanhando, hoje de maneira muito especial, a Cristiane Neves, J.R., que ela se apresenta como a Cris.
0: Cris.
1: Cris de Formosa, sabe onde? Goiás. Ela,
0: claro,
1: deu tudo. Ela disse, ó, é uma cidade no entorno do Distrito Federal, capital. E eu tô aqui esperando, ansiosa pelo debate. Bom dia para todos os debatedores. Que Deus abençoe vocês.
0: Ô, Cris, muito obrigado pelo seu carinho, pela sua audiência. Cris de Formosa, o debate 93 é para você. Quinta-feira, meta de quinta-feira.
1: 500 likes.
0: 500 likes. É. A meta ambiciosa,
1: meta,
0: hein?
1: Audaciosa, mas os nossos ouvintes são fantásticos.
0: São. Nossos ouvintes são maravilhosos. Nossos ouvintes são impressionantes.
1: Sempre.
0: Quero agradecer o carinho dos nossos maravilhosos ouvintes com a gente. O pastor Gilson Paulo tá aqui com a gente. Pastor Gilson, como é que vai o senhor? Tudo bem? Bom dia.
2: Bom dia, JR. Bom dia a todos. Realmente aí esse like vai passar de 700.
0: Vai passar de 700.
2: Aí. Pode escrever.
0: Eu fico impressionado. Vocês são sempre animadíssimos. Chama o like aí, pastor Gilson, do Povo de Deus, para dar o like no canal do YouTube da 93.
2: Povo da DEVEC, Assembleia de Deus, Comunidade Cristã, Rio de Janeiro, Brasil inteiro. Esse é o momento especial do seu like. Não esqueça, agora, aperte o like, vamos em frente.
0: Olha, o pastorzão mandou
1: bom,
0: bem,
1: hein?
0: Tô gostando bem, hein? Nossa meta de hoje são 500 likes, alcançando os 500 likes, a trombeta vai soar. É essa hora que o povo diz assim, é hoje, Jesus.
1: Não.
0: É hoje.
1: É corrida, gente.
0: É a trombeta do debate 93.
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0: E os jogadores do Panamá, hein, fizeram bonito, hein?
1: É.
0: Quanto é que foi o resultado do Panamá? Eu já não me lembro mais. Contando alguém que lembra? Alguém que tá na mesa aqui, queridos?
1: Aqui.
0: Eu já não lembro mais. Mas ninguém.
1: Ah, o Panamá perdeu de 1-0 pra Gana, isso aí.
0: Perdeu de 1-0 pra Gana. Ah, sim.
1: Sim, eles fizeram bonito, por isso que eu tô te olhando, não sabe o resultado. Né?
0: Não,
1: vocês fizeram
0: não.
1: Bonito no pós.
0: No pós. E aí é que são elas. Olha só essa cena, tá aqui na tela do debate 93. Isso é pós-jogo. Eles se reúnem. E alguns deles se ajoelham, claramente estão orando, estão agradecendo, enfim, de alguma forma, eles estão conversando com Deus sobre esse assunto no pós-jogo, que é uma coisa muito legal, né? Porque quando ganha, é uma coisa, quando perde, a gente tem muitas lições que a gente aprende somente quando a gente perde. Somente quando a gente perde. E a Copa do Mundo tem várias cenas como essas aí, outras mais, que trazem um pouco desse impacto que é tão interessante. Então, parabéns aí aos panamenhos, apesar do resultado. Nenhum de nós aqui está falando de resultado mais. Depois do primeiro jogo do Brasil, resultado não é o mais importante. Importante é o aprendizado, porque no fundo, tem gente com medo.
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0: Aí é que eu pergunto a você, querido e amado ouvinte, ligado no Debate 93, um erro cometido antes da conversão, ele deve ser revelado? Foi antes lá. Aconteceu, conta, não conta, deixa pra lá, tá no passado. Se for um grande erro, o mais terrível cometido por mim, que se vier à luz, pode destruir para sempre o meu casamento, mesmo assim, eu devo contar? Eu devo crer que as coisas velhas se passaram e tudo se fez novo? A verdade que tanto queria esquecer e que tenho escondido até hoje é que tenho uma filha que não é do meu marido, mas é fruto de uma traição antes da conversão. E agora? Eu conto ou mantenho esse segredo? Esse não é um assunto fácil. Respostas simples não trazem luz sobre esse tema. Tem muita coisa complexa e nós vamos ouvir os nossos amados debatedores, a começar pelo pastor Lima. Pastor, muito bom dia, seja bem-vindo ao debate 93 de hoje.
4: Bom dia, JR, bom dia, queridos ouvintes, bom dia, família Serafim, que está conectada lá na Bahia. Realmente é uma resposta muito difícil, muito complicada, mas eu diria que ela está na cruz. Em que sentido? A cruz, ela é vertical e oriental, e horizontal, perdão. No que diz respeito à verticalidade dessa resposta, ela já foi perdoada em Cristo Jesus. Aquele que está em Cristo é a nova criatura, as coisas velhas já passaram. Em Romanos 8 diz que nenhuma condenação há para aqueles que estão em Cristo Jesus. E que o sangue de Jesus Cristo nos purifica de todo pecado. Portanto, em relação ao relacionamento dela com Deus, essa dívida foi paga. Todavia, existe a questão horizontal, o relacionamento dela com as pessoas envolvidas. Tem a questão de uma identidade, de uma filha que não é a filha biológica daquela que ela pensa que é o seu pai, e tem a questão do pai que está dando uma paternidade a alguém que biologicamente não é a sua filha. E algumas pesquisas têm revelado que quando você demora para revelar um segredo, ele só se potencializa. Então, quanto mais cedo revelar o segredo, melhor.
0: Pastor Paulo Santos, muito bom dia, querido.
4: JR, sim, pode acrescentar?
0: Pode
4: é muito difícil, e o momento dessa revelação, ela não...
0: Pastor Paulo Santos, muito bom dia, querido.
4: JR, sim, pode acrescentar?
0: Pode
4: é muito difícil, e o momento dessa revelação, ela pode se dar apenas por uma questão de culpa, mas pelas pessoas que estão envolvidas. E tem que ser num momento muito propício, com a ajuda de pelo menos um pastor ou um terapeuta, um psicólogo, alguém que vai poder amparar juntamente nesse momento. Não é uma coisa que você solta assim numa conversa, num jantar, é algo que precisa de todo um ambiente para essa revelação ser feita.
0: Obrigado, pastor Lima. Pastor Paulo Santos, bom dia, bem-vindo, querido, também ouvindo o senhor sobre esse assunto.
5: Bom dia, queridos. Como foi dito pelo nosso pastor, não é uma resposta, não é uma coisa simples para se resolver. Um simples sim ou não, fazer ou não. Há muitas questões envolvidas nisso tudo. Então, isso deve ser tratado com graça, deve ser tratado com sabedoria e com verdade. Porém, pegando aqui o que o pastor falou, concordando com ele, nós temos que lembrar que existe três fatores aí importantes. Nós não podemos ir diretamente com a pessoa que ela tem que pedir perdão, porque Tiago, capítulo 5:16, diz que nós devemos confessar os nossos pecados uns aos outros. Então, esse pecado confessado uns aos outros é já diretamente a pessoa a quem você ofendeu. Ali está tratando, e depois ele diz, orai pelos irmãos, né? Está falando de relacionamento interpessoais. Todavia, isso não é uma regra para você também sair confessando os teus pecados de uma maneira demasiada e trazendo consequências. Então, agora, veja bem, a pessoa, só que antes, como o pastor falou aqui, de qualquer, de você pedir perdão à pessoa envolvida, como o Tiago nos escreve, nós temos que lembrar que nós temos que nos acertar com Deus. E em Deus, como Romanos 4:6 diz que o pecado perdoado é a justiça que foi imputada a nós. Então, nós fomos livres em Deus, não há mais culpa em nós. Todavia, nós temos que pensar que a terapia diz para nós, para que a pessoa realmente não ficar muito tempo com essa situação, porque isso esmaga, é um peso muito grande. Porém, com muita responsabilidade, acompanhamento, para que você diga isso no momento correto, no momento certo, para que você não venha tirar somente a sua culpa. Preste atenção no que eu vou dizer. Eu tiro a minha culpa, correto? Fiquei aliviado. Mas essa minha culpa que eu vou tirar, eu vou trazer consequências graves para o que ele falou. Um pai envolvido, uma filha envolvida, e se acontece algo pior. Então, por isso que Deus, quando nos perdoa, não nos abandona. Então, nós temos que estar com orientação, sim, mas com oração, pedir ao Espírito Santo a possibilidade, o momento oportuno, para que nós venhamos colocar esse fato à luz, para que também sejamos perdoados pelo nosso cônjuge. Porque, presta atenção, deixa eu só concluir uma coisa aqui importante. É até bom a gente falar isso como pastor, que nós temos ovelhas, né? Pastor que tem rebanho. O pastor, muitas vezes, está envolvido numa situação como essa. Tem gente que acha, e eu quero, aqui dentro do próprio tema, acha que ser pastor é apenas pegar um livro para pegar um sermão. Isso é um abacaxi para ser descascado. Como é que você pega essa batata quente e resolve agora? Uma família que está na igreja bem, a família está bem, todo mundo feliz, e agora você sabe que esse momento vai jogar uma bomba e pode trazer consequências de uma ruptura. Então é preciso ser tratado com responsabilidade, com graça, com seriedade, e Deus, o Espírito Santo do Senhor, conosco nesse tratamento. Não pode ser uma coisa feita de... E vou confessar. Porque se você joga isso na internet, rapidamente, só concluo aqui. Você joga essa internet, o ouvinte vai dizer assim: ué, pastor, o senhor está concordando então esconder pecado? Não, eu confessaria. Ok, ótimo, deve-se confessar sim, a Bíblia diz que sim. Mas e a responsabilidade? E as consequências?
0: Então, daqui a pouquinho os nossos ouvintes vão opinar, eu quero ouvir a opinião dos nossos ouvintes, perguntas sobre esses assuntos.
5: Ok, ótimo, deve-se confessar sim, a Bíblia diz que sim. Mas e a responsabilidade? E as consequências?
0: Então, daqui a pouquinho os nossos ouvintes vão opinar, eu quero ouvir a opinião dos nossos ouvintes, perguntas sobre esses assuntos. Então, daqui a pouquinho os nossos ouvintes vão opinar, eu quero ouvir a opinião dos nossos ouvintes, perguntas sobre esses assuntos.

0: em que ele conheça. Então se desconfia não de um relacionamento anterior, mas de um relacionamento, inclusive, durante o processo do casamento, após a conversão. Isso é a desconfiança masculina. Ele vai ficar com a dúvida. Nesse caso especificamente, estou pensando nessa hipótese aqui, tá certo? Que a gente não conhece ele. Quem é ele? Marido dela. Ele é um homem calmo, sereno, tranquilo, homem de bem. Vai receber essa notícia: ah, não, as coisas velhas se passaram, isso se fez novo. Essa menina aqui que eu dei a minha vida por ela, trabalhei intensamente, ela não é minha filha, bem que ela parecia a filha do fulano, mas você, tudo isso aí, minha gente, tudo isso aí sobe. E aí?
1: Exatamente isso, que no começo da minha fala eu falei sobre isso, você analisar os fatos, não se aliviar da culpa, mas ver as consequências. E uma dessas consequências seria exatamente isso: o marido não ser convertido, porque em Deus, Deus é o próprio perdão, né? Deus já está para nos perdoar, ele tem o perdão, nos ofereceu o perdão gratuitamente. Mas e a pessoa que vai receber a notícia, é capaz de me perdoar? E se for um caso de uma tragédia como essa? Olha a consequência disso. Mata o camarada, ou mata ela, quer dizer, ou faz alguma coisa que ela vai tirar uma culpa do pecado dela, que já em Cristo já está justificada. Olha só. E aí ela vai trazer uma outra culpa de uma morte sobre ela. Então a gente tem que analisar bem o caso para poder, se é o caso de contar ou não. Eu vou dar minha opinião sincera. Nesse caso, eu não contaria.
0: Se considerasse
1: a morte, exatamente.
0: Se considerasse essa hipótese.
1: A vida
0: aí
1: dela é mais importante. Ela está salva em Cristo.
0: Então vamos lá. Se considerar essa hipótese aí, de que ele é um homem nervoso, um homem bravo e tal. E outra coisa, às vezes tem um homem calmo, que ele é calmo até a página 3. Diante de um assunto como esse, ele pode dar um surto. Veja que as questões, né, elas não são tão simples assim, pastor Gilson Paulo, pastor Lima, pastora Tânia.
2: E assim, é difícil a gente já falou que tem que analisar caso a caso. Ok. E aí a liderança espiritual vai ter esse discernimento de Deus e vai conduzir. Mas eu ainda acho que, apesar de decidir não contar, eu ainda acho que em algum momento isso virá à tona. E pode ser de uma forma muito pior.
0: Claro.
2: Partindo da premissa que você falou aí, JR, que ele pode ser um homem violento e tal, então eu já vejo errado aí, já vejo eu aí. E aí, Deus que me perdoe falar isso, tá? Porque, graças a Deus, o meu casamento é uma bênção. Eu tenho 32 anos de casada e é uma bênção o meu casamento. Então, eu nunca vivi e nem sei o que é viver de perto um relacionamento abusivo. Então, de repente, assim, na minha posição, é até difícil expressar isso. Mas eu não consigo me imaginar. Eu acho que, eu penso que eu discerniria se o meu marido, alguém, um namorado que eu tive, ele seria um homem abusivo, teria essa possibilidade de ser. E aí eu ia desistir, mesmo amando. Eu ouvi isso da minha filha. A minha filha terminou uma vez um namoro e assim rápido e disse: mãe, se não for para ser melhor do que meu pai, pelo menos tem que ser igual. Então assim, os relacionamentos, eles dão sinais se serão relacionamentos bons, relacionamentos sadios, ou se serão relacionamentos abusivos. Então, olhar para o caso dessa minha irmã, nessa minha irmã aqui, é complicado por isso. Porque, de repente, ela já vive um relacionamento abusivo.
0: Então, se for um relacionamento abusivo, é melhor tomar mais cuidado com isso.
2: Para mim, ela tinha que sair fora.
0: Se for, olha só, olha o que nós estamos falando. Nós estamos ampliando. A pastora Tânia está ampliando.
2: Lógico, porque
0: a pastora Tânia trouxe aí, assim, e se ele for uma pessoa de relacionamento abusivo? O fato que nós temos aqui é esse.
2: Sabe por quê? Porque se ele já é um homem violento, tem um relacionamento abusivo, entendi, sabe que aquela criança não é dele, o que eu posso esperar desse homem?
0: Não, claro, com certeza.
3: Aqui, parafrase do apóstolo Paulo, né? Digo eu, não senhor, né? Assim, eu sou contra o divórcio, ponto. Mas sou mais contra a perda de dignidade.
2: E a servidão.
3: A servidão. Então, assim, é um ponto. Se nesse relacionamento não há espaço para conversar, para dialogar e tratar de um tema tão relevante como esse, com liberdade que aflige, né? É preciso repensar esse casamento no que diz respeito a tratar.

0: tratá-lo, né? Não divorciar em si, mas a tratá-lo, porque me incomoda muito não dar à minha esposa liberdade de tratar de assuntos, por mais difícil que seja.
1: Ah, é um assuntinho,
0: Dificílimo, assim, mas assim, caso fosse, não dá para conviver, não consigo perdoar, assim, vamos reparar aqui, seguir a vida, porque assim, eu não posso também aqui...
2: pode acontecer isso.
0: Eu não posso aqui dizer que sou favorável ou contra essa questão, porque somente ela, no contexto dela, que é capaz de se posicionar e dizer. O fato é que ela tem que arcar com o que ela, assim, né, assim, infelizmente, fez. Eu, particularmente, assim, eu, né, assim, fosse dar minha opinião, não contaria. Mas também me resolveria...
3: Nessa hipótese que
0: me resolveria pessoalmente, porque receberia o perdão de Deus. Deus me perdoou, foi uma questão na ignorância, a vida que segue. Mesmo com um ponto mais sensível, que é tirar o direito da filha de saber quem é o pai. Isso me perturba muito mais do que o próprio... o marido dela, bem como ela.
1: E se o marido dela for um bom pai? Entendeu? O pai que criou... O pai que criou, tá criando bem a menina tá feliz com ele tá alegre com ela.
0: Daí que esse olhar... Vocês
1: estão entendendo, pastor Lima?
2: Olha bem. Ele vai aceitar, ele vai perdoar.
1: Não sei não, hein?
4: Agora, partindo desse pressuposto de que o pai é gente boa, é
2: amigo.
4: Melhor
2: cenário, né?
4: O melhor cenário.
1: A gente tem que ir por todos os
4: lados. Então fica a proposta primária que nós compartilhamos aqui, que é procurar um ambiente... com pessoas, um ambiente seguro para uma revelação de tamanha complexidade. Não é simplesmente ela aliviar a sua carga, a sua consciência. É ela dar à menina o direito de saber quem é o seu pai biológico. Porque alguns tiques, algumas manias, talvez alguma carga, com certeza genética, ela vai carregar. Mas um dia ela pode olhar no espelho e falar, poxa, o meu nariz é igual do fulano de tal. Eu tenho uns negócios assim, e aí essa bomba relógio um dia pode explodir.
2: Gente, fora assim, nesse cenário, essa situação resolvida, esse perdão vindo à tona, que testemunho esse casal, essa família não tem para abençoar outras famílias que passam por uma situação? Não vai ter, não vai gerar, entende?
3: Nesses 20 anos como pastor, dirigindo...
1: Peraí, pastorzão.
3: Ovelha.
1: Fala, Marcela.
5: Bom, vamos lá. Os ouvintes estão aqui, respondendo junto com vocês.
1: Vai lá.
5: Um ouvinte disse assim, na minha opinião, se só ela que sabe, eu morreria com isso. Não falaria pra ninguém. Bem outro resolvido. Ouvinte. Ah, mas eu não ia conseguir mesmo. E o remorso? Eu ia começar a orar, pedir a Deus pra tratar o coração dele.
2: Isso aí.
5: Pra que em algum momento eu pudesse contar isso pra ele. Aí vem uma outra ouvinte e amplia ainda mais. Ô, gente, pensa o seguinte, disse ela. E se em algum momento da vida essa menina precisar de doação de sangue, qualquer coisa parecida, algo do tipo, e aí ele descobrir que ela não é filha dele, e ela descobrir que ele não é o pai dela, gente, pode acontecer coisa pior, não sei não, hein? Exatamente. Melhor contar, disse a sua ouvinte.
1: Então, dentro dessa lógica, a maneira de contar passa pela presença de um mediador, de uma pessoa que vai ajudar, quem quer que seja, não necessariamente pastor, vamos botar isso aqui, que às vezes tem um irmão mais velho,
2: um conselheiro.
1: Às vezes tem um pai, tem uma senhora que está acompanhando até muito mais de perto, que conhece as reações dele. É preciso lembrar que esse fato aconteceu antes da conversão, ela não contou antes... Ela experimentou a conversão e não contou.
3: Da ignorância.
1: Então, veja o que são as coisas. Às vezes, na conversão, no processo da conversão, se ela contasse isso logo, ela não estaria com as dores de hoje.
3: Isso,
1: Lá, quando aconteceu. Ah, a conversão foi há 15, sei lá, 20, 5 anos, sei lá quanto tempo foi. Naquela altura, olha, eu fiz bobagem à beça antes e uma delas foi essa. Eu fiz isso, contexto da conversão. É uma coisa. Passa a conversão, vem Santa Ceia, vem culto, vem isso, vem aquilo outro, e nada foi dito pelo que ela nos conta. Então, na verdade, a gente está contando aqui com o milagre de Deus pro coração dele. Os homens aqui sabem que é preciso ser anjo para poder ouvir isso, receber essa palavra e dizer assim, não, nós vamos seguir em frente e tal, vira um case, testemunho, mas olha, é um milagrão,
0: quem
1: hein?
0: Quem sabe também ele.
1: Né?
0: Também
1: porque mexe com a masculinidade dele.
2: Mas o Deus que a gente serve,
1: não tenha
2: ele
1: dúvida,
2: faz
1: pastora, por isso eu falei, não tenha dúvida, eu só tô dizendo que é necessário que haja, porque se não houver, se depender da mentalidade, a gente pode ter uma pessoa com a mentalidade boa, que maravilha, tal, tá tudo certo. Ou.
0: É, veja que há um remédio para isso, que é o perdão, né?
1: Perdão.
0: Independentemente, né, seja dele, dela, enfim, perdão. Mas também vai que na conversa. O maridão vira, não, te perdoo também, eu tenho uma filha também fora do casamento.
3: Não, pode também.
1: Isso é nada, vai dizer, só isso.
0: Tem outra filha, inclusive eu tenho um irmão também, um filho e uma filha.
2: Inclusive estou com ela ainda, vamos resolver.
0: Então vamos resolver aqui, será também. Assim, enfim, né, aquele brinquedo para quebrar o clima.
1: Não, mas é verdade.
3: Nesses anos pastoreando, já vivi situações de meio-dia, ligar para minha casa e falar, pastor, vem aqui para minha casa, senão vou matar a minha esposa. E um casal que a menina era olhava para ela uma anja. Cheguei em casa, na casa, ficamos lá de meio-dia até 6 horas da tarde, porque ela confessou que tinha traído ele, sem falar nada com a gente, sem preparar o caminho. Graças a Deus, né? Ele também era cristão, são membros da igreja, ovelhas minhas. Eu olhei e falei, essa menina não fez isso. Olhava para ela, da maneira que ela confessou. E Deus tratou, não foi rápido. Você também não pode esperar que o perdão, você contou hoje, amanhã está perdoado, independente da pessoa ser cristã ou não. E eu quero colocar mais uma vez aqui, muito rápido aqui, sendo objetivo, nós não podemos esquecer que Deus não abandona aquele que confessou o pecado e está com ele. Eu quero ler só um texto aqui, que está em Salmo 32, quando Davi diz assim, a bênção daqueles que são perdoados. Abençoado aquele cuja transgressão é perdoada e cujo pecado é coberto. Aí no verso 6 ele diz assim, pois todo aquele que é piedoso orará sim no tempo de encontrar o Senhor. Certamente nas inundações das águas não chegarão a ele. Então Deus está contigo. Ore a ele. É o que eu digo para nosso ouvinte. Ore o Senhor. E quer dizer que Deus é o Deus que eu recebi ele como Salvador? Eu agora sou uma nova criatura, não sou mais um ímpio, sou piedoso, e Deus então me perdoa, mas me abandona com o meu pecado? Você vai se virar sozinho? Não! Oração, oração, acompanhamento e muita oração. Quem sabe Deus vai converter esse homem, e de repente, nesse momento, como o Provérbio 25:11 diz, palavras ditas no tempo certo são como maçãs de ouro em bandejas de prata.
1: Nós vamos orar daqui a pouquinho por esse assunto, colocando esse tema diante de Deus em oração, porque todos estão cientes que Deus perdoa, mas que todo pecado gera consequência. E é necessário que haja um entendimento claro disso. Isso não é brincadeira, isso é um negócio extremamente sério, pesado, complicado, que Deus dê graça a nosso ouvinte. Nós voltaremos esse assunto já já aqui no nosso debate 93 de hoje. Bom, nós estamos aqui com os nossos maravilhosos ouvintes conosco participando. Eu quero sempre agradecer, porque a opinião deles é muito importante, né, Marcela?
5: Exatamente. Os nossos ouvintes estão nos acompanhando e não deixam de falar. Aliás, uma audiência maravilhosa no nosso canal do YouTube, tá? JR no rádio também. Dá um beijo para essa turma. E todo mundo dizendo que está recebendo da parte de cada um dos nossos debatedores. Uma das nossas ouvintes disse assim: os nossos pecados acabam sempre nos encontrando em algum momento da vida. Então, essa ouvinte diz assim, eu sempre penso sobre isso e sempre faço a opção de tentar não esconder nada na minha vida. Porque, com certeza, em algum momento, em alguma esquina da minha vida, disse ela, o meu pecado vai me encontrar.
1: O pecado encontrou um camarada que estava querendo sequestrar uma criança, né, Marcela?
5: Foi.
1: E essa é uma cena que nós vamos apresentar aqui na tela do debate 93 de hoje, para que você, ouvinte amado, participe conosco aqui e acompanhe, porque uma câmera de segurança registrou o momento em que um pedestre impediu a tentativa de sequestro de uma criança em Guaianazes. Guaianazes é zona leste de São Paulo. Isso aconteceu terça-feira, dia 16. Segundo a Secretaria de Segurança Pública, dois homens embarcaram em um táxi e orientaram o motorista sobre o trajeto. Ao chegarem à rua, um dos suspeitos desceu do carro. De acordo com a polícia, os suspeitos tentaram fugir usando o táxi, mas o motorista desligou o carro. Os dois homens foram retirados do veículo e agredidos por moradores. As cenas são impressionantes. Quem está na tela do Debate 93, no canal do YouTube, vai acompanhar conosco. O YouTube aqui é Rádio 93 FM Gospel. E você, naturalmente, vai poder acompanhar as imagens conosco, que a Marcela vai narrar pra gente.
5: A gente vê o táxi parando, um deles desce, ele vai andando para trás, né, da rua, e tá andando. Aí tem uma criança ali que parece estar numa bicicleta. Ele puxa, que ele não, tá na porta, e ele vai puxando, vai arrastando, e aí esse homem e tá levando, tira ela da bicicleta, arrasta, aparece, chega um homem do outro lado da calçada e consegue literalmente arrancar o menino. É o menino que correu logo.
1: Aí a menina apareceu.
5: A menina
1: de onde?
5: Apareceu, acho que pra ajudá-lo. Não sei se é irmã, não sei se é amiga. Ela tava dentro.
1: Esse homem ali, de branco aí que ajudou.
5: Esse homem de branco que surgiu do nada.
1: Ele tá com a mão no bolso ali.
5: E aí agora você vê que o restante dos pedestres começam a correr na direção. Desses homens ali dentro do carro, e aí a gente
1: coloca no início aí do vídeo.
5: Da
1: coloca
5: polícia,
1: no início, olha lá. Ele tá saindo,
5: ele abre
1: táxi
5: a porta
1: aí,
5: do carro.
1: Isso aí.
5: Sai.
1: Ó, tá procurando a criança lá.
5: O menino
1: lá.
5: Tá na porta. Aquilo ali deve ser alguma venda, alguma coisa, algum comércio.
1: O táxi, ó, o
5: menino
1: táxi
5: tá em cima
1: indo,
5: da bicicleta.
1: Ó, o táxi.
5: Ó. Ele dá um puxão no garoto, a bicicleta, ele vem, o garoto vem com bicicleta e tudo, parece que ele tá segurando. Aí,
1: a menina
5: começa
1: vem
5: a
1: atrás.
5: Puxar, a garota vem atrás.
1: A garota, ó.
5: A garota vem atrás pra tentar salvar. E acho que ela grita, o homem vai, literalmente puxa o menino e ele, o homem joga. Dá até a impressão que, sei lá, de repente seja alguém que guarda estacionamento, sei lá, porque ele tá com uma toalhinha na mão, né? E ele puxa, e aí agora.
1: E ele finge que tá com a arma. Ele tá com a arma, não. Se tivesse com a arma,
5: ele tinha
1: atirado. Ele finge que tá com a arma e assusta os camaradas. Eles foram presos, né?
5: Foram presos.
1: Graças a Deus. Graças a Deus foram presos. Isso é um absurdo.
5: Impressionante.
1: Pastora Tânia, que situação, hein, pastora?
2: Pelo amor de Deus, a gente vê ali a certeza da impunidade, né? Não, um camarada. Fazer um negócio desse. E olha que ele tava num táxi, gente. Não era um carro que tava ali com ele, pelo que a gente tá vendo, né?
1: Isso, é um táxi branquinho.
5: Ele ia colocar a criança dentro do táxi.
1: Isso. Puxou. Zona Leste de São Paulo.
2: E a gente vê o tamanho da iniquidade, né? Como é que a gente está vivendo em tempos difíceis, dias difíceis. E assim, a gente estava falando aqui agora, na nossa infância, gente, a gente chegava tarde em casa, a gente rodava de bicicleta o bairro inteiro, a gente brincava, a gente vinha da escola. Meu Deus do céu, hoje eu não tenho coragem de deixar nossas crianças assim no portão.
5: Você viu aí, JR, a Noemi falando?
1: A Noemi tá contando aqui. A Noemi ela disse, viu a reportagem.
5: Falou que a menina é de fato a irmã dele. O homem, esse homem que salvou, é um carioca.
1: Só podia.
5: Tava visitando a família lá e disse assim,
1: botou
5: que fingiu estar armado.
1: Ah,
5: como um bom carioca.
2: Ele tem experiência.
1: Por isso eu falei logo.
5: Como cariocas entendem.
1: Tá no sangue nosso aqui. Muito bem, olha só, essa menininha é um espetáculo. Porque essa menininha acompanhou a cena, ela veio atrás, ela que gritou, chamou, essa menininha é um espetáculo.
5: Nova, mas tá ligada
1: essa
5: ali,
1: menininha deveria, o nome da rua devia ser o nome dela. Mudar o nome da rua pro nome dela, que essa menina realmente é um espetáculo, é a guardiã da rua.
2: Ela
1: Marcela,
2: foi uma leoa ali.
1: Vai atrás aí.
5: Do irmão,
1: vai atrás aí pra ver se a gente acha que rua é essa lá, porque realmente é impressionante. O que aconteceu. Pastor Lima, redes sociais superam mídia tradicional como fonte de notícia. Vamos entrar nesse assunto já, e eu quero ouvir a sua opinião aqui no Debate 93. Pastor Gilson, olha só. Casais que se casam antes do primeiro filho têm 50% menos divórcios. Olha que pesquisa interessante. Casais que se casam antes de receber, aliás, antes de conceber o primeiro filho, têm 50% menos de chance de se separar em comparação com aqueles que têm filhos fora do casamento, aponta um novo estudo. A pesquisa intitulada O Momento do Casamento e o Risco de Dissolução da União entre Pais pela Primeira Vez no Reino Unido foi conduzida por Harry Benson e parará. Bom, o resultado disso aí é que o pesquisador identificou um efeito significativo do casamento na estabilidade familiar. Isso independentemente do contexto socioeconômico, raça, religião, educação, região e outras variáveis de controle. A probabilidade de separação chega a 45% para casais que nunca se casaram, contra apenas 26% para casais casados. Que pensa o senhor sobre esse assunto?
0: Assim, essa pesquisa vai ao encontro Tá? Essa observação, né, digamos assim, empírica, quando se constrói uma vida junta, né, os dois, todos os momentos, assim, por exemplo, quando se casam mais novos, né, assim, mais jovens, e acabam conquistando a vida, seja em um filho, patrimônio, bens, essa relação de mutualidade, de complementariedade, acaba de uma forma recrudescendo e fortalecendo o casamento. Quando se casam de modo mais idosos, com uma vida já organizada, é mais difícil, por conta da acomodação, da aceitação, do próprio estilo de cada um, e esses conflitos são potencializados, e nesse sentido, quando se assim, tem filhos precocemente antes do casamento, há um conhecimento já prévio, são elementos que de uma forma dificultam a convivência. Eu vejo de modo positivo essa ideia de que não advogo casar muito novo, né, por conta de questão, mas também não deixar para muito tempo. É preciso coragem para casar, né, tomar decisão. A gente percebe hoje uma geração muito assim, muito fraca, muito medrosa em assumir compromissos, e os pais pagam a conta, né, de sustentar filhos de marmanjos assim, né. Eu, sim, fico feliz em ver essa pesquisa de que vale a pena você decidir construir a vida junto de maneira, no tempo adequado, né.
1: Agora, essa pesquisa das redes, ela é bastante interessante também, porque ela dá conta, essa é uma pesquisa lá de Oxford, ela dá conta que as redes sociais superaram a mídia tradicional como fonte de notícias. Não é isso? A Marcela está falando ali. Você está ouvindo aí, quem está no rádio, quem está na internet está ouvindo, e os microfones estão todos abertos aqui. E aí as redes, elas acabam sendo estão alavancando a comunicação. Isso gera, por um lado, facilidade, porque aí todo mundo tem acesso, não é? Não necessariamente uma grande empresa ou grandes empresas, mas também tem aquelas fake news que podem ser espalhadas, especialmente quando você fala de Instagram, de TikTok, de WhatsApp. E eu vou fazer um experimento aqui, Eu fiz uma frase, a Larissa veio até aqui do meu lado, vocês viram aqui, ela leu a frase. A frase está aqui, ó, no papel. A Larissa, a Marcela vai mostrar com a câmera. A Larissa vai contar essa frase pro JP. Vai lá, pode contar, Larissa, no ouvido dele. O JP vai contar para Marcela. A Marcela vai contar para a pastora Tânia. A pastora Tânia vai contar para o pastor Paulo. O pastor Paulo vai levantar e vai contar no ouvido do pastor Gilson, que vai terminar no ouvido do pastor Lima, que vai contar o que ele ouviu. E aí depois eu vou ler a frase aqui para saber. Bora, gente, é rapidinho, já foi? Vambora, ué. Que é isso aí, gente? Que demora é essa? Parece que nunca brincaram disso?
2: Telefone sem fio.
1: Não, estão tentando, hein? Fala de novo. Não, não tem fala de novo, não, uma vez só.
2: Que
1: história é essa? Segura aí, pastora Tânia. No ouvido, ó, no ouvido de cá da pastora Tânia. De cá. É, pra dificultar pro pastor Paulo. Não, não é assim, não. Tá bom, pastor? Deixa eu desligar o microfone, que vocês falam perto do microfone. Baixinho, mas perto do microfone. Vou desligar do pastor Paulo agora. Tá no ouvido do pastor Paulo. Pastor Paulo vai levantar e vai falar no ouvido do pastor Gilson. Então vai lá, pro pastor Gilson. Não pergunta, não. É o que foi, meu querido. Vai lá, pastor Paulo, é o que o senhor ouviu mesmo, não é tirar dúvida, não. Pastor Gilson, devagarzinho no ouvido do pastor Gilson aí. Você tá acompanhando aqui as imagens no debate de hoje, olha aí. Pastor Gilson, talvez. Baixa, pastor Paulo, eu daqui tô ouvindo. Eu daqui tô ouvindo, pelo amor de Deus. Que negócio é esse? Baixa, pastor Gilson. Bom, ouviu?
4: Alguém falou algo para alguém.
1: É isso? É isso que o senhor
4: chegou
1: ouviu?
4: Até a mim.
1: É isso que o senhor ouviu, pastor Gilson? Pastor Paulo, o senhor ouviu isso?
2: Não, eu falei isso não.
1: Então, do pastor Paulo pro pastor Gilson, virou essa
2: Gilson
1: frase?
2: Gilson Paulo.
1: Do pastor Paulo pro pastor Gilson. O que a pastora Tânia ouviu?
2: Gilson Paulo comprou uma margarina e falou pro Hendrick, não sei o que lá.
1: O Hendrick?
5: Vai ter gol do Hendrick.
1: A Marcela ouviu o quê?
5: Gilson Paulo comprou uma margarina e vai ter gol do Hendrick.
2: Tá. Ah, gol do Hendrick.
1: Ok, vamos ouvir. JP ouviu o quê?
5: JP, o que você ouviu?
1: Fala no microfone.
6: Ouvi muita coisa, né? Eu peguei um pouquinho
1: do que eu processei. Você já esqueceu o que eu ouvi.
6: Exatamente.
1: Larissa, no microfone.
7: Eu também não lembro muito, não, mas eu acho que era Gilson Paulo come pão com margarina, e o usuário da bicicleta vai ter gol do Hendrick, aí tinha alguma coisa de queijo coalho com, eu acho que era melado.
2: Meu Deus,
7: e se não tiver muito trânsito.
5: Meu Deus. Deus!
1: Ok, então nós estamos aqui. Essa é a fonte original, certo? Essa é a primeira fonte. Ok? A primeira pessoa que falou. Qual foi a frase que o senhor ouviu, pastor Gilson?
4: Alguém falou.
1: Pastor Gilson falou pro senhor.
4: Alguém falou algo pra
1: alguém. Alguém falou algo pra alguém.
2: É, isso aí.
1: Gilson Paulo come pão com margarina.
0: Meu Deus.
1: E usa tampa no aro da bicicleta. Você já fez isso que eu sei. Eu já fiz pra parecer que era moto. Pra parecer que era moto. Gilson Paulo come pão com margarina e usa tampa no aro da bicicleta. Que vai ser o gol do Endrick. De bicicleta. No jogo, se tiver queijo coalho com melado na feira de São Cristóvão. Mas se chover muito, o trânsito vai piorar. É essa frase.
5: É essa frase. Sim,
1: claro. Então, claro que eu não fiz uma frase fácil. Óbvio. Evidentemente que era para comprovar a tese de que você corre o risco, pastor Lima, de dizer uma coisa, a pessoa que ouviu do senhor vai entender outra coisa e no final disso, essa outra coisa vira uma outra coisa completamente diferente. Então, que as redes informam, informam, mas quais são os perigos?
4: Bom, tem dois aspectos aí, um aspecto positivo e negativo. Em relação ao positivo, é a democratização da informação. Uhum. É a informação sendo pulverizada e facilitada em tempo real, você com seu celular, você já pode posta na rede, dependendo de um evento, como o caso desse tentativa de sequestro aí, é uma informação que vem quase que instantaneamente. Por outro lado, o aspecto negativo é exatamente quando a informação se torna uma desinformação, quando ela é transmitida através de um viés ideológico e a pessoa às vezes até faz um corte, até falou algo, mas tira do contexto o que foi dito. Então, e esse talvez seja o perigo aí da questão de você tirar do contexto e passar uma desinformação. Por isso também eu acredito que eu já não vejo necessidade disso, mas já é um outro debate, a questão de querer regular as redes. Eu acredito que é uma tentativa de diminuir a democratização, de fato.
1: Ô, Marcela, e o povo de Deus aí?
5: Dizendo que é a frase mais aleatória que já ouviram isso, na vida.
1: Isso.
5: Que isso não é uma frase, isso é uma monografia que você criou para todos nós. E que, poxa, JR, também não dava para lembrar de muita coisa, não. É todo mundo gostando. Que a gente tá todo mundo.
1: É o perdido. Experimento aqui ao vivo para você participar conosco aqui do nosso debate 93. Aliás, o pastor Lima, chama o povo de Deus aí pro like. Nós já estamos aqui em 461 likes. Faltando pouquíssimo aí pra gente alcançar a nossa meta de hoje.
4: JR, só com a galera da cavalaria.
1: Vamos lá.
4: A gente já atinge a meta. Então, se juntar o povo de Belfort que está ouvindo, a gente chega, ultrapassa a meta. E com o pessoal da Bahia, com a família Serafim ouvindo, a meta então vai ser lá nas nuvens.
1: Lá nas nuvens, olha aí. Todo mundo ligado no debate.
4: Lembrando 93. O seguinte, quem com like abençoa, com like é abençoado.
1: Olha aí!
2: Aí é geral.
1: Como é que é a frase, pastor?
4: Quem com like abençoa, com like é abençoado.
1: Vou gravar esse like seu aí, que eu gostei muito. Vou mostrar aqui pra vocês que estão acompanhando a gente aqui, outras chamadas de like, olha só.
8: Vem de like, vem de like, vem de like, vem de like.
1: O que é isso aí? Foi o Bispo Jaime.
5: Foi Bispo Jaime.
1: Bispo Jaime Coelho. Olha, agora é essa aqui, ó.
9: Deixa o seu like da tá sua puxando. Curtida neste debate. Você é mais que vencedor, eu te agradeço. 93 te abençoou.
1: 507 likes, uma salva de palmas para os nossos maravilhosos ouvintes. Muito obrigado pelo carinho da sua audiência. E continua. Muito obrigado por você estar aqui com a gente. Pastor Lima, repete a frase aí.
4: Quem com like abençoa, com like é abençoado.
1: Que é isso,
8: pastor? Este é o debate 93 com J.R. Vargas.
1: Ô, pastor Paulo, o senhor imagina, o senhor vai no carro do senhor ali, como é, liga o carro, tem um barulho esquisito. Aí o barulho pra lá, barulho pra cá, não sabe exatamente o que tá acontecendo. Abre o capô do carro e o que o senhor vê lá é isso. Tá na tela aí do debate 93. Olha bem, olha o que aconteceu. O cara tá lá abrindo o carro. Conta aí, Marcela.
5: Ó, o carro tá naquela suspensão do mecânico. O mecânico tá abrindo pra ver que barulho estranho é esse. E aí ele já, olha só, uma família de gatinhos recém-nascidos dentro do carro. E aí o que se consta é que o próprio dono do carro é o tutor da gatinha mãe. E aí ela estava prenha, subentende-se que ela encontrou esse lugar aí dentro do carro, bem quentinho, quentinho, e ali, né, ela deu a luz.
1: Quentinho, né? Um lugarzinho gostosinho. Já aconteceu com o senhor isso?
3: Ainda não.
1: Comigo já aconteceu. Não tantos gatos, mas tinha um gato especificamente, ele entrou no carro e eu comecei a ouvir um barulho. Falei, meu Deus, eu tô ouvindo vozes, o que é isso? E parecia um choro de criança. Falei, meu Deus, que criança que eu tô ouvindo? Comecei a perguntar para Deus, o que que tá acontecendo? Que sinal é esse e tal? Aí parei num posto. Parei num posto. Aí conversei com um frentista, falei, rapaz, tô ouvindo barulho. Ah, deixa eu dar uma olhadinha aqui. E foi imediatamente, com a mão enchei, tum, pegou o gato. Tinha um gatinho descansando. Descansando, pastor Paulo.
2: Ele tava com medo, tadinho. Ele tava...
1: Você devia estar,
2: tá, ó.
1: Eu? Devia estar acelerando, né?
3: Eu já vi casa com outras pessoas ali na Tijuca. Eu vi na rua.
1: Na Tijuca mesmo que foi.
3: Na Tijuca, na rua Uruguai. Uruguai?
1: É perto
3: Uruguai,
1: ali.
3: Uruguai. Ah. Ih, ali tinha uma senda. Alguém veio lá da serra e trouxe uma jiboia. E teve que chamar o bombeiro para tirar a jiboia.
1: Dentro do carro?
3: A jiboia tava dentro do carro.
1: A pessoa trouxe, ela trouxe mesmo.
3: Ela veio de lá, mora naturalmente.
1: Deixa eu ver se eu entendi. A pessoa mora na serra, trouxe a jiboia para Sendas.
3: Para Sendas.
1: Era o que, para colocar a venda lá?
3: Eu sei que o
1: era para engolir o preço alto.
3: E uma cobra muito grande.
1: É? Mas a cobra deu um ataque a alguém?
3: Não, atacou alguém? Chamaram o bombeiro. O bombeiro era uma jiboia, né? Era uma
5: cobra.
1: Enorme, né? Põe a jiboia na televisão aí, Marcelo. Põe a jiboia na televisão.
5: Mostra aí, pastora. Olha o que aconteceu nesta casa, falando de gato. Essa foi no Espírito Santo, pode soltar, JP.
1: Pode ter sido na minha
5: casa. A dona da casa estava no andar de cima, ela começou a ouvir barulho na estante, achava que era o gato dela que estava quebrando as coisas na estante. O gato devia ser muito calmo, né? Quando ela desceu, ela deu de cara com a jiboia. Aí ela chamou a guarda municipal para tirar. Olha lá. Você imagina.
1: Aí foi o camarada que veio lá da serra, trouxe a cobra para Sendas, e agora mudou para o Espírito Santo e a cobra tá lá.
5: Olha a bagunça que ela fez.
1: Jesus toma conta, que Deus abençoe e nos livre. E o gato? Tem notícia do gato?
5: Não sei do gato.
1: Eu quero saber do gato. Não, pois é, mas se ele não está ali nessa cena, onde está o gato?
5: Se escondeu, ele é esperto.
1: Será? Meu Deus, quer dizer, o gato que estava no carro, olha que vocês estão demais hoje, hein? O gato que estava no carro estava na casa da mulher, né?
2: Igual
1: e a cobra que estava nas sendas também está na casa da minha mulher. E saiu do carro. Então, esse carro aí, olha só, esse carro, na verdade, era o carro que antes tinha cobra, agora tem gato.
10: Era táxi, não, né?
1: E a casa.
3: Tem muito tempo, era sendas ainda, tem muitos anos disso.
1: Só falta ser o táxi lá de São Paulo. Vocês estão, olha.
5: Aliás, deixa eu trazer só a informação a respeito lá de São Paulo que você pediu. Esse menininho venezuelano de 9 anos.
2: Meu
1: Deus. Ah, e a menina é brava, hein?
5: A polícia está investigando, o caso está um pouco confuso, porque o que um deles alegou para o motorista do táxi é que estava indo buscar o filho dele, que supostamente a mãe teria sequestrado. Porém, essa mãe está sumida e a irmãzinha mais velha deles, por isso que a menina que chama Chayenne, talvez tenha gritado, a menina mais velha deles também foi sequestrada e sumiu há 4 meses.
1: Então, a menina foi ali é a mais nova mesmo.
5: É a mais nova mesmo, de 7 anos.
1: O menino é o do meio.
5: O menino tem 9 anos.
1: Eles
5: estão na casa de familiares.
1: E a mais velha foi sequestrada há 4 meses.
5: E a mãe também está sumida, estão na casa da família.
4: JR, essa é uma realidade, desculpa atropelar vocês, é uma realidade que precisa ser divulgada constantemente. Verdade. Isso acontece frequentemente. É um absurdo o número de crianças que desaparecem. Na verdade, isso sempre aconteceu. Hoje tem se intensificado e a facilidade das notícias, né, nos dá esse alerta. Mas não é mais tempo de a gente pedir uma criança de 10 anos para ir na padaria comprar pão. Já foi esse tempo.
2: Outra coisa, desculpa aí, falando da nossa realidade da igreja, né? Eu sempre digo isso, defendo muito. A gente precisa ter um processo seguro para os ministérios das nossas crianças. É com um check-in bem elaborado, isso, não pode dar para qualquer pessoa. Já aconteceu da mãe chegar, entregar a criança, e aí daqui a pouco o pai vem buscar. Aí eu, não,
3: camiseta
2: pega lá o crachá que o senhor recebeu. Não, é o meu filho, sim, mas o crachá a gente entregou para quem trouxe. E o homem quase... Me atacou ali, o pessoal, não pode, tem que ser com o crachá. Conclusão, casais separados, o pai foi buscar o menino na igreja. Então a gente é um alerta.
1: Muito bem, quero agradecer aqui o carinho dos nossos amados debatedores, suas contribuições e os seus alertas aqui no debate 93 de hoje.
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1: Uma de nossas queridas ouvintes está dizendo: o que fazer quando moramos com pessoas que não são cristãs, que são extremamente estressadas e reclamam de tudo? Cada palavra dita a mim parece uma flecha que fere meu coração. O tempo todo me pisam. Será que devo deixar de ser passiva e começar a responder à altura? É possível conquistar o respeito em uma situação como essa? Nesse caso, o amor é capaz de transformar o mal educado em uma pessoa gentil? Por que a convivência é tão difícil? Esses e outros assuntos estarão amanhã, se Deus quiser, a partir das 11 horas da manhã, em mais uma super edição do nosso Debate 93. Pastor Gilson, obrigado, querido. Um abraço.
0: Gratidão, JR, a todos. Um prazer participar do debate. Esse tão tão desafiador, mas também muito construtivo. Um prazer.
1: Pastora Tânia Pereira, obrigado, pastora.
2: Deus abençoe, eu que agradeço. Obrigado você, ouvinte. E fica aí com o texto de Isaías 1:18 para vocês pensarem sobre o perdão de Deus, independente do pecado.
1: Pastor Paulo Santos, obrigado.
3: Obrigado, JR. Obrigado, amados ouvintes. Deixo aí o Salmo 32, que diz assim: enquanto eu não confessei meus pecados, os meus ossos estavam esmagados. Mas quando eu confessei a ti, logo tu me perdoaste. Fico com essa palavra, Deus abençoe você na sua decisão, em nome de Jesus.
1: Pastor Lima, obrigado, querido.
4: Obrigado, JR, obrigado a toda a equipe aqui da 93, vocês são maravilhosos, e a cada ouvinte que está conectado conosco, 1 João 1, a partir do versículo 7, se andarmos na luz, como ele na luz está, temos comunhão uns para com os outros, e o sangue de Jesus Cristo nos purifica de todo pecado.
5: Agradecendo aos nossos queridos debatedores, que alegria ter vocês com a gente. Isso eu faço na voz dos nossos ouvintes. Uma delas, a Vanessa Rocha, disse assim: gente, como é bom a gente poder mostrar através do like, compartilhando, o quanto o debate é necessário e também é relevante pra gente. E aí eles dizem: obrigada por todos os alertas que vocês debatedores nos deram no dia de hoje.
1: Agora,
5: dizem
1: os nossos ouvintes. A Doraciara tá dizendo aqui que não é assim que se trata a sogra.
5: Cadê? Não vi a Doraciara
1: aqui. Olha, ela não falou essa frase.
5: Foi pulando tanto.
1: A frase dela é: só não pode dizer que era a sogra fazendo uma visita surpresa. Aí a parte. O meu comentário. Do comentário dela é: não é assim que se deve tratar uma sogra. Vai, tá aí para reflexão dos nossos maravilhosos ouvintes, que eu quero agradecer. Tá na hora de orar. Vamos orar juntos, pastor Gilson Paulo, por gentileza, ore conosco, vamos colocar os nossos temas diante de Deus em oração, vamos lembrar, como temos feito todos os dias, de orarmos pela cura dos enfermos e consolo aos corações enlutados, em nome de Jesus.
0: Nosso Deus e Pai, nessa oportunidade, mais uma vez nós te louvamos e te exaltamos pela tua grandeza, majestade, soberania, pela tua capacidade incomparável de perdoar, Senhor, situações das mais diversas. E esse perdão nos envolve, Senhor, que também possamos, de alguma forma, ó Deus, retratar, reproduzir essa generosidade, capacidade de perdoar, Senhor, de sorte que eu te peço agora em favor dessa família, dessa irmã que trouxe o tema para hoje discutirmos aqui, que o Senhor possa atuar na vida do seu marido, quebrando o seu coração, prepara, Senhor, um cenário favorável para que a verdade seja dita de maneira correta e no tempo apropriado. Enquanto não acontece, que a tua graça, bondade e amor possam envolvê-la, a família, para que ao final de tudo o teu nome seja glorificado. E sobre os enfermos, ó Pai, repreenda agora as enfermidades, manifeste o teu poder, libera a saúde, em nome de Jesus.

0: Olá, eu sou Maiara Macedo e esse é um dos destaques do portal Pleno.News. Jason Miller, conselheiro do presidente dos Estados Unidos, Donald Trump, disse que o presidente Luiz Inácio Lula da Silva, do PT, teria ficado irritado após ser interrompido durante um fórum do G7 na França. Por meio do X, Miller afirmou que o petista deu chilique e que foi cortado por falar mais do que o previsto. O republicano ainda criticou o conteúdo do discurso do brasileiro e finalizou o post escrevendo que o chefe do executivo fala demais. Saiba mais em Pleno.News.
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0: Boa tarde, Rio de Janeiro. Meio-dia, 7 minutos. Hoje, quinta-feira, dia 18 de junho de 2026. Aproveito já para te lembrar que amanhã J.R. Vargas está de volta no Debate 93 a partir das 11 da manhã. Marcela Bastos na produção e mais uma equipe, mais um time de debatedores maravilhoso, abençoando a todos nós aqui na programação. É sempre bom demais, né? Início de tarde, a gente vai liberando aqui a sua participação. WhatsApp liberado, WhatsApp, o Instagram. Tá bom para você mandar aquele alô bem bonito para quem você quiser. Brinde, palavra-chave, tem muita coisa boa acontecendo, meu filho.
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0: E já tá valendo sua participação. 968038319 é o WhatsApp para você escolher uma música bem bonita e mandar para cá.
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0: comigo, meu amigo Gil. Muito boa tarde, tudo bem? Toca pra mim, por favor, Grupo Elas. Clama a Deus. Thiago Dias, da Ilha do Governador. Tamo junto.
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1: Boa tarde, Gilberto Ribeiro. Boa. Aqui é a Rosângela do Complexo do Alemão.
2: Beleza?
1: Quero pedir o Tocou na eternidade. Oferecer pra minha sobrinha que tá fazendo aniversário hoje, Renata. Um abraço, Gilberto, e pra vocês também, da 93. Vocês são 10.

Vamos lá, gente, mais uma no pediu, tocou, a escolha vem de Belfor Roxo, quem faz é o Valdemir Ferreira. Beleza, Valdemir? Boa tarde pra você. Tá pedindo Nívia Soares, a música Teu Amor Não Falha. Tá oferecendo pra netinha, nasceu terça-feira, Luana Gabriele. Então pra Luana, um feliz aniversário, né? Já posso falar assim. Pros familiares, parabéns, curtam bastante, só alegria. Agora 12:22.

Mais uma no pediu, tocou. Vamos conferindo aqui a canção. O Samuel tá no seu trabalho nesse momento. Beleza, Samuel? Uma boa tarde para você. Tá deixando alô para todos da Ortobox, né? Galera ali de cerâmica. Um grande abraço aqui a toda a equipe 93, aos irmãos da Igreja Pentecostal Labareda de Fogo em Santa Rita. E ele pede Deserto na voz de Ariane.

0: Tá aí, gente, o louvor de Ariane Deserto. Foi a última da sequência, antes Nívia Soares, Teu Amor Não Falha, Bruna Carla na Eternidade, Elas cantando Clame a Deus, e a gente abriu com a Aldacélia, Óleo de Alegria. Vamos que vamos.
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0: Agora 12:31.
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5: Boa tarde, Marcos Caetano Júnior.
6: Boa tarde, Huberto. Começo com informações sobre o BRT. A Mob Rio, concessionária que administra o transporte, divulgou que três estações da zona sudoeste do Rio estão parcialmente interditadas para serviços de manutenção. O terminal Minha Praia, na Barra Olímpica, está fechado no sentido Alvorada. A parada Divina Providência, na Taquara, não opera no sentido Madureira. E o ponto Recanto das Palmeiras, em Jacarepaguá, está inoperante no sentido Alvorada. O ex-técnico da seleção brasileira, Carlos Alberto Parreira, de 83 anos, segue internado na UTI de um hospital particular na Barra da Tijuca, zona sudoeste do Rio. De acordo com o boletim médico divulgado na manhã desta quinta-feira, Parreira apresenta um quadro de inflamação pulmonar e respira com a ajuda de aparelhos. O estado de saúde dele é estável. Ainda não há previsão de transferência para o quarto. O treinador convive desde 2023 com o linfoma de Hodgkin, tipo de câncer que atinge o sistema linfático. No ano passado, Parreira chegou a ser considerado em remissão, mas voltou a necessitar de tratamento oncológico após a retomada da doença. Ao menos três superpetroleiros da Arábia Saudita, transportando cerca de 6 milhões de barris de petróleo, atravessaram o Estreito de Hormuz nesta quinta-feira. A movimentação ocorreu horas após os Estados Unidos e Irã anunciarem a assinatura de um acordo provisório para encerrar o conflito entre os dois países no Oriente Médio. Outros navios petroleiros também voltaram a exibir as rotas em sistemas públicos de rastreamento após semanas de restrições. Apesar do acordo, o presidente norte-americano Donald Trump afirmou que poderá retomar ataques caso o Irã descumpra os compromissos assumidos. 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
5: E vamos nós, participação da Ana Dalva de Mesquita. Tudo bem, Ana Dalva? Uma boa tarde para você, tá? Oferecendo aos membros do Ministério Kadosh, pastor Bruno Assan, em Mesquita, a canção de Fernanda Brum, Apenas um Toque.

0: Aí, gente, apenas um toque na voz de Fernanda Brunta e a canção No Pediu tocou. Agora 12:45.
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1: Vamos seguindo, é a reta final do Pediu Tocou, a escolha da Flávia do Parque Fluminense. Beleza, Flávia? Boa tarde pra você, tá? Tá pedindo Cantinho do Meu Barco, a canção na voz de Samuel Miranda, que faz o oferecimento aos filhos Lorena, Gabriel e Fernando.

0: rapazes, senhor Rádio 93 FM, aqui quem fala é Eduardo Silva, estou ligado na melhor.
1: Aqui, Eduardo.
0: Gostaria de pedir louvor, tome posse da vitória com Josiane, graça e paz.
1: Aí, Josiane com Cassiane, tome posse da vitória. É a saideira do Pediu, tocou.

0: Boa, tá aí fechando a sequência, fechando o pediu, tocou. Josiane Cassiani, tome posse da vitória e Samuel Miranda, cantinho do meu barco.
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0: Meio-dia e 58. Daqui a pouquinho a gente retorna com os aniversariantes do dia.
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6: João 10:10 tem uma palavra forte, ele vai falar: o ladrão não veio senão para roubar, matar e destruir, e eu vim para que tenham vida e vida em abundância, vida plena. Ô, gente, escute uma coisa: se tem alguém que quer te fazer feliz, é Jesus. Só que o inimigo, ele não cansa de ser inimigo. Ele não cansa de roubar, de matar e destruir. Ele rouba teus sonhos, ele mata teus projetos e ele destrói a tua vida. Mas escute uma coisa, por que que você não para para ouvir essa palavra? Se o Senhor vem com vida abundante para você, veio para isso. Olha, eu vim para isso. Então, por que que você duvida ainda do Senhor? Sabe, para de dar ouvido ao Chico Tripa e pare para ouvir mais a Jesus, porque ele tem palavra de vitória, ele tem vida abundante para você. 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
8: Parabéns para você, feliz aniversário! Pois é, hoje é dia 18, é uma galera bonita completando mais um ano de vida e eu vou começar aqui com esse áudio, hein?
9: Boa tarde, Gilberto Ribeiro.
8: Boa.
9: Queria oferecer o pedido tocou pro meu pastor Jorge, da Igreja Batista, do Parque Teles de Menezes. Deus continue abençoando o senhor, pastor. Está fazendo aniversário hoje, mais um ano de vida, na presença do Senhor. Deus possa estar te dando a cada dia mais sabedoria. Beijo para todos, é 93, e para toda a minha igreja.
8: Amém.
9: Sirlene Alves.
8: Ok, ok. Deixou a mensagem pro pastorzão aniversariante. Trago também para Brasilina, que é de Jacarepaguá, Cainan da Costa, de Todos os Santos, Carla Maria da Silva, do Fonseca, Eterino Rodrigues, de Venda das Pedras, o Evandro, de Vila da Penha, Otto Carlos, de Icaraí, e a Patrícia Albuquerque Leme. Aliás, Patrícia Albuquerque, moradora do Leme. Parabéns, feliz aniversário para vocês, hein? Deixo com a canção do Fernandinho, Eis que Estou à Porta. 1:03.
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0: Bem, tá aí o louvor de Bruna Carla, advogado fiel, Léa Mendonça, Deus não faz acepção, e a primeira com o Fernandinho. 93. A canção dos aniversariantes do dia, eis que estou à porta. Falo que aproveitar para te lembrar, nós temos a qualquer momento, palavra-chave, relaxa que é a sua vez. É verdade, gente. Já saiu pela manhã o primeiro versículo, vou estar liberando o segundo versículo do dia a qualquer momento na programação. E o brinde do final do programa de hoje, um par de ingressos para o Circo Show do Patati. 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
3: Vamos lá, liberando aqui o oferecimento com a participação.
4: Boa tarde.
3: Boa.
4: Sou a PEC do Recreio. Um abraço para todos. Estão ligados 93. Aqui do Recreio, Terreirão. Meninas, opa, nos atende. Um abraço. Beijo, uma tarde abençoada.
3: E você também.
4: Beijo, meninas.
3: Beijo. Participação também a Beatriz Melo. Tudo bem, Bia? Boa tarde para você. Ela é de São Gonçalo, quer participar do sorteio pro ingresso do Circo Patati Patatá. Olha que legal. Ela quer levar, né? Afinal de contas, tá com o filho Ryan. Tem 5 aninhos, tá doido para ir. Olha, vem participando. Sorteio a gente vai liberar no final do programa e você já está concorrendo, tá bom, Beatriz? Fica ligada. Também aqui, deixa eu conferir, Andréa Cris. Fala, Andréa.
5: Boa tarde, graça e paz, Gilberto.
3: Graça e paz.
5: Fala, André Cristina Sebastião. Oferecer o próximo ovo para você, especialmente para minha amiga Fabiana do Manguinho, que está fazendo aniversário hoje. Beijo, beijo, fica com Deus. A paz.
3: A paz, minha irmã. Valeu. Mais um oferecimento aqui. Participação da Vivian de Marambaia, Itaboraí. E aí, marcando presença, hein? Tá passando, desejando uma ótima tarde de quinta-feira para todos nós aqui da rádio. Obrigado, minha irmã Vivian. Oferece também aos vizinhos e quer ganhar esse ingresso para levar a netinha. Beijo para você. William Nascimento, aí você chegou. 1:24.

0: Jean Lima cantando Não Pare antes. William Nascimento, aí você chegou.
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0: Daqui a pouco tem mais, hein? 1:32 confirmando pra você, 1:32, se liga.
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10: Olá, amados, a paz a todos. Quero trazer uma palavra para você que está escrito no livro de Gênesis, capítulo 39, no versículo 2, que diz assim: e o Senhor estava com José e foi homem próspero. Muitas das vezes nós passamos por casos nas nossas vidas que somos desacreditados. Ninguém acredita em nós, não nos dão ouvido, não nos dão valor. Mas eu quero te dizer uma coisa, que a tua fé vai te fazer alcançar um lugar mais alto. O processo que você está passando agora vai te levar a um propósito maior. Lembra de José? Tudo que ele sofreu para alcançar aquilo que Deus queria para ele, quando ele chega no Egito, ele vai servir o chefe maior do rei. E o Senhor era com ele, e isso chama a atenção do chefe. Porém, vinha uma guerra pela frente. Tem hora que Deus nos forja no meio da batalha para nos abençoar na vitória que vem à frente. Seja guerreiro, seja vencedor, sonhe, não desista. O Senhor é contigo. Se tem José na casa, a sua casa será próspera. Renove-se, Deus é contigo.
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0: É com você, Marcos Caetano Júnior.
11: Seguimos acompanhando a operação da Polícia Civil e do Ministério Público Estadual contra agentes públicos suspeitos de ligação com a facção criminosa Terceiro Comando Puro. Os policiais prenderam em flagrante Suelen Silva do Geis, conhecida como Suelen Bacana, viúva do ex-vereador Zico Bacana, que foi assassinado a tiros em 2023, e Michael Johnny Azevedo, assessor do deputado estadual Val Ceasa, do PRD, que também é um dos alvos da ação. O casal foi detido em Guadalupe, na Zona Norte, por posse ilegal de arma de fogo. Os agentes apreenderam mais de R$ 100 mil em espécie. No relatório que o Ministério Público encaminhou à Justiça do Rio para embasar os pedidos de busca e apreensão contra Valdo Ceasa, a promotoria afirmou que investigações apontam para a infiltração do TCP em estruturas do Poder Público Estadual. Segundo o órgão, o grupo teria atuação semelhante à identificada em investigações anteriores, como a que atingiu o ex-deputado Rodrigo Bacelar e TH Joias e revelou a ligação do Comando Vermelho com a Alerj. O Banco Central revogou o limite diário de R$500 para pagamentos feitos por Pix e por aproximação. Com a mudança, cada usuário poderá definir o próprio valor máximo para esse tipo de operação, respeitando o limite geral estabelecido por cada banco. A modalidade permite realizar pagamentos aproximando o celular da maquininha, sem necessidade de QR Code. A nova regra entra em vigor no dia 1 de outubro de 2026. Até lá, bancos e instituições financeiras deverão adaptar os sistemas às novas determinações. 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

0: Raquel Oliver, sempre foi Deus, e a Sara Farias com o Leandro Borges, direto ao ponto. Gente, 93. Vamos de alô, tem participação? Claro, vamos trazer.
1: Marcelo Gilberto, Margarete Jardim Angar, gostaria de oferecer o próximo louvor pro cantor Álvaro Tito, que hoje é o aniversário dele.
0: Olha aí, mais um, parabéns, Álvaro Tito. Feliz aniversário para você!
2: Aqui é a missionária Vânia Rosa, de Senador Vasconcelos. Uhum. Gostaria de oferecer para a minha família, para a minha igreja, Assembleia de Deus Vida. Okay. E todos vocês aí da rádio, próximo louvor.
0: Amém, obrigado.
3: Boa tarde, Gilberto. Aqui é Cristina de Niterói.
0: Oi, Cristina.
3: Uma tarde abençoada para você e todos os ouvintes. Gilberto, eu quero oferecer o próximo louvor para os meus netos. Gilberto, põe meu nome aí no sorteio para levar as crianças para ver o Patati Patatá. Tchau, Gilberto.
0: Tchau, minha irmã. Já tá incluída no sorteio. Fica ligada, tá? 1:48.
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0: Vamos de louvor com Aline Barros, Depois da Cruz. E o oferecimento ainda, nossa irmã Mires faz o oferecimento com uma excelente tarde de quinta-feira para todos nós. Muito obrigado, Mires. 1:52.

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2: Nós estamos aqui, Senhor, para te adorar, para te entregar o nosso louvor e a nossa adoração.

0: Josiane, Altar de Adoração. Bem, foi a última canção da hora. E Aline Barros, Depois da Cruz.
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0: 2:02, volto daqui a pouquinho.
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2: 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Agora 2:06.

0: 93 FM, fechando a sequência com Anderson Freire. 93. A música Coração Valente. Pois é, ouvimos juntos aqui a Letícia Vitória, Aquieta-te, a Júlia Vitória, cantando Além do Rio Azul. Vamos de alô? Claro. Deixando aqui o oferecimento da nossa irmã Sônia, ela é de Manguinhos, está parabenizando a cantora Renata de Oliver, completando mais uma primavera hoje. Ela foi a ganhadora do Som Gospel 2023. Legal, né? Então, para você, Renata de Oliver, um abraço, um feliz aniversário, parabéns pelo seu dia, tá? Fica aí a mensagem para você. Nossa irmã Priscila esteve aqui na rádio, participou com a gente, ganhou o kit de leite de rosas, mandou foto aqui para cá, dizendo: Gilberto, adorei, muito obrigada, Rádio 93 FM, a mensagem da Priscila. Obrigado aqui pela mensagem e pela foto, tá bom? Outro oferecimento, outro aqui chegando em áudio, esse aqui ficou engraçado, dá uma checada.
1: Eu fui domingo até lá, ver patati patatá, gostei de brincar e sorrir, com patatá e patati. Se inscrevam para o sorteio, aqui quem fala é Vânia de Niterói.
0: Tá certo, Vânia de Niterói tá participando também do sorteio, fez até musiquinha, né? Tá sério, mandou bem. Bem, estamos sorteando hoje um par de ingressos para o circo, para assistir ao show do Patati Patatá em Niterói, no dia 21, sábado agora, hein, gente? Depois de amanhã, às 14h30. Siga no Instagram para você conhecer tudo que tá acontecendo. Arroba PP Circo Show. Fica aí a dica para você.
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0: 14h30.
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2: Oséias 6:3. Conheçamos e prossigamos em conhecer o Senhor. Como a alva será a sua saída, e ele a nós virá como a chuva seródia que rega a terra. Quanto mais conhecimento de Deus, mais prosperidade espirituais, mais prosperidade intelectual, mais prosperidade de sabedoria. Quanto mais nos curvamos diante da realeza do Senhor, mais a nossa casa fica de pé. Quanto mais nos chegamos à palavra, mais a palavra está dentro de nós. Quanto mais chegarmos aos pergaminhos, mais os pergaminhos andará dentro da nossa alma e ficará conosco o bom perfume de Cristo, o bom amor de Deus e a graça do Pai. Um minuto da palavra pode salvar a sua família.
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5: É com você, Marcos Caetano Júnior.
6: A Justiça do Rio concedeu habeas corpus para Márcia Gama Nepomuceno, mãe do rapper Oruan e esposa de Márcio Gama Nepomuceno, Marcinho VP. Ela havia sido presa durante uma fase da Operação Contenção, em abril deste ano, apontada como uma das responsáveis por intermediar interesses do Comando Vermelho fora do sistema prisional. Márcia vai responder em liberdade, mas deverá cumprir medidas cautelares como uso de tornozeleira eletrônica, reconhecimento domiciliar noturno, proibição de frequentar áreas dominadas pela facção e de visitar o presídio onde Marcinho VP está detido. Oruan segue foragido desde fevereiro deste ano por causa de violações na tornozeleira eletrônica. A Polícia Civil apreendeu uma grande quantidade de figurinhas da Copa do Mundo com suspeita de falsificação em uma loja no bairro de Paciência, na Zona Oeste do Rio. A ação ocorreu após uma denúncia anônima. Duas mulheres foram presas em flagrante por estelionato. Além das figurinhas, os agentes encontraram equipamentos, insumos para a produção e imagens digitais de jogadores prontas para a impressão. Segundo a Polícia Civil, o material era anunciado e vendido pelas redes sociais como itens colecionáveis relacionados ao Mundial. A Ucrânia lançou hoje o que é considerado o maior ataque com drones contra Moscou nos últimos 2 anos. A ofensiva provocou incêndios na capital russa, afetou o funcionamento dos principais aeroportos e causou atrasos em centenas de voos. Segundo autoridades russas, uma importante refinaria de petróleo foi atingida e pegou fogo. O presidente ucraniano Volodymyr Zelensky afirmou que a ação é uma resposta aos ataques russos contra cidades ucranianas. O governo de Moscou classificou a ofensiva como um ataque em larga escala. 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

0: Tá aí a canção com Paulo César Baruc Marcena. Ouvimos Clamo Jesus e a Larissa Santos cantando É Deus Quem Vai Fazer.
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0: Agora são 2h45, daqui a pouquinho tem o Esporte 93, tá? E o resultado do sorteio valendo um par de ingressos para o circo, o show do Patati Patatá, em Niterói, para o dia 21/6, sábado agora, às 14h30. Então fica aí a dica para você, sorteio daqui a pouquinho, na programação da rádio. Confirmando, faltando 15 para as 3.
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10: Vem a hora do Esporte 93 com Fernanda Paredes. Boa tarde, Fernanda.
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13: Muito boa tarde, Gilberto Ribeiro. Muito boa tarde aos nossos ouvintes.
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13: Hoje começo falando da seleção brasileira, porque durante toda a semana o comentário geral está sendo sobre a expectativa do Brasil em golear o Haiti. Será que vai acontecer? Pois é, a única coisa que sabemos é que o Brasil precisa vencer, porque depois tem a Escócia pela frente. E o nosso repórter Tom Campos traz informações da seleção, que já está a caminho da Finlândia para o jogo de amanhã.
14: Muito boa tarde, minha querida Fernandinha. Boa tarde, amigos da 93 FM. A seleção está viajando agora de ônibus para Filadélfia e joga amanhã com o Haiti às 9h30 da noite no horário do Rio, 8h30 da noite no horário da Filadélfia. Um detalhe importante: Neymar não viajou com a delegação, ficou no Morrison Hotel, onde a seleção está concentrada, vai intensificar a preparação física e bola, principalmente nesta sexta-feira, no dia do jogo, trabalhando em dois períodos. Tudo dentro de um planejamento para que ele possa, então, estar em campo na terça-feira em Miami, dia 24, fechando a primeira fase da Copa do Mundo, jogando contra a Escócia. Lembrando que nesta sexta-feira, às 19h, no nosso horário do Brasil, jogam Escócia e a seleção de Marrocos em Boston. E às 9h30, também no horário do Rio, vão estar jogando o Brasil com o Haiti. A seleção brasileira ainda não está escalada pelo técnico Carlo Ancelotti, mas uma escalação provável. Podemos ter aí o Alisson no gol, Danilo, o Marquinhos com Gabriel Magalhães e mais o Alexandro. No meio-campo, há uma dúvida se ele vai de Casimiro ou Fabinho e Bruno Guimarães, e pode colocar na frente aí Luiz Henrique, Rayan, o Matheus Cunha e mais o Vinícius Júnior. Brasil precisa vencer a seleção do Haiti para seguir com chances de classificação à próxima fase da Copa do Mundo. De Nova Jersey, Tom Campos na 93 FM.
13: Aqui no Brasil, com a pausa dos campeonatos por conta da Copa do Mundo, os clubes realizam intertemporadas amistosos antes da retomada oficial do calendário. O Flamengo terá River Plate, Benfica e time suíço como adversários na intertemporada em Portugal. Entra em campo nos dias 3, 8 e 11 de julho em Portugal e jogará as 3 partidas no estádio Algarve. Botafogo! Já o Botafogo vai participar do torneio internacional Brother Cup de 2026 e tem viagem marcada para 30 de junho. No dia 4 de julho, faz a primeira partida contra o CSKA Moscou na VEB Arena e no dia 10, enfrenta o Dinamo de Moscou na VTB Arena. E parece que deu ruim. Apesar de lutar pela liderança do Campeonato Brasileiro Sub-20, o Vasco desperdiçou uma oportunidade crucial ao empatar em 1-1 com o Bahia no CT Evaristo de Macedo, em Salvador, nesta quarta-feira. O Cruz Maltino volta a campo no sábado, às 3 da tarde, horário de Brasília, para enfrentar o RB Bragantino no estádio Nivaldão, em Nova Iguaçu. Já a garotada do Tricolor fez bonito e goleou o São Paulo por 4-1. Maior campeão da competição, o Fluminense venceu mais uma no Brasileirão Sub-17 e manteve 100% de aproveitamento. Agora a equipe volta a campo no sábado para enfrentar o Flamengo às 10 horas da manhã na Gávea, pela ida da semifinal do Campeonato Carioca. Para terminar, não posso esquecer de falar, claro, da Seleção Brasileira Feminina de Vôlei, que levou um susto aí, mas conseguiu reagir. Foi no sufoco, mas o Brasil venceu a Bélgica no tie-break pela Liga das Nações de Vôlei Feminino por 3-2. Segue sem derrotas na competição.
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0: E essa foi a saideira de hoje do Caravana 93, Marine Frizen, Alfa e Ômega.
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0: Olha aí, palavra-chave, relaxa que a Suarez, aqui no Caravana 93. 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João 16, 33. Na versão Almeida Corrigida e Revisada. 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Fica aí pra você a dica.
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0: Vamos pro resultado do sorteio do Caravana? A gente está falando aqui desde o início do programa sobre um par de ingressos para o circo, para assistir ao show do Patati Patatá em Niterói, pro dia 21, sábado agora, gente, sabadaço, às 14h30. Siga aí para você conhecer tudo que está acontecendo, o perfil deles no Instagram, @ppcircoshow. Quem se deu bem, desta vez faturando o par de ingressos, é o Rony de Niterói. Rony de Niterói, telefone 976, final 10. Se deu bem, tá? A Larissa vai entrar em contato com você para dar os detalhes direitinho, tá bom, campeão? É isso mesmo, né, Larissa? É isso mesmo, tá confirmando aqui, ela vai entrar em contato contigo. Tô encerrando a programação, Cid Gonçalves, já já, assume o comando do 93 Radical aqui na 93 FM, que o senhor abençoe você, teu coração. Sexta-feira a gente tá de volta com o Caravana 93. Aquele abraço, gente. Até lá!

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6: Graça e paz abençoados de Deus, santos e eleitos e amados em Cristo Jesus. Em Lucas 10:38-42, Jesus não condena as mãos ocupadas de Marta, mas o seu coração dividido. Jesus responde para Marta que Maria escolheu a boa parte e esta não lhe seria tirada. Toda escolha há uma rejeição implícita. Maria escolheu a boa parte de estar na quietude diante de Jesus, enquanto Marta estava muito agitada, estava na parte de muita agitação, muita distração. Então, serviço sem devoção é caridade humanista de muita agitação, muita distração. Então, serviço sem devoção é caridade humanista com verniz religioso. Se você está ocupado demais por orar, ocupado demais para ler a Bíblia, você está ocupado mais do que Deus planejou que você estivesse. Esteja ocupado em oração, em vida devocional. 93.
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9: Boa tarde, gente boa. Boa tarde, gente. Oi, gente. Boa tarde para todo mundo ligado na 93 FM. Tô chegando para mais um encontro e a partir de agora, juntos até às 18, trazendo o melhor do louvor, adoração a Deus. Claro, com a sua participação que é muito importante. Você sabe que sem você não tem a menor graça. Que bom que você tá com a gente aqui na melhor na 93 FM. Nosso querido Gilberto Ribeiro já se mandou, mas amanhã ele volta a partir do meio-dia, logo após o debate 93 com JR ou Vargas. E a partir de agora somos nós até as 18 aqui na 93 FM com o nosso 93 Radical, meu povo.
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9: Sou eu, com prazer, com muita alegria, desejando que a bênção do Senhor esteja sobre a sua vida, a sua casa, seu trabalho, seu ministério, onde quer que você esteja agora, fazendo o que quer que você esteja fazendo agora, que seja tudo para a glória de Deus. Estamos chegando para mais um encontro e vamos juntos. E para começar, tem Renascer Praise, Mil Graus, aqui na Melhor.

0: Neto e Cleiton Queiroz cantando juntos aqui na 93 FM, o Céu te vê. Tivemos ainda a canção Correndo a Ser Praise, Mil Graus aqui na Melhor. Vamos lá.
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0: As informações vêm chegando agora com ele. Léo Vieira.
4: Boa
0: diga
4: tarde,
0: lá,
4: Cid, boa tarde pra boa. Você e pra todo mundo ligado na 93 FM. Cid, tô de olho na movimentação do trânsito na linha amarela e para quem tá circulando em direção ao trecho da Barra da Tijuca, a saída 5 tá interditada por conta de uma obra emergencial que vai acontecer até o próximo final de semana. Para quem circula ali no trecho da linha amarela e tenta acessar a Pastor Martin Luther King Jr. ou a estação do metrô de Del Castillo, deve fazer uso da saída 6 ali no trecho de Higienópolis, acessando a estrada do Timbó, na pista sentido Del Castillo e o trecho da estrada de Mar Bibiano e do Alder Câmara na pista sentido Cascadura. Quem opta pela saída 4 deve seguir até o trecho da Rua de Lazer, no sentido Pilares, até o retorno próximo ao viaduto Cristóvão Colombo, aí sim, retornando à Rua de Lazer e seguindo em direção à linha amarela na pista sentido Fundão, para poder sair na saída 5, que dá acesso ali ao trecho da Pastor Martin Luther King Jr., na altura de Del Castillo. O trânsito na via é intenso, principalmente para quem segue em direção ao Fundão, na chegada à Avenida Brasil, neste

0: Fabiana Sinfrônio e Elaine Martins juntas cantando Chegou um Tempo Novo. Antes, Bel Souza, Declare Vida. Maria Marçal, Deixa. Agora no Rio são 3:30, gente. 3:30. Hora de mandar alô. Um abraço muito carinhoso para o pastor Marcelo, lá da Devec Cabo Sul, tá ligado também aqui na 93 FM, a rádio que conquistou meu coração. Também para o Nicolas, grande Nicolas, que é um mecânico maravilhoso, gente boa demais da conta, tá ligado também na 93 FM, a rádio que conquistou meu coração. Também tem gente aqui, ó, que quer falar, então vai lá, solta a voz e fala aí. Oi.
1: Boa tarde, Gilberto.
0: É Cid, moça, é Cid.
1: Ótima quinta-feira.
0: É verdade, é verdade.
1: Ótimo retorno pro seu lar.
0: É, já Tia foi, né, Gilberto? Já foi.
1: Cabral, Nilópolis, Rogéria. Pitica, saudade de vocês aí.
0: E de mim você não tá, não, né, Tia Rô? Eu continuo te amando, tá?
2: Oi, Cid, boa tarde.
0: Oi, boa tarde.
2: Manda os parabéns pra mim, tá bom? Hoje é meu aniversário.
0: Parabéns.
2: Fazendo aniversário hoje, 7.2.
0: Que legal. 7.2.
2: Aí, ofereci o próximo ovo pra mim, principalmente.
0: Tá certo.
2: Da rádio,
0: certíssimo.
2: Família, tá bom?
0: Certíssimo.
2: Boa tarde, um abraço.
0: Parabéns, Deus te abençoe. Um beijão carinhoso também pra Albanita, que tá ligada aqui na melhor, na 93 FM. Fica aí que eu volto já.
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12: Agora no Rio são 3:36.
13: Cuidado,

0: Musicão, né? Musicão bom demais da conta.
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0: Eita, tem promoção Relâmpago aqui, ó. 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
0: Eita, nós, é isso aí, gente boa, participa aí. 93 FM, a rádio que conquistou meu coração. Ouvimos a canção com Gabriela Rocha e o Sei, ou a canção Diz, aqui na programação da 93. Você também ouviu Gislaine Milena, Meu Cuidado, ao vivo.
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8: Agora sim tem informação.
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8: As informações vêm chegando com ela, Fernanda Parede. Diga lá, Fernandinha, boa tarde. O negócio tá assim estranho hoje.
10: Pois é, esquisito, né? Ai, nem é sexta-feira ainda, hein?
8: Não, né? Não, nem tem jogo, hein?
10: É, pois é.
8: Diga lá.
10: Bom, Cid, boa tarde. A Operação Lei Seca vai ampliar a presença no Rio com novas equipes de fiscalização. O programa vai receber 27 novos policiais, com a possibilidade de criar 6 novas equipes. Desde o início das ações, em 2009, o programa realizou mais de 43 mil operações e registrou mais de 1 milhão de infrações. A Receita Federal já recebeu quase 44 milhões e meio de declarações do Imposto de Renda. Agora, quem enviar a declaração em atraso está sujeito à multa de 1% ao mês sobre o valor do imposto devido, com cobrança mínima de R$ 165,74, podendo chegar a 20% do imposto. Lembrando que o prazo de entrega termina no fim do mês de maio, né? Terminou aí no fim do mês de maio. O ministro Gilmar Mendes enviou ao presidente do Supremo Tribunal Federal, Edson Fachin, uma proposta de súmula para fixar o entendimento da corte sobre a aprovação de pautas bomba pelo Congresso Nacional. A medida foi proposta após o ministro da Fazenda, Dário Durigan, se reunir com os dois ministros para demonstrar preocupação com a aprovação de matérias de grande impacto fiscal pelo Congresso. Agora no Rio, 3:52.
8: Valeu, Fernandinha.
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0: 4:02, 4:02, está aí Sara Farias, Se Eu Não Te Ouvir, ainda Midian Lima, O Céu Se Abre, Gabriela Rocha, diz.
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0: Intervalo rapidinho e eu volto a seguir, peraí.
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3: Buzz Lightyear para Comando Estelar, responda Comando Estelar.
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2: Agora no Rio são 4:05, 4:05. Eis que te digo que é chegada a hora.
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2: Muito bem, vamos lá para o terceiro e último versículo de hoje da palavra-chave. Bora lá, terceiro e último versículo de hoje está no livro de Gálatas, carta de Paulo aos Gálatas, capítulo 6, verso 14. Gálatas, capítulo 6, verso 14. Na versão Almeida, corrigida e revisada. Essa é a palavra-chave, relaxa aqui a Suarez. 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E foi!

Essa aí é o Samuel, Samuel Miranda, aqui na 93 FM, a canção Aprovação e o Altar. Essa é a 93 FM, a rádio que conquistou meu coração. Agora você sabe quem conquista meu coração todo dia. É a coisinha mais linda do mundo que tá no carro agora junto com a minha filhotinha Natália. A minha doce netinha Celina também tá ouvindo a rádio. Gente, ó, audiência qualificada. Minha filhota Natália e a minha doce netinha Celina. Vovô te ama, meu amor. Saudade de você, viu? Agora tem Eliseu Alves, Me Ama, ao vivo.

0: Me Ama. Tá aí pra você a canção com Eliseu Alves, antes Samuel Miranda, aprovação e o altar ao vivo aqui, ó.
1: Tá no 93, tá ligado na melhor.
0: É isso aí, gente boa. Já já tem informação do trânsito. 90.

0: Sanda melhor, então solta a voz e fala aí.
1: Rapaz, oi. Senhor Cid. Vai. Leandro Luiz, de Jardim América.
0: Fala,
1: gostaria
0: garoto.
1: De oferecer o próximo voo para minha esposa, Rosana Santana. Para todos vocês da melhor.
0: Obrigado,
1: tarde,
0: irmão.
1: Bom trabalho aí, Cid.
0: Valeu, um abração, meu irmão. Oi, Cid, tô ligadinho aqui na melhor também. Manda alô pro pessoal da Vila da Penha. Coloca meu nome no sorteio, tá? Aqui é a Adriana. Valeu, Adriana. Oi.
2: Boa tarde, Cid. Aqui
0: boa.
2: Oliveira, Irlanda Oliveira. Ligadinho no teu programa. Mandar um alô pra todos da Igreja Evangelho Contra de Campo Grande.
0: Sim, terra boa.
2: É, e todos os irmãos do Irmã Fé.
0: Maravilha.
2: Pra você e pra todos da rádio. Yes.
0: Valeu, garoto. Obrigado, irmão. Oi, Cid. Uma tarde de bênção e vitória pra todos nós. Manda aí uns parabéns pra minha sobrinha Patrícia. Eu ofereço o próximo louvor pra ela. E amo vocês da 93, viu? Maria das Neves, lá de São João de Meriti.
3: Cid, meu amigo.
0: Oi. Oi.
3: Uma tarde abençoada pra todos nós, Cid, com muita saúde, paz e amor.
0: Precisamos.
3: Cid, estou almoçando agora.
0: Agora?
3: Tá servido?
0: Que isso, irmã? 3:30?
3: Sou Elida Silva da Assembleia de Deus em Cerâmica.
0: Gente, ela tava almoçando 3:30, meu Deus do céu. Agora são 4:17, intervalo rapidão e eu volto já já, gente boa. Fica aí.
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2: O louvor continua depois da informação do trânsito.
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2: Muito bem, quem traz as informações do trânsito agora é ele, Paulo Lade. Diga lá, Paulo, boa tarde.
4: Oi, Cid, muito boa tarde para você e para todo mundo sintonizado aqui na 93 FM. Excelente quinta-feira para todo mundo. Vamos começar destacando a zona sudoeste da cidade, falando da Avenida Engenheiro Souza Filho. No trecho de Rio das Pedras, tem operação policial desde cedo, que está complicando e muito a movimentação por lá. De acordo com a Rio Ônibus, 10 linhas tiveram o itinerário desviados por conta desta ocorrência por lá. Você que está saindo da região do Anil, dou a dica para você da Avenida Ayrton Senna. Já desvia dessa confusão, encontra inclusive um bom panorama no sentido Orla. Quem está seguindo mais à frente pelo Recreio dos Bandeirantes, Avenida Alfredo Baltazar da Silveira. Mais cedo tinha um acidente entre dois carros na altura do terminal do Recreio dos Bandeirantes para quem vai rumo à Barra da Tijuca. Ainda tem movimentação lenta por lá, inclusive mais à frente o motorista ainda está encontrando dificuldade próximo da chegada da Ministra Ivan Lins. Pela Orla tudo tranquilo, tanto no trecho do posto 12 da Avenida Lúcio Costa, chegada mais à frente à Praia da Reserva, não vai encontrando lentidão motorista. 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Paulo Lage para 93 FM, a rádio que conquistou o meu coração.
2: Valeu, Paulo!

0: Delino Marçal aqui na 93 FM, Corre do Pecado. Tivemos ainda a canção com Ana Nóbrega, Oceanos, aqui na 93 FM. Agora 4:30, gente boa, 4:30.
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0: Johnny Martins, a canção Fé e de Valor em Valor, pra você ligado aqui na melhor, na 93 FM, a rádio que conquistou meu coração, a rádio do povo mais feliz e abençoado do planeta. Tivemos ainda um clássico na voz da Cassiane, Vou Seguir, e o Delino Massal cantou a canção Corre do Pecado. Essa é a 93 FM, a rádio que conquistou meu coração, a rádio do povo mais abençoado do universo. Aliás, o povo tá ligado com a gente aqui hoje e tá concorrendo a camisa 93 do torcedor brasileiro aqui no nosso 93 Radical, prêmio top para você ligado aqui na melhor. Oi, Cid, um abraço, Cid. Eu sou Isabelle de São João de Meriti. Manda um alô pra galerinha aqui, ó, meu esposo Rômulo, meus filhotes Pedrinho, Clarinha e Moisés, e para todo o pessoal da Igreja Assembleia de Deus em Jardim Meriti, com o pastor Otávio. Amamos vocês, queremos ganhar os ingressos aí, hein? Gente, mas é lá em Niterói, hein? E o Arthur, hein? Arthur do Rio Bonito, tá completando hoje 13 anos, ouvindo a programação da 93 FM. Ele diz que eu e a Claudinha Matos fomos os primeiros que ele ouviu aqui no Café com Crente em dose dupla. Olha que bacana! E hoje ele agradece a Deus porque amanhã ele também completa mais uma primavera. Maravilha, parabéns! Feliz aniversário, Deus abençoe. Agora faltando 15 minutos para as 5, gente. 15 para as 5, um rápido intervalo. E eu tô de volta já já trazendo mais para você que tá ligado com a gente aqui, ó.
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0: E o louvor continua na 93, agora faltando 12 minutos e a informação, o trânsito já foi, agora a informação local.
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0: As informações vêm chegando com ela, Fernanda Paredes. Diga lá, Fernandinha.
11: O Detran RJ instaurou uma sindicância interna para apurar o descarte irregular de processos de veículos no posto de vistoria de Santa Cruz, na Zona Oeste. A ação ocorreu após uma fiscalização de rotina na unidade. Documentos foram encontrados em lixeiras e até mesmo sobre um armário no banheiro. 7 pessoas foram levadas à delegacia para prestar esclarecimentos sobre esses documentos. O presidente do Congresso Nacional, Davi Alcolumbre, do União Brasil, cancelou a sessão conjunta que estava marcada para hoje, para análise de vetos presidenciais e também projetos de crédito orçamentário. Bom, a decisão foi anunciada em pronunciamento à imprensa em tom de bronca e insatisfação com a falha de articulação dos líderes partidários. O surto de ebola no Congo e em Uganda já causou aí mais de 200 mortes em seu primeiro mês e é o pior até o momento, aí com até 35 mil possíveis contatos, informou hoje o Centro Africano de Controle e Prevenção de Doenças. Acredita-se que o número pode aí se tornar ainda maior. A contaminação aumentou 38% desde a semana passada e está presente em 32 zonas de saúde no leste do Congo. 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
0: Valeu, Fernandinha.
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0: Hoje é dia.
1: Agora no Rio são 4:54.

0: Agora, faltando menos de um minuto, 30 segundos para as 5 da tarde, ouvimos a Aline Souza cantando Enquanto Você Louva. O Vitor Santana chegou e cantou João 20 para sempre ao vivo. A Elaine Martins, Fé e De Valor em Valor.
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1: Single Altar de Adoração. Ao vivo, Josiane.
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1: Single Jesus Vem, mais Nossa Esperança. 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
5: Olá, povo de Deus, ouvinte amado e querido, gente, boa demais, de domingo a sexta-feira conosco, nesse melhor horário da Rádio 93, é a melhor, é a rádio do povo de Deus, é a rádio que conquistou meu coração, que alegria. Hoje é quinta-feira e eu falando aqui de Paulo, o cara que chora, que reclama, mas depois entende o propósito e diz: o teu poder, Senhor, se aperfeiçoa na minha fraqueza, por isso de boa maneira eu vou me gloriar nas minhas fraquezas. Paulo vira o quadro, Paulo que estava reclamando e murmurando, e agora está me dizendo: o teu poder está se aperfeiçoando cada vez mais. Eu agora não reclamo do espinho, mas eu entendo que o espinho era só para me promover, porque muitas revelações, e Paulo está entendendo que tudo isso é para que ele não fique soberbo, prepotente, nariz empinado, para que ele reconheça que é a graça do Senhor. O Senhor disse: Paulo, é a minha graça que te basta. Acredita nessa palavra e viva o melhor de Deus. E não se esqueça, a nossa missão é

0: É a canção com Gabriel Guedes aqui na 93 FM, Minhas Guerras aqui na 93, é assim que você ouve. Canções maravilhosas para abençoar sua vida. Antes ouvimos Isaac Marins, Deus vai prover ainda Samuel Messias, os planos de Deus. Agora são 5:16, daqui a pouquinho tem informação do trânsito para você ligado na melhor, mas também o ouvinte quer falar, então fala aí.
1: Oi Cid, aqui é Marisa Gomes do Centro. Tudo quero bem? Oferecer uma música aí pra Marisa, Alexa e Matheus, meus filhos queridos, tá?
0: Maravilha.
1: E quero ganhar essa camisa aí, hein, Cid?
0: É a camisa.
1: Bota aí na promoção, tá? Toque beijos. Demais,
0: valeu, beijo. Oi Cid, hoje eu quero agradecer a Deus, Cid, pois na minha luta, eu estou aqui pra glória de Deus, estou de pé, mais uma luta vencida na minha caminhada, acabei de sair de mais uma luta, um pequeno susto, de modo que eu vi Deus mais de perto, é o meu querido amigo, grande guerreiro, gente boa demais, Felipe Barros, lá de São Gonçalo. É um momento difícil, mas nós estamos orando por você. E a gente sabe que Deus tá no controle de tudo, né, meu irmãozão? Deus abençoe, viu? Conta sempre conosco, conta sempre com a nossa oração e conta sempre com a nossa presença, que ele tem como companhia 93 FM. Nós estamos juntos com você, tá bom, Filipão? Grande abraço, meu mano, grande abraço. Deus te abençoe, viu, queridão? Oi.
2: Olá, Cid.
0: Oi, Marcinha.
2: Boa tarde, tudo bem?
0: Tudo
2: sou
0: bem,
2: Marcia Cristina de Araruama, que ligadinha na melhor, na que conquistou o meu coração,
0: amém.
2: Nosso coração.
0: É o nosso, verdade.
2: Cid, passando aqui para te desejar uma ótima tarde.
0: Obrigado,
2: a todos
0: benção.
2: Os ouvintes e obrigado. A todos da minha igreja, Assembleia de Deus do Bairro Japão,
0: boa.
2: Em Araruama.
0: Quintou. É isso, gente, agora são 5:18, intervalo bem rapidinho e eu volto já já trazendo mais, afinal de contas.
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7: Muito bem, as informações vêm chegando agora com ele, Paulo Lage. Diga lá, Paulo, conta tudo, irmão.
8: Oi, Cid, tô de volta trazendo mais destaques do trânsito pra você aqui na 93 Boa. FM, de olho agora na linha amarela. Teve acidente mais cedo dentro do túnel da Covanca pra quem vai no sentido Fundão. Essa foi uma colisão que envolveu ônibus e moto, ainda complica bastante a saída de Jacarepaguá. Observa essa lentidão maior pela linha amarela a partir do acesso pela Jeremário Dantas. Você que tá ligado aqui na 93, dou a dica pra você da autoestrada Grajaú Jacarepaguá. Um excelente panorama, inclusive mais à frente na chegada a José do Patrocínio. Falando da Avenida Brasil, são duas ocorrências ao todo, dois acidentes, um deles está ocupando uma faixa, uma colisão envolvendo dois carros na altura da estação do BRT Vasco da Gama, e o outro, um acidente entre caminhão e moto no trecho de Bom Sucesso, ali na altura da Passarela 10, ambos para quem vão no sentido Zona Oeste. Complique muito a passagem por esta via, recomendo inclusive outro caminho para quem vai para a região da Leopoldina. É o caso da Leopoldo Bulhões, o Uranus também não apresenta dificuldade no momento. 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Paulo Lage para 93 FM, a rádio que conquistou o meu coração.
7: Valeu, Paulo!
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0: Bruna Carla, na 93, deixar a lágrima rolar. Ruth Daiane, Jesus vem, nossa esperança. Gabriel Guedes, Minhas Guerras.
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0: 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Agora são 5 horas e 31 minutos.
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0: Com ela, Fernanda Paredes. Diga lá, Fernandinha.
8: Cid, a Polícia Federal realizou hoje a operação inativação para desarticular uma organização criminosa suspeita de fraudes previdenciárias que causaram prejuízo estimado em quase 3 milhões de reais aos cofres públicos. Na ação, os agentes cumpriram 2 mandados de busca e apreensão em Sepetiba, na Zona Oeste do Rio, e em Nilópolis, na Baixada. Segundo as investigações, o grupo utilizava documentos falsos para criar e movimentar benefícios em nome de pessoas falecidas ou inexistentes para recebimento dos valores. A operação da Polícia Federal contra o líder do governo no Senado Federal, Jacques Wagner, do PL, do PT, indica que lideranças ligadas ao governo Lula e ao ex-presidente Jair Bolsonaro, do PL, trabalharam pela aprovação da chamada emenda Master, que ampliava o limite de cobertura do Fundo Garantidor de Crédito. A emenda buscava ampliar de 250 mil para 1 milhão de reais o limite de garantia do fundo por CPF ou CNPJ. A Secretaria Municipal da Juventude Carioca, Juve Rio, está com inscrições abertas até o dia 30 de junho para 3.500 vagas em cursos gratuitos oferecidos pelos espaços da juventude. Bom, as oportunidades são destinadas a jovens de 15 a 29 anos, moradores da cidade do Rio. Lembrando que os cursos disponíveis estão oferecendo aí, né? A Juve Rio está oferecendo curso de operador de drone, inteligência artificial, robótica, inglês, mídias sociais, entre diversos outros cursos. E as aulas já começam aí no mês de julho e os interessados devem acessar lá o nosso site, que tem mais informações, quais as unidades estarão oferecendo os cursos. É só entrar lá no nosso site radio93.com.br.
0: Valeu, Fernandinha.
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0: Tá aí pra você a canção com Tom Car, Filho e Vinho, Minha Vez. Aqui na 93 FM você também ouviu Marine Friesen. Marine Friesen cantando Jeová ao vivo e Bruna Carla deixar a lágrima rolar. Agora no Rio são 5 horas e 46 minutos de uma tarde maravilhosa. Presentão de Deus pra mim e pra você. 93. Boa tarde, Cid, toda a equipe 93 FM. Aqui é o Jorge da Taquara, mandando alô aqui pro pessoal, todo o pessoal da Devec Taquara, em especial para os homens vencedores. E claro, para sua linda e amada filhotinha, que é a Larissa. E você tá mandando pra quem, hein? Mandando pra quem aquele abraço carinhoso, que tá ligado na melhor? Fala aí, oi.
1: Tarde, eu feliz próximo voo para o meu pastor Jorge Silva, que está aniversariando hoje.
0: Parabéns!
1: Feliz aniversário, pastor, que Deus continue te abençoando e dando sabedoria.
0: Maravilha!
1: Beijo para todos aí da Rádio 93, que obrigado, Deus continue abençoando a vida de cada um de vocês.
0: Obrigado!
1: Igreja Parabéns, Batista Parque Teles de Menezes.
0: Maravilha, abração ao pastorzão, Deus abençoe, viu? Deus abençoe muito a vida, que Deus cuide sempre. Oi! Oi! Oi!
2: Boa tarde, Cid.
0: Boa.
2: Aqui é Cristina de São Gonçalo.
0: Oi, Cristina, tudo bem?
2: Cid,
0: Oi.
2: Essa rádio anota a mil.
0: Amém,
2: Cid, você também anota a mil.
0: Ah, obrigado.
2: Uma boa tarde, uma tarde de paz pra você e todos os ouvintes
0: Amém.
2: Da 93. Essa rádio é top.
0: Amém, minha irmã. Você
2: Fica
0: também.
2: Fica com
0: é,
2: Deus
0: viu?
2: Nessa tarde. Fica Maravilha. Na paz, Cid.
0: Amém, minha irmã. Amém. Estamos na paz do Senhor, com certeza. Faltando agora 13 minutos para as 6.
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0: Agora no Rio, faltando 10 minutos para as 6, tem Eixla, Deus Forte ao vivo.

0: 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Gente, quem leva pra casa os prêmios de hoje, hein? A camisa 93 do torcedor brasileiro saiu pra Angélica dos Santos de Turiaçu. Final de telefone 6440. Olha aí, ó. Angélica dos Santos de Turiaçu. Final de telefone 6440. E o par de ingressos para o circo, o show do Patati Patatá em Niterói, próximo dia 21, às 14h30, saiu para Carolina Lopes de Niterói. Carolina Lopes de Niterói, final de telefone 0616, final de telefone 0616. Também para Nayara, Nayara do Engenho de Dentro, final de telefone 1169. Nayara do Engenho de Dentro, 1169. Tanto ela quanto a Carol, Carolina, né? Ganharam aqui um par de ingressos para o circo do show, o show, né? Do Patati Patatá. Ô, gente, eu tô me despedindo por aqui, eu volto amanhã, a partir das 15h, logo após a Caravana 93 com Gilberto Ribeiro. Ele aí, nosso querido Alexandre Teixeira, o Barba, comandando as 10 mais, a noite feliz e o culto doméstico. Um beijo carinhoso para todo mundo, fiquem com Deus e hasta amanhã.
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0: Obrigado, meu Senhor, por mais um dia. Obrigado, Senhor, por mais uma oportunidade de ouvir a tua voz, falar contigo, perceber que o Senhor fala conosco de modo que entendemos. Obrigado, Deus, por responder às orações. Obrigado, Senhor, por cuidar dos nossos amados. Obrigado, Deus, por nos ajudar nas nossas demandas, nossas lutas, nossas batalhas internas, que o Senhor conhece bem e sabe até onde podemos ir. E sabemos que a tua graça nos basta, porque o teu poder se aperfeiçoa exatamente naquilo que nós não conseguimos fazer. Nós somos gratos ao Senhor por isso, porque no momento em que a nossa força falha, é o Senhor que se coloca no nosso lugar e mostra a tua glória, a tua força, a tua majestade, a sua soberania, e destaca também a nossa dependência do Senhor. Obrigado, Pai, por mais um dia em nome de Jesus.

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2: Clientes UCI Unique pagam meia entrada.

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0: Ó, prepara o coração aí, porque vai começar o seu programa preferido, aquele programa que você vota o dia todo, né? Fica lá no site radio93.com.br votando na sua música preferida. Então, a partir de agora, vem conferir comigo aí.
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0: Então, só vem Rio de Janeiro, 6:04, está no ar as 10 mais da 93. Já já tem informação do trânsito para você curtindo a programação da melhor, ligada aqui na 93 FM, a rádio que conquistou meu coração. Você votou o dia inteiro, a partir de agora confere comigo. Alexandre Teixeira, o Barba, avisa pra geral que eu tô por aqui e tá começando as 10 mais da 93.
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0: Tá aí, ó, décimo lugar, Bel Souza, Declare Vida. A vencedora do Som Gospel do ano passado, na edição 2025.

0: Ketchup, um novo dia. Agora 6:13. Essa foi a oitava mais votada hoje no site da Rádio 93 FM. Aliás, é isso mesmo, Brasil. A mais votada aí, ó. A nona mais votada, né? A nona. Antes teve Bel Souza em 10º lugar aqui na sua 93 FM, a rádio que conquistou meu coração. Bora saber da informação aí do trânsito. Como tá o trânsito no Rio de Janeiro nesse momento? Você ligado aqui comigo na 93 FM, dando aquela moral na audiência. O Paulo Lage sabe tudo e conta pra gente.
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0: Boa noite, bem-vindo aí, meu mano Paulo Lage.
2: Oi, Alexandre. Boa. Uma ótima noite pra você e pra todo mundo ligado aqui na 93 FM. Excelente quinta-feira pra todo mundo. Seguindo, então, falando da Avenida Brasil, atenção porque tem acidente entre caminhão e moto, ocupando uma faixa no trecho de Bom Sucesso, bem na altura da Passarela 10, pra quem vai no sentido zona oeste da cidade. Complica bastante o acesso pela Via Expressa a partir do trecho do viaduto do gasômetro. Você que tá aqui na 93, dou a dica pra você de outras vias. É o caso da Leopoldo Bulhões. Mesmo com a lentidão próximo do acesso para a linha amarela, é melhor comparado com a Via Expressa neste início de noite de quinta-feira. Quem vai seguir mais à frente pela Rua Uranos tem uma pequena lentidão próxima a Ramos, melhora mais à frente já no trecho da Rua Ibiapina, já passando por Olaria. Já quem vai pela linha vermelha, dificuldades no sentido Baixada Fluminense. Vai assim até a cabeceira do Aeroporto Internacional, com a diferença que melhora já no trecho do Parque das Missões e também no acesso para a rodovia Washington Luiz. 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Paulo Lage para 93 FM, a rádio que conquistou o meu coração.
0: Valeu, Paulão, obrigado aí pela participação e informação para os nossos ouvintes. E a gente segue aqui na programação da sua 93 FM com as 10 mais pedidas no site Rádio 93 FM, a rádio que conquistou meu coração, rádio93.com.br. E agora chegando então pra você, agora sim, hein? Chegando pra você aí, o oitavo lugar, a oitava mais votada hoje no site da 93. Quem será que canta? Então anote, aumente o som.
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0: É o som da Isla. Casa de bênção, lugar de vida, versão ao vivo.

0: toda a terra ao vivo, Gabriela Rocha defendendo aí a sexta posição de hoje aqui nas 10 mais da 93 FM. Antes, você ouviu Midian Lima, o Rei da Glória, versão ao vivo, na sétima posição, e ainda Estela em oitavo lugar, cantando Casa de Bênção, Lugar de Vida. Agora 6:30 no Rio, já já tem Fernandinha na área e daqui a pouquinho a gente confere juntinhos a Top 5. A quinta mais votada de hoje na sua 93.
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7: Boa noite, bem-vinda, Fernanda Paredes.
8: Olá, Alexandre, boa noite. A Polícia Civil localizou hoje mais um cemitério clandestino em Rio das Pedras, na zona oeste do Rio. A área na Estrada dos Sertões era utilizada por uma milícia que atua na região para ocultar corpos de vítimas. Segundo os investigadores, em um poço de cerca de 20 metros de profundidade, foram encontrados dois corpos. O material foi encaminhado para perícia e identificação. Criminosos sequestraram um ônibus da linha 343 Jardim Oceânico Candelária e usaram o veículo como barricada na Avenida Engenheiro Souza Filho, também em Rio das Pedras, na zona oeste do Rio, hoje à tarde. Bom, as caçambas de lixo também foram utilizadas para interditar a via e a região aí chegou a ter bloqueios parciais com alterações em linhas de ônibus. O policiamento segue reforçado na área. Hospitais, clínicas, centros de imagem e laboratórios públicos e privados do estado do Rio podem ser obrigados a avisar previamente o cancelamento de exames agendados. A proposta foi aprovada em primeira discussão hoje pela Alerj e ainda precisa passar por uma segunda votação. Pelo texto, o aviso deve ser feito com pelo menos 24 horas de antecedência por ligação, e-mail ou aplicativo de mensagem. No momento do cancelamento, a unidade deve oferecer novo agendamento com três opções de data e horário dentro de até uma semana. Bom, a medida busca aí reduzir transtornos e prejuízos aos pacientes. Agora no Rio, 6h34.
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1: Aí o William Nascimento, hein? Haja coração. Aí você chegou, versão ao vivo. Grande William Nascimento, musicão, hein, William? A quarta mais pedida hoje, mais votada no site Rádio 93. Em quinto lugar, você curtiu F-Hop Music, tu és águas purificadoras. Intervalo, daqui a pouquinho você confere comigo a top 3. Prepara o coração que vem música boa por aí.
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10: 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Adeus.

0: bacaníssima de hoje aqui nas 10 mais da 93, Sara Farias, Chame a Jesus. Essa foi a mais votada no site, hein? A primeiríssima de hoje, antes, em segundo lugar, Fernandinho, a música mais votada pelo Fernando Henrique da Saranda Terra Ferida, ele ama essa música, né? E ainda teve em terceiro lugar, Juliane Souza, Quem é Esse? Versão ao vivo aqui na 93.
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0: Alô, torcida 93 da seleção brasileira, foi recepcionada hoje aí por uma multidão na chegada à Filadélfia para enfrentar o Haiti amanhã. Quase que eu não saio, quase que eu destronco a língua aqui, né? Pois é. Muita gente, viu, gente? Ó, centenas de pessoas aí estavam aguardando a delegação, Canarinho, lá na porta do hotel. E o repórter Tom Campos, como todas as participações aqui às 7 da noite, né? Vai trazendo, ele tá lá, fazendo as últimas informações sobre o Brasil na Copa do Mundo 2026. Alô, Tom! Alô, Campos! Fala tu!
2: Amigos da 93 FM, pois é, a seleção brasileira já chegou aqui a Filadélfia e não trouxe Neymar. Ele ficou em Morristown e trabalhou à tarde no Columbia Park e vai treinar amanhã, 2 vezes, pela manhã e à tarde também, na cidade de Morristown, se preparando para o jogo de quarta-feira, dia 24 de junho, com a Escócia. Amanhã tem Brasil e Haiti aqui no estádio do jogo. Nós estamos aguardando o técnico da seleção brasileira, Carlo Ancelotti, mais o zagueiro Gabriel Magalhães, que estarão conversando com a imprensa ainda hoje. E todos nós querendo saber se ele já define o time do Brasil, faz mistério e só revela amanhã, como fez diante da seleção de Marrocos no empate em 1-1, com a seleção jogando muito mal o primeiro tempo. A tendência, né? Antes de ouvir o Ancelotti, é que ele coloque Alisson no gol, o Danilo, Marquinhos, Gabriel Magalhães e Alexandro no meio campo, Fabinho ou Casimiro e Bruno Guimarães na frente, Luiz Henrique, Rayan, junto com o Matheus Cunha e o Vinícius Júnior, é o provável time do Brasil para pegar o Haiti amanhã aqui na Filadélfia às 21h30. Da Filadélfia, Tom Campos na 93 FM.
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Aí, Rio de Janeiro, agora 7:06. Ótima noite pra você. Tô por aqui, seu mano Alexandre Teixeira, o Barba. Agora sim, né? Nesse momento aí a gente consegue mandar aquele alô, aquele beijo, abraço, porque tá no ar o seu programa preferido. Comigo, Alexandre Teixeira, o Barba. Eu sou eu, tô aqui, ó, tô contigo. Aí você manda o teu zap 968038319, 968038319. É o WhatsApp para você participar com a gente. 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Mas, deixa eu te falar outra coisa aqui, ó. Deixa o seu perfil do Instagram livre, aberto, né? Que fala, não é isso? Não deixa público, não deixa privado, porque se tá privado, a gente clica lá pra ver se você realmente tá seguindo a regrinha, né? Qual que é? Seguindo a Um Pizzas, seguindo a Rádio 93 FM, a gente não consegue entrar lá pra ver, pra dar uma stalkeada no bom sentido, né? Pra dar uma olhada lá. Então deixa o perfil aberto, deixa público. Se o teu tá trancado aí, ó, abre, que é pra gente dar uma olhada se você realmente tá seguindo, tá joia? Agora 7:08. Então, boa noite, Rio. A gente segue aqui com muita música boa para você participar. E o seu alô, beijo, abraço no WhatsApp 968038319.

0: o senhor Lucas Agostinho, Samuel Messias, Eliezer Tarsis, todo mundo cantando aqui na Noite Feliz, na 93. Tá todo mundo falando, todo mundo louvando, todo mundo cantando.
1: Tem hora marcada já, cara, pra escutar uma Noite Feliz.
0: Isso aí, hora marcada, 7 da noite.
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0: Valeu, Guto.
3: Estamos ligadinhos aqui no Noite Feliz com o Alexandre o Barba. Muito bom.
0: Valeu, Maurício Coifé.
4: Estamos super conectados aí no programa Noite Feliz.
0: Valeu, Robson.
5: Agradece, agradece. O Barba está no ar.
0: Valeu, menino.
5: A gente ama ouvir Noite Feliz aqui.
6: Dando uma carona para 93.
0: Eita, carona
5: noite
0: boa.
5: Noite Feliz fica top para todos vocês.
0: Olha, Vânia.
6: A alegria que nos contagia, nosso amigo Barba.
7: Alexandre Augusto. Teixeira. Tu és uma bênção, meu
0: valeu,
7: amigo.
0: Valeu, pastor. E a gente segue mandando o seu alô, seu beijo, seu abraço. Você que tá curtindo aqui a programação da 93, tá todo mundo assim, ó.

0: Ah, coisa boa, né? Então quem ouve, com certeza aí é abençoado. Ouvinte sintonizado aqui na 93. Tem a vida abençoada, com certeza. É palavra de fé, música boa, né? Pra animar aí a sua vida, te trazer fé, reativar aí, né? O seu pensamento, a sua caminhada, te dá força pra caminhar, cada música boa. Aí o pastor entra falando, pregando. Então, se você ouve a 93, pode ter certeza, né? Você nunca fica sozinho e tem sempre uma palavra de fé pro seu coração, de ânimo, né? Pra tua vida aí. E claro, até a luzinha aqui, ó.
1: Boa noite, amigo Alexandre. Estou aqui diretamente da Praça São Jorge, Carmarim, Nova Iguaçu, com meu amigo Edmilson, sua esposa, que estão aqui ligadinho na melhor rádio do Brasil, na 93 FM, a rádio conquistou nossos corações. Manda alô pra eles. Meu nome é Ademir.
0: Alô, Edmilson, alô,
2: meu amigo Alexandre Teixeira, boa noite, Santa Paz, nosso Senhor e Salvador Jesus Cristo. Avisa pra geral que o Barba tá na área, aqui o João Pedro tem uma ligadinha na melhor. Essa rádio que conquistou o meu coração. Manda para seus pessoal do complexo, manda todos os porteiros, a melhor.
0: Aê, alô, porteirada, os porteiros aí, ó. Só de radinho ligado aqui na 93, ou pelo site também. Obrigado aí, viu? Aí, a Renata de Austin tá mandando uma noite abençoada para todos os ouvintes da 93, pra gente também. Valeu, menina. O Ricardo Barbieri de Apolo 2 em Itaboraí também, mandando um abraço aí para todos da família Barbieri. Né, dizendo a alegria do Senhor, nossa força. Estamos juntos na 93. Valeu. Aí, ó, o Carlos Augusto e a Rosana, né? É o casal Chicletinho, tá no trânsito agora, caminho de casa, ligadinho no programa Noite Feliz, que é bênção, né? Valeu. Pessoal lá de. Eles são de Itaipuaçu, Maricá. Obrigado aí pela audiência. Esse trânsito tá pesado, né, irmão? Valeu. Boa noite, Alexandre. A voz tá ótima. Deus ama. Deus te ama, amém. Albanita, ligada na melhor. Valeu, Albanita. A voz tá melhorando, né, Albanita? Obrigado, tá? Pelas orações aí.
3: Alexandre, sou eu, Rosimeire de Maricá. Boa, nova Rosimeire. Vida.
0: Tudo bom, menina?
3: Começo com Márcio e termino com você.
0: Olha aí,
3: noite feliz.
0: Show de bola. Aí, meu mano, que tá lá, Williams Quintal de Ourinhos, São Paulo, curtindo a programação. Alexandre, tô aqui no meu celular todos os dias acompanhando também o debate 93, a programação da 93. Pô, que legal, olha lá. Tem que ter cuidado, é no trânsito, né, Varão? Ele mandou a foto aqui, ó, o celular dele lá no suporte, né, no carro. E lá, ó, Rádio 93, no YouTube. Que legal, cara. Obrigado, Willi. Deixa o áudio, fala.
4: Boa
0: cara.
4: Noite, Alexandre
0: e
4: Teixeira.
0: Fala.
4: Nós aqui em Ourinhos também estamos ligados. Willi Esquintal, motorista aplicativo. E agora também tem a Karina, motorista aplicativo, também ligada aí na 93. Manda o próximo louvor pra ela.
0: Tá falado, alô, Karina.
5: Fala, meu amigo Alexandre Teixeira, beleza?
0: Opa, tudo
5: meu
0: jóia?
5: Meu amigo, tô ligadinho aqui na rádio aqui, valeu?
0: Ah.
5: Valendo o Uber.
0: Eita.
5: E queria que tu mandasse um alô aí pra mim.
0: Obrigado.
5: O Leandro, cara, que tá aqui do meu lado.
0: Alô, Leandro.
5: Grande abraço. Valeu. Alexandre Teixeira.
0: Ué, o que que houve? Alexandre Teixeira.
5: O melhor locutor do Brasil.
0: Ah.
5: Ô, Barba. Ô, Glória.
0: Ô, Glória. Valeu, meu camarada. Obrigado aí pela audiência. Tamo junto. Esse foi o Fábio, papai da Thalia Ferreira. Agora você vai ouvir a nossa querida Thalita Roberta, Foi Milagre, cantando aqui na programação da 93. Daqui a pouquinho, a gente ama, te amo, pra você sintonizado na melhor.

0: Josiane, altar de adoração. Essa é a sua 93 FM, a rádio que conquistou meu coração. Antes você ouviu Anderson Freire, a glória tua e Thalita Roberta, foi milagre aqui na melhor. 7:33. Daqui a pouquinho tem Te Amo, Te Amo, hein? 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Agora no Rio, 7:33, chegando para você agora nesse momento aí. Daqui a pouquinho, né? Daqui a pouquinho tem aí para você o Te Amo, Te Amo. Peraí, tá? É rapidaço.
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Agora no Rio 7:38, hora certa para você que tá curtindo a programação, chegando mensagem aqui de São João de Meriti, da ouvinte irmã Adriana de Vila Rosalia, mandando te amo pro maridão Marcelo. Também tem aqui o Lucas de Cosmos, te amo pra irmã Larissa, a irmã dele, né? De vez em quando a gente discorda aí, Alexandre, de vez em quando ele continua sendo aí uma das pessoas mais importantes da minha vida. Ah, então é isso aí, cara, irmão é assim mesmo. Alexandre, aqui é a dona Tereza de Éden, São João de Meriti também, quero mandar um te amo pro meu neto João Pedro. Ainda tem a participação aqui do irmão Bruno de Santa Eugênia, Nova Iguaçu, mandando te amo pra noiva Vitória. Alô Alexandre, tô ligado em a Priscila de Pilares, mandando te amo pra amiga Michele, agradecendo a ela por estar sempre ao seu lado, né? Ajudando, aconselhando e tudo mais. Um abraço aí pessoal da Igreja Nova Vida. A joia, tem te amo aí também, aqui ó, do ouvinte Alexandre, eu sou o André, do ADC Rio Guaratiba, quero mandar um te amo pra minha amada esposa, diaconisa Michele Castro, a gente tá sempre ligada aí na 93, curtindo a programação da melhor, valeu meu camarada, abraço pra você. Casal Chicletinho também aqui, o Carlos Augusto mandando te amo pra esposa Rosana, todo mundo querendo aí, ó, mandar o um alô, hein? Olha aqui também, ó, te amo, mandando pra esposa Gladys, varoa valorosa que ilumina o coração, é o Rony do Rio Grande do Sul. Coisa boa, meu irmão, é isso aí, ó. E quem canta no te amo hoje é esse casal abençoado aqui, ó, Cassiane e Jairinho. Sentimento de amor.

0: Cassiano e Jairinho no Te Amo, Te Amo.
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0: Daqui a pouquinho tem Fernanda Paredes atualizando as informações para você, curtindo aqui a programação da 93, ligado comigo. Ó, final do programa tem sorteio, hein? Sorteio tem voucher de R$115 para você trocar por uma pizza deliciosa na Um Pizzas perto de você. 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Daqui a pouco tem sorteio. 7:45. Abraço para você que tá ligado aqui comigo, a professora Ivonete também sintonizada, desejando boa noite. Ah, curtindo aqui, Alexandre, ó. Abraço para você aí, é o Vinícius Barbosa, sintonizado aqui na melhor. Obrigado, Vinícius. Aí, Alexandre, gostaria muito de ganhar esse voucher aí da Um Pizzas. É a Berenice de Itaguaí. É lá no Instagram, Berenice. Valeu, Berê!
2: Um Teixeira, aqui é Elaine de Guaratiba.
0: Oi, Elaine.
2: Quero mandar um abraço para todos os ouvintes da 93 e dizer que a Noite Feliz tá uma benção. Amém. Mandar já um te amo pro meu esposo Wilson, amor da minha vida.
0: Já, valeu, tá valendo aí, foi. Alexandre, a paz do Senhor, meu Deus do céu, eu louvo ao Senhor. Um Pizzas, dá Um Pizza aqui, ó. Conchita Barcelos, São João de Meriti, povo da Men, Nova Iguaçu, mandando abraço aí. Levar lá todo mundo pra comer Um Pizzas. Ah, operando, Deus operando, beijo. Amém, menina. Isso aí, tem que ter fé, né? Vambora.
3: Alexandre, né? Boa noite. Aqui é a Simone do Caiçara.
0: Ô, Simone.
3: Fala que eu te escuto.
0: Eita, conheci o
3: programa. Um abraço com aí pra Bruna, da Eucalipto.
0: Alô, Bruna, da Eucalipto.
3: Todos do Caiçara que tá ligadinho. Beijo.
0: Valeu, povão da Caiçara, sintonizado na melhor.
4: Alexandre Teixeira, beleza? Alberto Calixto.
0: É, Alberto.
4: Eu te amo, te amo. Vai pra minha esposa, Catiane Fernandes de Oliveira Paula. Temos dois filhos, homem casado há 20 anos.
0: Coisa linda.
4: E pra ela vai o meu te amo, te amo. Um grande abraço pra todos da 93, a rádio que conquistou o nosso coração.
0: Obrigado, meu camarada. Abraço pra você, abraço família. Agora 7:47.
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0: E aí, Fernandinha?
6: Pois é, Alexandre. 7 cães foram abandonados nas dependências do shopping Madureira, na zona norte do Rio, ontem, né? O caso mobilizou aí equipes da Secretaria Municipal de Proteção e Defesa dos Animais, que foram acionadas para realizar o resgate dos animais. Bom, os cães serão encaminhados para a Fazenda Modelo, em Guaratiba, Zona Oeste, e lá os animais vão receber cuidados veterinários e ficarão disponíveis para doação, a adoção, né? E quem quiser entrar em contato, é só conferir lá no nosso site. O abandono, lembrando que o abandono de animais é considerado crime. Um adolescente foi apreendido após disparos serem ouvidos na tarde de hoje na Times Square, em Nova York, nos Estados Unidos. O país é uma das sedes da Copa do Mundo da FIFA. O Departamento de Polícia de Nova York disse que uma arma foi apreendida. A polícia segue em busca de outros possíveis envolvidos no caso. E vamos terminar falando de Copa do Mundo, porque a Suíça goleou hoje a Bósnia por 4-1 na segunda rodada aí do Grupo B da Copa do Mundo em Los Angeles. A República Tcheca e a África do Sul empataram em 1-1 em Atlanta, na Geórgia, no primeiro jogo desta quinta-feira, válido já pela segunda rodada do Grupo A.
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6: Sexta-feira será com céu parcialmente nublado a nublado, não há previsão de chuva, os ventos estarão moderados e as temperaturas em elevação, com mínima de 12 graus e máxima de 29 graus. A Marinha do Brasil emitiu um aviso de ressaca entre 3 da madrugada de hoje, né, de sexta-feira, 0 hora de sábado, ondas de 2,5 metros de altura podem atingir a orla da cidade.
0: O frisinho continua, né?
6: Continua. 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

0: Esse é o som do Ministério Sarando a Terra Ferida, Morrer pra Viver, finalizando muito bem nosso encontro aqui no Noite Feliz. Daqui a pouquinho eu volto no culto doméstico. E aí, bora saber quem faturou, quem se dá bem aí? Quem fatura o voucher de R$115 da Um Pizza. Faturou, hein? Faturou aí, ó. Vamos ver. Atenção, manda pra cá, produção. Gira a roleta, Brasil. Agora é que eu quero ver, quem será? Ó, atenção aí, ganhadora Miriam Mizantes Underline MI no Instagram. Se deu bem, a produção vai fazer contato, hein? Parabéns. Voucher de R$115 para você comprar aí uma pizza, né? Deliciosa. Na Um Pizza Sabor de Felicidade. A gente fica por aqui, volto daqui a pouquinho, Brasil, no culto doméstico. Gratidão total a você, ao nosso querido, poderoso e bom Deus. Obrigado pela audiência, pela participação de todos vocês. Quem ficou ligado, ficou. Obrigado, obrigado, porque se você tá ligado, você sempre canta.
1: Alexandre,
0: oi. Valeu, diretora. Era aí que eu volto, hein?
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6: A relatora do PL da misoginia, deputada Tabata Amaral, está estudando a inclusão de uma menção explícita à liberdade religiosa no projeto. A mudança foi discutida após conversas com a bancada evangélica. A proposta quer assegurar que a futura legislação contra a misoginia não seja usada para criminalizar ensinamentos religiosos baseados na Bíblia. Kaká foi o primeiro atleta anunciado pela YouVersion para participar do desafio bíblico de meio de ano que está acontecendo durante a Copa do Mundo. A iniciativa convida brasileiros e pessoas de outros países a desenvolverem um hábito diário da leitura da Bíblia através do aplicativo. O ex-jogador deu início à série de vídeos de escritura guiada que trarão reflexões bíblicas e testemunhos de atletas cristãos sobre a influência da fé em suas vidas e carreiras. Os participantes do desafio poderão representar seus países em uma competição de engajamento bíblico. A ação também vai ter uma sessão especial no aplicativo dedicada a planos de leitura relacionados ao esporte, abordando temas como propósito, perseverança e liderança. Casais que se casam antes de conceber o primeiro filho têm 50% menos chances de se separar em comparação com aqueles que têm filhos fora do casamento, segundo aponta uma pesquisa realizada no Reino Unido. Os pesquisadores identificaram um efeito significativo do casamento na estabilidade familiar, independentemente do contexto socioeconômico, raça, religião, educação, região e outras variáveis de controle. Essas e outras notícias estão no nosso site, radio93.com.br. Eu sou a Marcela Bastos, esse é o Giro Cristão. Amanhã a gente se encontra aqui na sua 93 FM. Que a sua noite seja uma noite de paz em Deus. Até mais.
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0: De volta para mais um culto doméstico aqui na 93 FM, esse programa onde você e sua família recebem sempre uma palavra de fé, esperança, transformação. Fique com a gente aí até o final porque está começando. Este é um momento preparado por Deus para você, para sua família, para todos nós. E hoje eu recebo a pastora Patrícia Andrade da ADVEC. Bem-vinda, pastora Patrícia. Prazer tê-la conosco aqui no culto doméstico. Quanto tempo, hein?
7: Alexandre, meu amigo, boa noite, graça e paz da parte do Senhor Jesus a você, meu amigo, e a todos os ouvintes da Rádio 93 FM. Que noite especial será, que bom é estar aqui no culto doméstico para a glória do nome de Jesus.
0: Pastora, conta pra gente onde será feita a leitura.
7: Hoje nós vamos fazer menção do texto bíblico do livro de Jeremias, capítulo 33, versículo 3.
0: Ah, então você de casa já deixa sua Bíblia aberta em Jeremias 33, 3, porque daqui a pouquinho a gente vai meditar nessa palavra poderosa.
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2: Lindo de Jeremias, capítulo 33, versículo 3, diz assim a palavra do Senhor: clama a mim e responder-te-ei, e anunciar-te-ei coisas grandes e firmes que não sabes. O livro de Jeremias, nesse capítulo 33, no versículo 3, ele traz uma palavra sendo liberada pelo nosso Deus. E eu quero muito refletir com você dentro dessa palavra, um contexto que estava acontecendo com a vida de Jeremias e pode acontecer com a vida de qualquer pessoa. Porque há momentos na nossa vida em que ela parece um cerco. Os sonhos são destruídos, a esperança enfraquece, a culpa pesa sobre a consciência e o nosso coração se pergunta: será que ainda existe um caminho de volta? E foi exatamente num cenário como esse que Deus pronunciou uma das promessas mais extraordinárias da Bíblia. Porque o contexto em que Israel estava vivendo, quando essa palavra foi liberada, não era um contexto de prosperidade, não. Era um contexto de profunda crise. Jerusalém estava cercada pelo exército babilônico. Israel persistia em pecar contra o Senhor, e esse pecado persistente, essa iniquidade, havia gerado consequências dolorosas para a nação. Durante anos o povo rejeitou a voz dos profetas, abandonou a aliança com Deus, entregou-se à idolatria, à injustiça e à rebeldia contra o Senhor. E aí o juízo que já havia sido anunciado, ele chega, porque é sempre assim. Deus é misericordioso e nunca executa juízo sem ter liberado uma palavra de arrependimento, sem ter liberado uma palavra para que nós possamos ouvir, discernir, nos arrepender e voltar ao Senhor. Israel, ao invés de fazer esse caminho, fez exatamente o caminho contrário. Permaneceu no pecado, permaneceu na injustiça, e o tempo do juízo anunciado chegou. E quando esse tempo chega e essa palavra foi liberada, nesse versículo 3 do capítulo 33, a gente pode pensar onde estava Jeremias. Quem não conhece

nós os chamamos de profeta chorão. Mas o profeta chorão chorava porque estava dolorido, ferido, entristecido por ver a insistência de Israel em perseverar, em contrariar ao Senhor, em pecar contra o Senhor. Mas apesar de dolorido, apesar de entristecido, ele não abandonou a sua chamada. Ele permaneceu fiel à voz do Senhor. E é nesse cenário de destruição, de sofrimento e de aparente derrota, porque ele está encarcerado. É nesse cenário, nesse lugar de encarceramento físico, porque Jeremias estava preso em cadeias no pátio da guarda, mas a sua fé, o seu coração eram livres no Senhor. Mas apesar dessa liberdade espiritual de não abrir mão daquilo que Deus lhe confiara, essa resiliência, essa perseverança que o lançou em cadeia gerou esse ambiente de destruição, de sofrimento e de derrota, uma derrota humana, um profeta lançado na prisão. Mas é nesse lugar que Deus rompe o silêncio e declara: clama a mim e responder-te-ei. Isso me faz lembrar de Paulo e Silas, que estavam numa prisão, mas que apesar de estar numa prisão insalubre, eles oravam e louvavam ao Senhor. E ali naquele cárcere, o poder de Deus se manifestou. Ei, não permita que a situação que você está vivendo venha, oh meu Deus do céu, determinar quem você é em Deus. Não permita que o cenário de aparente derrota venha determinar se você continua louvando ou se você volta as costas ao Senhor. Não permita que o cenário de derrota, que a dor que você está sentindo, que o ambiente de destruição e sofrimento determine se você cai ou se você continua de pé, porque quem vai determinar isso é a boa mão daquele que num cenário como esse não te abandona e traz uma palavra que pode mudar não apenas a tua história, mas todo o cenário no qual você está inserido. O Senhor diz para ele: clama a mim e responder-te-ei. E que contraste extraordinário, porque enquanto os homens fechavam as portas para Jeremias, enquanto os homens encarceravam Jeremias, tentando calar a sua voz, tentando calar o seu ministério, tentando, oh meu Deus, paralisar o seu propósito, Deus abria as portas do céu, aleluia. Enquanto Jerusalém estava cercada de inimigos, o Senhor oferecia acesso direto ao seu coração, porque apesar de estar executando o juízo, o Senhor não havia abandonado Israel. Essa palavra, clama a mim e responder-te-ei, ela atravessa séculos e ela alcança cada pessoa que hoje vive aprisionada pelo pecado. Talvez sua prisão não tenha grades de ferro, mas ela seja feita de culpa, seja feita de vícios, de orgulho, de medo, de ansiedade ou de uma vida distante do Senhor. Talvez você já até tenha tentado encontrar paz em muitas direções, mas continua vazio por dentro. E o convite do Senhor permanece o mesmo: clama a mim. Porque você entende que a cadeia, que a prisão encerrava, prendia o corpo físico de Jeremias, tentava paralisar a sua vida. E talvez o que você está vivendo esteja te aprisionando e te paralisando, mas a voz do Senhor, o convite, continua sendo declarado: clama a mim, clama a mim. E o mais extraordinário é que ele não promete apenas te ouvir, ele promete responder. Ele é tão tremendo, porque o Senhor não está dizendo apenas clama a mim, ele está dizendo: clama, clama a mim e eu te responderei. Ele não vai apenas responder, mas vai revelar, oh meu Deus, aleluia. Ele vai revelar coisas grandes e firmes, coisas que você, humanamente falando, afastado do Senhor, jamais poderá conhecer. E a maior revelação que um ser humano pode

0: de receber, não é? Sobre um segredo que vai acontecer daqui a não sei quantos anos, não é? Como a sua história, a sua trajetória vai se desenrolar no decorrer da sua vida, não. Mas a maior revelação que alguém pode receber é a manifestação do amor de Deus através de Cristo Jesus, porque Cristo é a resposta para todas as nossas indagações e é a chave que abre todos os cativeiros. A humanidade que estava condenada pelo pecado, incapaz de salvar a si mesma. E aí Deus envia seu filho para morrer na cruz, levando sobre si a culpa que era nossa, porque ele é a chave que abre todos os cativeiros. Cristo ressuscitou o terceiro dia e ele abriu a chave, aquele que é a chave, para abrir todas as portas, ou porque ele mesmo é a porta das ovelhas. Ele ressuscitou o terceiro dia e ele abriu, ah, meu Deus do céu, ele abriu um novo e vivo caminho com o seu sangue para todo aquele que crê. Então não importa. Não importa o quão distante você tenha ido, não importa quantas escolhas erradas você tenha feito, a graça continua maior do que o seu passado, a graça continua maior do que as suas escolhas, a graça continua maior do que todos os pecados que você tenha cometido até este momento, porque o Senhor, através dessa palavra liberada para Jeremias, ele estava oferecendo esperança para um povo que caminhava para o exílio por causa do seu pecado. Mas apesar daquele povo estar caminhando para o exílio por causa do seu pecado, ele estava ali liberando uma palavra onde lhe oferecia perdão, restauração e vida eterna para todo aquele que se arrependesse do pecado cometido que levava para o exílio. Toda vez que nós reconhecemos os nossos caminhos pecaminosos e nos arrependemos, a oportunidade de mudança de vida é colocada diante de nós pela boa mão do Senhor. E arrependimento não é apenas sentir tristeza pelos erros, não. Arrependimento é mudar de direção, é abandonar o pecado e voltar-se para o Senhor com um coração sincero. E quando alguém decide abandonar o pecado e voltar-se para Deus e clamar, ela encontra misericórdia. Quando ela clama ao Senhor, ela encontra resposta, ela encontra amor, ela encontra acolhimento. E ela encontra um Deus que está disposto a caminhar com ela no vale da sombra da morte e não desampará-la, mesmo em tempos de exílio ou tempos de prisão, porque as prisões humanas não podem manter encarcerado o coração e a fé de alguém que decidiu servir ao Senhor. Deus não mudou, ele continua o mesmo. E ainda hoje, ele continua chamando homens e mulheres. Ele continua dando a homens e mulheres a oportunidade de clamar a ele e ser ouvido. De clamar a ele em arrependimento verdadeiro e encontrar lugar para o seu arrependimento, para a sua restauração. Esse lugar é no Senhor. Ele continua declarando para pessoas que entendem que as prisões humanas não podem paralisar a sua chamada, não podem impedir a sua fé. Clama a mim e responder-te-ei. Ah, responder-te-ei. O céu ainda responde ao clamor de gente quebrantada. O céu responde ao clamor de filhos arrependidos. A cruz continua vazia, o túmulo continua aberto e vazio. E o Cristo ressurreto continua salvando aqueles que creem na palavra que o Senhor liberou para Jeremias. Clama a mim. Porque o versículo 1 desse capítulo 33, Jeremias diz: e veio a palavra do Senhor a Jeremias, segunda vez, estando ele ainda encerrado no pátio da guarda. Não permita que a sua situação impeça o seu relacionamento com Deus. Não permita que os pecados que você praticou mantenham você aprisionado em prisões humanas e até mesmo espirituais, e que esses que te aprisionaram espiritualmente digam para você que você não tem mais acesso ao Senhor porque você está aprisionado. Não. Hoje, Jesus diz para você, para todos que estão ouvindo essa palavra, para cada ouvinte, que o lugar de arrependimento continua disponível para cada um daqueles que desejarem abrir o seu coração e ter um encontro com Deus. E esse encontro com Deus pode ser agora, aí aonde você está, porque Jesus continua visitando Jeremias, encarcerados nos pátios da guarda, e dizendo: clama a mim, porque se você clamar, vai ter resposta, vai ter revelação, vai ter manifestação da graça, vai ter presença, vai ter livramento, vai ter, oh meu Deus, a manifestação da minha glória na tua vida, porque ainda hoje eu posso mudar a sua história. Aonde você estiver, se você estiver afastado da casa do Senhor, eu quero agora que você levante a sua mão e declare: Jesus é o meu único e suficiente Salvador. Eu renuncio a todos os pactos, a todas as alianças fora da cruz do Calvário, e me rendo àquele que se entregou por mim para salvar a minha alma e ressuscitou ao terceiro dia para me dar acesso a uma salvação que não pode ser comprada por nenhum homem, mas que foi dada gratuitamente pelo céu. E já nós vamos estar orando por você, porque todo aquele que clama tem resposta, porque o céu continua respondendo àqueles que se quebrantam diante do Senhor. Que Deus te abençoe através desta palavra, em nome de Jesus.
1: Que palavra abençoada, hein? Com certeza Deus falou profundamente ao nosso coração através da sua mensagem. Agora é o momento de oração. Vamos apresentar ao Senhor as causas dos nossos ouvintes: saúde, vida financeira, união nos lares, portas de emprego abertas, autoridades constituídas. Vamos orar também pelos trabalhadores da segurança pública, da educação, as famílias que perderam entes queridos, pessoas hospitalizadas, e também pelas nações e pela paz no mundo. Oremos agora todos por essas áreas em nome do Senhor Jesus Cristo, e vamos abençoar também os nossos ouvintes.
0: Pai, em nome do Senhor Jesus, neste momento, Senhor, de oração, eu quero apresentar a Ti a vida de cada pessoa que levantou a sua mão e recebeu a Jesus hoje como seu único e suficiente Salvador. Pai, que a sua palavra seja confirmada sobre a vida de cada uma delas, e que cada uma dessas pessoas sejam abençoadas pelo poder que há no nome de Jesus, e os seus nomes escritos e confirmados no livro da vida, para a glória do Cordeiro de Deus que tira o pecado do mundo. Senhor, graças te dou, Senhor, nessa noite. Senhor, não apenas pela tua palavra, mas por esse veículo poderoso de disseminação da tua palavra, que é a Rádio 93 FM e a MK Music. Deus, abençoa cada funcionário, a diretoria. Senhor, que a tua boa mão os favoreça para a glória do nome do Senhor Jesus Cristo. Também quero, meu Senhor, te apresentar a vida de cada um dos enfermos, Senhor, dos aflitos, dos enlutados, que sejam visitados neste momento, para que haja libertação e para que haja consolo aos corações, para a glória do nome de Jesus Cristo. Meu Deus, toma o nosso país nas tuas mãos, abre portas de emprego, porque o Brasil pode estar em crise, mas o céu não está, e o Senhor continua socorrendo pessoas aqui na terra e glorificando o teu nome. Abre portas de emprego, abençoa, Senhor, as nossas lideranças, as autoridades constituídas na nossa nação, meu Senhor da glória, pelo poder que há no nome de Jesus, que o teu nome venha a ser honrado, glorificado, e que todo dia nós possamos dizer: bendita é a nação cujo Deus é o Senhor, bendito é o Brasil, para a glória do nome de Jesus. Assim oramos, gratos por tudo, no nome de Jesus Cristo, amém e graças a Deus.
1: Amém. Amém. Graças a Deus. Quero agradecer mais uma vez a sua presença aqui no culto doméstico e deixar este espaço para você compartilhar as redes sociais, o endereço da sua igreja e os dias de culto.
0: Alexandre, meu querido, eu quero agradecer por essa oportunidade de estar aqui no culto doméstico, ministrando a palavra do Senhor mais uma vez. Faço isso com muita alegria e com muita gratidão ao Senhor pelo convite que a 93 FM me fez de estar aqui hoje. A Deus por ter me dado essa oportunidade, por ter estado com você aqui hoje, meu querido amigo. Eu quero aproveitar para convidar você, nosso querido ouvinte, a estar conosco na ADVEC Sede, igreja da qual eu sou membro. Os dias de culto, eu vou falar os cultos principais, né? Nós temos no domingo, às 9h às 18h30, culto que abençoa a vida de todos que estão lá. Nós temos às quartas-feiras, culto do sobrenatural. Quinta-feira, o culto da vitória. E para você saber de mais programações, acompanhe @advecoficial. A igreja ADVEC sede fica na Rua Montevidéu 900, Penha. E será uma honra, uma alegria poder cultuar e adorar o Senhor com você. Também aproveito para deixar aqui para você a minha rede principal, minha rede social principal, que é o Instagram, @prapatricia.andradeoficial. Vai ser uma honra poder caminhar com você na palavra do Senhor também nas redes sociais. Deus abençoe a todos, em nome do Senhor Jesus. Amém.
1: Mais uma vez, muito obrigado por compartilhar conosco esta mensagem e orar pelos nossos ouvintes. Antes da gente encerrar aqui o programa, eu quero dizer uma palavra para você. Se você já é um cristão, permaneça firme. Continue caminhando, mesmo quando o caminho estiver parecendo muito difícil. Agora, se você está afastado da fé, preste atenção. Ou se você ainda não reconheceu Jesus como seu único e suficiente Salvador, talvez este seja o momento de você dar esse passo. Abra o seu coração hoje, não adie essa decisão. Entregue a direção da sua vida para Deus. Permita que Ele conduza seus caminhos e procure uma igreja evangélica aí perto da sua casa para você caminhar na fé, aprender mais da palavra de Deus e fortalecer a sua vida espiritual. Você que nos acompanhou até agora, lembre-se que o culto doméstico está disponível nas plataformas digitais no formato de podcast. Você pode ouvir novamente esta mensagem e compartilhar com seus amigos e familiares. Eu sou Alexandre Teixeira e fico por aqui. Uma boa noite, Deus abençoe você e até o nosso próximo encontro no culto doméstico. E lembre-se, agradece que a graça desce. Tchau, meu Rio. Tchau, Brasil.
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2: Ministério Público do Rio e a Polícia Civil investigam o deputado estadual Valci Asa, do PRD, por suspeitas envolvendo patrimônio e possíveis irregularidades financeiras. Segundo as apurações, os bens do parlamentar chegariam a cerca de 13 milhões de reais, valor bem acima de 1 milhão de reais declarados em 2022. As investigações apontam ainda suspeitas de lavagem de dinheiro ligado ao terceiro comando puro e possível atuação para favorecer interesses da facção em áreas da zona norte do Rio. Entre os elementos investigados está a tentativa de interferência em ações de demolição de um imóvel atribuído a um traficante. O deputado nega as acusações e o caso segue em apuração. A Polícia Civil do Distrito Federal pediu autorização ao ministro do Supremo Tribunal Federal, Alexandre de Moraes, para ouvir o ex-presidente Jair Bolsonaro no inquérito que investiga a apreensão de uma arma durante uma blitz. A pistola, registrada em nome de Bolsonaro, estava no carro de um militar do Gabinete de Segurança Institucional, responsável pela segurança do ex-presidente. A arma foi apreendida por falta do certificado de registro. A polícia sugere que o depoimento seja feito por videoconferência na próxima quarta-feira. O caso segue sob investigação. Os Estados Unidos suspenderam hoje o bloqueio naval que haviam imposto aos portos iranianos para impedir a navegação de embarcações com destino ou procedência do Irã, informou o Exército. Ainda segundo um comunicado divulgado em rede social, os navios de guerra americanos permanecerão na área geral para garantir que todos os aspectos do acordo sejam cumpridos. Do Departamento de Jornalismo, Fernanda Paredes.
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3: Valdemar Costa Neto, presidente nacional do PL.
4: A gente sabe que esse governo que está aí teve todas as oportunidades para melhorar a vida dos brasileiros, mas não fez. 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
6: Olá, queridos, a paz do Senhor Jesus, uma ótima noite. Eu sou o Bispo Maurílio Luiz e começo esse programa agradecendo sempre a Deus por toda a diretoria do Comerge, pela vida do nosso presidente, pastor Leandro Silva, pela sua vida que tem acompanhado as programações do Comerge. Deus abençoe poderosamente a sua vida. Vamos com a adoração daqui a pouco.

queridos, a paz do Senhor Jesus, eu sou o Bispo Maurílio Luiz. Hoje eu quero te ministrar uma palavra e eu espero que essa palavra abençoe em muito a sua vida. Daniel capítulo 2, versículo 21, vai dizer, ele muda os tempos e as horas, ele remove os reis e estabelece os reis, ele dá sabedoria aos sábios e ciência aos inteligentes. Hoje eu quero compartilhar contigo uma ilustração chamada Uma professora chamada Formiga. Certa vez um homem viu uma formiga que carregava uma enorme folha. A formiga era pequena e a folha devia ter no mínimo 10 vezes o tamanho dela. A formiga carregava com sacrifício, ora arrastava, ora tinha sobre a cabeça. Quando o vento batia, a folha tombava, fazendo a formiga cair também. Foram muitos os tropeços, mas nem por isso a formiga desanimou de sua tarefa. Um homem observou e acompanhou até onde aquela formiguinha conseguiria levar a sua folha. Logo a formiguinha chegou próximo à sua casa, ao seu buraco, que deveria ser literalmente a porta. Foi quando aquele homem pensou, até que enfim ela terminou o seu empreendimento. Coitada, mera ilusão. Na verdade, havia apenas terminado uma etapa. A folha era muito maior do que a boca do buraco, o que fez com que a formiga a deixasse do lado de fora, para então entrar sozinha. Foi aí que o homem pensou, coitada, tanto sacrifício para nada, tanto sacrifício para nada. Passando alguns minutos, para a surpresa daquele homem, saindo do buraco algumas outras formigas que começaram a cortar a folha em pequenos pedaços. Elas pareciam alegres na tarefa. Em pouco tempo, a grande folha havia desaparecido, dando lugar a pequenos pedaços que rapidamente foram levados para dentro do buraco. Imediatamente o homem começou a refletir sobre a sua experiência, de quantas vezes ele havia desanimado diante do tamanho das tarefas ou dificuldades. Talvez, se a formiga tivesse olhado para o tamanho da folha, nem mesmo teria começado a carregá-la. Isso fez com que aquele homem transformasse aquela reflexão em uma oração ao Senhor. E ele orou dizendo, e aqui eu começo a profetizar e a ministrar uma palavra sobre a sua vida. Talvez você esteja vivendo esse mesmo cenário, olhando para a situação e dizendo, para mim acabou, não dá, eu não consigo carregar. Mas essa formiga precisa nos ensinar uma lição hoje. Essa formiga precisa trazer ao nosso conhecimento uma lição de vida. Por que aquele homem aprende com aquela formiga? Olha a oração que ele começa a fazer. Primeiro, Senhor, dá-me a tenacidade daquela formiga para carregar as dificuldades do dia a dia. Nós estamos vivendo um cenário onde só se fala em ruína, morte, destruição. Mas aquele homem não pede para morrer. Ele aprende com aquela formiga e percebe. Senhor, dai-me a tenacidade. Tenacidade significa resistência. Dai-me a mesma resistência dessa formiga. Mas não só me dá resistência, mas me dá também a qualidade de me aderir fortemente a uma superfície. Eu estou passando um problema, mas eu sei quem é o meu escudo, eu sei quem é a minha força, eu sei quem é a minha cidadela. O meu Deus continua no controle. Daniel vai declarar, é ele quem estabelece reis e também o faz cair. É ele quem levanta, é ele que muda estações, é ele que transforma. Ou seja, tudo está no controle de Deus. A minha vida, a sua vida, a nossa vida está no controle daquele que pode fazer. Talvez você esteja me ouvindo agora, dizendo, ah, mas eu perdi tanta coisa, eu passei por tanta luta. E Deus está dizendo, aprenda com a formiga, vença as adversidades do seu dia a dia. Eu estou te dando força, eu sou o seu pastor, Salmo 23, para te fazer caminhar em lugares altos. Segunda coisa que esse homem me ensina através da sua oração, dai-me a perseverança da formiga para não desanimar diante das quedas. Quantas pessoas atravessaram um montão de problemas e estão achando que ficarão prostradas? Eu quero profetizar que a tua situação não ficará assim, a tua casa não ficará assim, a tua família não ficará assim. Você e toda a sua casa
vão servir ao Senhor com alegria. Eu quero profetizar que tem um novo tempo começando hoje na sua vida, uma nova história para ser escrita. Deus ainda não concluiu a sua história. Aquele que começou a boa obra é fiel para concluí-la. E eu quero profetizar em Ezequiel 47. Tem o poder para fazer a maior pescaria da minha vida. Você está atravessando um problema? Hoje Deus está te dando perseverança, a perseverança da formiga. O problema é maior do que eu, mas jamais será maior do que o meu Deus. Terceira coisa que esse homem me ensina: dá-me a inteligência e a esperteza dela para dividir em pedaços o fardo que às vezes se apresenta grande demais. Talvez você esteja me dizendo: bispo, o senhor não sabe o problema que eu estou atravessando. A minha vida, a minha casa, a minha família estão passando por uma guerra, mas eu quero profetizar que você e toda a tua casa voltarão a servir ao Senhor com alegria. Você e toda a sua família servirão ao Senhor com alegria. Esse momento vai passar. José está no meio de um problema, ele está vendido pelos seus irmãos. Jamais imaginaria que o final da sua história seria governador do Egito. Você está sendo vendido, está sendo traído, está passando por luta, mas você não consegue visualizar o que o Senhor separou para a sua vida lá na frente. E eu profetizo, meu irmão, o que Deus separou para a sua vida lá na frente é muito maior do que o que você está passando hoje. Talvez você esteja ouvindo no carro, no trabalho, talvez você esteja ouvindo em outro lugar, mas eu estou falando ao teu coração hoje: o que você está passando vai realmente passar, porque o que eu separei para você é infinitamente melhor, é infinitamente maior. E por último, ele termina dizendo: dá-me a humildade para partilhar com os outros o êxito da chegada, mesmo que o trajeto tivesse sido solitário. Talvez você esteja se sentindo assim, como aquela formiga, carregando sozinho um fardo, e você não percebeu que era Deus te conduzindo para um lugar de milagres, era Deus te conduzindo para o melhor tempo da sua vida. Eu profetizo sobre a tua casa. Talvez você tenha se afastado, talvez você esteja dizendo para mim: bispo, eu me afastei, talvez por tantas coisas que eu passei, e eu desisti no caminho. Deus está te chamando de volta e dizendo: volta hoje. Decida viver o melhor tempo da sua vida. Decida viver o melhor tempo da sua trajetória. Esse ano só está começando. O tempo de milagres só está começando. O tempo da resposta de Deus só está começando na sua vida. Você vai bendizer ao nome do Senhor. Isso vai passar. E o nome do Senhor certamente será glorificado na sua vida. Que Deus te abençoe com essa palavra. Bispo, eu tomei posse dessa palavra. Entre em contato comigo agora das minhas redes sociais. Bispo Maurílio Luiz. Pode ser no Instagram, Facebook, Bispo Maurílio Luiz. Eu quero orar pela sua vida. E eu quero profetizar que você vai viver o melhor tempo da sua história.

0: Final de mais um programa, que a boa mão do Senhor esteja sobre a sua vida. Eu sou o Bispo Maurílio Luiz, termino esse programa agradecendo sempre a Deus, louvando ao Senhor por sua vida, que esteve conectado no programa do Comércio. Deus abençoe sua vida, coloque a sua confiança em Deus, ele não falha jamais. E tenha certeza, dias melhores estão chegando, em nome de Jesus. Amém.
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3: Olá, boa noite.
4: Boa noite para você que nos acompanha em todo o país.
3: Quinta-feira, 18 de junho de 2026.
4: Vamos ao destaque do dia: saúde em casa.
3: O governo do Brasil lança programa de atenção domiciliar à pessoa idosa, o PAD Brasil.
4: Equipes vão atuar junto com os profissionais de saúde da família para atender em casa os idosos e diminuir a necessidade de hospitalizações.
3: E mais 21 cidades pequenas vão receber o programa Melhor em Casa, que leva atendimento contínuo do SUS no domicílio. Pablo Mundini.
5: O atendimento é destinado principalmente a pacientes que receberam alta hospitalar, mas ainda precisam de acompanhamento intensivo para recuperar movimentos, autonomia e independência.
4: E ainda, direitos de crianças e adolescentes.
3: Combate ao trabalho infantil teve mais de 10 ações de fiscalização em 2025 e retirou mais de 4.300 crianças de condições laborais inapropriadas.
4: Por outro lado, o trabalho legal para jovens aprendizes cresceu e chegou a 726 mil contratos ativos.
3: E nós vamos falar também de combate às casas ilegais de apostas.
4: Operação Conto da Sorte mira em esquema de bets irregulares e pode ter movimentado 50 bilhões de reais em 3 estados. Nas e Brum.
6: Segundo as investigações, além de movimentação financeira incompatível com rendimentos declarados, existem indícios de lavagem de dinheiro e sonegação fiscal.
3: Hoje na apresentação da Voz do Brasil, Mariana Jungmann e Luciano Seixas.
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3: A Receita Federal coordena uma operação para investigar empresas que atuavam de forma ilegal no mercado de apostas, as chamadas bets.
4: A suspeita é que o grupo movimentou cerca de 50 bilhões de reais em esquemas de fraudes em 3 estados.
3: Entre os crimes apurados estão sonegação e lavagem de dinheiro.
6: A Operação Conto da Sorte foi realizada nos estados de Pernambuco, Ceará e São Paulo. E nesse primeiro momento, foca na obtenção de documentos e provas. Para isso, foram cumpridos 14 mandados de busca e apreensão. A investigação começou após a Secretaria de Prêmios e Apostas do Ministério da Fazenda fazer uma análise técnica numa autarquia criada pela Prefeitura de Bodó, no Rio Grande do Norte, que autorizava o funcionamento de empresas de apostas. A autarquia foi fechada por determinação do Supremo Tribunal Federal, mas as bets ilegais continuaram atuando. De acordo com o ministro da Fazenda, Dario Durigan, a movimentação ilegal pode chegar a 50 bilhões de reais.
7: A gente identificou um grupo de 37 empresas que atuavam no ramo das bets ilegais. Houve uma movimentação, a princípio, de 50 bilhões de reais. Essa é uma das várias operações que serão feitas para combater bet ilegal, rigor total, tolerância zero, melhor dizendo, com as bets ilegais.
6: Segundo as investigações, além de movimentação financeira incompatível com rendimentos declarados, existem indícios de lavagem de dinheiro e sonegação fiscal. Na ação, os agentes estão apreendendo documentos, celulares, computadores, dinheiro em espécie e passaportes dos envolvidos. A operação envolve 9 auditores fiscais, 6 promotores de justiça, 10 servidores da Receita Federal, além de 28 policiais civis e militares. Reportagem Nazi Brum.
4: Para garantir a vida de meninas e mulheres, o governo do Brasil tem implementado diversas ações integradas de prevenção, fortalecimento das redes de proteção e punição dos agressores.
3: E os resultados começam a aparecer. Os meses de abril e maio apresentaram redução de feminicídios no Brasil.
8: O número de feminicídios no país caiu nos meses de abril e maio deste ano, quando comparado ao